0: Da PM, esse homem tinha passagens por roubo, tráfico de drogas, porte ilegal de arma de fogo, sequestro e tentativa de homicídio. A Polícia Civil agora investiga o caso e a Corregedoria da Polícia Militar deve acompanhar os desdobramentos dessa ocorrência. Repórter Felipe Quintela.
1: A região do Barreiro registrou 80% da chuva esperada para todo o mês de setembro em apenas 2 horas neste temporal no fim de tarde de domingo. As informações são da Defesa Civil. Foram quase 40 milímetros de chuva. Foi a região que mais teve chuva, seguida pela Oeste, que registrou 59,8% do esperado, e a Centro-Sul, que chegou aos 40,7%. A chuva hoje também registrou queda de granizo em BH e região metropolitana. Teve granizo em Contagem e Nova Lima, nas outras cidades em pontos mais isolados.
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3: O candidato à presidência pelo PSD, Ronaldo Caiado, voltou a criticar as relações políticas envolvendo o ex-banqueiro Daniel Vorcaro, dono do Banco Master. Ao receber alta de um hospital em São Paulo neste domingo, Caiado disse que não é hora de o eleitor ter um corrupto preferido. O presidenciável também disse que Vorcaro teria tentado se aproximar dos dois lados da política brasileira. Caiado citou o presidente Lula e o senador Flávio Bolsonaro e criticou que considera uma reação seletiva às investigações do caso Master. As declarações ocorrem em meio às apurações da Polícia Federal e do Supremo sobre as relações financeiras e políticas de Vorcaro. O banqueiro nega ter praticado corrupção. De Brasília, João Pedro Melo.
1: O presidente do STF, ministro Edson Fachin, analisa pedido do ministro Alexandre de Moraes para tirar o sigilo de um processo que, segundo ele, reúne elementos necessários para a sessão de terça-feira, quando o plenário vai analisar o caso das mensagens trocadas entre Moraes e o ex-banqueiro Daniel Vorcaro. Moraes pediu que informações de uma petição do inquérito sejam disponibilizadas a todos os ministros antes do julgamento. Segundo apurou a CNN Brasil, o processo reúne detalhes sobre a rede de pagamentos de Vorcaro e do Banco Master. O presidente do STF afirmou que a petição não estava entre os procedimentos especificadamente listados nos autos relacionados pela Procuradoria-Geral da República sobre o caso Master. Fachin ainda não se decidiu para levantar o sigilo do processo. 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

alguém me chamou aí. Ah, mas que prazer, que alegria. São 9:06 aqui em Belo Horizonte. A pergunta é, tá chovendo aí? Ah, mas o que choveu aí nessa, no finalzinho da tarde, início da noite, em Belo Horizonte, cidades da região metropolitana, muitos pontos aí sem energia elétrica ainda, atenção redobrada, turma do trânsito, e estamos chegando, já tava com saudade de vocês, né? Uma ótima noite, onde quer que você esteja, receba o nosso abraço, o nosso carinho e o desejo de um ótimo finalzinho de domingão, mas ainda tem muita coisa boa para rolar, então deixe esse radinho ligado. Por favor, um filtro Jakarta em mim para ficar ainda mais bonito, hein? Olha lá, estamos ao vivo também no YouTube. Um abraço aí para a turma que cuida das imagens que você acompanha no canal da Itatiaia no YouTube. Dá uma chegadinha lá e nos comentários você vai deixando aquele alôzinho lá pra gente registrar aqui com todo carinho e com o maior prazer, né? São muitas maneiras de se ligar na Itatiaia e é sempre uma alegria saber que você tá aí curtindo também esse Noite Livre do Domingão, hein? Olha, mas eu não chego sozinho, não. Eu tô com um timaço da melhor qualidade, olha quem tá ali juntinho comigo. Alô, Fabinho Batista, aquele abraço. Tudo bem com o amigo? Ê, beleza. Ali na central, por que que ele tá usando aquele chapéu agora, o cowboy, hein? É o nosso cowboy Washington Bittencourt. É, desde sexta-feira que ele meteu aquele chapéu na cabeça e não tira nem pra tomar banho. Ei, Washington, tá lá nos ajudando a fazer o programa e recebendo aí o carinho que você manda pra gente o tempo todo e de todas as maneiras, o nosso zap já tá liberado, programação musical do querido Mércio Sattler, e aqui sempre essa alegria de estarmos juntos pelas ondas da Itatiaia, estamos ao vivo, são 9:08, então eu tô atento aqui, é um olho no rádio, um olho no zap, um olho no zap, um olho no rádio, e se você manda informação para cá, você tem prioridade máxima. Então, o nosso zap já tá liberado, 999-96-7074. Se você está fora da região metropolitana, é o código 31. E para quem está fora do Brasil, aí aquele mais 55-31 999-96-7074. Manda aí aquele elozinho legal, a gente vai registrando aqui, batendo um papo gostoso até às 11. Aí depois vem os destaques finais aí do Domingão Esportivo do final de semana e depois a gente volta para comandar a madrugada mais acolhedora do rádio, a madrugada mais interativa do Brasil. Então é isso, né? Já tô ligado em tudo que vai chegando aqui. É, que tá dizendo aqui o Lourão da Dengue de Montes Claros, tá dizendo que por lá nesse momento 34 graus, hein? Muito calor aí. E pedindo abraços para o Raimundo Ceará, o Toninho do Táxizinho e amigos do Centro de Zoonoses, Cícero e Joel em Sabará e os familiares também, Francisco Sá e Capitão Enéas. Eu tô ligado em tudo que vai chegando aqui. Mandou, a gente registra com todo carinho e com o maior prazer também. Combinado? É, pode mandar aí aquele alôzinho. É claro que no domingão, como é de praxe, como já é tradição aqui no programa, a gente abre aquele espaço para você fazer amigos, para você, quem sabe, descolar aí uma paquera. Ah, meu filho, a solidão não fica bem para ninguém. Quer saber dessa? Então manda para cá se você tá procurando aí um amorzinho, se você está avulso no mercado, então manda aí que a gente vai dar aquele empurrãozinho para você encontrar alguém legal aqui também no nosso Noite Livre especial do domingão. Combinado? Então é isso, 9:10. Agora, informação é prioridade máxima. Eu quero saber como é que está o anel rodoviário. Está tudo bem aí no anel, é? E também nas ruas, nas avenidas, nas MGs, nas BRs.
Olha, eu estava lá em casa observando e quando eu vi aquelas nuvens ali se acumulando na região de Nova Lima, ali da Serra do Curral, eu falei, vem coisa pesada por aí, e não deu outra, né? Granizo por muitas localidades aí na região metropolitana. Então é isso, qualquer alteração você nos comunica e a gente lança aquele alerta na Top 1 do Brasil. São 13 meses como a rádio mais ouvida do Brasil. Então deixe esse radinho ligado e vem pra cá, vem fazer o programa juntinho comigo. Combinado? São 9:11. Ô Batista, quem é que vai abrir a parte musical do programa aí, hein? Ah, é? Então canta, Mirosmar! Essa aí o Brasil inteirinho tá cantando, hein? Aumenta o volume do radinho e vem pra cá no Noite Livre pela Itatiaia.

0: trinchonado, tá aí Jean e Giovanni e esse pupurri legal aí, paixão, loucura e muito mais. E a primeira aquela, né? Que o Brasil inteirinho tá cantando, canta Mirosmar, é o irmão da lua, amigo das estrelas. E agora são 9:19, agradecendo a todo mundo que tá interagindo aqui o tempo todo e de todas as maneiras, mandar um beijo carinhoso aqui para nossa querida Júlia. A Júlia tá lá em Teresópolis, no Rio de Janeiro, e tá dizendo que por lá tá chovendo, tá frio, e tá mandando um abraço para a irmã dela, a Maria, no bairro Cândida, aqui em Raposos. Então, parabéns aí para ela e um abraço carinhoso para você aí, viu, Júlia? Obrigado pelo carinho de sempre. Onde ela tá, o ratinho tá ligado na Itatiaia. Isso é maravilhoso. O brasileiro não vive sem o rádio e o mineiro não fica sem essa Itatiaia, mas é de jeito nenhum, né? Olha quem é essa moça aqui, a Valdete, se eu não tô enganado, participando pela primeira vez do programa. O que que ela tá mandando aqui pra gente, Gutenberg? Meu nome é Valdete, tenho 52 anos, sou deficiente visual e gostaria de conhecer pessoas de 55 a 65 anos que não tenham preconceito. Meu telefone, aí ela mandou aqui o telefone dela. Ah, mas aí ela botou aqui, não gostaria que divulgasse meu número no ar. Ô Valdete, mas aí complica, meu bem, porque a turma precisa ter aqui o seu número para entrar em contato com você, tá legal? Então, se você me autorizar, com todo carinho e com maior prazer, e vou pedir para que todo mundo que entrar em contato com você tenha o máximo respeito, que é isso que todo mundo merece também. Então, depois já ia mandar aqui, viu? Valdete, minha filha, quase você me joga para as cobras, porque eu já ia mandar o seu número quando li, porque eu bato o olho e já vejo longe ali, ó. Não gostaria que divulgasse o meu número no ar. Então, se você mudar de ideia e quiser que eu divulgue, com o maior carinho eu vou divulgar aqui, tá legal? Mas receba aí o nosso abraço e também o nosso respeito aí pelo seu desejo de não ter o número divulgado, tá legal? São 9:21, vamos para um intervalinho rápido e a gente já volta com o nosso Noite Livre aqui pelas ondas da Itatiaia. 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
7: Muito bem, são 9:24. Muita gente mandando mensagem para cá e trazendo também relatos aí da chuva. E disseram aqui que no Barreiro, mas foi muita quantidade, muita chuva e chuva de vento. Nova Lima, registro de granizo também por muitas partes ali da querida Nova Lima. Então é isso, né? Vai mandando mensagem para cá e se você tem informação aí de momento, manda que nós estamos atentos a tudo. E é claro, também dando a você essa possibilidade de interagir com a gente. O nosso zap tá liberado, é o 999-96-7074, de amigo para amigo, diga alô comigo. Já tem gente para falar com a gente aí, Fabinho. Vamos ouvir o que a turma tá mandando para cá e é sempre uma alegria quando você dedica um minutinho do seu tempo para interagir com a gente. Então, 925, fala comigo.
8: Ô, Gutenberg, aqui no Carlos Prates, choveu 6:30, agora está uma temperatura agradável.
7: Olha aí, ó.
8: Sou Júlio, de 61 anos, e 65 quilos, 1,65 de altura, moreno, cabelo grisalho, trabalho, aposentado, procuro uma mulher de 35 e 55 anos, ou sem filhos, para amizade ou algo sério. Chamar no número 319-83-21-43-80. Obrigado, amigo.
7: Valeu, querido, um abraço aí pra você, boa sorte. Peguei aqui o número do Júnior, do Carlos Prates, está querendo encontrar alguém, é 98-321-4380. Chama o moço lá, ora. Chama. Olha aqui, é muita gente mandando mensagem e a gente tem essa tradição de dar a você essa possibilidade de, através aqui do programa, encontrar alguém para uma amizade. Vai que a amizade vai se tornar uma coisa mais forte também. Agora, sempre que eu apresento Noite Livre, eu dou aquela dica e é dica de amigo para amigo, né? Começou a conversar com alguém, primeira coisa que você deve tentar fazer é uma chamada de vídeo, porque às vezes a pessoa bota foto de um galã lá, um George Clooney, um Brad Pitt, um Fabinho Batista, um Gutenberg Gomes lá, aí você fala, opa, chamou meu número, bingo! Aí você precisa fazer uma chamada de vídeo para ver se corresponde àquela foto que tá lá no perfil, né? E outra, não vai chamar ninguém para sua casa não, pelo amor de Deus, criatura. Quando você é por acaso, depois de muita conversa, for encontrar com alguém, marque no local público aí, uma praça de alimentação de um shopping, algum lugar ali que é movimentado, tá legal? Porque a qualquer momento você pode falar assim, escuta aqui, ó, valeu, o papo foi bom, mas a companhia não é assim tão agradável, então é claro que você tem que tomar toda precaução que você puder aí, tá legal? Para sua segurança, essa é a nossa preocupação sempre. Mais um áudiozinho, 9:28 agora.
9: Boa noite, ouvintes do programa Noite Livre, Gutenberg Gomes.
7: Boa noite.
9: Aqui quem está falando é o Daniel de Patinga, Minas Gerais. Eu estou querendo aproveitar a oportunidade, como sou aí. Tenho 48 anos, estou à procura de mulheres que tenham de 40 a 55 anos para um compromisso sério, que seja pessoa honesta, sincera, simpática e humilde. O número do meu WhatsApp é 987001088. 987001088.
7: Valeu, querido, um abraço aí pra você, nosso querido Daniel de Ipatinga. Essa moça aqui tá solteira? Olha, mas que beleza, ó, tô até mostrando no YouTube lá, vai lá no YouTube da Itatiaia pra você ver que beleza que é a nossa querida Julie. Olha, o nome dela é Julie, é Juliana, mas ela botou aqui, ó, sou a Julie, tenho 48 anos, solteira e gostaria de arrumar um namorado trabalhador e honesto de 48 em diante. Então, olha aqui, ó, obrigada Itatiaia, adoro o programa, boas dicas, Gutenberg, serve pra você também, viu, Julie? Posso divulgar o seu número? Ela mandou o áudio aqui, eu vou até encaminhar lá para o nosso querido Washington Bittencourt, porque essa homenhada deve estar querendo ouvir a voz da Julie. Então, ô Washington, depois você manda pra gente aí a Julie, o que que ela tá falando. Agora eu volto e não consigo achar. Quer ver? Olha aqui, quanta mensagem. Olha aqui, o outro já tá. Fala pra Julie que ela achou. Cadê? Achei, graças a Deus. Vou divulgar aqui o seu telefone, tá legal? Então é código 31 e o zap dela é 982940913, tá legal? Então ela quer um namorado aí de 48 anos em diante. Então eu repito, 982940913. Eu vou pegar o meu telefone e vou ligar para ela que já deve estar ocupado. A turma não perde nada aqui. É na hora, o pessoal já tá chamando o zap, chamando o telefone normal. Ô Julie, então agora é com você aí, querida. Você pediu, a gente divulgou e daqui a pouquinho nós vamos ouvir também o áudio dela. Que esse moço está dizendo aqui? Boa noite, Gutenberg. Geraldo Açougueiro de Ouro Preto. Ouro Preto, no momento, tempo bom, não chove por aqui. Um abraço. Valeu, querido. Obrigado. E a todos aqueles que nos acompanham pela Itatiaia, Ouro Preto, na região dos Inconfidentes, aí é Itabirito, Ouro Preto, Mariana, tá chovendo? Não está chovendo por lá, né? Então é isso, mais um áudiozinho agora, quem é que tá chegando aí, Fabinho?
10: Fala comigo, o Ricardo do bairro tá nos montagem aqui, tá quente demais, viu? Só chuva escura, tá quente demais aqui, abraço minha mãe Inês, meu pai Carlos,
7: alguém bateu Rodrigo, a porta.
10: Dando lá em Esteja, Entre Rios. Nós estamos aqui no Bairro Nacional aqui. Tá quente demais, só ventando. Um abraço aí com Deus. Boa semana para todos nós aí.
7: Valeu.
10: Vai Pedro Azul Contagem, João de Carlos.
7: Valeu, Carlos. Obrigado, querido. Um abraço aí para você. É lá no meu bairro também, o Fabinho. Começou assim uma ventania e de lá eu tava avistando assim pontos da região metropolitana que tava ameaçando uma chuva tremenda. Por lá mesmo não choveu e quando choveu um pouquinho não refresca. Isso é que é impressionante, eu fico encucado com isso, né? Olha aqui, a Valdete, ela quer que eu divulgue agora o telefone dela, tá legal? Então eu vou divulgar aqui, meu bem, vou divulgar agora, Valdete, a moça simpática que tem 52 anos, é deficiente visual e quer conhecer pessoas de 55 a 65 anos que não tenham preconceito. O telefone dela é 99072-3254. Esse é o telefone de contato da Valdete. Se eu não estou enganado, é a primeira vez que ela participa aqui no programa. Então, 99072-3254. Boa sorte para você, querida. Obrigado aí pela confiança também. Quem que mandou aqui? Boa noite, turma da mais ouvida do Brasil. Gutenberg, avisa a turma que é o André aqui de Patos e aqui tá calor. Tá falado, querido. Um abraço aí para você. 9:32, mais um áudiozinho, Fabinho. Vamos ouvir só mais um e depois a gente manda uma música boa, porque a turma tá animada nesse domingão. Tô vendo aqui quanta gente participando pela primeira vez do programa também. Então vai mandando aí que eu tô atento a tudo. Quem é que tá chegando às 9:33 agora?
11: Boa noite, Gutenberg.
7: Boa noite.
11: Eu sou o GR Loja, moro em Ribeirão das Neves, tenho 66 anos, já sou aposentado, mas trabalho por conta própria. Tenho 1,75m, moreno claro, e eu queria arranjar uma pessoa que tivesse até 60 anos, que quisesse um compromisso sério. Não tenho preconceito com cor, nem raça, nem nada, gordinha, magrinha, tanto faz. E moro sozinho, trabalho por conta própria. E se alguém quiser entrar em contato comigo, eu vou deixar meu zap.
7: Boa.
11: Que é 319-8483-8544. Repetindo, 319-8483-8544. Boa noite a todos.
7: Valeu, querido. Obrigado. Boa sorte aí para você também, o GR. E eu anotei aqui, código 319-8483-8544. Que tá dizendo aqui? O Balu tá dizendo que tá trabalhando agora de porteiro, começou a jornada dele às 18 horas e vai até amanhã, às 6 da manhã. Então você vai agarrar comigo daqui a pouquinho no Dona da Noite, depois no Café com Notícia, e aí você vai ter uma boa companhia com a Itatiaia no seu radinho aí, tá legal? Tá dizendo que lá em Pedro Leopoldo está chovendo, mas está um calorão. É isso que eu falei, chove, mas não refresca, meu Deus do céu. Então é isso, daqui a pouquinho a gente vai ouvir mais mensagens. Se você quiser mandar uma mensagem de texto, pode também, que eu vou ler aqui com todo carinho, tá legal? Agora, se você vai gravar um áudio, até uns 40, 45 segundos, dá para rir, chorar, contar uma longa história e vender o seu peixe. Agora, não esqueça de colocar o seu nome, fala ali o seu perfil, o perfil da pessoa que você está procurando, e deixa o telefone bem, bem claro ali, né? Olha, o meu telefone de contato é tal. Se é outro prefixo, é bom você colocar também, e o número ali do seu WhatsApp. E de preferência, todo mundo pede aqui, o Gutenberg, fala pra turma colocar foto no perfil, porque aí a gente já faz uma triagem em quem entra em contato aqui, para não perder tempo também, né? Então, tá certo? Isso eu tô repassando aqui, um pedido da turma que participa sempre do programa. Combinado? Então é isso. Ô, Fabinho, vamos tocar uma música bonita? Quem tá chegando para cantar agora no programa? São 9:36 aqui na Itatiaia. Dá um play aí, Batista. Coisa linda, hein? São 9:36 no Noite Livre pela Itatiaia. Vai mandando mensagem que a gente tá ligado em você também.

0: bobo que produz o show e assina a direção aí, ó. Esse é o, é o nosso Péricles aqui no Noite Livre, Coisa de Pele, e ainda teve Jorge Henrique Rodrigo com aquele popurri legal também. Agora 9:44 é o tempo de um intervalinho rápido e na volta o seu áudio aqui também brilhando na programação da Itatiaia. Vai mandando pra cá, 99996-7074, faltando 16 para as 10 agora.
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1: Muito bem, faltando 13 para as 10, é o nosso Noite Livre especial do Domingão, programa que durante a semana você acompanha com a nossa querida Cássia Cristina. E hoje eu cheguei um pouquinho mais cedo e tô aqui no comando do Noite Livre, e daqui a pouquinho a gente já emenda ali aquela madrugada, a madrugada mais acolhedora do rádio, a madrugada mais interativa do Brasil. E aí, conteúdo é o que não falta. É muito bate-papo, muita música bonita, a oração das 3 da manhã que você recebe também aí pelas nossas redes sociais. Então, já fica aquele convite para que você permaneça conosco aí para a gente começar muito bem. Daqui a pouquinho acabou o Domingão, mas está começando a segundona também, e a gente vai começar muito bem, e que seja uma ótima semana, uma semana de boas novidades, boas notícias. É isso que a gente quer e é isso que a gente deseja para você também, tá legal? Olha, o Fabinho Batista falou que tá assim, ó, assim de áudios ali. Eu tô mandando, você manda para cá, eu já encaminho ali pra gente ouvir a sua participação. Então, 12 para as 10, de amigo para amigo, fala comigo.
2: Olá, boa noite, eu sou Clara, sou da cidade de Ubá. Olha, aqui na Zona da Mata de Minas Gerais. Queria mandar um abraço pro senhor Corbelli, que me influenciou a poder estar ouvindo essa rádio. Um abraço pra minha mãe, que tá ligadinha ouvindo a rádio. O nome dela é Cláudia, pra Cláudia e pro senhor Corbelli. E um abraço aí pra todo mundo que tá aí curtindo. Muito obrigada.
1: Olha, com essa vozinha aí, o que já tinha de... Vozinha, é você, vozinha? O goleiro! Mas com a vozinha da Clara, já tinha um monte de marmães falando: opa, deu meu número aí, vou pegar o telefone da Clara. Mas não, ela tá ligada no programa lá na querida cidade de Ubá, e agradecendo ao senhor Corbelli. O senhor Corbelli foi quem falou assim: escuta aqui, ô Clara, ouve lá a Rádio Itatiaia, a rádio mais ouvida do Brasil, aí você vai gostar. E ela tá gostando, ô coisa boa. Alô, Clarinha, um beijo pra você aí na querida cidade de Ubá. Então, ela já deve ter um namorado, um marido, um engastalho assim, tá certo? Mais um áudiozinho, quem é que tá chegando aí, Fabinho?
3: Boa noite, Minas, boa noite, Itatiaia.
1: Rateando ele.
3: Bom. É, estamos aqui, ó, no norte do Brasil, estamos na pista.
1: Olha.
3: Falamos aqui direto de Boa Vista, acompanhando essa programação maravilhosa. É, e aqui, hein? Aqui não tá aquele calor não, hein? Só tá os quase 40 graus.
1: Meu Deus.
3: É, aqui também, meio daquele modelo, né?
1: Naquele
3: naipe. BH, ordeu que é chuvão, né? Ai, falando aí, né? Um abraço aí, Uberlândia, campeão brasileiro da Série D. Ô, Uberlândia,
1: isso
3: hein?
1: Uberlândia?
3: É, Uberlândia campeão, hein? É isso aí, Gutenberg.
1: Olha, tá
3: rateando. Eu, juntamente com a minha esposa Luciana, estamos aqui, ó, através da net. Valeu!
1: Que é que boa noite. Ou bota uma gasolina pódio aí, tá rateando esse homem, meu Deus do céu. Então, um abraço, querido, obrigado, tá lá em Boa Vista, né? Roraima, olha, mas que beleza, eu vi que o código dele era 95, eu falei, isso deve ser lá na pontinha lá do Brasil, né? Então, valeu, querido, obrigado, e um abraço pra você. Depois dá uma olhadinha nessa água que você tomou, que é você tá rateando aí, entendeu? Um abraço, querido, obrigado, e também pra sua esposa Luciana. Eu quero ouvir mais um áudiozinho, faltando 9 para as 10 agora.
4: Boa noite, Gutenberg.
1: Boa noite.
4: Aqui é o Tico de Batinga. E eu peço te mandar um abraço pro radialista aposentado José de Oliveira. Ok? Já, muito obrigado.
1: Ô, Tico. Então, transmita aí o nosso carinho, o nosso respeito ao José de Oliveira. Esse conseguiu. conseguir aposentar já é uma luta. Radialista então, meu filho, esse é o José de Oliveira, o senhor que brilhou aí muitos anos no microfone, agora aproveite aí o merecido descanso e receba a homenagem aí do Tico e de todos nós aqui da Itatiaia também, o nosso respeito aí a todos os comunicadores, a todos os radialistas do Brasil, essa turma que nos acompanha aí e também mais de 90 emissoras que retransmitem o nosso conteúdo da Rádio de Minas, é a Rede Itasat que leva Itatiaia para os 853 municípios de Minas Gerais e é todas as maneiras que você tem para se ligar aqui na Itatiaia. Combinado? 8 para as 10, mais um áudiozinho chegando, ó.
2: Boa noite. Tô adorando o programa.
1: Olha.
2: Itatiaia. Boa noite, Gutenberg. Adoro o programa da Itatiaia e tô muito feliz de poder escutar Itatiaia.
1: Que bom, meu bem. Obrigado, obrigado. A gente que se alegra demais pelo fato de você estar curtindo aí a nossa programação. Aqui, não colocou o nome dela, eu queria chamá-la pelo nome. Mas aqui é assim, meu bem. Aqui é diferente de todas as outras, né? Aqui, ao longo das 24 horas do dia, você sempre tem um amigo e com uma palavra amiga. Aí vem, é jornalismo, é o esporte, é o entretenimento, é a prestação de serviço, a utilidade pública. Então, cola esse radinho aí na Itatiaia que você vai ficar muito bem acompanhada ao longo de todo o seu dia também. Dia, noite e especialmente madrugada, puxando aqui a brasa para minha sardinha também, né? Só mais um aí, Fabinho. 7 para as 10. Quem é que tá chegando para brilhar aqui no programa agora, hein?
5: Oi, Gutenberg. Boa tarde. Boa noite, né?
1: Boa noite.
5: Vamos falando da cidade de Coronel Fabriciano aí, Vale do Aço. Conhecer garotas aí de 35 a 45 anos. Alô, meu amigo Gutenberg, o melhor do rádio aí, a mais ouvida, Itatiaia.
1: Tá certo, mas a pessoa vai comunicar com você como? É telepatia, é? Primeiro para adivinhar o seu nome, depois, olha, eu quero falar com esse moço de Coronel Fabriciano, eu vou fazer um contato telepático com ele. Não, querido, na próxima você tem que colocar aí o seu nome e fala também o seu telefone de contato para que as pessoas possam entrar em contato com você, tá legal? Um abraço, se quiser mandar outro áudio, eu não sei se a gente vai ter tempo hoje, mas a gente coloca a sua participação aqui também, tá legal? Mais um áudiozinho, Fabinho, 6 para as 10 agora.
6: Boa noite, aqui é o Célio que tá falando, sou de Vespasiano, tenho 62 anos, sou moreno, cor de jambo, queria arrumar uma pessoa que seja, que quer um compromisso. A última vez que eu participei, a pessoa, encontrei uma pessoa, mas achou que eu tinha dinheiro, só que eu não tinha, me pediu dinheiro, eu não
1: aí
6: tinha,
1: não,
6: eu
1: sou
6: um empreendedor. E que uma pessoa que quer somar junto comigo. Meu telefone é 987890063, meu WhatsApp. E o meu telefone é 998056576. Peso 72 quilos e tenho 1,70m. Sou moreno, cor de jambo. Não tem negócio de, não tem preconceito de cor. Eu quero uma pessoa de 50 a 60 anos. E trabalho na área da saúde também, sou um empreendedor. Sou paisagista. Trabalho com paisagista.
1: Olha que legal, hein? Valeu, querido. Obrigado. Agora, você deixou dois números aí, aí já fica mais complicado para a pessoa anotar. Um número só já tá bom demais, né? Então, valeu, Sérgio. Obrigado. E aí, ó, outro alerta que ele fez. A pessoa: "Ah, não, eu quero te conhecer, mas eu preciso que você faça um Pix para eu pegar um Uber." Aí você fala assim: "Então você pega o Uber e vai para longe de mim, miserável. Não tem nem hora, pelo amor de Deus. Como é que vai namorar desse jeito? Não dá, não dá." Então, valeu, querido. Obrigado e fica também o alerta. Olha, dá uma chegadinha lá no Instagram, @GutenbergGomes, vai ser um prazer, uma alegria ter a sua amizade e daqui a pouquinho a gente manda aquele abraço também para você, combinado? Então é isso, 4 para as 10, ô Fabinho, antes do nosso Itatiaia urgente, dá pra gente ouvir um Guilherme Benuto, o intervalo? Então vamos para o intervalo rápido e a gente já volta.
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10: Muito bem, faltando um minuto para as 10 agora aqui no nosso Noite Livre, agradecendo a toda essa turma que vai mandando, mas é mensagem que não acaba mais. Você que está aí acompanhando no YouTube, olha aqui, ó, a gente começou logo depois ali das 9 horas e já são assim centenas de mensagens. É uma coisa impressionante e aí é claro que a gente tem que dar essa possibilidade, né, de você ter a chance de encontrar alguém para sua vida e há muita gente que pede. Então a gente vai atualizando aqui a todo momento também, tá legal? Então daqui a pouquinho a gente segue ouvindo você, a sua participação é fundamental e se você tiver informações aí do trânsito também, vai mandando que a gente está atento a tudo que acontece e agora nós vamos atualizar a informação. É o Itatiaia Urgente chegando, o nosso querido Edson Costa vem aí e daqui a pouquinho a gente segue com Noite Livre até às 11. Então, até daqui a pouquinho a gente se fala já já.
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12: Agora 10 horas em ponto em Belo Horizonte, que tem noites com tempo bastante nublado, chuvoso, 20 graus. Agora na Itatiaia, umidade relativa do ar 87%. As informações ao vivo, Felipe Quintela.
13: Edson Costa está preso e à disposição da justiça, um homem de 25 anos que foi detido hoje pela Polícia Militar como suspeito de cometer uma tentativa de feminicídio na última quarta-feira aqui em Belo Horizonte. Esse caso aconteceu no bairro Cardoso, na região do Barreiro. A vítima, a ex-companheira desse homem de 24 anos, foi atropelada duas vezes por ele, que estava em um carro. Esse casal tinha um histórico de brigas, inclusive 3 boletins de ocorrência foram registrados sobre ameaças feitas por ela contra ele, inclusive de atear fogo no apartamento onde eles moraram. Eles decidiram se separar, segundo ela, ficou combinado que ela ficaria com o carro, mas o carro teria sido levado por esse homem, até que no dia ela foi até a casa dos pais dele para tentar recuperar esse carro, quando ela foi atropelada por ele. Essa mulher chegou a ser atendida no Hospital João 23, enquanto o homem não foi mais localizado, até que ontem, sábado, a justiça expediu um mandado de prisão para ele por tentativa de feminicídio e hoje a Polícia Militar cumpriu esse mandado depois de encontrar o suspeito na casa dos pais dele, também no bairro Cardoso. Esse homem não deu nenhuma declaração à polícia e foi conduzido à delegacia. Repórter Felipe Quintela.
12: O Corpo de Bombeiros atendeu chamado no centro de Belo Horizonte após o forte temporal do fim da tarde derrubar uma árvore de grande porte bem perto da Praça Rui Barbosa, que fica bem nas proximidades da Praça da Estação, ponto conhecido aqui da capital. Um carro e uma moto foram atingidos, não há feridos. No estado, durante o temporal, houve 4 ocorrências de pessoas ilhadas por causa da chuva e 3 para corte de árvore caída em via pública. Belo Horizonte também está sob alerta de pancadas de chuva com raios e pancadas e rajadas de vento em torno de 40 km por hora até às 8 horas da manhã de amanhã.
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0: Justiça de São Paulo prendeu temporariamente um dos sócio-proprietários da construtora responsável pela construção de um prédio de 12 andares que desabou ontem na zona leste de São Paulo, resultando em 6 mortes. Segundo o governo de São Paulo, outros mandados de prisão temporária foram expedidos contra mais 2 representantes da empresa. O prédio já havia sido alvo de uma ação judicial que solicitava a demolição de uma construção irregular no mesmo local em 2021. Segundo a prefeitura, houve diversas fiscalizações que decidiram pela interdição da obra e pela aplicação de multa, uma delas do valor de R$119 mil. As vítimas são 3 mulheres, uma delas grávida, 2 homens e uma criança. Um homem e uma criança foram localizados com vida e atendidos por equipes médicas.
1: O ex-governador do Rio de Janeiro, Cláudio Castro, negou ter tentado interferir no julgamento que resultou na soltura de Sérgio Cabral. Mensagens obtidas pela Polícia Federal mostram que Castro procurou o ministro André Mendonça, do Supremo Tribunal Federal, em novembro de 2022, para tratar da situação judicial de Cabral. Segundo Castro, a ideia era apenas esclarecer se ainda havia alguma ordem de prisão contra o ex-governador. Ele também enviou documentos sobre pedidos de habeas corpus. O contato ocorreu cerca de 17 dias antes de Mendonça votar pela libertação de Cabral. O ministro também nega favorecimento e afirma que a decisão foi tomada exclusivamente com base no processo. O julgamento terminou em 3-2 pela soltura de Cabral. De Brasília, João Pedro Melo.
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Muito bem, agora que estamos bem informados e de volta aqui com o nosso Noite Livre, também já na sua reta final, até às 11, vamos juntos dando essa possibilidade de você bater um papinho legal aqui com a gente.

0: final, as últimas do Domingão aí esportivo e depois a gente continua lá a nossa madrugada. Combinado? Então continue mandando 999-96-7074. Vamos ouvir mais áudios aí, vamos ouvir o que que a turma tá mandando pra cá. Pode mandar aí uma saudação se você tá curtindo aí o nosso programa ou se você tá procurando uma pessoa especial, a gente dá essa autonomia também para você vender o seu peixe e para você procurar aí a sua alma gêmea. Combinado? 10:06, quem é que tá chegando aí, Fabinho?
1: Boa noite, GG.
0: Olha.
1: Até que fala Gutenberg Gomes, então já te apelidei de GG. Então, GG, eu amo, amo de paixão suas orações.
0: Obrigado,
1: só que eu vejo no dia seguinte.
0: Aí, ó.
1: Mas, às vezes, durante a madrugada, eu acordo, ouço um pouquinho, mas o sono fala mais alto.
0: É verdade.
1: O que que acontece? Pode, já recebi alerta da Defesa Civil, chuva forte. É impressionante, eu moro no bairro Guarani. Aqui não caiu nenhuma gota até agora. Graças normalmente a Deus, é, né? Isso. Eu não sei se eu acho bom ou ruim. Meu nome, meu apelido é Xará, Xará de Deus.
0: Olha.
1: Mas amo, você é um locutor nota mil.
0: Obrigado.
1: Deus continue te abençoando. Essas orações inspiradoras falam pra gente aquilo que a gente gostaria de falar pro Senhor. Deus te abençoe, fica com Deus.
0: Amém, amém, querida, muito obrigado. Olha, receba aí o meu carinho, a minha gratidão, né? Por essa mensagem tão boa, né? Valeu o dia, viu? É Xará de Deus, então o nome dela deve ser deusa, né? É uma deusa, uma louca, uma feiticeira, ela é demais. O que que o Marcos Donato Leal tá mandando aqui um videozinho? Então a gente tá atento a tudo também, porque ó, agora, coisa de agora, enquanto a Xará de Deus estava falando, ele mandou aqui uma informação de momento. Ah, olha, o que é a força do rádio? O que é a velocidade do rádio? Você que está no YouTube, está acompanhando aí o vídeo que ele acabou de mandar. E aí, o que a gente está percebendo aqui é no anel rodoviário. Para variar, esse anel rodoviário também tem que jogar uma água benta e um sal grosso com urgência. E parece que é mais um acidente envolvendo um motociclista, um motoqueiro, né? Como prefiram aí, né? Agora, então, realmente, obrigado, querido, obrigado. Enquanto a Xará de Deus estava falando aí, o Marcos Donato mandou a informação e ele logo ali chegando no local onde um motoqueiro é aqui, ó, descida do anel rodoviário ali. É, o negócio é atenção redobrada. Obrigado, querido. Obrigado aí pela informação de momento. E você que tá chegando aí de a Belo Horizonte, né? Você que foi curtir o final de semana aqui nos sítios, condomínios aqui da região metropolitana, ou você que viajou também e tá voltando agora, atenção redobrada. Muita calma nessa hora. Ô, Marcos Donato, muito obrigado, querido. Muito obrigado e um abraço aí para você também pela sua informação. E a informação, ó, na velocidade do rádio. É aquilo que a gente fala aqui, né? A coisa acontecendo e o rádio já tá recebendo a informação e repassando para você também. Então, obrigado aí, querido. Um abraço. Agora que você já passou aí pela ocorrência, vai na sua toada aí também, tá legal? E qualquer alteração você manda para cá que nós estamos atentos a tudo. Mais um áudiozinho. 10:10 agora na Itatiaia.
2: Boa noite, Gutenberg.
0: Boa noite.
2: Meu nome é Ana Cristina, eu moro na região da Pampulha e busco um relacionamento sério, um namorado.
0: Uhum.
2: Eu tenho 50 anos, sou solteira, sem filhos, trabalho, gostaria muito de homens trabalhadores, fiéis, responsáveis, que tem tempo pro relacionamento. É isso. Obrigada, aguardo. Meu telefone é 931-97165-613. 97165-613.
0: Olha que vozinha boa dela, hein? Ana Cristina, ali da região da Pampulha, e se eu não tô enganado, participando pela primeira vez, prepara, meu bem, prepara que vai chover ligação aí para você. Anotou? 97165-6113 é o WhatsApp aí da Ana Cristina, que sem dúvida nenhuma está participando pela primeira vez também aqui do nosso Noite Livre e com esse intuito de encontrar alguém especial, tá legal? Esse aqui mandou agora. Boa noite, Gutenberg. Marcelo Andrei, 58 anos, de Belo Horizonte, bairro Santa Cruz. Moro perto do Minas Shopping. Estou em busca de um relacionamento sério com uma mulher de seus 30 a 65 anos. Esse abriu bem o leque. Assim é que a possibilidade aumenta, né? Então ele está procurando uma mulher, independente de altura, de religião, de cor de pele. Se tiver filhos, porém já criados, isso é um detalhe, né? Então ele tá mandando aqui, ó, tem 1,73 m, olhos verdes claros, cabelos castanhos claros e com alguns grisalhos, tá igual eu também aqui, alguns outro dia mesmo, porém já criados, isso é um detalhe, né? Então ele tá mandando aqui, ó, tem 1,73 m, olhos verdes claros, cabelos castanhos claros e com

0: 0, tá legal? 99235-6060. Valeu, querido, obrigado, um abraço e boa sorte aí pra você. Não precisa agradecer, tá certo? É, a gente faz a nossa parte. Agora, se alguém sente ali aquela vontade de entrar em contato, aí tudo depende de uma boa prosa. Às vezes a coisa flui aqui, mas chega lá, sujeito é um prosa ruim, danado, e aquele papo ruim, papo de aranha. Escuta aqui, você mora onde? Você tem filho? O seu filho é de policial militar? É, não, eu tenho um medo danado, hein, de é ex-mulher também, né? Então é isso, manda aí, depois é com você, tá legal? Mais um áudiozinho, quem é que tá chegando aí, Fabinho?
1: Boa noite, meu nome é Regina, moro aqui no bairro Nazaré, em Belo Horizonte. Eu tenho 65. Eu gostaria de conhecer uma pessoa na faixa de 78 anos, que seja uma pessoa que não tenha vício. Eu sou uma pessoa evangélica, tenho 3 filhos já adultos, tudo casado. E vou deixar o meu zap, que é 98492224. 98492724. Obrigado a todos vocês.
0: Ô, Regina, eu tinha anotado um número aqui primeiro, depois você meteu um 7 no meio que eu não tinha anotado, então vamos ver se a turma que anotou vai conseguir o contato com você, tá legal? Qualquer dúvida você manda pra cá que eu faço questão de corrigir aqui também, tá legal? Olha aqui do código 54, boa noite pessoal competente da Itatiaia. Gutenberg, vamos até às 11 ao vivo pelo YouTube, tá me vendo aí? Oi, a Neiva de Erechim, no Rio Grande do Sul. Muita chuva também aí no sul do Brasil, Neiva. Um abraço, tava acompanhando umas imagens ali de do Paraná, de Santa Catarina, do Rio Grande do Sul também. Obrigado, código 54. É o Brasil todo se ligando na Itatiaia. Obrigado de coração, tá legal? Temos mais um áudio aí, Fabinho. Vamos ouvir só mais um, porque agora já são 10:15, hein?
2: E aí, boa noite a todos, aqui é o Ramon de Venda Nova, eu vim mais uma vez fazer a tentativa, eu tenho 1,80m, moro em Venda Nova, né? Não bebo, não fumo, tenho 55 anos, gostaria de corresponder com mulheres evangélicas de 20 a 35 anos e o meu WhatsApp é 319-9913-8171, 9913-8171. Eu moro em Venda Nova.
0: Valeu, querido. Obrigado e boa sorte aí para você. Me parece que ele já participou outras vezes e hoje tá fazendo aí uma nova tentativa. Então, se alguém sentir vontade aí, entre em contato com ele, tá legal? Quem que esse aqui mandou agora? Olha aqui, boa noite, meu pseudônimo, há quanto tempo eu não ouço isso no rádio, meu Deus do céu? Desde a mariposa apaixonada de Guadalupe, esse aqui, o pseudônimo dele é Kildari. Eu já tive um sapato dessa marca. Tem 51 anos, está separado, 1,84m, é funcionário público efetivo, não bebo, não fumo, estou em busca de uma mulher entre 45 e 55 anos para conversarmos e nos conhecer melhor até um futuro relacionamento a dois. Graças a Deus que é dois, né, meu filho? Uma já dá um trabalho danado, você vai querer mais do que isso? Não dá! Tá dizendo que tem 3 filhos que moram com a ex. Então, se possível, da minha cidade atual. A cidade atual dele é Matozinhos. Olha aqui, é o Kildari. Rapaz simpático, ó. Pra você que tá acompanhando aí no YouTube, olha o Kildari aí, ó. Olha a foto dele também. Então, eu vou dar o telefone de contato do nosso Kildari, que é código 31, é aqui de Matozinhos, região metropolitana, 98021-5438. 98021-5438. Então é isso, vai mandando aí mensagem de texto, áudio, o que você mandar, a gente recebe de coração. Ô Fabinho, nós vamos tocar uma música bonita ou é hora do intervalo? Intervalo aí, hein? Vamos tocar uma música bonita? Onde é que nós paramos aí pra gente encantar?

cantar essa turma é o Guilherme Benuto, a Chorosa. Bota a Chorosa pra chorar. 10:17 na Itatiaia. Você quer.

0: casa, tá aí, né? Aquela mudança de humor ali, aquela variação ao longo do dia, a gente conhece várias versões, inclusive, né? Olha, são 10h20 aqui na Itatiaia, 10h20, vamos para um intervalinho e a gente já volta com Noite Livre Especial do Domingão.
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0: 10h23 aqui em Belo Horizonte, você ligado aí pelas ondas da Itatiaia e emissoras da rede Itasat também, e sempre participando, sempre interagindo, 999-96-7074. A gente vai dando uma olhadinha aqui, uma turma que tá participando pela primeira vez, pelo menos assim, até onde eu posso me lembrar, né? Então, deixa eu registrar aqui, o Edson mandou aqui agora há pouco, boa noite, Gutenberg, meu nome é Edson, tenho 43 anos, solteiro de Contagem, estou à procura de uma mulher para um compromisso sério, não importa a idade, cor, religião, então de qualquer parte de Minas Gerais, tá legal? Então o Edson tem foto de perfil aqui também e o zap dele, código 31 99185-9601, tá legal? 99185-9601. Boa sorte, amigo, um abraço aí pra você. São 10h24, mais um áudiozinho, quem é que tá chegando agora, hein?
1: Boa noite, Gutenberg. Meu nome é William. Eu tenho 50 anos, sou negro, solteiro, sou evangélico, não tenho filhos. Moro na região de Venda Nova. Gostaria de conhecer uma mulher solteira, evangélica, sem filhos pequenos, que tenha de 35 até 55 anos, para uma amizade e um futuro compromisso. Eu gosto de mulher baixinha e cheinha.
0: Olha.
1: O meu contato é o 31 99291-6571. 31 99291-6571. Valeu, muito obrigado.
0: Valeu, querido, um abraço e sucesso pra você aí com as baixinhas também, né? É isso aí. Olha que o nosso querido Gildo mandou aqui também. Boa noite, Gutenberg, tudo bem? Me chamo Gildo, sou viúvo, tenho 62 anos, 1,65 m e 67 quilos, em busca de uma boa amizade para um futuro relacionamento. É assim que tem que ser, né? Não é, ninguém traz estrela na testa de, opa, encontrei o amor da minha vida assim instantaneamente, né? Então ele tá dizendo aqui, mulheres de 52 a 63 anos, ele também mora em Contagem e tem foto dele que também em perfil, então é o simpático Gildo e o telefone de contato dele é o 98 886-7230, tá legal? 98 886-7230. Tá parecendo que tem um 8 a mais, mas não, viu? É o 9, aí depois vem 3 vezes o número 8, depois o 6 e o 7230. Há um viúvo bom aí, ó. Um abraço, querido. Obrigado. Mais um áudiozinho aí, Batista.
2: Boa noite, Gutenberg.
0: Boa noite.
2: Quem fala que é a Mauri aqui do Santana do Paraíso, olha, bairro Cidade Nova, Vale do Aço. Gostaria de conhecer mulher de 35 a 60 anos que não beba e não fume. Mas se fumar e beber também, sendo moderado, dá pra gente conversar. Conhecimento não é relacionamento.
0: Aí, ó.
2: Gostaria de corresponder, conhecer mulheres aqui do Vale do Aço. No máximo, até João Molevade, Governador Valadares. Porque senão fica muito longe, na região de Ipatinga.
0: Tá certo.
2: E o meu telefone é 997-009756. Minha profissão é pedreiro, sou artesão, motoqueiro e gosto de mulheres atraentes que gostam de motocicleta também. Obrigado, aquele abraço. Boa noite para todos, uma ótima semana.
0: Tá doido, esse moço faz tudo ao mesmo tempo, pedreiro, artesão, motoqueiro, ô bruto, é, como é que você arruma tempo pra tudo isso e ainda quer namorar? Ah, que beleza, ô Amauri, aí do Vale do Aço, nossa grande audiência, obrigado pelo carinho, 99700-9756. Valeu, querido, um abraço pra você, esse arruma tempo pra, a gente tá parecendo que o dia tá curto demais, né? Não dá pra gente fazer tudo que a gente faz e trabalha mais e não tem tempo para descansar. Final de semana, então, ó, você assusta, ele passa. Então, eu não sei com relação a você, mas eu, a gente fica impressionado com como o final de semana passa tão rápido, né? Olha aqui, o Alexandre mandou aqui agora também, é do código 11, hein? Estou à procura de uma mulher para um relacionamento sério. Tenho 47 anos, divorciado, moro em Juatuba. procuro uma mulher de 40, 50 anos. Aí tá dizendo aqui, apesar do meu DDD ser o 11, moro em Juatuba. Então tá falado, viu, Alexandre? Deve ser o chip que ele comprou lá em São Paulo, né? E o zap dele é 91 468 6291, mas com código 11. E o moço tá ali em Juatuba, tá legal? Código 11 91 468 6291. São 10h28. Vamos de música, Fabinho. Vamos tocar uma bonita agora aí. É aquela moça do chapéu, é? A Ana Castela com a Roberta Miranda, um encontro de gerações aí do sertanejo. E para onde quer que você esteja indo, eu só posso dizer uma coisa: vá com Deus, e com a Itatiaia fazendo companhia para você.

0: Música bonita, é claro que nós temos também aqui na programação do nosso Noite Livre. Então é aquela boa companhia para você, pra gente fechar bem aí o domingão, hein? Esse domingão 13 de setembro. Então, onde quer que você esteja, receba o nosso abraço, o nosso carinho e a nossa gratidão, porque é muita gente participando. Eu fico assim, eu fico até com dó de não ter o tempo aqui necessário para colocar todas as participações. Até peço desculpas aqui à turma que tá mandando sem parar, mas o que está dizendo aqui? Boa noite, Gutenberg, tudo bem? Estou te acompanhando pelo YouTube. Então você está vendo aí a minha beleza, né? De Uberlândia. Gostaria que você confirmasse o telefone da Cristiane. Eu anoto tudo aqui. Quer ver que eu não anotei logo o que ele está querendo? Oh, meu Deus do céu! Cadê a Cris? Eu devo ter colocado como Cris. Ô Maurílio, eu vou procurar aqui para você, tá legal? E pode ficar ligado aí, é no YouTube, é mais fácil de você pegar ali o telefone, né, na hora, mas eu tô procurando aqui, vou ficar devendo para você, mas vou achar, tá legal? Ou então, se a Cris também tiver ligadinha agora, manda aí que eu vou confirmar aqui, tá legal? Obrigado, querido, um abraço e continue ligado aí no YouTube da Itatiaia também. Você, além de nos ouvir, você nos vê também, e é sempre uma alegria a turma que vai lá interagindo, mandando aquele alôzinho, e aí é bom demais, né? Olha quem é essa moça bonita aqui agora. Essa aqui também participando pela primeira vez. Olha aí que gata, ó. É Viviana. Mas peraí, deixa eu ver se ela tá. Olha, mas é bonita mesmo, hein? Deixa eu ver se ela tá querendo encontrar alguém ou se é uma outra coisa, né? É isso mesmo, hein? Olha que bem, mandou várias vezes aqui. Olha, já mandou aqui a letra, hein? Não gosto de bagunça. Então ela tá dizendo, sou evangélica, trabalho e quero uma pessoa honesta e trabalhadora e que não beba e não fume também, né? Então agora vem o que você já tá esperando e já tá com a caneta até tremendo. Manda, Gutenberg, manda o telefone da Viviana. Então eu vou dizer aqui para você, ó, primeiro os detalhes, né? Boa noite, me chamo Viviana, tenho 51 anos e moro no Barreiro, no Tirol. Trabalho e gostaria de arrumar um namorado de Belo Horizonte que não beba, não fuma e seja trabalhador também, honesto. Ela é evangélica e mandou aqui que era uma pessoa entre 40 e 52 anos. E aí tem a foto dela, você vai vê-la aí no perfil também, tá certo? Então o telefone de contato dela é 98219-3366, o telefone de contato da Viviana, que mandou aqui 98219-3366. Aí eu tô vendo que não bate com o telefone que ela mandou. Então vou dar esse aqui, porque às vezes ela mandou ali, mas o que tá valendo mesmo é esse, ó. É código 31, que ela aqui do Tirol, no Barreiro, né? 99189-3081, o telefone de contato aí da Viviana. Repetindo, 99189-3081. Olha aí, ó, moça bonita, Viviana. Então é isso. Faltando 19 para as 11, é um intervalinho, hein, Fabinho? Vamos para um intervalo rápido e a gente já volta com a reta final do nosso Noite Livre desse domingão.
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0: Olha aqui, faltando 16 para as 11 agora. O programa é gostoso, né? A gente vai aqui vendo uma mensagem, outra, e quando vê, ó, passa rapidinho. Deixa eu registrar aqui, coisa boa também, a turma que manda é para outras intenções, além dessa de encontrar um relacionamento. O Júlio é vigilante e ele mandou aqui: Gutenberg, seu programa é o melhor de todos, Deus te abençoe por alegrar as nossas noites. Estou aqui de plantão e mando um abraço para os vigilantes do condomínio Estância do Hibisco. Isso é nome de condomínio de rico. E nome de e rua de condomínio de rico não é rua, não é avenida, é tudo Alameda. Aí é outro patamar, né? Então valeu, querido. Obrigado e um abraço aí a todos do condomínio Estância do Hibisco em Contagem. É o também o Charles, o Marlon e o Adriano e o Júlio César que também tá lá. Obrigado aí toda a equipe pela audiência. Olha, achei que esse moço estava sumido, mas ele apareceu aqui. O nosso querido é o Thiago Toshiba. Ele vem querendo massagear o meu ego e me chamando de Richard Gere. Aí eu já paro tudo que eu tô fazendo, que eu recebo. Mas nos bons tempos dele, né? Nos tempos ali de uma linda mulher e tal, aí valia a pena, né? Ele tá dizendo aqui, ó, pensa numa pista que tá boa. Eu já ia perguntar isso, né, pros amigos aí do táxi, do aplicativo, como é que está a noite do domingão aí pra quem tá trabalhando, né? E aí ele falou que sabe quanto é a meta dele, ô Fabinho? A meta desse moço no aplicativo. Também uma coisa tem que ser dita. Ele não tem ambiente em casa. E ele vai em casa, a esposa já bota a vassoura atrás da porta e fala: mas você aqui de novo, meu filho? Cadê a meta que você ia dobrar a meta? Então ele mandou aqui que a meta dele hoje, R$700. Aí o outro guerreiro tá dizendo: é truco, é 6 e manda. É, não sei. Também ele roda 24 horas por dia. Esse moço, ele não tem ambiente em casa, não tem nada no mundo. É o Thiago Toshiba. E ainda é metido a jogador de futebol aqui, ó. Isso aqui tá com a cara de troféu comprado, olha aí, ó. Comprou e falou assim: ganhei de mim mesmo. Um abraço, querido, obrigado. E tá digitando ali, quer ver que ele vai dar razão pra mim? A meta dele de R$700, assim, não, tá certo, vamos lá, dependendo aí de uma corrida boa ou outra, mas é meio surreal isso aqui, né? Então tá certo. Gutenberg, manda um abraço para minha esposa Fernanda Rodrigues. Ah, é o motoboy Cristiano, com esse não tem engano. Valeu, querido, obrigado e um abraço para você. E tá dizendo que o Toshiba é garganta pura. Eu tenho que concordar com você, tá legal? Um abraço. Quem mais aqui, ó? É muita mensagem chegando e agora que faltam 13 para as 11, tem mais. Vamos encerrar aí as participações de hoje, porque infelizmente não vai dar tempo de mandar ali mais e depois chegar a tempo de ir ao ar. Então, se você mandou, vamos ver se a sua vai chegar agora. Bota aí que eu quero ouvir, Batista.
15: Boa noite, Gutenberg, tudo bem?
0: Tudo.
15: É Rosa de Barbacena.
0: Olha.
15: Gostaria de encontrar um namorado acima de 65 anos, que seja solteiro, viúvo e divorciado, que não beba, que não fuma, que seja católico, que seja um homem honesto, sincero, para um compromisso. Meu telefone é 032-984-00-4999. Eu tenho 1,70m, tenho 64kg, sou loira, olhos verdes, solteira, não tenho vício, não tenho filhos, sou católica e pretendo arrumar um homem honesto, sincero, verdadeiro, um homem de Deus. E aqueles que me ligaram, que não me ligue mais. Vou repetir meu telefone.
0: Ah, sim.
15: 032-984-00-4999. Rosa da cidade Barbacena.
0: Aí, ó, da terra das rosas, a minha conterrânea. Então, se você já ligou para ela e a coisa não fluiu, ela não aprovou, não gostou, não liga mais não, deixa outro agora, acima de 65 anos, que é o que ela tá querendo, né? A Rosa de Barbacena, código 32-98400-4999, tá legal? Então, chama a Rosa aí, aí você vai lá conhecer a cidade das rosas e conhecer a Rosa de Barbacena. Só mais um, Fabinho. 11 para as 11, já passou voando o programa.
16: Bem, boa noite.
0: Boa noite.
16: Eu me chamo Márcia. Eu tô à procura de um companheiro livre e desimpedido. Eu tenho 62 anos, tenho 65 quilos, sou viúva, já aposentada, tenho 3 filhos mais criado, moro no bairro Areias. Estou à procura de alguém simples igual eu. Pode ser de 60, pode ser 50, de 58 até 65 anos. Não tem problema. Vou passar o meu número aí para vocês.
0: Uhum.
16: Eu tenho entrado nessa rádio várias vezes, mas nunca consegui até hoje.
0: É hoje, é hoje.
16: Vou fazer outra tentativa de sorte.
0: Vamos lá.
16: Eu vou passar o meu número.
0: Tá.
16: É 7-22-33-374. Esse é o meu número. Eu moro no bairro Areias, viu?
0: Olha, mas tem número demais aqui, não, meu Deus do céu. Tem que botar o nove primeiro, né, Marcinha? Um abraço, meu bem. Homens aí de 58 a 65, então eu botei o 9 aqui. É isso mesmo. 972-33-3374. Chama a Márcia, que ela tá impaciente lá, esperando um príncipe encantado naquele cavalo branco. E beleza, hein? 972-33-3374. Boa sorte, meu bem. Obrigado aí pela confiança. Então é isso, Fabinho. Faltando 9 para as 11 agora. É muita mensagem que vai chegando e eu quero me desculpar com vocês aí, tá certo? Que tá dizendo aqui? Fala, Gutenberg, boa noite. Tô aqui na portaria no bairro Floresta. Aqui choveu muito, mas agora tá tranquilo. Tô ligado na Itatiaia. É o Selmir Júnior. É porteiro do CIEE. Meu comentário nunca é lido, queria saber por quê. Todos os dias estou ligado na Itatiaia, tamo junto. Aí, seu Mir, Olha o seu comentário sendo lido e eu ainda tô mandando esse áudio aí com a gravação do abraço que eu tô mandando para você. E agora há pouco eu tava vendo aqui, o rapaz mandou árvore podre. Meu Deus do céu, o que tem de árvore podre, prontinha para cair, se vem uma ventania louca aí, é árvore caindo, amassando carro, colocando vidas em risco também, casas, né? Então, pelo amor de Deus, tem que fazer uma vistoria aí, porque tá lotado de árvore podre, podre, prontinha para cair em cima da gente. Deus me livre, faltando 8 para as 11. Ô Fabinho, então quem vai chegar cantando agora pra gente é a Ivete Sangalo, é? Ivete Sangalo no Rock in Rio. Aí pode, né? Então ela canta a música do Benito de Paula. Ah, como eu amei, na Itatiaia, faltando 8 para as 11. É isso, né? Olha que coisa linda aí, a nossa Ivete Sangalo no Noite Livre.

0: Nossa, Ivete Sangalo e momentos maravilhosos do Benito. Salve, de Paula. Benito. Salve, Benito, aqui na Itatiaia. Agora faltando 11:04, intervalinho rápido e a gente volta já.
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0: pelo programa de hoje. Valeu, obrigado a você que participou. Se não deu tempo de ouvir a sua mensagem, no próximo a gente vai dar prioridade a você. Combinado? Daqui a pouquinho tem o apito final e na sequência eu volto com a nossa madrugada, o nosso Dona da Noite. Conto com o carinho e a audiência de vocês, hein? Agora vem aí o repórter Itatiaia, Edson Costa chegando e a gente se fala já já. Até daqui a pouquinho. Obrigado pelo carinho e pela companhia, hein?
1: Em ponto, em Belo Horizonte, que tem noite de tempo nublado, 21 graus na Itatiaia, umidade relativa do ar 86%. Com edição e apresentação de Edson Costa, está no ar o repórter Itatiaia. Felipe Quintela.
2: Edson Costa, um homem de 63 anos, está detido como suspeito de importunar sexualmente uma mulher de 51 anos no Clube Jaraguá, na região da Pampulha, em Belo Horizonte, na tarde deste domingo. De acordo com um boletim de ocorrência, essa mulher contou que estava em uma fila quando o suspeito chegou por trás dela, começou a esfregar o órgão genital contra ela e mais tarde a mulher encontrou com esse mesmo senhor dentro do banheiro feminino. O homem foi inicialmente contido por seguranças do clube, que acionaram então a polícia militar. Questionado pelos policiais, o homem negou a acusação de assédio sexual e disse que entrou no banheiro feminino depois que sentiu muita vontade de urinar e entrou então no primeiro sanitário que ele viu. O suspeito foi detido e levado para uma delegacia. Em nota, o clube informou que apura o ocorrido, que repudia qualquer forma de assédio, violência ou comportamento que coloque em risco a integridade, a segurança e o respeito aos seus associados e frequentadores. Agora, informação de um outro caso, Edson. A Polícia Militar repassou mais informações sobre aquele acidente entre duas motos que terminou na morte dos dois pilotos, homens de 28 e 30 anos, no bairro Salgado Filho, na região oeste de Belo Horizonte, na tarde de hoje. Esse acidente aconteceu na esquina das ruas Camanducaia e Guricema. De acordo com o relato de uma testemunha para a polícia, um dos motoqueiros que pilotava uma moto Honda XRE 300 avançou ali a parada obrigatória e provocou esse acidente, e o segundo condutor, que foi atingido, pilotava uma Honda CG 160. A morte de um dos motociclistas foi constatada pelo SAMU no local, enquanto o outro homem chegou a ser socorrido por uma ambulância para ser levado ao hospital João 23, mas faleceu durante o atendimento. Ao contrário da informação inicial que foi divulgada, os dois usavam capacetes na hora da batida. Repórter Felipe Quintela.
3: Um homem de 35 anos foi atingido por um disparo de arma de fogo nas proximidades do bairro Betânia, em Contagem, na Grande BH. O tiro ocorreu dentro de um ônibus fretado que transportava detentos da penitenciária José Maria Alquimim para uma obra. Segundo o registro policial, os detentos fazem parte de um programa de ressocialização e, por meio da iniciativa, são autorizados a deixar a unidade prisional para trabalhar. Ainda conforme o boletim de ocorrência, o disparo foi efetuado por outro detento de 28 anos, conhecido pelo apelido de Kamikaze. A polícia, a vítima relatou que o detento atirador estava no fundo do ônibus manuseando uma arma de fogo quando ocorreu um disparo acidental. O tiro atingiu as costas da vítima, que foi socorrida e encaminhada ao Hospital Municipal de Contagem. Após o disparo, o suspeito informou aos militares que havia jogado a arma fora. E por conta disso, o armamento não foi localizado pelas equipes de segurança. Durante a ocorrência, os policiais também encontraram dentro do ônibus pinos de cocaína, papelotes de maconha e uma faca. Os materiais foram apreendidos. Os detentos foram encaminhados de volta à unidade prisional. As circunstâncias do disparo, bem como a origem da arma, ainda serão investigadas. Repórter Alice Brito.
1: A região do Barreiro registrou 80% da chuva esperada para o mês de setembro em apenas 2 horas. No temporal do final da tarde de hoje, foram quase 40 milímetros. Foi a região que mais teve chuva, seguida pela Oeste, que registrou 59,8% do esperado, e a Centro-Sul, que chegou aos 40,7%. A chuva hoje também registrou queda de granizo em BH e região metropolitana, granizo em Contagem, Nova Lima, nas outras cidades, em pontos mais isolados. O Corpo de Bombeiros atendeu chamado no centro da capital por causa de queda de árvore de grande porte, bem perto da Praça Rui Barbosa, nas proximidades da Praça da Estação, ponto conhecido aqui na capital. Um carro e uma moto foram atingidos, não há feridos. No estado, durante o temporal, houve 4 ocorrências de pessoas ilhadas por causa da chuva e 3 por corte de árvore caída em via pública. Belo Horizonte também está sob alerta de pancadas de chuva com raios e rajadas de vento em torno de 40 km por hora até às 8 da manhã de amanhã. E tragédia em São Paulo vai ser investigada pela polícia.
4: A Polícia Civil de São Paulo vai investigar as causas e as possíveis responsabilidades pelo desabamento de um prédio em construção que atingiu uma casa e matou 6 pessoas na Penha, zona leste da capital paulista. Entre as vítimas estão 3 mulheres, sendo uma delas grávida, 2 homens e uma criança. Outras 2 pessoas, pai e filha, foram resgatadas com vida e levadas para atendimento médico. Para a operação, o Corpo de Bombeiros mobilizou mais de 20 viaturas, 70 homens e um cão de busca e salvamento. As equipes contaram ainda com apoio de maquinário para a movimentação dos destroços nas áreas de busca. Vale destacar que o prédio já havia sido alvo de uma ação judicial por irregularidades na construção. Em 2021, a justiça chegou a determinar a paralisação das obras. Porém, depois, outro projeto foi aprovado. E em agosto de 2023, houve a determinação expressa de que a estrutura anterior fosse demolida. Em fevereiro de 2024, uma vistoria foi realizada no local e o laudo, assinado por uma servidora da subprefeitura de São Paulo, afirmou que a demolição havia sido realizada, fazendo com que o processo judicial fosse extinto. Porém, o prédio nunca foi demolido e acabou desabando, matando 6 pessoas, o que vai motivar uma vasta investigação. Repórter Gustavo Cícero.
5: O ministro Flávio Dino, do Supremo Tribunal Federal, retirou neste domingo o sigilo de documentos da investigação sobre o filme Dark Horse, que conta a trajetória do ex-presidente Jair Bolsonaro. A decisão libera cerca de 5 mil páginas de documentos apreendidos pela Polícia Civil de São Paulo e determina o envio de dados e materiais à Polícia Federal. A investigação apura suspeitas de desvio de recursos públicos, lavagem de dinheiro e até falsidade documental. Entre os investigados está o deputado Mário Frias, que é citado na decisão como possível liderança de uma estrutura investigada. O caso também envolve o Instituto Conhecer Brasil, que recebeu emendas parlamentares e mantém contrato milionário com a Prefeitura de São Paulo para a instalação de pontos de Wi-Fi. Dino justificou a retirada do sigilo pela necessidade de transparência e para evitar vazamentos seletivos da investigação. De Brasília, João Pedro Melo.
1: O presidente Lula, candidato à reeleição pelo PT, fez uma live na internet há pouco com militantes e comunicadores. Durante sua fala na transmissão, ele comentou sobre o caso do Banco Master. Ele disse que Daniel Vorcaro se tornou prisioneiro por mérito de seu mandato e também disse que sua gestão resolveu o roubo da aposentadoria do INSS. Afirmou que se Lulinha, filho do presidente, estiver envolvido, deve pagar. E sobre Flávio Bolsonaro, acusou de ter ligações com Antônio Carlos Camilo Antunes, conhecido como Careca do INSS.
6: Ontem eu disse, eles criaram um banqueiro e nós transformamos esse banqueiro em prisioneiro. Ontem eu disse, eles criaram a quadrilha da Previdência Social e nós não só acabamos com a quadrilha, prendemos quase todos eles. Ah, o filho do Lula está metido. É verdade, se meu filho estiver metido, ele vai pagar um preço muito alto. Mas quem tem escritório junto com o Careca é o Flávio Bolsonaro, não meu filho.
1: O candidato do PL, Flávio Bolsonaro, não teve agendas públicas de campanha neste domingo. Ele iria visitar a cidade de Presidente Prudente, em São Paulo, mas cancelou após o município ser atingido por fortes chuvas. As condições do tempo, Minas Gerais vai ter segunda-feira de céu parcialmente nublado, com pancadas de chuva em quase todas as regiões, com foco no Triângulo Mineiro e Alto Paranaíba, Central Mineira, regiões Oeste, Sul e Sudoeste, além do Campo das Vertentes, Zona da Mata e região metropolitana de Belo Horizonte. No Norte e Noroeste, início da manhã vai ser com névoa seca e elevação das temperaturas. A máxima do estado vai ser de 38 graus no norte de Minas e 9 graus nas zonas Sul e Zona da Mata. Na capital, o dia vai ser de céu parcialmente nublado com pancadas de chuva a qualquer hora e trovoadas isoladas. Capital Mineira vai ter temperatura mínima de 18 graus e a máxima chega aos 28, com umidade relativa do ar mínima em torno de 40% no período da tarde. Com edição e apresentação de Edson Costa, termina aqui o repórter Itatiaia dessa noite de domingo. Boa semana. 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

0: aquele abraço. Meu boa noite a você no Arapito Final, na Top 1 do Brasil, aqui na Itatiaia. Vem com o primeiro time do rádio, 11:10 em Belo. Apito Final que tem apresentação e produção minha, Hugo Sérgio, comentários dele, Vinícius Andrade. Coordenação de esportes, Alexandre Simões. Direção de esportes, Michel Ângelo. Vamos com as manchetes de hoje.
1: É nosso!
0: O Atlético Cláudio Rezende.
2: Galo tem rodada favorável, se aproxima do G5 no Brasileirão e cria da base. Coloca dúvida para o técnico Barba Domingues. Quarta-feira é decisão na Sul-Americana.
0: Do Cruzeiro, Emerson Pancieri.
3: Lateral esquerdo uruguaio Matias Vinha garante estar pronto para jogar no Cruzeiro. Ele que está regularizado e pode fazer a estreia contra o Vitória. Zagueiro Fabrício Bruno revela dificuldades físicas que estão atrapalhando o futebol dele no momento.
0: No Coelhão, América, Fabrício Calazans.
4: Pela terceira vitória seguida como mandante da Série B, Coelho já está concentrado para o duelo contra o São Bernardo, com tendência de repetição na escalação.
0: É o apito final aqui na Top 1 do Brasil, aqui na Itatiaia. Vem com a gente, 22 graus a temperatura em Belo Horizonte. 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
6: Juntos com o apito final aqui na Top 1 do Brasil, na Itatiaia, ele tá comigo, comentarista aqui na Rádio de Minas, Vini Andrade, um abraço, sinal eletrônico marcando 11:15 em Belo. Boa noite, Vini.
7: Boa noite, Hugo, um abraço pra você, boa noite pra quem tá ligadinho no apito final.
6: Muito futebol, Campeonato Brasileiro da Série A e Série B que tá pegando fogo, hein, meu amigo? Começando aqui com a Série A, com um jogo surpreendente, porque o Vitória encarou o Mirassol fora de casa, vencia pelo placar de 2-0, René duas vezes. Aí, a reação do Mirassol. Aos 22 do segundo tempo, Bruno Santos e Edson Carioca, aos 45 do segundo tempo, 2-2 foi o placar.
7: É, apesar de ser muito complicado jogar contra o Mirassol fora de casa, mas dá pra dizer que é um empate com um sabor ruim pro Vitória, né? Porque chegou a abrir 2-0, Mirassol foi buscar esse empate, que foi suficiente pra deixar a equipe paulista fora da zona do rebaixamento, Hugo.
6: Outro jogo com muita emoção, valendo a ponta do Campeonato Brasileiro, o Flamengo venceu o Corinthians no Maracanã, 2-1. O Flamengo fez o primeiro com Lucas Paquetá, com 2 minutos do segundo tempo, Guinegão empatou para o Corinthians aos 32 do segundo tempo e na reta final, 43 minutos, Bruno Henrique de cabeça fez o gol da vitória do Flamengo.
7: É, o Flamengo entrou em campo pressionado porque o Palmeiras venceu ontem o clássico contra o São Paulo, então o Flamengo precisava da vitória para retomar a liderança. Isso aconteceu diante de um Corinthians muito modificado, né? De um Corinthians que foi a campo com o time reserva, pensando praticamente 100% no Estudiantes, no confronto da Libertadores. Então o Corinthians foi para tentar evitar um prejuízo, até conseguiu fazer um jogo duro, né? Defensivamente, se defendendo bastante. Mas não deu, o Flamengo buscou a vitória com o Bruno Henrique fazendo o segundo gol já no final da partida e o Flamengo volta a ser líder do Campeonato Brasileiro.
6: Destacando também a Série B do Campeonato Brasileiro, o Atlético Goianiense jogando no Antônio Scioli lá em Goiânia, goleou 4-0 para cima do Criciúma. Gustavo Coutinho 3 vezes e Gustavo Maia 4-0 deu Dragão, que entra em definitivo nessa briga aí pelo acesso. O Atlético Goianiense, sexto colocado com 46 pontos, tá bem bolado a Série B, né?
7: É, bem bolado, e o Atlético Goianiense numa arrancada muito forte. É, vem firme pra

0: buscar esse acesso, uma goleada impactante diante de um Criciúma que já liderou, ainda está no G6, mas vem numa queda, né, Hugo? O Criciúma passando por um momento delicado.
1: Abraçando ele que sempre nos acompanha, o Adson Batista, fazendo um belo trabalho no Atlético Goianiense, vitória expressiva 4-0 para cima do Criciúma. O Atlético Goianiense que conta com o Roger, né?
0: O Roger Silva, que treinou o América e que fez um grande trabalho no Atlético e agora vai fazendo também um grande trabalho à frente do Atlético Goianiense. É uma equipe que vai firme, tá, Hugo, nessa reta final que promete muito, né? Muitas emoções essa reta final de Série B e o Atlético Goianiense cresceu no momento certo.
1: Aponzai e Cauã, os gols do Atlético. O Esquadrão de Aço entrou em campo e que vitória, viu? Que vitória. 2-0 para cima do Juventude. Juventude que tá também na briga lá na ponta dessa Série B. Jogo em Caxias do Sul. Sempre difícil jogar por lá e deu Atlético 2-0.
0: O Atlético tá dando uma bagunçada nesse topo da tabela do Brasileirão, né? Da série B. Já tinha feito um 5-0 sobre o Vila Nova. Agora uma vitória muito impactante. A gente tá falando de um Juventude que tem a melhor defesa do campeonato, que era o líder da competição fora de casa. Grande resultado do Atlético, uma vitória muito expressiva, Hugo. Tá na briga, 40 pontos, está 6 do sexto, que é o Atlético Goianiense. Mas ainda que o Atlético não fique entre os 6 primeiros colocados, já é uma campanha muito boa, mais uma campanha forte do Atlético. Se não der para subir, mas é mais uma campanha de permanência.
1: Outros dois jogos, dois empates, resultados iguais. O Novo Horizontino jogando em casa empatou com o Cuiabá, 1-1. Para o Novo Horizontino, Rômulo. Para o Cuiabá, Vitor Mendes. E no clássico lá no Castelão, o Fortaleza que vem bem nessa Série B, tá na briga pelo acesso. Já o Ceará na luta contra o rebaixamento. Empate, Fortaleza vencer pelo placar de 1-0, Vitinho aos 29 do primeiro tempo, mas aí o Melk aos 42 do segundo tempo, o gol de empate do Vozão.
0: É clássico, né, Hugo? Clássico, Fortaleza brigando pelo acesso, Ceará brigando contra o rebaixamento, mas clássico não tem moleza. Fortaleza deixou escapar essa vitória. E esse jogo também, Hugo, marcou a despedida, a aposentadoria do árbitro, Marcelo de Lima Henrique.
1: Ah, bem lembrado, sim.
0: Foi a última partida dele, árbitro de tanta história aí no futebol brasileiro, desagradando bastante também, né? Como é de praxe, mas marcou a despedida dele.
1: Pela Série D, tivemos o título do Uberlândia, o Verdão campeão da Série D do brasileiro. Em 84, faturou uma Série B, na época Taça CBF, e é o segundo título nacional, Uberlândia no Parque Sabiá, com mais de 40 mil torcedores. Uma festa linda do torcedor do Uberlândia. Antes do jogo, o hino nacional cantado pelo Alexandre Pires. 1-1 foi o placar. No agregado, 3-1 Uberlândia. Uberlândia que venceu lá em Arapiraca pelo placar de 2-0. E hoje, o jogo da volta, Marcos Calazans fez para o Uberlândia. O Asa que saiu na frente com Michel Douglas. 1-1 foi o placar. Uberlândia campeão da Série D.
0: Campanha inquestionável, sendo coroada com o título. Já tinha o acesso garantido. E muito legal ver o Uberlândia com essa conquista, vai forte para a Série C. É um time com muito potencial de crescimento. Está numa cidade que é uma das cidades mais fortes aqui do estado de Minas Gerais, com maior investimento agora. Baita campanha do Uberlândia. Parabéns ao Uberlândia, a toda a cidade que ajudou. E hoje, né, uma linda festa no Parque do Sabiá, praticamente lotado. Legal demais ver o Uberlândia nessa ascensão.
1: Exatamente, Dali Vini, então, destacando então os outros times. Tivemos 6 times, né, que subiram para a Série C para a próxima temporada: o Asa, Jarapiraca, Uberlândia, o ABC, Gama, Nacional do Amazonas e também São José, equipes que garantem aí o Gama, né? Subiu o Gama, subiu 6 times subindo para a Série C do futebol brasileiro na próxima temporada. São 11:22. Amanhã, complemento da rodada Série A do Brasileiro, Bahia e Remo às 20h. E pela Série B, teremos às 19h. O Botafogo de Ribeirão Preto recebendo o Goiás. E o Coelhão também em campo às 19h, no Indepa contra o São Bernardo. São Bernardo está oscilando nesse Campeonato Brasileiro da B. E o América, claro, nessa luta, mas pode emplacar uma terceira vitória, né?
0: Terceira vitória em casa, né? É o que seria um baita feito. E amanhã ainda tem também o confronto entre o Avaí e o Vila Nova, né? Jogo importante também da Série B. O Vila brigando lá em cima e o Avaí lutando contra o rebaixamento.
1: São 11:23, é o apito final aqui na Itatiaia, destacando o Galo. Atlético pede passagem na Rádio de Minas e ele conta tudo pra gente. Um abraço, boa noite, Cláudio Rezende.
2: Boa noite a você também, a todos do apito final deste domingo. Perfeito fim de semana para o Galão da Massa. O técnico Barba Domingues tinha a intenção de colocar uma equipe forte para a retomada de confiança e também do caminho das vitórias. Depois de dois tropeços seguidos contra São Paulo e Santos, ontem na Arena MRV do lado da Massa, o Galo conseguiu 3 pontos importantes. A rodada foi favorável também, com tropeços do Atlético Paranaense, do Cruzeiro, e o Atlético está ali no bolo, tentando chegar ao G5 para a vaga Libertadores da América via Campeonato Brasileiro. E agora o foco é total no Santos. Quarta-feira o bicho vai pegar, hein? Arena MRV lotada para esse compromisso, vale vaga a semifinal da Copa Sul-Americana. 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O Galo contra o Santos, expectativa aí de casa cheia, assim como foi naquele duelo contra o Cruzeiro, e o torcedor jogando junto. Afinal de contas, vai ter que ser no embalo do Eu Acredito. Torcedor atleticano que tem boas memórias lá em 2013, 2014, e vai ter que ser nesse espírito o Galão da Massa contra o Peixe, que conseguiu mais uma vitória importante contra o Cruzeiro no Campeonato Brasileiro neste sábado.
1: O foco agora é a Copa Sul-Americana, mas a rodada que ajudou o Galo no Brasileiro, hein?
0: Sem dúvidas, o Atlético segue firme também no objetivo do Campeonato Brasileiro, que é buscar uma vaga para a Libertadores. Está no bolo, está na briga. Essa vitória contra o Fluminense foi importantíssima, era um confronto direto por esse objetivo. E pensando na quarta-feira, foi muito importante também voltar a vencer, retomar confiança. Eu acho também que para tirar algumas dúvidas que o Barba tinha sobre zaga, para mim, questionável que o Vitão tem que ser o titular na quarta-feira. No ataque também não tem dúvida, porque o Cassierra não faz gols e o Renier vive uma boa fase. Você precisa de uma vitória para um placar, no mínimo, de 2 gols de diferença para levar para os pênaltis. Então, é melhor contar com o Renier para essa partida. E é um jogo que a torcida do Atlético gosta, né? Desse cenário de ter que buscar uma virada. Essa atmosfera, porque o torcedor ele se sente como um 12º jogador. Ele sabe que o seu papel vai ser fundamental pro Atlético tentar essa virada, que não vai ser fácil, porque o Santos também vem embalado, vem num ótimo momento. É o melhor momento do Santos na temporada. O Cuca conseguiu dar um encaixe pro time, mas o Galo na arena é muito forte, então situação completamente indefinida. E o Atlético tem condições de virar e passar. É um confronto duro. E a Sul-Americana também faz parte dos planos do Galo.
1: Um recado super importante para você que me acompanha aqui no apito final. 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Só que uma informação, Vini, há pouco eu destaquei a situação da série D do Campeonato Brasileiro, equipes que subiram para a série C. Na próxima série C teremos 6 clubes: Uberlândia, Asa de Arapiraca, de Alagoas, ABC de Natal, Gama, Goiatuba de Goiás e o Nacional de Amazonas, do Amazonas. Então, 6 equipes, Nacional do Amazonas também, com essa vaga garantida à Série C da próxima temporada. 11:28, é o apito final aqui na Itatiaia, muito mais do Galo Atlético, é semana de Copa Sul-Americana, e agora com convidados aqui no apito final, de volta, Cláudio Rezende.
2: Cria da base, o zagueiro Vitão, que fez o primeiro gol dele como profissional diante do Fluminense, na vitória 3-1, Vitão vem pedindo passagem. Nos jogos contra o Cruzeiro, teve ali uma oportunidade de ouro, acabou falhando, é verdade, no pênalti cometido em cima do Caio Jorge, mas é comum da idade, e o técnico Barba Domingues foi só elogios para ele. Ele falou na zona mista após a vitória sobre o Fluminense da importância de retomada do Galo diante da sua casa, e celebrou esses momentos marcantes que ele tem colecionado já no início de carreira pelo Atlético.
3: Tá todo mundo se preparando bem, acho que essa vitória também agrega o elenco, agrega o clima, então foi um jogo muito importante pra gente pra ir bem na quarta.
4: Então, até o momento, né, você que é atleticano de berço, tem acontecimentos importantes nessa curta trajetória sua, né? Você entra no clássico numa roubada, mas hoje faz um gol. Se fosse para escolher nessa curta trajetória o melhor momento do Vitão até agora, qual é? É o gol ou ter entrado no clássico e acontecer tudo que aconteceu?
3: Ah, eu acho que são dois momentos muito importantes. Eu acho que até agora eu não sei dizer qual que é mais importante, mas são dois momentos que vão ficar marcados na minha vida.
5: Ô Vitão, pensando na quarta-feira, que é a sequência? É o Santos agora, o mata-mata, hein?
3: A gente ainda não tem nada definido, a gente não sabe ainda. Tem uma briga muito sadia no nosso grupo, então é a gente trabalhar, todo mundo trabalha muito bem e fazer um início de semana bom para quarta-feira fazer um grande jogo.
2: Do Vitão para o Reinier, podemos dizer que os dois colocaram aí dúvidas importantes, né, para o técnico Barba Domingues. Afinal de contas, não foram titulares na Vila Belmiro, jogo de ida semana passada. O Reinier falou também aqui a Itatiaia sobre a expectativa para esse jogo e a disputa por posição com o Cacierra.
6: Acho que a gente merecia a vitória desde o primeiro tempo. Então acho que a gente tem que continuar assim, agora descansar, porque a gente tem agora um outro objetivo que é virar o jogo contra o Santos.
5: E a briga pela camisa 9 do Atlético, ela tá muito forte, né? Você, Cacierra, tá precisando de uma sequência agora, você tá brigando por essa sequência para quem sabe ser esse novo camisa 9 do Atlético. Não é sua posição de origem, né? Mas você tem feito seus gols e tem mostrado serviço.
6: Então, tô tentando, como quando eu cheguei aqui eu falei que eu queria ajudar em qualquer posição, e hoje eu tô conseguindo fazer essa posição, eu acho que bem. Então, eu tenho que procurar evoluir, continuar trabalhando para receber a oportunidade tanto de 9, ou como de meia, ou como na ponta. Então, acho que eu tô trabalhando para isso.
2: Muito bem. Reinier e Vitão podem e devem ser novidades no time do Galo para começar a partida contra o Santos quarta-feira.
1: Dali Rezende, que volta já, jogadores estão pedindo passagem, né, Vini?
0: Com certeza. Para mim ficou bem claro o que o Barba, ele errou na escalação contra o Santos no jogo de ida. O Lianco voltou antes da hora, completamente sem ritmo, foi crucial, né, para a derrota do Atlético naquela partida. E não é que o Lianco é um jogador ruim, pelo contrário, eu acho o Lianco um ótimo zagueiro, para mim é o melhor zagueiro do Atlético, mas é entender o momento. Ele vem de uma lesão, não está com ritmo de jogo, sem confiança, melhor esperar a pausa para a data FIFA, que é um tempo maior que ele vai ter de recuperação, e aos poucos ir voltando. É um jogo eliminatório, acho que é muito arriscado você entrar com um jogador que claramente não está bem. E o Vitão vem jogando bem, entrou no clássico, foi bem nos dois jogos contra o Cruzeiro, fez gol, tá cheio de moral, tá cheio de confiança, pra mim não tem dúvida na zaga do Atlético. A dúvida na verdade seria Vitor Hugo ou Lianco, porque pensando numa dupla, é Vitão e mais um, mas eu iria com o Vitão e o Vitor Hugo, e aí pensando nessa saída de três, com o Natanael ou até com o Alan Franco fazendo essa saída, mais provável que seja o Natanael. E lá na frente o Reinier. Ele não é exatamente o camisa 9, mas tá fazendo gols. Então, não tem dúvidas em relação a isso. Tá aproveitando de uma lacuna deixada pelo Cacierra, que não tem jogado bem, não tem feito gols. Então vai o Reinier, porque é o jogador de ataque que tem dado mais confiança para essa função de camisa 9.
1: 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Vamos então com mais do Atlético, mais sobre esse duelo contra o Peixe. De volta, Cláudio Rezende.
2: É, o resultado de 2-0 foi muito comemorado pelo Santos, pelo seu torcedor na Vila Belmiro na semana passada, mas tanto o técnico Cuca, que conhece bem o Atlético e as viradas históricas que o Galo já conseguiu fazer em sua casa, ele diz que não tem nada decidido. E o Barba Domingues, mais uma vez, após o duelo contra o Fluminense, destaca, né, que o Atlético continua vivo. O Santos teve a chance de liquidar a fatura no jogo da semana passada, mas deixou o Galo respirando. E por isso o time vai lutar até o fim.
7: A conversa que estávamos fazendo um jogo correto. Só isso. Estávamos movimentando bem a bola quando tínhamos a posse, mas um pouco lento porque fazíamos muitos passes curtos. E então para poder ter velocidade no ataque, teníamos que saltar a alguna línea de pase y llegar a los lados un poco más rápido. Así ellos no podrían estar bien posicionados defensivamente y poder atacar mejor. Yo creo que comenzamos a hacer eso, comenzamos a encontrar los espacios movimentando a bola y intentando atraer a los medias de élite para poder encontrar al jugador a un lado o atrás. Y a partir de allí comenzaron a se sentir más seguros, con más fluidez, ¿no? Y bueno, y fomos efectivos.
2: Técnico Barba Domingues, que não vai ter para esse jogo, mais uma vez, o goleiro Everson, o zagueiro Juan e também o meio-campista Vitor Hugo estão entregues ao departamento médico.
1: Desfalques importantes, né, Vinícius?
0: É, em relação ao Juan, o Atlético já tem esse desfalque há mais tempo, tá sabendo lidar, né, com a ausência dele, especialmente nesse crescimento do Vitão. Agora, o Vitor Hugo é uma pena, né, o meio-campista, porque é um jogador que tem tido essa sequência interrompida por conta de problemas físicos, e é um jogador muito importante na classificação sobre o Cruzeiro, ele foi fundamental. O lado positivo é que é um setor que hoje o Atlético está recheado, é o setor que menos preocupa o Barba. O Vitor Hugo, ele sai do time, mas tem como opções, nem como titulares, mas como opções, o Igor Gomes, que está voltando agora, e quando ele lesionou ele estava bem, o próprio Gustavo Scarpa, como titulares, já tem o Fred, o Bernard, mais atrás, como marcadores, Kevin Castanho, Maicon, Alan Franco. Então são muitos nomes para esse setor, mas é lógico que o Vitor Hugo sempre faz falta, é um jogador importante nessa temporada.
1: São 11:36. 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Muita intervalo e na volta tem o cabuloso, o Cruzeiro, aqui no apito final.
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1: De volta com a Apito Final aqui na Itatiaia, te fazendo companhia. Alô, Pedrão, tá na audiência, acompanhando na rede Itaçate. Tá ligado? Tá acompanhando, tá em Montes Claros. Ligadão aqui no Apito Final, muito obrigado pelo carinho da audiência. 11:41, destaque para o cabuloso. O Cruzeiro chega com ele, um abraço. Boa noite, Emerson Panciari.
20: Boa noite para você, Hugo Sérgio. Boa noite, Vinícius Andrade, todo mundo que acompanha a edição de domingo do Apito Final da Itatiaia, chegando com as informações do Cruzeirão. O time que agora volta as atenções pro duelo contra o Vitória da Bahia, domingo, às 16h, em Salvador, 28ª rodada do Campeonato Brasileiro. Mas ainda sobre a derrota do Cruzeiro ontem para o Santos por 2-1 na Vila Belmiro, chama atenção o que disse o zagueiro Fabrício Bruno. Ele fez um desabafo, falou da questão física, falou também do momento exposto do Cruzeiro dentro das partidas, um time que tá vacilando na marcação e acaba estourando tudo na defesa. Vamos acompanhar então as palavras do xerifão Fabrício Bruno aqui no Apito Final.
21: A partir do momento que você toma 31 finalizações, é um sinal claro que talvez o time foi um pouco, bastante abaixo na sua parte defensiva, né? Eu acho que não conseguimos jogar, eu acho que principalmente no primeiro tempo. Tenho que ser honesto e a gente não conseguiu nem atacar e nem defender. E aí isso comprova o número de finalizações que o Santos teve. Talvez muitas das vezes, para mim que sou defensor, segundo gol, por exemplo, é muito difícil para um defensor, aprendi isso com um treinador, quando você tá todo instante correndo a favor do teu gol. Ao invés de eu estar me posicionado para tirar, eu tô sempre correndo para trás para me defender. E talvez esse seja um momento que muitas das vezes o Santos encontrou um espaço por mérito deles também. Talvez não só por falta de capacidade nossa de entender o momento do jogo, mas também do momento onde que o Santos tem méritos. Eu acho que o futebol ele é construído dessa forma, entre méritos e deméritos. Da mesma forma que a gente fez um gol num mérito nosso e demérito deles, infelizmente o futebol é assim. Então acho que talvez dentro do placar de 2-1, para ser realista e honesto, era para ter sido mais da forma que foi construído, principalmente quando o Santos tem 31 finalizações e o Otávio faz 8 defesas difíceis. Eu acho que a gente, principalmente no primeiro tempo, a gente ficou muito exposto. Acho que, visto que o Santos teve muitas finalizações dentro da nossa grande área, o Otávio fez grandes milagres. Não é à toa que tá onde tá e chegou na seleção por méritos dele também. Talvez eu acho que a gente precisa procurar um pouco mais ter esse equilíbrio entre a parte ofensiva e a parte defensiva para não sofrer tanto igual a gente sofre em alguns jogos. Sim. E visto que não é uma coisa que aconteceu agora, não é um fato isolado, já é uma coisa que vem acontecendo recorrente. Às vezes a gente, se não dá para marcar lá em cima, abaixa todo mundo ou então sobe todo mundo. Não tem como ficar do jeito que fica, justamente pelo fato da exposição, cara. Porque, e eu não tô falando só de mim, eu tô falando, acho que de um modo geral, o time todo tá toda hora correndo a favor do seu gol pra defender. Isso é um sinal que as coisas não é difícil você defender correndo contra o gol.
20: Palavra forte aí do Fabrício Bruno em relação ao momento defensivo do Cruzeiro. Segundo ele, o time tem hora que precisa saber jogar de forma mais equilibrada, o que não vem acontecendo. 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Hugo Sérgio, essa fala do Fabrício Bruno chama a atenção de muita coisa, hein, Hugão?
1: Pansieri, eu vou rolar essa bola aqui pro nosso Vini Andrade, que coisa, hein?
0: Foi sincerão, mas assim, Hugo, tem também as consequências. Tudo que o Fabrício Bruno falou em relação ao time, a essa exposição, ao fato do Cruzeiro estar sofrendo defensivamente, o Otávio várias vezes sendo eleito o melhor em campo, ou o melhor do Cruzeiro, ele tem razão no que ele falou. O Cruzeiro realmente tem sido um time vulnerável. Só que eu não acho legal o jogador falar dessa forma, porque ele tá tocando num ponto que é estratégia do treinador, ele tá tocando num ponto que faz parte da tática, faz parte do posicionamento em campo. Eu acho que ele pode ter essa liberdade no dia a dia de chegar pro Arthur Jorge e trocar uma ideia. Falar, olha, desse jeito não está beneficiando aqui o setor defensivo, a gente está ficando muito exposto. Mas quando ele fala isso no microfone, não acho que ele tenha tido má intenção em falar isso, mas acho que é ruim porque você acaba entrando numa esfera que não é sua. Ele entra numa esfera expõe, que é do, né, treinador. Ele expõe. O Arthur Jorge tem que receber críticas, óbvio, mas acho que essa crítica tem que ser nossa, tem que ser uma crítica do torcedor. E ele tem falhado em alguns aspectos, mas, por exemplo, na coletiva que o Arthur Jorge deu depois desse jogo contra o Santos, ele não expôs os seus jogadores, pelo contrário, ele falou, a responsabilidade é minha, apesar de ter ficado chateado com a atuação do time, mas você não vê ele falando de nenhum jogador, porque é isso, cara, em público você não expõe ninguém, você protege.
1: Concordo, claro.
0: E no particular...
1: Ainda mais um jogador que é uma liderança em campo.
0: Claro, né? E no particular você cobra. Então eu acho que esse assunto especificamente que o Fabrício Bruno tratou deveria ter sido falado no particular e não publicamente.
1: Agora você não tem condição, tá com problema, tá com dificuldade, tá com dor, poxa.
0: É outra questão, né? Quando ele fala que tem jogado no sacrifício, beleza, é muito legal você se sacrificar pelo time, mas até o ponto em que isso não tá prejudicando o seu futebol e o coletivo, porque Fabrício Bruno não tá bem, é uma temporada muito abaixo em relação ao que foi ano passado. A gente sabe, Fabrício Bruno é um grande jogador.
1: De alto nível.
0: Mas ele não tem jogado bem. Se tem alguma interferência, alguma justificativa com base nesse problema físico, nessas dores, Então chegou o momento de parar. É, então, assim, isso respinga também no departamento médico do Cruzeiro. Poxa, por que que tá deixando o cara jogar dessa forma, sendo que ele está comprometendo? Porque uma coisa é, tô jogando sacrifício, tô jogando com dores, o que é normal no futebol, né? Difícil um jogador que não sinta algum desconforto, mas se tá prejudicando o time, então não é o ideal jogar dessa forma.
1: Concordo, 11 horas e 48 minutos. 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E agora com o técnico Arthur Jorge Pancieri.
20: Pois é, Hugo Sérgio, o técnico Arthur Jorge preferiu chamar para ele a responsabilidade da derrota ontem pro Santos.
3: A responsabilidade é minha. Vocês querem encontrar um culpado? O culpado sou eu. Quando perdemos, o culpado sou eu. Eu sou a cara dos resultados. E quando ganhamos, ganhamos todos. Quando perde, sou eu que perco.
4: Arthur, nas eliminações das Copas, a gente falou de parte tática, de quatro meio-campistas, de dois pontas. Hoje, o torcedor e nós que trabalhamos na partida, nós sentimos falta de postura, de competitividade do time. O que aconteceu para o Cruzeiro não entregar o básico, né? O primeiro tempo, o Santos dominando a partida. O que que aconteceu para esse futebol tão abaixo do que a gente vê e pode ver desse Cruzeiro?
3: Resumidamente, aquilo que eu lhe posso dizer em relação ao jogo de hoje é que fomos penalizados exatamente pela primeira parte fraca que fizemos. Uma primeira parte, de facto, muito curta e que acabamos por permitir a vantagem do adversário. Os jogos têm que ser de uma consistência competitiva mais alta e nós de facto temos ou tivemos uma primeira parte bem fraca para aquilo que deveria ser o nosso jogo. Melhoramos pouco na segunda parte, mas melhoramos alguma coisa, tivemos alguma ascendência, mas o resultado acaba por nos penalizar exatamente por aquilo que foi a nossa não capacidade e competitividade da primeira metade.
20: Palavras então do técnico Arthur Jorge. 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As palavras do técnico Arthur Jorge pra gente repercutir também aqui no apito final, Gão.
1: Dali Pancieri, ele que acaba chamando aí a responsabilidade, né? Demorou, né?
0: Ele tem que ter a responsabilidade dele mesmo, né? Ele tem que saber disso, mas não só chamar a responsabilidade, mas tentar fazer algo diferente. Assim, não é que o Cruzeiro tá em crise, que tá tudo errado.
1: Nada de terra arrasada. O Cruzeiro... O trabalho no Brasileirão no geral é bom.
0: É bom.
1: O Arthur Jorge é bom. O Cruzeiro numa situação dramática na tabela, sim, de classificação.
0: É porque vem no combo, né? De eliminações nas Copas, isso gera um peso, um desconforto e tá certo, o torcedor fica chateado mesmo, porque o padrão Cruzeiro é um nível de exigência alto e no brasileiro o Cruzeiro tem de uma atuação muito ruim contra o Santos, porque o que chama mais atenção nem é o resultado em si, é claro que perder é sempre ruim, mas não é anormal você chegar na Vila diante de um Santos que está em recuperação, perder por 2-1. Agora, é inaceitável o Cruzeiro ter a postura que teve, não jogar absolutamente nada. E aí é responsabilidade do técnico também. A resposta que ele deu pro Pancieri, eu acho que ele fez até uma boa análise. Falou que o time realmente foi mal, especialmente no primeiro tempo. é que no segundo o Cruzeiro também jogou mal. No primeiro tempo o Cruzeiro foi horroroso, no segundo foi muito ruim. Mas não tem nada de positivo, assim. Não tem como a gente falar de muitos pontos positivos nessa partida, não. A não ser a atuação do Otávio. Então tá na hora do Arthur Jorge também encontrar algumas alternativas, melhorar o seu sistema defensivo. Repito, Fabrício Bruno, o que ele falou tá certo. Eu só discordo dele ter falado isso publicamente porque entra na esfera do treinador, mas o que ele falou tá certo. O Cruzeiro precisa ser mais equilibrado e ser menos exposto. Há quantos jogos aqui, Hugo, a gente tá falando, poxa, o Otávio salvou o time, o Otávio salvou o time. Legal que a gente vê o garoto, né, crescendo,
1: né?
0: Mas preocupa, é sinal que seu sistema defensivo não tá funcionando bem.
1: E sobre o novo reforço do Cabuloso, fala pra gente, Pancieri.
20: O lateral esquerdo Matinhas Vinha chegou ontem a Belo Horizonte e amanhã vai treinar na Toca da Raposa, jogador que vem por empréstimo do Flamengo, sem custos de operação e também sem custos de salário. No final do ano, o Pedro Lourenço senta com o presidente do Flamengo, BAP, e aí vão discutir uma permanência do atleta. Se ele for bem, o jogador está com o passe fixado em 4,5 milhões de dólares. E ele falou sobre essa chegada ao Cruzeiro. Vamos acompanhar.
5: No River Plate eu joguei 17 jogos, depois tuve, bueno, un problema que son entre clubes, contratos y demás, que de aquí a frente voy a hablar, pero estoy contento de estar aquí en un Cruzeiro, pronto, preparado para la segunda feira, estar entrenando con los compañeros.
20: Matias Vinha, que trabalhou com o Arrascaeta no Flamengo e conhece também o ex-jogador do Cruzeiro da seleção uruguaia, diz que vai conversar com o ex-camisa 10 do Cruzeiro para saber mais do Clube Celeste.
5: Foi tudo na correria, eu não di tempo de falar com ninguém, foi no último momento do Cruzeiro. O River e o Flamengo não se poniam de acordo com o tema do contrato, que eu estava envolto no meio, não dependia da gente, então, bueno, se resolveu no último momento, não deu tempo de falar, então daqui a pouco vou falar com o Arrasca, é o seu passado que tem aqui, então vai ajudar muito também as palavras dele.
20: Palavras então do Matias Vinha, jogador inclusive de seleção uruguaia. 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O Matias Vinha, que vai ser apresentado no início da semana como reforço do Cruzeiro, quem sabe na terça-feira, Hugo Sérgio.
1: Valeu, Dali Pancieri, 11:55 intervalo, e já já o Coelhão, que entra em campo amanhã, 7:30 no Indepa, pela B do Brasileiro contra o São Bernardo. Até já.
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0: apito final, 11:59. Hora do Coelhão, América, que joga amanhã no Indepa contra o São Bernardo. Tá ligado, um abraço. Boa noite, Fabrício Calazans.
1: Tô ligado, Hugo Sérgio, deixa comigo. Boa noite pra você, locutor que é nosso. Boa noite pra quem se liga no apito final. Alô, nação americana. Os jogadores do Coelho já estão concentrados na região da Savassi, região centro-sul de Belo Horizonte, para o duelo de amanhã contra o São Bernardo, às 7:30, na Arena Independência. O América vai a campo pela terceira vitória seguida como mandante na Série B. Venceu a equipe da Ponte Preta, venceu a equipe do Náutico, que tenta vencer o São Bernardo. Outro feito inédito amanhã seria uma segunda vitória seguida na Série B.
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1: Cearense no Choque Rei, Fortaleza e Ceará no Castelão, empate por 1-1. O Ceará, que era o 16º, subiu uma posição, é o 15º, tem 32 pontos. Se o América vencer amanhã, o América vai diminuir a distância para o Ceará, que era de 14 pontos, para 12 pontos. E vai ficar de olho no Botafogo de Ribeirão Preto, que vai a campo amanhã às 7:30 contra o Goiás. Se o Botafogo, por exemplo, perder a partida, o Botafogo, que nesse momento é o primeiro time fora da zona de rebaixamento, o América vai diminuir a distância para o Botafogo de 14 para 11 pontos. Enfim, é a matemática difícil do Coelhão nesta Série B. Contra a equipe do Náutico, o América fez o seu melhor primeiro tempo em toda a Série B. Talvez o melhor primeiro tempo do América do ano. Por isto, o técnico Douglas Leite deve repetir a escalação do Coelhão, com Bruno Brígido, Fábio, Rafa Barcelos, Ricardo Silva e Tobias Oxega, Otávio, Gustavo Barreto, Júlio, Guilherme Parede, William do Bigode e Paulo Vitor. O técnico Douglas Leite, que ontem sepultou o seu pai, o América inclusive lamentando nas redes sociais ontem o falecimento do senhor Edmilson Gonzaga Leite, pai do Douglas Leite. Ele hoje já comandou o treino no CT Landa Drummond e amanhã vai comandar o América à beira do gramado da Arena Independência. Então é o América que deve ter o repeteco na escalação, muito embora o lateral direito Alex Silva, recuperado de dores no pubis, deve ser relacionado para a partida, mas não deve tomar a condição de titular do Fábio, que foi bem no último jogo. Hugo.
0: É o Coelhão tendo a chance de carimbar a terceira vitória consecutiva nessa Série B. Reação tarde demais, né? Mas, interessante, dá aquela animada, né?
3: Tem que ter um fim de esperança, né? Seria a terceira vitória consecutiva no Independência e o América parece que encontrou pelo menos uma base, um time. Esse time que jogou muito bem contra o Náutico, especialmente no primeiro tempo, então não tem por que mexer, dar sequência e jogar mais leve. O América não tem que ficar pensando na matemática em fazer 90% dos pontos. Tem que pensar no próximo jogo. E esse próximo jogo contra o São Bernardo é uma partida acessível. São Bernardo vem numa oscilação, num momento pior do que o América, nesse recorte mais recente. Então é um jogo pro Coelhão sair com a vitória e continuar acreditando até o final que possa ainda acontecer o milagre, que a permanência.
0: 2 minutos de um novo dia, vamos com os destaques finais aqui do apito final. Atlético, Cláudio Rezende.
4: A segunda-feira do Galo, começando a semana de treinamentos pela manhã, e o técnico Barba Domingues vai começar a pensar no time e formação ideal para o jogo de quarta-feira contra o Santos. Vale vaga para a semifinal da Copa Sul-Americana. E o Galo precisa de gols, porque perdeu por 2-0. Precisa de uma vitória por 2 gols de diferença para levar a decisão aos pênaltis, ou por 3 gols de diferença para avançar a próxima fase da competição internacional. O Galo, que tem ingressos para o seu torcedor a partir de R$29,90 para sócios Galo na Veia, no setor Internorte. E a expectativa do clube é de casa cheia, o torcedor jogando junto, assim como foram em algumas outras oportunidades que o Galo tinha o placar desfavorável e conseguiu buscar reviravoltas em mata-mata. A expectativa é essa também para quarta-feira.
0: Destaque final do Cruzeiro, Emerson Pancieri.
5: O Cruzeiro agora vira a página depois da derrota por 2-1 para o Santos na Vila Belmiro. Uma atuação que deixou muita preocupação, principalmente pelo desempenho defensivo da equipe. O zagueiro Fabrício Bruno fez um forte desabafo depois da partida. Ele reconheceu que o Cruzeiro esteve muito abaixo, lembrou das 31 finalizações sofridas e admitiu que o placar poderia ter sido maior. Fabrício Bruno também falou da cobrança que carrega, revelou que atravessa um momento difícil, inclusive fisicamente, com um problema na lombar. Ele também pediu desculpas ao torcedor. O técnico Arthur Jorge não fugiu da responsabilidade, classificou o primeiro tempo como muito fraco, admitiu que faltou competitividade e chamou para si a responsabilidade pelo resultado. E tem novidade na Toca da Raposa. Lateral esquerdo Matias Vinha, que vem por empréstimo até o fim da temporada, disse que queria sair do River Plate para voltar a jogar e garantiu estar pronto fisicamente. Vai treinar com os companheiros nesta segunda-feira e a expectativa que ele possa ser relacionado para o duelo contra o Vitória domingo às 16h em Salvador.
0: Destaque final do América, Fabrício Calazans.
1: Pela 8ª rodada do decagonal final do Campeonato Mineiro, o Coelhãozinho hoje no CT Landa Drummond fez 4-1 para cima do Atlético. Gols de Pedro Belga, Ítalo Charbage, de 16 anos, que vem jogando no time principal, Caio Derick e Dudu. Vitória importantíssima para o Coelhãozinho, que está em terceiro lugar da classificação do decagonal, tem 14 pontos. Na última rodada, próximo sábado, o Coelhãozinho encara o Itabirito no Frimisa, em Santa Luzia. E o América deve sim confirmar vaga entre os 4 melhores do decagonal para a fase semifinal do Campeonato Mineiro Júnior.
0: Dali Calazans, esse foi o apito final aqui na Itatiaia, 5:30. Forte abraço, bom dia, uma ótima semana, Vini.
3: Valeu, valeu demais, Hugo. Forte abraço, ótima semana a todos.
0: E essa fera tá chegando pra comandar a audiência na Top 1 do Brasil, um campeão de audiência. Gutenberg Gomes, com a Itatiaia, é a dona da noite. Guti, você é nosso. Eu fico por aqui. Forte abraço. Valeu, galera. Fui.

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0: Bom dia! Bom dia, turma do bom dia! Boa noite pra quem é da noite, pra quem roda a noite e pra você que vive a noite. Então é por você que a gente chega com essa que é a madrugada mais acolhedora do rádio, a madrugada mais interativa do Brasil. Aqui, ó! Na top 1 do Brasil, a rádio mais ouvida já há 13 meses. Obrigado, obrigado de coração. Onde quer que você esteja, receba o nosso abraço, receba o nosso carinho e o desejo de uma ótima madrugada. E deixe esse radinho coladinho aí. Deixa que pode ter certeza que até as 4 da manhã a gente vai fazer um programaço e assim a gente faz uma boa companhia para você, da mesma forma que você também nos faz uma excelente companhia. Agora, comecinho do programa e sobretudo hoje, né? Eu tenho que dizer assim: acabou o domingão. Mas que peninha, tava tão gostoso aquele domingão do descanso, o domingão da família, o domingão da gente desacelerar um pouquinho dessa rotina louca que tá consumindo a gente. Mas você quer saber a boa notícia? A boa notícia é que tá começando a segundona. Assim, ó, é nessa animação aí, ó.
1: Hoje é segunda-feira!
0: Ô, oh, delícia! Ah, eu tô nessa animação desse homem louco aí, ó!
1: Segunda-feira! Semana tá só começando!
0: Ah, meu filho, se não for assim, eu nem saio de casa, hein, ô! Valeu, querido, valeu. Eu gosto é assim, eu gosto é de animação na madrugada. Ah, se for pra fazer embalar você pro sono, aí não conta comigo não, tá legal? É claro que se você já tá se recolhendo aí pra aquele merecido descanso também, deixa o radinho que a gente vai embalando você aí. Mas se você precisa é de uma companhia pra deixar você alerta, deixar você bem informado, bem humorado, abençoado, aí você conta que a gente vai fazer aquele programaço, combinado? O nosso zap já está liberado, é o bombadão da madrugada, o 999-96-7074. A pergunta que não quer calar é: tá chovendo aí? Aqui não tá chovendo agora não, mas olha, mas o que choveu, e a informação aí é de granizo por muitas partes aqui da região metropolitana, sobretudo aqui na nossa querida Nova Lima. Mas cada granizo, Penidão, do tamanho de uma bolinha de pingue-pongue. Aquilo ali, meu filho, amanhã, se você tem uma oficina aí, um martelinho de ouro, meu filho, prepara que você vai trabalhar. Mas vai trabalhar muito, porque eu vou te contar, faz um estrago, né? Faz um estrago e aquilo que surpreende e de repente. Agora eu aprendi recentemente que quando a nuvem. Meu filho, prepara que você vai trabalhar. Mas vai trabalhar muito, porque eu vou te contar. Faz um estrago, né? Faz um estrago e aquilo que surpreende.

0: Jesus. Barreiro também caiu o dilúvio. Então, aí realmente a turma fica naquele alerta e a gente está aí nessa preocupação, né? De saber o potencial de dano que esse super El Niño que está sendo anunciado por aí, como é que ele vai chegar até nós, né? Então, é agarrar com Deus aí, Santa Bárbara, São Jerônimo, e vamos rompendo. Então, qualquer alteração aí que você avistar, você vai nos informando e a gente vai atualizando, porque nós estamos ao vivo e a cores nessa madrugada de segunda-feira, 14 minutos desse novo dia. Olha aqui, o meu querido amigo Dr. Bauer Nilo, ele já tá mandando aqui, olha o granizo aqui no Nova Suíça, Jardim América, pertinho de nós aqui, hein? Então o negócio foi sinistro mesmo, em muitos pontos, né? Ele mandou aqui o videozinho e caindo lá o granizo mesmo. Valeu, querido, um abraço. Ele tá dizendo que está aqui em Belo Horizonte, mas não está lá nas áreas de mineração, nosso querido doutor Bauer Nilo. Ô, doutor, um abraço e obrigado aí pela companhia de sempre, tá legal? Então é isso, vai mandando mensagem para cá que nós estamos atentos a tudo e trazendo também as atualizações aí da madrugada, repercutindo aquilo que foi destaque no Domingão. E o Domingão, foi tudo bem para você? Final de semana, ou você tá com a mesma sensação que eu, que parece que vai ali, ó, segunda-feira, vai assim, segunda, terça, quarta, aí depois quando chega, tá, você sabe, domingo, a hora, pelo amor de Deus.
1: Eu tô aí feliz da vida.
0: É, mas eu fico intrigado, eu fico oriçado pra saber por que no final de semana parece que o tempo passa acelerado desse jeito, né? Mas então, são coisas que a gente vai questionando também e você aí mandando essa mensagem legal. Combinado? Manda aí aquele áudiozinho bacana, manda textinho. Que é isso, Penido? Que é isso, Penido? Você me mata de susto, Penido. Oh, meu Deus do céu. Ah, meu filho, a gente que já passou dos 40 tem que estar com o coração em dia, senão aqui a gente cai duro de uma hora para outra, né? Olha aqui, vai mandando mensagem para cá, vai mandando que nós estamos atentos a tudo. E aí, 999-96-7074, manda aí áudiozinho, videozinho, textinho. O que que essa simpática Edith tá dizendo aqui? Bom dia, meu querido Gutenberg, tudo bem, garoto? Que bom ouvir você neste início de semana. Ô, Edith, do Código 38, onde é que você tá ligadinha aí no programa e gostando aí da nossa madrugada? Receba o nosso abraço e o nosso carinho e o desejo de um bom dia e uma semana abençoada para você. Ela está digitando. Ah, está em Montes Claros. A nossa audiência lá é um fenômeno. A Itatiaia Moki está cortando na alta e todo mundo ligado aí, ó. Itatiaia. Tá dizendo que por lá muito calor aí. Aqui, ô Edith, choveu bastante, mas ao mesmo tempo não refresca e fica aquele tempo abafado. Daqui a pouquinho a gente confere a temperatura agora aqui na Barão Homem de Melo 2222. Combinado? Então é isso, 18:00 na Itatiaia e o nosso Timaço já tá aqui prontinho, escalado, numerado e definido para fazer essa boa companhia para vocês na madrugada. Então, olha quem tá ali juntinho comigo, comandando aí, fazendo a magia do som acontecer, é o nosso Alessandro Penido, o Penidão das Madrugadas. E aí, Penido, descansou um pouquinho no Domingão? Graças a Deus, né? Graças a Deus. Estivemos juntos, inclusive, lá no Parada do Rádio, aquele programão aí, para começar bem o Domingão, sempre de 4 às 6 da manhã, aquele programa raiz, programa bruto, rústico e sistemático. A gente chega aqui acordando o galo e metendo o pé na porteira e fazendo aquele programaço todo domingão de 4 às 6 da manhã. E na madrugada anterior, quem estava aqui brilhando no comando do nosso Dona da Noite foi o querido amigo

0: Gustavo Cícero, para quem a gente manda um abraço carinhoso também. Valeu, Gustavo! Tamo junto, hein? Então é isso, 19:30, ali está o Penidão, dando vida, brilho e colorido à nossa madrugada, ali na central, onde pulsa e vibra o coração da Itatiaia, está ele, Força Jovem, é ele. O nosso Davi Meirelles cortou o cabelo, tá bacana agora, hein? Tirou pra lavar ou definitivo mesmo? Depois volta. Isso aí é todo dia, meu filho. Enquanto tá jovem, o cabelo cresce, que é uma beleza. Depois que a gente passa de uma certa idade, só nasce cabelo na orelha da gente, na ponta do nariz. Sem desgraça é essa? Hein? Aqui mesmo na testa, aqui no cucuruto, aqui nada. É no nariz, é na orelha. Aí fica aquela cabelada na orelha, parecendo um lobisomem. E beleza, Davi Meirelles é Força Jovem. Então vamos juntos aí, nos ajudando a fazer o programa. Manda aquele áudio bacana que o Davi vai encaminhar pra cá e a gente vai interagindo aqui na madrugada. Combinado? Programação musical do querido Mércio Sattler. E aqui, sempre esse prazer, essa alegria que se renova a cada dia, a todo instante, o fato de estarmos aqui comunicando e levando um pouquinho do que o Divino Espírito Santo coloca dentro do nosso coração, porque, meu filho, eu sei, você sabe, todo mundo sabe, a boca fala daquilo que o coração está cheio. Então, se você está cheio de amor, você transmite o amor. Se você está cheio de alegria, você transmite alegria. E se você está cheio de raiva, mágoa, ódio, aí você realmente não consegue disfarçar e você pode até tentar, né? Mas é claro que a gente não consegue colocar ali amor onde há somente ódio, né? A gente não consegue colocar alegria onde há somente rancor. Então, meu filho, procure colocar coisas boas no seu coração, bons sentimentos, bons desejos, não só para você, mas para aqueles que vão cruzar o seu caminho no dia de hoje. É isso. Então, manda mensagem para cá e a gente vai batendo esse papinho legal. Eu sou Gutenberg Gomes e de amigo para amigo, diga alô comigo.
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0: Beijo, Paola, sua feiosa, aquele vestido horroroso, branco que você botou lá no programa do Serginho Groisman, é horrorosa. Para de mandar beijo pra mim que eu não quero saber de você mais não, hein? Isso aí já tá me dando problema lá em casa também. Então, olha aqui, é muita mensagem boa chegando. Cleiton do Barreiro tá dizendo, curto o seu programa, acompanho todas as noites. Valeu, Cleiton Aguiar, se eu não tô enganado, participando pela primeira vez aqui, já chega trazendo uma coisa boa pra gente, né? Essa certeza de que nós estamos fazendo aqui, na verdade, uma companhia pra você na madrugada. Onde tem um rádio ligado, a solidão bate em retirada. A solidão não prevalece onde tem um radinho levando uma boa prosa, uma boa música, a informação de momento. Valeu, Cleiton. Obrigado, querido. Um abraço e participe sempre. Quem tá esculachando aqui, ó, nunca leu uma mensagem minha. Eu não vou apenas ler, como vou gravar a mensagem e vou mandar para você. Quer ver, ó? Escuta aí, ó. Bom dia, Gutenberg. Manda um alô aqui pra galerinha da Transpedrosa e Veronese, galerinha do Barriga de Aço, fazendo corre do combustível. Aqui é o Albano, motorista da Pedrosa. Então, sempre acompanho vocês todas as madrugadas. Ô Albano, um abraço, querido. Deus abençoe você e todos esses guerreiros aí da Transpedrosa e também da Veronese. É a galera do Barriga de Aço, né? Opa, vamos acelerar aí, ó. Ó. Aí, com a turma lá da Veronese e da Transpedrosa. Opa! Tchum. E vamos rompendo a madrugada. e vai mandando mensagem pra cá e nos atualizando aí. Eu quero saber como está o anel. Tá tudo bem no anel rodoviário e nas MGs, nas BRs, nas ruas, nas avenidas? Manda informação pra cá que nós estamos ao vivo. Agora há pouco eu tava na apresentação do Noite Livre e aí eu tava ouvindo um áudio de uma moça que mandou ali pra procurar um relacionamento, um namoro. Eu coloquei o áudio dela no ar e antes que terminasse o áudio, eu recebi um vídeo de um acidente envolvendo uma moto no anel rodoviário. E tava lá a moça falando e é uma coisa assim de 30 segundos, né, de atraso entre o que foi ao ar e o que chegou para nós aqui em termos de informação. Então, meu filho, o rádio é insuperável em termos de proximidade, em termos de valorização da participação. Manda uma mensagem para a TV agora para ver se vai ao ar. Aqui vai, aqui daqui a pouquinho eu quero ouvir a sua mensagem, quero ouvir a sua voz aqui na madrugada. Combinado? Então é isso, 12:25. O que que nós temos para hoje? Olha, meu Deus do céu, já estamos na meiuca do mês 9? Rapaz, daqui a pouquinho é ho, ho, ho pra cá, feliz Natal pra lá, feliz 2027, porque agora, meu filho, quando chega no bró, aí vai embora. Setembro, outubro, novembro, dezembro, parece que acelera ainda mais, né? Então vamos com calma e vamos com alegria no coração e fé em Deus. Então hoje, dia 14 de setembro, eu procurei ali, hoje apenas o Dia Nacional do Frevo. Agora, aí ó, sobe o frevo aí, ó. Me dá minha sombrinha ali. Nessa não, menino. Essa é de guarda-chuva. Eu quero uma sombrinha de dançar frevo. Sobe aí, penidão.

0: beleza. Isso é bom pra quem tem um joelho bom, né? Pra gente que já passou dos 40, é você dar uma baixadinha daquela ali, o joelho faz crack e de lá você não levanta mais. É outro frevo aí. Sobe aí, Penedão. Ah, isso é forró, Penedão. Isso é forró. É o Gonzagão aí, ó. Sobe o Gonzagão, que é bom demais também, hein? Aí, ó. Agora sim, agora é o frevo mulher da Amelinha. É isso? E beleza. Meia-noite, 26, na Itatiaia.
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0: É a Elba Ramalho, hein? Que beleza. Sobe aí,

Ei, beleza, hein? Isso anima a madrugada. É, o frevo é muito forte lá no Nordeste, né? Recife, Olinda, por lá, sem dúvida nenhuma, a turma curte muito, né? Um frevo! Está frevendo por aqui, hein? Então vamos lá, 6:28 agora, é o que nós temos para hoje de efemérides aí, é o Dia Nacional do Frevo, uma manifestação cultural muito bonita também, tanto a música que é acelerada e também a dança que não é para todo mundo não, hein? É para quem tem o joelho de mola ali, ó. Ei, vai lá e abaixa e sobe, tem que estar com o joelho bom mesmo, né? Agora, aniversariantes famosos, nós temos muitos aqui, e se hoje é o seu aniversário também, manda pra cá, manda 999-96-7074. E você que faz aniversário hoje, no dia 14 de setembro, você faz aniversário com uma figura muito abençoada, hein? O nosso Papa Leão XIV está completando hoje 71 anos. Uma figura muito discreta e que traz sempre uma boa mensagem também. Então, parabéns, vida longa aí ao Papa Leão XIV, que substitui o nosso saudoso Papa Francisco também. Então, às vezes a gente pensa assim, olha, mas ele não aparece tanto, né? Não se manifesta tanto, mas é uma presença realmente iluminada do nosso Papa Leão XIV, aniversariando hoje e completando 71 anos. Olha, o sinalzinho eletrônico já vai marcar meia hora desse novo dia, então a gente vai fazer aquela pausa rapidinha e depois a gente volta destacando aqui mais aniversariantes famosos do dia de hoje. Ainda tem a nossa frase do dia. Mas essa de hoje tá linda, linda. Oh, que esse homem tá falando aqui? O Sávio Roberto, quando o programa volta a ser ao vivo? Ô Sávio da Cooper Tax, deixa eu me ver se é aquele mesmo, né? Ô Sávio, é claro que é ao vivo, meu. Pera aí, o sinalzinho marcando meia hora dessa segundona. E você aí da Cooper Taxi, o nosso abraço também a todos os guerreiros aí da madrugada, né? É, quem mais aqui do Código 34? É mensagem que chega de montão. Olha aqui, boa noite. Olha que moça bonita, meu Deus do céu. Olha, o que ela está dizendo aqui? Boa noite, Tami, aqui de Uberlândia. Manda um abraço. Aí, Penido, você fez fio-fio? Olha aqui, para quem ela tá mandando um abraço, ó. Pro marido dela, o Flávio, ele está ouvindo o programa, ouve todas as noites. Aqui em Uberlândia, está trovejando e relampejando muito. Está prometendo um dilúvio. Muito obrigada e abraços a todos vocês. Então, faz de novo pro Flávio vir aqui na Barão Homem de Melo 2222. Hã? Ah, foi sem querer, escapuliu, você tá com o dedinho nervoso aí. Então, Otami, dê um abraço carinhoso aí no maridão Flávio, que está sempre nos acompanhando, e atenção redobrada aí, turma de Uberlândia, que está prometendo um dilúvio, segundo a Tami, e por aqui ainda não está chovendo não, mas atenção redobrada, a turma que tá no trecho também, sempre nos dando uma caroninha. Olha, hoje quem apareceu aqui foi a Beatriz que nos acompanha desde o comecinho do programa, e ela sempre mandava mensagem, andou sumida, falou que teve um problema lá com a CEMIG. É, CEMIG. Aí ela mandou aqui, Gutenberg, hoje também é aniversário do meu caçula, Samuel Almeida, está completando 22 anos. Então é a nossa querida Maria Beatriz, do bairro Jaqueline, e parabéns aí pro seu filhão também. Tá legal? Então é isso, 6:32, é o tempo de um intervalinho rápido e a gente já volta com o nosso Dona da Noite pela Itatiaia.

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Muito bem, meia-noite, 34, aqui na Itatiaia, onde quer que você esteja, receba o nosso abraço, o nosso carinho e o desejo de uma ótima madrugada, que a sua semana seja repleta de boas notícias, boas oportunidades e tudo aquilo que você anda pedindo para Deus nas suas orações, que ele já esteja encaminhando tudo para a sua vida, porque como a gente sempre diz, Deus não demora, Deus capricha e tudo aquilo que você anda pedindo em oração, ele está providenciando em forma de milagre, em forma de bênçãos. É isso que a gente precisa ter também para nossa vida, sabe? Às vezes a gente fica ansioso demais e a gente pode ter certeza que tudo é no tempo certo e a gente vai amadurecendo até aquilo que a gente deseja, porque às vezes a gente quer demais alguma coisa sem saber se aquilo realmente é para o nosso bem, né? Então, Deus não demora, Deus capricha e está providenciando o melhor para sua vida também, né? Então, falando dos aniversariantes famosos aqui, já falei do Papa Leão XIV, que hoje completa 71 anos, né? É Robert Francis Prevost, o nome dele, né? Um norte-americano que chegou aí à condição de Papa, sucedendo o Papa Francisco, né? Agora, esse que nós perdemos ano passado, depois de passar aí um longo período pelejando com a doença, eu tô falando do Arlindo Cruz. É ele? Ê, música bonita, hein? Nós perdemos o Arlindinho aí no ano passado, aos 66 anos de idade. É.

Olha aí, né? Grande, grande figura do samba, uma figura muito querida e conviveu durante um bom tempo ali com uma doença e nos deixou no ano passado, né? Mas deixou também coisas boas aí, ó, pra turma lembrar do trabalho dele. Só

fica aí a nossa homenagem. Ano passado, a gente estava aqui noticiando a morte dele e hoje nós estamos lembrando do seu legado, daquilo que ele deixou de bom para o mundo e para todos nós, né? Agora, hoje também é um dia que seria o aniversário aí da nossa Amy Winehouse. Ela que nos deixou muito jovem em 2011, aos 27 anos de idade. E como cantava essa moça, hein? Cantava e usava também, né? Sobe aí, ó.

Diferenciada essa moça também, né? Amy Winehouse seria o aniversariante de hoje também. E você sabe que ela faz parte daquele do Clube dos 27. Aí você pergunta, Gutenberg, que raios é esse tal de Clube dos 27? É uma turma aqui de artistas que morreram justamente aos 27 anos de idade, né? Uma fase tão boa da vida, quando a gente pode dizer assim, a vida começa nessa fase. E aí nós perdemos aqui, por exemplo, o Jimi Hendrix, que era um mago da guitarra, mas que morreu afogado no próprio vômito. Sabia dessa, Venedo? Meu Deus do céu, o Jimi Hendrix morreu em 1970, justamente nessa idade dos 27 anos. Outra, Janis Joplin, também uma voz maravilhosa, uma grande figura lá do Woodstock, e também é dessa turma. E no mesmo ano do Jimi Hendrix, falecia Janis Joplin, também aos 27 anos. Outro, e eu vou te contar, já filmes assim de biografia de artistas, o Freddie Mercury foi muito feliz com o filme que fizeram da vida dele, e esse também, o Jim Morrison do The Doors, ele teve o Val Kilmer fazendo ali, interpretando o Jim Morrison, e realmente assim foi uma perfeição, né? E esse é outro, né? O vocalista do The Doors, que morreu também aos 27 anos. Quer saber de mais um? Não acabou não, hein? O Kurt Cobain do Nirvana, que morreu em 1994, também aos 27 anos de idade. Meu Deus do céu! Por que será? Aí, ó.

Aí a nossa Amy Winehouse, que faria aniversário num dia como hoje também. Ela também é desse dia 14 de setembro. E num dia como hoje também nós perdíamos um grande cara, um ator maravilhoso, cantor sensacional, que nos deixou também essa música linda, linda. Tô falando do Patrick Swayze. She's Like the Wind. Tema do filme Dirty Dancing, em que ele era o astro também, né?

0: She's like the wind. Ela é como o vento. E saudade maravilhosa. E ele que nos deixou no ano de 2009, aos 57 anos. Muito jovem também, nos deixava o Patrick Swayze. Então é isso, 12:43 agora. É dessa maneira que a gente está chegando aí. E sempre trazendo aqui as informações do dia. E sempre atentos também às informações da madrugada. Aconteceu por aí, você manda pra cá, hein? Se está chovendo, se você avistar aí árvores, vou te contar, ali perto do da praça da estação ali, uma árvore enorme, aí você passa e vê, olha mais que árvore linda, e por baixo está podre, e aí vem o vento, vem a chuva e caindo árvore aí para todo lado. Então, atenção redobrada e vai, fica atento, né? Fica atento aí, lá perto de casa tem uma árvore enorme e não sei, como é que chama aquele? Acho que é castanheira, né? É uma porcaria que só serve para morcego, né? Só morcego, mas a sombrinha dela é uma beleza, mas o que joga de folha na rua o tempo inteiro, minha Nossa Senhora Aparecida, ali a pessoa tem que ficar por conta da árvore, né? De varrer aquilo lá. Eu já falei, larga pra lá, não entupindo a calha e não entupindo outras coisas aí, deixa cair, que isso é trabalho de Sísifo. Aí você pergunta, Gutenberg, quem foi o Sísifo? Era aquele camarada que ficava empurrando uma pedra morro acima, aí quando estava chegando no alto, a pedra descia e depois ele tinha que empurrar aquela porcaria toda de novo ali. É um trabalho que não tem resultado, não dá para perceber o resultado. Então, ô Carlos Ribeiro, a sua ideia não é boa não, viu? Um abraço para você, querido. Obrigado aí e tamo junto na madruga. Mas agora, então, todo mundo com o radinho ligado e já aguardando, porque no comecinho do programa a gente sempre traz a nossa frase do dia, uma boa, uma inspiração aí para essa madrugada, para o comecinho da segunda-feira. Olha aí, ó, o sinalzinho eletrônico marcando 12:45 na Itatiaia, e onde quer que você esteja, obrigado por permitir que a gente faça essa boa companhia para você até as 4 da manhã. Então agora, ouvinte, um minutinho da sua atenção, porque vem aquele momento de sabedoria, aquele momento de filosofia. Ouvinte, atenção para a nossa frase do dia, que diz assim: não conte que vai mudar, mude. Não anuncie que vai começar, comece. Não diga que está juntando dinheiro, junte. Não conte seus próximos passos, dê os passos. Não explique por que está distante, trabalhe em silêncio. Nem todo mundo precisa conhecer o caminho que você está percorrendo. Algumas pessoas só precisam conhecer o resultado. A vida não exige que você anuncie cada movimento. Continue construindo. Um dia, aquilo que você não contou para ninguém será impossível de esconder, porque suas conquistas falarão por você. Olha, mas não é bem verdade isso? Ah, meu filho, quanto menos as pessoas souberem do que você anda planejando, dos seus sonhos, é melhor para você. Sabe, é melhor trabalhar em silêncio, é melhor você continuar aí na sua luta silenciosa. Aí você diz: ah, Gutenberg, mas o trabalho da madrugada não é muito visto, não é muito lembrado. Trabalhe assim mesmo, porque Deus está vendo o seu esforço, o seu sacrifício, e ele já está providenciando as vitórias que você persegue. Então, é dessa maneira. Agora, se você, qualquer coisinha, por menor que seja, você vai lá e mete no Instagram: ah, porque agora eu tô fazendo, eu vou acontecer, eu tô isso, eu tô aquilo. Aí, meu filho, já percebeu uma coisa? Se você bota no feed, pouca gente vai lá curtir, comentar, compartilhar. porque ali eles já estão vendo, já sabem do que se trata. Agora você vai no Stories, aí você vê aquele punhado de gente que fica lá te monitorando, querendo saber o que que você está fazendo, por onde você anda, e ninguém quer saber das pingas que você bebeu, eles querem ver o tombo que você vai levar. Então, meu filho, trabalhe em silêncio. Coloque os seus planos ali nas mãos de Deus e você vai ver que logo, logo, tudo vai florescer na sua vida, o seu trabalho vai render bons frutos. Então, essa é uma das verdades da vida. Quando eu comecei a perceber ali aquele termo low profile, sabe o low profile? É o cara que demonstra menos do que ele tem. Agora, tem gente que não, é aquele famoso come couve e arrota caviar. Então, é desse jeito, meu filho, é você cuidar da sua vida, é você fazer o melhor por aqueles que você ama, mas não fica explanando tudo, não, não fica demonstrando demais, porque tem mais gente para dizer que você não merece, você, ó, por exemplo, quem trabalha de madrugada, aí de repente vai, aparece com um carrinho novo, alguém já diz assim, ó, aquele lá tá mexendo com tóxico, aquilo lá deve estar mexendo com agiotagem, coisa errada, não é possível um homem que trabalha de madrugada e consegue essas coisas que ele tá demonstrando agora, não. Então é muita gente que não dá como justo o fruto do seu empenho, do seu suor, do seu trabalho. Então, meu filho, esse tipo de gente não merece saber os seus passos, por onde você anda, ou o que você anda fazendo. Então, vai mais na miúda, vai por mim, hein? Ouça o que eu tô dizendo e você vai dizer assim, olha, mas não é que o Gutenberg tá falando uma coisa que eu percebo muitas vezes? Tudo aquilo que eu começo a planejar, que eu começo a executar, e aí eu falo para fulano, falo pro ciclano, e aí tudo desanda, eu mesmo perco o interesse por continuar aquele meu plano. Então, meu filho, você quer que eu repita a frase do dia?
1: Repita!
0: Não precisa gritar comigo, se gritar, eu não repito. Repito porque eu quero e porque a turma também está pedindo para repetir. E se você quiser, grave aí essa frase do dia, que na verdade é um pensamento para o dia de hoje e que diz assim: não conte que vai mudar, mude, não anuncie que vai começar, comece, não diga que está juntando dinheiro, junte, não conte seus próximos passos, dê os passos, não explique por que você está distante, trabalhe em silêncio, nem todo mundo precisa conhecer o caminho que você está percorrendo. Algumas pessoas só precisam conhecer o resultado. A vida não exige que você anuncie cada movimento. Continue construindo. Um dia, aquilo que você não contou para ninguém será impossível de esconder, porque as suas conquistas falarão por você. Vai por mim, hein? Vai por mim que eu sei o que eu tô falando, viu? Então é isso. Olha, faltando 9 para 1 agora, o programa tá começando dessa maneira alegre, leve, dinâmica, descontraída, mas sempre com essa tremenda responsabilidade de estarmos aqui na Top 1 do Brasil. Então, eu quero você participando, eu quero você interagindo o tempo todo e de todas as maneiras. Agora, se você tem informação de momento na madrugada, aí você tem prioridade máxima no programa. E quem vai abrir a parte musical aí é Jean e Giovanni Penidão. Dá um play nessa dupla maravilhosa aí, ó. É um pupurri que começa com essa boa aí de paixão ou loucura. Faltando 8 para 1, a Itatiaia é a dona da noite.

0: Rapaz, isso é lindo demais. É a Folha Seca do Amado Batista. E essa aí é a gravação com a participação da Simone, da Simária. É a Folha Seca na Itatiaia. Então, é isso. Fala da alegria da chegada e a tristeza da partida. Mas a vida, meu filho, a vida é assim, né? Encontros e despedidas, chegadas e partidas. É como diz a música lá do Trembala também, né? Olha, uma hora em ponto marcou o nosso sinalzinho. Deixa eu mandar um abraço e um bom dia. Na verdade, um bonjour aqui. Ele mandou, olha, bom dia, são 5:31. Na verdade, agora já são 6 horas, né? Porque ele mandou, era 6:30. Então agora já são 6 horas da manhã lá na França. E é o nosso querido Sérgio Rocha. E ele mandou, bom dia, aqui em Bordeaux, na França, atravessando a cidade em direção à Espanha. Deus abençoe nossa semana, nosso dia. E para quem está seguindo, aí ele mandou lá a localização onde ele está, uma estrada maravilhosa e trânsito zero, tudo limpo e liberado na França. E por lá também não está chovendo. Ô, Sergão, depois você grava o momento da oração e manda para cá, que vai ser uma beleza também, tá legal? E toda essa turma que vai interagindo e participando o tempo todo e de todas as maneiras, é do mundo inteiro e a galera ligada também. Olha aqui o outro que mandou também, esse aqui já tá na tarde de segunda-feira lá, é o Ramon da Austrália, então mandou aqui, tá conhecendo alguns lugares bonitos de lá e tá pedindo para mandar um abraço para o tio Hélio de Pedro Leopoldo. Então tá registrado aqui cada foto bonita. Que lugar é esse aí, hein? Pink Lake, é o Lago Rosa. Olha, mas que beleza. Eu não me lembro agora onde lá no Nordeste que eu fui e tinha uma famosa Lagoa da Coca-Cola. A água tinha a cor exata de uma Coca-Cola, pelo fundo dela, aquela coisa bonita assim. E ele tá mandando imagens aqui de um Lago Rosa lá na Austrália. Ô, Ramon, obrigado, querido. Um abraço e manda mensagem depois lá pro seu tio Hélio, para ele ficar ligado aqui no programa também, tá certo? Valeu, querido. Obrigado. E uma ótima semana para você também. 1:02 é um tempo rapidinho de um intervalo e a gente já tá voltando aí com o nosso Dona da Noite pela Rádio de Minas, que tem um Brasil de audiência.
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0: vem comigo e vamos rompendo a madrugada. A gente faz uma boa companhia para você e você também nos prestigiando aí, o que é motivo de grande alegria. 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Vem pro Termas você também. 1:04 aqui na Itatiaia. Mas eu tava mostrando aqui pro Penidão o moço lá da Austrália. Olha, vou te contar aqui, que tem cada lugar maravilhoso no mundo, hein? Ele mandou aqui primeiro esse lago cor-de-rosa, depois aqui uma formação de rochas lá, que a pessoa fica lá sentadinha e pegando uma sombra, que coisa linda, né? Então, valeu, querido, obrigado e um abraço aí, né? Esse é até um assunto que eu tenho pensado pra gente trazer aqui, né? É, lugares do mundo que você gostaria de conhecer, ou lugares onde você já esteve e gostaria de recomendar para que todo mundo conhecesse dentro das possibilidades, né? É da mesma forma que tem aquele, como é que é? 10 filmes para ver antes de morrer, aí você 10 lugares para você visitar antes de morrer. Mas é muita coisa linda que nós temos nesse mundão de meu Deus afora, mas é também muita coisa que está bem distante da nossa realidade, né? Então é isso. Quem mandou aqui um videozinho do código 38 é o Sidney de Diamantina. O Sidney Almeida em Diamantina, também do código 38, ligado aqui no programa. Olha aqui, o Luiz Carlos é lá da Bélgica e também já tá lá no batente dele, o dia começando por lá e o radinho ligado, o aplicativo da Itatiaia cortando na alta, ó. Mandou uma foto aqui de uma estrada bonita e lá no, isso aqui é uma central multimídia bonita, e aí com aquela internetzinha marota, a Itatiaia corta na alta, no 12. É, quem mais aqui mandando mensagem? Bom dia, Gutenberg. Aqui Aurélia, da Vila Semig no Barreiro. Adoro você. Sua voz é veludo para os meus ouvidos. Que Deus te abençoe. Manda um abraço para os meus filhos João Antônio e Rafael. Tomo meus remédios só mais tarde para ouvir você. Se puder, toque aquela música. Ah, muito bem. Deixa comigo aqui, viu, Aurélia? Obrigado, querida. Obrigado pelas palavras e Deus abençoe você e os filhos também aí, tá certo? Mas aí você pergunta, Gutenberg, programa tá começando, madrugada de segunda-feira até as 4 da manhã, eu preciso de um programa bom, programa animado como esse, e o que mais nós teremos aí nessa madrugada da Itatiaia? Eu digo para você agora, informação o tempo todo. A Itatiaia dá notícia de tudo, o tempo todo. Então nós vamos repercutir aquilo que foi destaque aí no domingão e, é claro, a todo momento trazendo as informações aqui da madrugada. Aconteceu, você fica sabendo, ligado na Itatiaia. Então, informação tem prioridade máxima, e você que tá aí rasgando o anel rodoviário, também as ruas, as avenidas, as MGs, as BRs, qualquer alteração que você avistar aí, chuva, árvore caída, acidente, manda para cá que a gente manda aquele alerta também para todo mundo que está nos acompanhando. Combinado? Aí você pergunta, Gutenberg, e oração do dia? Teremos uma oração? Mas é claro. Aliás, o nosso querido Gustavo Cícero também fez uma bela oração no programa de ontem e também está lá no Instagram, @orações_itatiaia. Então, é um formato maravilhoso aqui do programa que a gente mantém porque vocês consagraram dessa maneira, com essa tremenda audiência aqui na madrugada. Então, lá no Instagram, @orações_itatiaia, e também no @GutenbergGomes, você encontra esse conteúdo especial. Se você ainda não está na nossa lista de transmissão do WhatsApp, dá um alôzinho aqui que a gente manda para você o link para que você junte-se a nós nessa corrente de fé, de esperança e de oração também, tá legal? A gente precisa muito disso. E, meu Deus do céu, esse mundo tá tão complicado, então quanto mais eu rezo, mais coisas boas acontecem. Quanto mais eu agradeço, mais a vida vai me presenteando, né? Então é isso, às 3 em ponto, uma breve reflexão e uma linda e inédita oração que depois a gente vai fazer chegar até você aí também, tá legal? E aí, no mais, é isso, é participação, é áudiozinho que você tá mandando pra cá, então vai mandando aí que a gente tá atento a tudo que acontece na madrugada, combinado? Então, olha aqui, o outro agora já tá mandando aqui, Aveiro, Portugal, vale a pena conhecer. Achei até que era Veneza, né? Achei um barquinho ali, achei que era uma gôndola e aqueles canais ali maravilhosos. Valeu, querido, obrigado aí pela bela imagem também. Esse aqui do código 33 é o Glauber de Mantena. Ô Glauber, eu tô precisando saber uma coisa aí, nessa região do código 33, de onde nós temos recebido aqui muitas participações, qual a emissora que está retransmitindo a gente aí na região, hein? Manda pra cá, manda e me conta aí, você que é da região do código 33, por exemplo, de Mantena, conta pra gente aí qual a emissora que está retransmitindo o programa, ou se você tá ligado, é pelo site, pelo aplicativo, pela Alexa, pelo AM610. Mandou aqui, ó. Essa turma ajuda demais a gente também. Tá dizendo que a rádio 13 de junho. Valeu, querido. Obrigado. E um abraço aí a todos da querida cidade de Mantena e todos aqueles que nos acompanham pela rádio 13 de junho. Muito obrigado e tudo de bom aí para você e uma ótima semana também, tá legal? Eu quero abraçar aqui a turma que está lá na região metropolitana de Campinas, que é alcançada pela rádio Cidade das Águas. Então, do nosso querido prefeito lá, o Carlos Alberto, e aí uma grande audiência. O que está chegando de mensagem aqui, código 19, código 18, código 17, é uma turma que se liga pela rádio Cidade das Águas, que é a primeira emissora fora do estado de Minas a retransmitir um programa da Rádio Itatiaia e justamente a nossa madrugada, o nosso Dona da Noite. Muito obrigado de coração aí. E tá ligado? Manda pra cá, Gutenberg. Aqui na minha cidade, aqui na minha região, quem tá retransmitindo o programa é a rádio. Aí você conta pra gente, tá legal? O que que a moça tá dizendo aqui, a minha vizinha lá, a Roberta. Roberta, que eu encontrei na Abílio Machado, tá dizendo: ô Guti Guti, bom ou não? Bom. Cadê a chuva, vizinho? Nada ainda por aqui no nosso serrano. Já tô por cá ouvindo, hein? Ô, querida, deixa assim, deixa quietinho. Esse negócio de chuva, o cachorro fica todo oriçado e molha tudo, suja tudo. Deixa como tá pra ver como é que fica, tá legal? A gente tá preocupado, né? Porque quando avistei aquelas nuvens se formando aqui de longe, aí do serrano eu tava vendo aqui a região de Nova Lima, Belvedere, e aí aquela chuva se formando, e aí agora que eu descobri que esse negócio de nuvem verde é sinal de granizo, eu falei: vem coisa pesada por lá, né? E ela tava dizendo que por lá também fechou de uma tal maneira que ela achou que estava vindo o dilúvio. Meu filho, a última vez que eu vi uma chuva como essa, eu lembrei até daquela voz de Deus, né? Dizendo assim: Noé, Noé, prepara uma arca. Meu filho, e vai o Noé desobedecer. Não teria ninguém aqui para contar a história, né? Então tá certo. O que que tá dizendo aqui? Muito bem. Rádio aqui fica ligado a noite toda ouvindo você. Às 4:30 entra o programa do José Gomes. Gente boa. Vou gravar esse áudio e vou mandar para você, Glauber Fernandes. Então, às 4:30 você manda esse áudio lá pro nosso querido José Gomes, meu primo aí, grande comunicador da Rádio 13 de Junho. E diga que nós estamos mandando aqui boas energias, boas vibrações e parabenizando o companheiro da comunicação pelo belo trabalho que ele faz na Rádio 13 de junho, logo depois do nosso Dona da Noite, 13 de junho, e diga que nós estamos mandando aqui boas energias, boas vibrações e parabenizando o companheiro da comunicação pelo belo trabalho que ele faz.

que eu avistei em alguns pontos que eu passei vindo para cá. Que está dizendo aqui? Bom dia, Gutenberg. A lagoa da Coca-Cola que eu conheci foi em Cabo Frio, no Nordeste, não vi. Abraços, meu querido. Olha, quem é essa simpática aqui? Vera Lara. Ô, oh, Vera Lara, se eu não estou enganado, é a primeira vez que você nos dá a alegria de uma participação, né? Recebo o meu abraço, o meu carinho. Eu não me lembro. E olha que eu rodei muito aquela região de Cabo Frio ali. Era o único lugar para onde eu viajava, né? Cabo Frio. E esse ano, de novo, Cabo Frio. Era Cabo Frio e Bias Fortes. Ô, oh, meu Deus do céu. Não passava disso, né? Então, eu rodei aqui, tem a praia da Jeribá, Búzios, Ferradura e Ferradurinha, que é praia de nudismo. Ah, bruto. É, tem uma tal de Ferradurinha lá que todo mundo entra nu. E lá na Paraíba também, eu fui numa dessas aí que só entrava nu. Eu falei, mas tem que tirar tudo mesmo, mas é tudo mesmo. Eu tô preparado, hein? Olha que eu tô preparado pra tudo. Mas eu falei, é melhor não, não vamos causar tanto na praia, né? Ô, Vera Lara, obrigado, querida, obrigado, que seja a primeira de muitas oportunidades em que você nos dá a alegria de uma participação aqui no programa. E lá em Cabo Frio, realmente, eu não conhecia a tal da Lagoa da Coca-Cola. Agora eu não me lembro se foi em Porto Seguro, se foi em Maceió, lá nas Alagoas, né? Que a gente começa a conhecer praias, aí a turma diz, olha, tem um lugar ali que é a Lagoa da Coca-Cola. Aí você fica doido para ver aquilo lá, e é uma água com aquele tom assim, meio marrom, né? É muito certamente em função do fundo da lagoa, da mesma forma que essa lagoa rosa que existe lá na Austrália, né? E olha aqui, é só falar, oh meu Deus do céu, o Tiago mandou até um áudio que provavelmente vamos ouvir daqui a pouquinho, mas ele está relatando aqui vários acidentes na Cristiano Machado agora. Ô Tiago, do que se trata, querido? O que aconteceu aí na nossa Cristiano Machado? Daqui a pouquinho nós vamos ouvir o seu áudio aqui. Se você puder mandar por escrito, a gente já vai registrando aqui agora também e alertando a turma que está aí, nos dando aquela caroninha também. Tá legal? Então, estamos aqui atentos a tudo, né? O outro está perguntando aqui. Bom dia, Gutenberg. Aqui é o Alvimar de Sete Lagoas. Aqui, o Spike ficou de olho no pão de queijo Xodó de Minas, mas só de olho mesmo. Você não mandou nenhum um bilisquinho pra ele? É o Alvimar Júnior. Vai deitar, Spike! Vai deitar, miserável! Olha, mas também o cachorro quer tudo, Alvimar. O cachorro quer tudo. E dizem que você não pode ficar se alimentando e o cachorro vendo aquilo lá, que se você não der nada, aí você vai pro inferno. E por outra, se você dá, o cachorro fica sem vergonha e não sai de perto da mesa. Então eu não sei o que faz. Deixa ele longe da gente e pronto. Mas aquilo ali, um stories de 20 segundos, não dá para você mostrar o pão de queijo, comer o pão de queijo, tomar o café e ainda dar pro cachorro, não. Por que você não foi lá dar pro cachorro? Ora, miserável. Alvimar Júnior, e tá perguntando aqui se Cabo Frio tem praia de nudismo. Tem, meu filho, tem sim. Chama Ferradurinha. O dia que você for, vai lá. Aí, ó. Só entra assim, no.

0: só desse jeito que entra lá, viu? 1:18 aqui na Itatiaia, 1:18 é o nosso Dona da Noite com você até as 4 horas da manhã. Esse aqui, ó, ó, a turma da notícia de tudo. Carlos já tá dizendo que em Arraial do Cabo também tem uma praia dessas, viu? É a praia de Abricó. Eu já... Lá ele, Promax 17.
1: Ai, pai, para.
0: Para, para. Eu não quero nem saber dessa praia. Então, valeu, Carlos. Obrigado aí, querido. Um abraço pra você e tudo de bom, né? É, que tá dizendo aqui? É, Sirley de Varginha, Gutenberg. Estive em Israel em 2019 e conheci o Mar Morto. É uma bênção. Valeu, que experiência.

Maravilhosa, hein? Cilei do Código 35, nos acompanhando lá em Varginha. Um abraço, querido, tudo de bom aí para você e obrigado também pela sua participação, que eu quero crer foi a primeira aqui, né? Que o Paulo César tá dizendo? Gutenberg, praia de Ferradurinha não é de nudismo, a de nudismo é a praia do boi. Então essa é perto lá, viu, Paulo César? Só sei que falaram assim, ó, você chega lá na Ferradurinha e tal, e aí, ai meu, Ferradurinha foi onde uma água viva passou no meu pescoço, parecia um maçarico em alto mar, meu Deus do céu, eu achei até que tinha uma rede, um anzol tinha enganchado em mim, mas não, uma água viva passou no meu pescoço assim, mas, ei, troço que queima, que é uma dureza, viu? Valeu, querido, obrigado, então realmente a Praia do Boi, já foi lá, é? Eu não estive, não. Fui só na da Ferradurinha mesmo, né? Aqui, o rapaz está dizendo aqui, ó. É, Carlos, agora você vem remediar o estrago que você fez, né? Que esse outro está dizendo aqui? Bom dia, Guti. Essa praia tá estranha. O povo tá estranho. Ô, Lopes, um abraço, querido. Obrigado e tudo de bom aí para você, né? Olha o outro que mandou aqui, é a Cleusa. Cleusa Cunha tá dizendo que em Minas Novas, o nosso programa é retransmitido pela rádio Bom Sucesso. Ô, Cleusa Cunha, muito obrigado e um abraço a você e a todos aí da querida cidade de Minas Novas e todos aqueles que nos acompanham agora pelas ondas da rádio Bom Sucesso. É isso, são mais de 90 emissoras retransmitindo o programa. 1:21, daqui a pouquinho a gente vai ouvir os primeiros áudios de hoje, a turma tá mandando mensagem sem parar, então mande você também, eu quero saber desses acidentes ali da Cristiano Machado, mas enquanto isso, vamos trazer aí o nosso Eduardo Costa. 1:22, sou seu fã número 1. Porque uma das formas mais lindas de você amar alguém é você admirar aquela pessoa e respeitar o que ela representa na sua vida.

0: mas esse projeto é maravilhoso. O encontro das lendas aí, o milionário da dupla com o Zé Rico e o marciano da dupla com o João Mineiro. E aí esse popurri maravilhoso, Paredes Azuis, Aline e a Carta na Itatiaia. 1:31. Deixa eu mandar um abraço aqui. Veja você, quando a gente fala da rede Itasati, é audiência que a gente não tem como mensurar, né? Uma audiência que vem aí de mais de 90 emissoras que estão retransmitindo o programa, e esse aqui é o nosso, é o Wellington Gomes, que mandou aqui o seguinte, ó, tô escutando aqui pela Rádio Cidade 94,5 Araxá, programa diferenciado, melhor rádio da madrugada, tá pedindo aqui uma música e também manda um abraço pra turma da letra B, letra D, aqui na CBMM, Complexo de Mineração e Metalúrgica Araxá, é o Negrete, Mizim, Viva, senhor Cláudio e toda a turma que tá trabalhando agora, obrigado, que Deus abençoe. Ô, querido, obrigado a vocês aí pelo prestígio e por essa grande audiência que nos dá também a Rádio Cidade aí da querida Araxá. Alô, galera da CBMM, aquele abraço e um ótimo plantão aí pra vocês, e conte com a gente tá aqui pra animar o plantão de vocês também. Combinado? Então, 1:32 é o tempo de um intervalinho rápido e na volta o seu áudio brilhando aqui no programa. Se você tem informação, aí você tem prioridade, tá legal? 1:32 na Itatiaia.
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0: 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Que beleza, hein? Olha aqui do código 35, Taylor Torres está dizendo, aqui uma garoa leve, né? Aí tá pedindo aqui uma música também, que infelizmente nós não temos, né? É o dele, ele é compositor aqui, segundo ele, né? É o Taylor Torres, o Vigilante em Boa Esperança, código 35. Valeu, querido, obrigado e um abraço. Esse aqui do código 47 é o nosso Galdino Moraes, sempre ligado. Ô, Galdino, tá chovendo muito aí em Santa Catarina, eu vi imagens terríveis aí da região, né? Santa Catarina, no Paraná, Rio Grande do Sul, então a região sul do Brasil com muita chuva, né? Pelo menos é o que eu vi aí no final de semana também, então muita calma nessa hora. Que tá dizendo aqui? Bom dia, Guti, meu amigo, gostaria que você mandasse um abraço para o meu amigo Marquinho da portaria do residencial Buritis, condomínio José Augusto do Nova Sintra. Valeu, querido, obrigado e um abraço aí para você. Ah, meu Deus, eu tô com um papelzinho aqui dentro da carteira. Eu guardei para mandar um abraço para ele. Cadê o papelzinho? Opa, ó. Quanta onça que tem aqui, hein? É onça que não acaba mais. Uma, duas, acabou. Olha, mas que coisa, não tem uma garoupa, né? O peixe da nota de 100, garoupa. Tem um mico-leão dourado aqui, pra não entrar em extinção, e por aí vai, né? Enquanto tá assim, tá bom, não pode é zerar, né? Mas esse aqui, nós estivemos num evento muito legal ali no Jardim, como é que é? Eita! Jardim do Lago, exatamente isso, em Contagem. Então é o meu querido amigo Bozó. Ô, Bozó, muito obrigado pela sua gentileza. Eu cheguei lá para um evento do Xodó de Minas, aí tava numa sede danada, e aí ele foi e me levou lá um copão deste tamanho, né? Aí depois, quando eu fui pagar, ele falou assim: não precisa não, Gutenberg, isso aqui é cortesia minha. Então um abraço, querido, Deus abençoe e multiplique e prospere demais aí a sua vida, porque você é uma pessoa do coração bom, viu? É o Bozó da Água de Coco. Eu deixei lá o número do nosso WhatsApp. Manda mensagem pra cá pra eu saber que você está ligado também no programa. Combinado? Então, Penidão, vamos ouvir áudios aí. Inclusive, eu tô aguardando também. Chegou? Chegou, então é o primeiro de um minuto e pouquinho. Vamos ouvir aí, porque esse moço fez um apanhado de algumas ocorrências de momento da madrugada. E informação aqui é prioridade. 1:38. Bota o áudio aí, Penido.
3: Ô, meu guti-guti. Boa noite.
0: Boa noite.
3: Bom dia. Deus abençoe a nossa caminhada. Aqui é o Thiago Samuel, motorista de aplicativo, tentando passar para vocês informações do trânsito, coisas que aconteceram agora aqui no meu percurso.
0: Aí, ó.
3: Então vamos lá. Cristiano Machado, sentido bairro, centro, do lado do Minas Shopping aqui, do lado do pontilhão do Minas Shopping, um acidente feio agora com ponto, bateu ali na mureta, rodou e arrebentou tudo e infelizmente levou um motoqueiro junto com ele, viu? Não sei informações sobre vítimas, mas ali o trânsito vai ficar complicado agora para quem desce do bairro para o centro. E também ali do lado da rua Modelo, na Cristiano Machado, para quem vai pegar o anel rodoviário.
0: Sim.
3: Acabou de acontecer um acidente com o motoca ali. Ei, o motoca tá no
0: Deus
3: chão.
0: Do céu.
3: Não tem informação da situação do motoca. E infelizmente, sentido centro-bairro, naquele novo viaduto da Valdomiro Lobo.
0: Sim.
3: Que uma pessoa morreu ali.
0: Ei,
3: um motoqueiro que infelizmente, porque tá fechado aqui até agora, e provavelmente eles estão esperando ML, alguma coisa do tipo. Então aviso aos motoca, tá de plantão. Galera, choveu, não dá mole não, viu? Valeu, Guti Guti, boa madrugada pra nós.
0: Valeu, querido, obrigado, fez aí um apanhado do percurso dele, por onde ele passou, aí ele foi vendo essas ocorrências e nos informando aqui. Ô, Tiago Samuel é guerreiro do aplicativo e tá ligado aí, nos dando carona e nos atualizando com relação à situação de momento. Agora, olha aqui, atenção, hein? Você que é do táxi, você que é do aplicativo, mais cedo o Thiago Toshiba participou do Noite Livre e falou que a meta dele era fazer R$700. Aí eu tô vendo aqui que até agora, olha, mas esse homem, eu vou te contar, isso é um fenômeno para rodar, mas também deve estar rodando desde 6 horas da manhã de domingo e não tem ambiente em casa, não tem nada para fazer, tem mulher, tem menino para cuidar, nada. O negócio dele é uma máquina de moer cartão de crédito. E ele mandou aqui, ó, 15 viagens concluídas, 15 pontos, e aí, até agora, hein? Ele já fez R$505 e 17 centavos. Isso não deve ter almoçado, jantado. Ele toma café dentro do carro, com a garrafinha que ele leva, ele mesmo toma aquilo lá.
4: Tá doido,
0: e come um pãozinho que a mãe, que a esposa dele manda, e fala assim: fica só no pãozinho. Vai gastar dinheiro com pizza, pão de queijo e nada não. Não gasta não, hein? Deixa só e vamos economizar. Vamos economizar. Mas 505 tá bom, meu filho. Já tá bom. Vai pra casa agora. A descansar, pelo amor de Jesus Cristo. Tem base um homem desse, não. Ambiente zero em casa. Ele acabou de mandar e revelando aqui que eu estou coberto de razão. Então, meu filho, 505 já está uma média boa, uma bateu a meta. Não queira dobrar a meta, não. Vai embora para casa, pelo amor de Deus. Homem bruto para trabalhar, meu Deus do céu. É esse aqui do código 64, está lá em Catalão, Goiás. Bom dia, parabéns pela melhor programação da madrugada. Manda um alô para a turma de Catalão, Goiás, é a terra do nosso amado Batista. Mais um áudiozinho chegando, 19 para as duas agora.
5: Da Liberty, da TAG, da Minex. Ô, Guti Guti, boa noite, Deus abençoe sua noite, seu
0: amém,
5: trabalho.
0: Amém, amém.
5: A todos os ouvintes, manda um abraço pra nós aqui, a Deitaminas aqui, ó, o primo aqui da carregadeira 279, manda um abraço aqui pro João do Caminhão 307, nós da Muro, Macvila, da Liberty, da TAG, da Minex, TSL, todo mundo te ouvindo e cortando na alta aqui, ó.
0: Opa.
5: Comendo aqui. Deus abençoe aí.
0: Amém, primo, amém, muito obrigado. Essa turma da mineração, a gente sabe, né, daquela dificuldade aí, é uma coisa que não para também. Mineração é dia, noite, madrugada, e aí se não é um radinho para fazer uma boa companhia, aí bate uma tristeza na turma, né? Então deixa o radinho ligado, que aqui a gente vai fazendo uma boa companhia para vocês. Valeu aí, turma da Itaminas. Ô, primo, um abraço para toda essa turma aí e você de todas as minerações aqui da região metropolitana e sempre trabalhando e o radinho ligado. 17 para as duas, mais um áudiozinho chegando, ó.
6: Bom dia, Rádio Itatiaia, bom dia, Gutenberg, meu amigo, meu irmão.
0: Bom dia.
6: Dinho Funtão. Copia eu, porca, copia Estação Belém, que é R.A. Delson e Matheus Lem, copia.
0: Tô copiando.
6: Vou chamar os 42 Renelém com o Rogério da 4201.
0: Opa!
6: Camisa 6 da Avenida Amazonas, comandante da Avenida Amazonas. O Serginho da 33 é o camisa 10, o Marcos Boquinha, o Niel Souza, que sete Lagoas, o filho dele, Jeizinho, lá no Quilombo. E o Nix, filho dele. E a Nilza, irmã dele, e o Zezé Murrinha. A Renatinha do Ceará.
0: Ô, Burrinha.
6: O Groco, motorista de U.
4: Põe esse modão
6: aí pro Paulinho do Curral. Tá lá no posto de saúde lá do bairro Central. Com Teodoro Sampaio, água no leite, você copiou?
0: Copiei.
4: Ai, gente, como é que é o nome do rapaz?
0: Copiei, tá copiado aqui. E um abraço pra toda essa turma que você registrou aí, todo mundo recebendo o nosso carinho e o desejo de um ótimo dia, uma segunda-feira abençoada. E toda essa turma das 40 janelinhas aí, turma do fretamento, os ônibus que estão circulando na madrugada. Cadê o Arley do Noturno 9502? Eu até mandei mensagem, eu falei dele aqui na madrugada de sexta para sábado, aí ontem ele me mandou pelo Instagram dizendo: ô, Gutenberg, você não acredita que eu dormi? Aí ele fez até outra história em quadrinho, agora é falando disso, né? Que ele tava lá preparado, ó, aqui, apareceu. Esse é nosso mesmo, hein? E já fez outra história aqui, né? É, frases do dia, programa Dona da Noite. Ah lá, a inteligência artificial colocou Rádio Tatiá. Não existe Rádio Tatiá, não, meu filho. É Itatiaia. Aí ele colocou aqui: olha, essa foto ficou boa, minha, hein? Esse desenho aqui ficou bonito. Um dia, aquilo que você nunca contou pra ninguém será impossível de esconder. Gostei, gostei. E ele lá, todo mundo dorme, mas ele já está de pé. O trabalho começa na madrugada e ele continua, trabalha muito sem reclamar. Aí os passageiros falam: você deve estar roubando, né? Tanta grana assim, só pode estar roubando. Aí ele mostrando lá ele, a família bonita dele. e mandando aqui e através dessa frase que eu mandei logo no comecinho do programa. Que bom que você gostou e já fez até uma historinha com ela aí, viu? Um dia, aquilo que você nunca contou para ninguém será impossível de esconder. Então, meu filho, vai trabalhando em silêncio, vai trabalhando na miúda e deixa tudo acontecer e deixa Deus abençoar e não precisa contar para ninguém, não. Tá certo? Valeu, Arley. Obrigado, querido. Que bom. Hoje você não vai dormir no ônibus, não, hein? Então, pelo amor de Deus, não dorme, não, senão o passageiro aí fica louco. Cadê o motorista? Tá dormindo. Apertem os cintos. O motorista sumiu. Mais um áudiozinho, faltando 14 para as duas agora, Penidão. Guarda essa risadinha aí. É.
7: Bom dia, Gutenberg Gomes.
0: Bom dia.
7: Aqui é o Matheus de Brité, mas só que eu estou aqui agora em Sete Lagoas. Tô a trabalho. Amanhã já tô em Divinópolis.
0: Entendeu? Aí, ó.
7: Tô muito triste de sair daqui, viu, cara?
0: É o quê?
7: Mas tá bom. Como que tô trabalhando. Já tem 5 semanas que tô longe da minha mãe, dos meus irmãos, entendeu? Mas é isso mesmo. Vamos trabalhar, gente. Boa semana pra todos aí.
0: Não, mas não entendi o motivo da tristeza aí, ô Matheus. Um abraço, querido. Olha, se você está retornando e vai encontrar sua família, é motivo de alegria. Se você tem um trabalho, é outro motivo de grande alegria também. Então, meu filho, a gente reclama demais. Nada tá bom pra gente. Se chove, a gente reclama. Se tá calor, a gente reclama. Se esfria, a gente reclama. A gente reclama de tudo. Então, meu filho, agradeça mais aí para tudo fluir da melhor maneira para você, tá legal? E um abração e venha na fé que vai dar certinho. Ah lá, o letrista já pediu a historinha do Arley, eu já mandei para ele também. Valeu, querido, obrigado. Mais um áudiozinho, 13 para as duas.
8: Bom dia, Gutenberg, aqui o Geraldo da Portaria da Mineração, Matheus Lemos.
0: Ê, Geraldão.
8: Obrigadinho, Itatiaia, viu? Pra mim virar a noite aqui, viu? Tudo de bom para você, um abraço e um bom trabalho aí. Pode ter certeza que esse pessoal do mundo quer ver nós chorando, mas Deus quer ver nós sorrindo, não é isso?
0: Aí falou.
8: Tudo de bom, viu? Tamo junto.
0: Aí falou. Valeu, querido. Obrigado, um abraço. Olha aqui, o nosso querido do Código 35 também. Bom dia. Saindo de Varginha para Belo Horizonte, levando mais uma vez o Matheus para continuar seu tratamento médico. Ótima semana para todos nós. Ô, Cristiano, então você dá um abraço no Matheus aí. Diga que nós estamos em oração por ele, para que ele esteja bem, para que o tratamento seja um sucesso e para que realmente logo, logo ele esteja são e salvo e tudo de bom aí para vocês e vem na miúda, se estiver chovendo você diminui a toada aí, tá certo? Não vem com esse papinho de ah, eu sou motorista de chuva, que coisa, não existe isso não, meu filho, na chuva tudo é difícil, a visibilidade, a frenagem, tudo é mais complicado na chuva, então vem na miúda, começou a chover, diminui a toada. Você ouviu agora há pouco o nosso Tiago Samuel, né? Motociclista, então, ah, meu filho, é boca de lobo aberta, é poça d'água que você não sabe se ali tem uma cratera pronta para jogar você no chão, então vem na miúda e vamos com calma aí na madrugada. Mais um áudiozinho, Penidão, 11 para as duas agora.
9: Bom dia, meu ilustre locutor Gutenberg Gomes.
0: Bom dia.
9: E toda a equipe da Itatiaia. Eu quero mandar um grande abraço aí para meu amigo Edgar, como eu morreu, botafoguense como eu, para Fernando Baiano em Salvador, para Eli França, Vitória Conquista, Inês Cabral, em Fortaleza, e todos os ouvintes no modo geral. E quem está falando é seu grande amigo, seu grande ouvinte, Dadal de Salgadão, lá da Bahia. Valeu, meu amigo. Bom trabalho.
0: Valeu, Dadal, em Salgadália, Bahia. Valeu, querido. Obrigado. E um abraço aí para toda essa turma e para nossa querida Inês Cabral. Tá sumida igual a nota de 200, né? Que tá dizendo? Bom dia, Gutenberg. O primo esqueceu aí, Justo da Aiza. É isso mesmo o nome da Aiza, aqui na Itaminas. Estamos todos com medo da crise dos fretes que vem causando prejuízos. para todas as mineradoras. Sou John Oliveira, aqui de Sarzedo. Ô, John, obrigado, querido, se eu não estou enganado, participando pela primeira vez. Depois você me diga se eu falei certinho aí o nome da empresa. Olha que bonito, deve ser a família dele, a moça lá com o jaleco de quê? Ah, não deu para ler. É, eu não sei se é biomedicina, né? E uma menininha bonitinha toda vida, com uma imagem maravilhosa de Nossa Senhora Aparecida. Que beleza! Deus abençoe você e toda a família aí. Ah, tá falando do primo, né? Que participou agora há pouco, e toda essa turma aí da Itaminas. Valeu! Nossa audiência lá é brutal também, né? Obrigado aí pelo prestígio. Mais um áudiozinho chegando, 9:49.
10: Bom dia, Gutenberg. Aqui é o Fernando Pato de Minas.
0: Ei, Fernando.
10: Não teve nenhum programa.
0: Obrigado.
10: Estou aguardando a oração. Mande oração para nós. Estou com uma nota 1000. Você, essa equipe é demais. Muito obrigado, Gutenberg. E sua equipe da Rádio Tatiaia. Bom dia. Manda oração para nós. Boa segunda-feira.
0: Obrigado, Fernandão, e para você, para todos aí da querida Patos de Minas. Olha, eu vou te contar, tem que ter disposição, né? Esse aqui é o nosso Lázaro Marcelino, é o bigode de ouro na voz, Fernão Dias, sentido Belo Horizonte. Ele mandou um videozinho aqui. Olha, mas tem que ter disposição para rodar na madrugada e com essa quantidade de H2O caindo ali, hein? Ô, bigode de ouro, um abraço, querido. Diminui a toada aí para você chegar bem e obrigado pelo carinho e pela carona. Olha, mas bate ali o farol e aquela chuva caindo, mas em grande quantidade. Então, atenção redobrada, quem está agora na Fernão Dias, sentido Belo Horizonte, é informação de momento aqui, o vídeo que ele mandou agora, e muita chuva na Fernão Dias, sentido BH. É lugar. Então, valeu, querido, obrigado aí também, viu? Mais um áudiozinho, faltando 8:58 agora.
11: Ô, Guti. Bom dia.
0: Bom dia. Aqui
11: é Vinícius de Babacena.
0: Ô, conterrâneo.
11: Queria falar pra você que a Paola Oliveira foi no Altas Horas ontem.
0: Ah.
11: Mas você falou que já viu ela.
0: Já vi.
11: Ela tava gata, hein?
0: Tava.
11: Um abraço de Vinícius de Babacena.
0: Valeu. Valeu, não. Conterrâneo. Aquela feiosa, aquela magricela da Paola Oliveira, pelo amor de Deus,
12: hein? Beijo, Gutenberg, só você,
0: hein? Ai, para de me iludir, Paola, para com isso, meu Deus do céu. É, que coisa, viu? Ô, conterrâneo, tá chovendo muito aí em Barbacena também? Faz tempo que eu não vou lá, então é isso, né? Um abraço, salve, Gutenberg. Tatiaia pede o pessoal que transita pelas vias de Esmeraldas não jogar lixo, entulho e outros. Está uma vergonha. Natureza está aí brava. Grato, Tarzan de Esmeraldas. Ô, Tarzan, um abraço, querido. Obrigado. Isso a gente cansa de falar. A gente cansa de alertar aqui que realmente a gente está vendo aí essas cenas, né? De muita água subindo, levando carro, levando gente, destruindo coisas. Então, realmente, a natureza, meu filho, a natureza é implacável. É implacável. O mal que nós estamos fazendo a ela, ela cobra. E no momento ali que a gente menos espera. Então, agora que nós estamos aí nessa iminência, e eu tenho acompanhado, sabe? Eu gostaria de ter mais informações concretas ali desse tal do Super El Niño, que é uma coisa que a gente fica preocupado, sabe? Preocupado pelo despreparo aí das nossas cidades para conviver com uma realidade que muitas vezes foge ao controle ali, né? Em termos de saneamento e encanamento e tudo. Então, realmente, a gente tem que estar mais preparado, porque a natureza, ela é implacável, né? Quem mandou aqui agora? Fala, Gutenberg, bom dia, que tenhamos uma semana poderosamente abençoada. Amém, amém. Parabéns, o Dedé aqui de Sabará, que nos proporcionou um trilhão da hora para nós amantes de moto de trilha, JP da equipe Trail Team Sabará. Valeu, João Paulo, obrigado aí, um abraço para você. É, tá aí uma coisa que é divertida, né? Pessoal que pega, vai fazer uma trilha ali e aí a cabeça dá aquela zerada, né? Então valeu. E Sabará, sem dúvida nenhuma, tem muitos encantos lá e muitas maneiras da turma curtir também uma atração como essa, né? Quem é esse aqui agora? O Antônio, em Uberlândia. O Antônio, obrigado, querido, tá feliz da vida, hein? Ê, turma querida de Uberlândia, eu vi aqui o nosso Uberlândia Esporte Clube, campeão da série D 2026, história escrita no Parque do Sabiá. Então, é uma cidade tão bem representada por um time, isso é maravilhoso, né? Eu me lembro, isso não pode acabar. Não pode acabar, porque depois os times grandes aí, eles ficam reféns dessa coisa de escolinha de futebol, empresário de futebol, DVD com os melhores momentos de futebol, sendo que, por exemplo, eu falo isso com uma dor no coração, né? Quando eu era menino lá em Barbacena, nós tínhamos lá Olympique, Andaraí, Vila do Carmo, o América de Barbacena e mais uns dois ou três times da cidade, hein? Que de vez em quando jogavam aí com os times aqui da capital. Aí fui para Juiz de Fora e lá tinha o Sport, que tem um estádio maravilhoso também, e o outro agora que eu não, Tupi de Juiz de Fora. Então, quando isso vai acabando, né? Acaba um patrimônio da cidade, uma coisa da cultura da cidade. Então, Uberlândia tá de parabéns aí por ter o time que agora é o campeão da série D e vai disputar no ano que vem a série C do Campeonato Brasileiro. Então, tem que valorizar, tem que incentivar, tem que ter um patrocínio aí para que o futebol se estabeleça. Não é aquela coisa de apareceu, deu certo, aí tira todo mundo, leva todo mundo e vamos fazer de outra forma. Então é isso, parabéns aí a Uberlândia, Uberlândia Esporte Clube, o campeão da série D do Campeonato Brasileiro em 2026. A gente fica feliz por um time de Minas em destaque também. Faltando 3 para as 2, só mais um aí, Penidão, vamos ouvir mais um áudio, aí depois a gente faz aquele bloco e depois a gente toca mais música também. Quem é que tá chegando agora, hein?
13: Bom dia, Itatiaia. Bom dia, Gutenberg.
0: Olha, tudo bem.
13: Edith de Montes Claros.
0: Edith.
13: Seria possível você passar a música do Denis Russo? Goodbye, my love, goodbye.
0: Goodbye, my love, goodbye.
13: Eu quero oferecer pra todos vocês aí na rádio. Obrigada, beijo, tchau, tchau.
0: Ué, mas que voz boa que ela tem, parece voz de criança que baixa em centro espírita, né? Ô, Edith, um abraço, meu bem, um abraço direto de Montes Claros. Depois a gente vai tocar um trechinho dessa música bonita do Demi Rousseau, ou Demis Russos, como ela falou. Goodbye, my love, goodbye. É bonita toda a vida, hein? Valeu, meu bem, obrigado e um abraço pra você aí também, viu? Quem mais aqui? Deixa eu registrar só mais um e aí a gente já vai também pro intervalo, né? Boa madrugada, Gutenberg. Nilo de Cachoeira da Prata, que Deus abençoe todos vocês aí na maior de Minas, Rádio Itatiaia. E aí ele mandou uma coisa aqui, ó, atenção, hein? Atenção, você da madrugada. Ele mandou e eu vi sabedoria. Eu bati o olho e falei, vem coisa boa. E colocou assim: a madrugada é a parte mais sincera e produtiva do dia. É quando as emoções atingem o seu ponto mais alto até transbordar e o sonho surge. Olha, mas que beleza. Valeu, Nilo. Obrigado, querido. Um abraço e tudo de bom aí para você. 1 minuto para as 2. É alguma coisa urgente aí, Penidão? Ah, é? Então tá certo. Você botou, eu pensei que já tinha um áudio trazendo informação de momento também. Então a turma tá atenta a tudo que vai chegando e vai mandando mensagem para cá você também. 999-96-7074. Olha o outro aqui, o Kleber Andrade, é lá de Diamantina também, do código 38, ligado aí no nosso Dona da Noite, que agora o sinalzinho eletrônico mais famoso, olha aqui. A Maria Selma lá na Espanha, quer ver, ó, 2 em ponto, Maria Selma. Eu não sei que horas são agora na Espanha, mas ela mandou uma foto dela aqui, ó, de toquinha, de uniforme, e tá dizendo: bom dia, Guti. Essa semana eu trabalhei mais do que o maquiador do Zé Ramalho para ganhar um dinheirinho extra. Fiz em uma semana umas 70 horas extras e a festa da cidade termina hoje. Uns 800 euros extras, mas estou só ao pó, Guti. Aqui na praia de nudismo, você não tem que tirar a roupa toda. Eu ia lá só para olhar. Ah, meu Deus, Maria Selma, minha filha, aqui não, aqui se você vai à praia de nudismo, aí você tem que estar nu, nu. Aí não dá, né? Você vai lá e todo mundo peladão e você de roupa só observando. Aí não, aí você fica na vantagem aí, tá certo, querida? Então, agora aproveita aí a grana que você fez a mais e aproveite da melhor maneira na festa aí na sua cidade, direto da Espanha. Valeu, Maria Selma, obrigado e um beijo carinhoso pra você. Tá com a carinha de cansadinha mesmo, olha lá, ó. Olheirazinha, é nada que uma maquiagem não possa tirar, não é isso, meu bem? Um beijo. Então vamos lá, 2:01, intervalinho é rápido e a gente já tá de volta aí com essa madrugada diferenciada. Tá vendo só? Se a gente chega aqui com aquele rame-rame, má vontade, aí o negócio fica atrasado. Vai, parece que vai um pra frente e dois pra trás. Mas não, se a gente chega com alegria no coração e fé em Deus, aí a madrugada flui da melhor maneira e assim será o dia e assim certamente será também a semana. 2:02 na Itatiaia. 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
0: Vem comigo nessa madrugada de segunda-feira. Tem muita gente que fica naquela coisa: ah, segunda-feira, Deus me livre. Não, meu filho, segunda-feira é sempre uma oportunidade da gente recomeçar. E não é sempre que a vida nos dá uma chance de recomeçar. Então, agarre com unhas e dentes aí essa segunda-feira que está apenas começando. Combinado? 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É Dedé Autopeças. 2:04 aqui na Itatiaia. Olha aqui, esse moço, qual é o nome dele? é o Ricardo Nunes, mas não é aquele não, é outro, hein? É o Ricardo Nunes que mandou aqui, bom dia com Jesus, Ricardinho por cá, vindo de Ribeirão Preto, ligado aqui agora pela Difusora FM 95,3, passando em Iraí de Minas. É isso mesmo, é Iraí, é? Um abraço, querido, que painel bonito do caminhão dele, hein? Beleza, olha lá, tá um verdinho lá apontando que ele tá fazendo uma economia, então é saber controlar ali a toada dele, né? Valeu, querido, obrigado, tô junto com você aí, viu, Ricardinho? E justamente ele gravou no momento que eu tava falando aqui do Uberlândia, eu queria até mandar esse vídeo pro moço que mandou aqui a informação, né? Mas agora a gente é muita coisa que vai chegando também, né? Que é esse aqui? Aqui é o do, é o 3501B chamando, 3501B chamando, 9502 para tomar uma Coca Zero na Guaicurus, esquina com Curitiba. Você sabe o que eu estou falando. Não vem com esses códigos não, viu, Renato Ferreira? Ou você fala, ou você não, ou você sai da moita, entendeu? Ora, pelo amor de Deus. Tá chamando o Arley, o homem é pai de família, é casado, tá legal? Então o 3501 chamando o 9502 para tomar uma Coca Zero na Guaicurus, esquina com Curitiba. Eu sei que lá deve ter uma lanchonete bacana, mas você dê nome aos bois aí, tá certo, querido? E não fica de códigozinho não, manda pra valer mesmo. Um abraço aí, Renatão, e deixa o Arley trabalhar lá, que ele já fica muito ocupado fazendo história em quadrinhos. Aí o motorista, olha aí, ó, e já mandou aqui as aventuras de Gutenberg e Spike, eu comendo pão de queijo e o Spike olhando.
17: É duro, hein?
0: Olha, Gutenberg, se você não der um pão de queijo pro cachorro, você vai pro inferno. Mas se eu der, ele vai ficar sem vergonha, você que sabe. Aí, como é que é? Não sei quem morreu aqui, se fui eu ou se foi o cachorro, né? E o diabo falando pra mim, você devia ter dado o pão de queijo para o Spike. Olha, eu vagando lá, meu Deus do céu. É, Wally, essa história aí, o fim dela foi muito triste, viu? Não gostei disso não, viu? Eu vi o cachorro lá com você, mas gostei do ditado misericórdia, Renato do 3501. Então tá certo, vocês que se entendam aí, se resolvam, e essa história eu não vou salvar, não, porque eu achei o final dela muito triste, viu? Meu Deus do céu. Então é isso, 2:08 aqui na Itatiaia, 2:08, não esqueça, às 3:00 teremos uma oração linda, linda, uma oração inédita pra gente começar muito bem a semana, e agora me deu vontade de ouvir a Marrom. Dá um play na Marrom aí, ô Penidão. Então vamos matar aquela saudade do garoto maroto travesso no jeito de amar. E saudade, hein? E vai mandando mensagem pra cá. 999-96-7074. São 2:08 na Itatiaia.

0: lindo demais. É Rick Renner na Itatiaia, nos bares da cidade. Olha, se você tá em algum bar uma hora dessas, meu filho, já era pra você tá em casa. Hoje é segunda-feira, é preto na folia. Acabou a folia do fim de semana. Então, já é hora de você chegar em casa. Aliás, já devia ter chegado faz tempo, né? Então, a semana tá começando e daqui a pouquinho, às 3 em ponto, teremos uma oração linda, uma oração inédita aqui no nosso Dona da Noite. Combinado? Deixa eu mandar um abraço aqui pro meu amigo, o Luiz Paulo, lá do Castelo, tá dizendo aqui, volante pequeno, rompendo a 381 de BH para São Paulo, me manda um alô e vibrações positivas para o meu, como é que é? Foguinho. Doguinho, deve ser o Doguinho, tem um cachorrinho dele ali que está recuperando de uma cirurgia. Parei em perdões, muita chuva por aqui. Vamos que vamos, que tá logo ali, aguardando a oração do dia. Fica com Deus e uma excelente semana. Ô, querido, valeu, um abraço para você e logo, logo o Doguinho vai estar bom aí também. Tá certo, Luiz? Obrigado e tudo de bom. O meu amigo Ademilson Patente também já tá lá rasgando as estradas dos Estados Unidos e nos levando de carona e de companhia com ele também. 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Eu quero ouvir áudios aí, Penidão, 2h22, a turma que vai interagindo com a gente e mandando mensagem, é sempre uma alegria ouvir e receber aqui a participação de vocês. Então, de amigo para amigo, fala comigo.
1: Fala, Gutenberg, bom dia.
0: Bom dia.
1: Valdino, motorista aplicativo. Ô, Gutenberg, hoje a pessoa está solta aqui no Machado. Um acidente ali depois do Minas Shopping e uma morte ali depois ali do viaduto Sargento Roger Dias. Para ser bem exato, aquele viaduto novo que vem da Seramenha, que faz o retorno para BH.
0: Ô, querido, valeu, obrigado aí. É a mesma informação que o Tiago Samuel já havia nos passado anteriormente, né? Mas fica aí o reforço e mais uma vez a gente pede aí muita cautela, sobretudo por uma das partes mais frágeis aí do trânsito, que é justamente o motoqueiro, o motociclista. Então, atenção redobrada e muita calma nessa hora, hein? 2h23, mais um áudiozinho chegando aí, ó.
2: Bom dia, Gutenberg, meu amigão.
0: Bom dia.
2: E o padre Reginaldo Rossi. Você tá bom? Ótima segunda-feira para todos nós. Deixa eu te falar, aqui o Matheus Lemos tá querendo chuvão.
0: Eita.
2: Dando um abraço pra minha sogra, Terezinha, minha cunhada Célia e a minha esposa que tá roncando.
0: Olha.
2: Jeová de Matheus Leme. Um abraço para todos os ouvintes lá em Itatiaia.
0: Valeu.
2: Tchau, obrigado.
0: Tchau, obrigado. Um abraço aí pra você. Por isso que ele tá falando baixinho assim, a esposa dele tá dormindo lá. Se acorda, ih, meu filho, vira um fuzuê danado, né? Que o Itamar Duarte tá mandando aqui, ó. Motorista da JSL, volante pequeno, ligado na melhor programação da madrugada, até às 4 horas na alta. Atendimento, equipe da VLI. Ferrovia no Patrague. Aí ele tá mandando aqui, como é que é? Eita, uma questão aqui de uma ajuda para uma cachorrinha, né? Uma cadela. Então, querido, depois você manda durante o dia aqui que a turma vai se engajar aí nessa campanha para ajudar também da melhor maneira, tá legal? E obrigado aí a equipe da VLI Ferrovia lá na Patrague, mandou aqui também, tá chovendo por lá, hein? Tamo junto, querido, obrigado e um abraço sempre aí, é o nosso Itamar Duarte, tá lá nos prestigiando também, né? Quem é esse aqui? O Fernando Araújo, tava sumido esse moço, hein? Bom dia, Guti, meu ídolo, bom dia, Penidão, tamo junto até às 4, boa semana, pra você também, querido, obrigado e não some não, hein? O outro aqui do código 32, Bom dia, Gutenberg. Chuvinha abençoada caindo aqui em São João del Rei. Ótima semana para todos nós. É o Alisson Souza. Valeu, Alisson. Obrigado e um abraço aí a todos ligados também pela rádio São João del Rei, a rádio da nossa história. Mais um áudiozinho chegando, 2h25 já, hein?
3: Bom dia, Gutenberg. Bom dia para vocês da Rádio Itatiaia. Aqui, Paulo, motorista carreteiro de Contagem. Eu estou vindo de Santos. Nesse momento, estou em Itatiaia do Sul. Chove bastante, com ventos fortes. Então, assim, pessoal, redobre a atenção. A chuva tá muito forte, ok? Aquele abraço, reportando aí as informações de momento. Na 381, até o momento não há acidente, não há ocorrência.
0: Graças
3: a Deus. Só a chuva muito forte e ventos. Ok, aquele abraço, tenha um bom dia.
0: Valeu, querido, obrigado. É isso, né? Agora há pouco eu recebi um vídeo aqui também de muita chuva ali na 381. Atenção redobrada e muita calma nessa hora. Esse aqui é o Damasceno. Ô, Damasceno, um abraço para você aí de Janaúba. Tá dizendo bom dia, guerreiro. Manda um alô para nós aqui. É o Damasceno de Janaúba. Tamo junto aí, hein? Um abraço para você também. Que tá dizendo aqui? Ó, o letrista agora tá achando que é festa. Meu Deus do céu. Manda meu contato aí pro Arley do Noturno 9502 para ele mandar todos os dias as historinhas. Fiquei sabendo que ele manda para outras pessoas. Ah, letrista, coisa feia, homem fofoqueiro, né? Então tá entregando aqui. Para quem que ele tá mandando, hein? Ô, letrista, me manda para cá, só para eu saber aqui se o Arley tá nos traindo também aí e mandando figurinha para todo mundo, historinha em quadrinho para todo mundo também. Aí não pode, né? É claro que pode, fique à vontade, né? Que tá dizendo? Bom dia, Gutenberg. Opa, deixa eu mandar um abraço para esse amigo querido aqui. E o seu Valmir Rastenreiter, ele mandou aqui, bom dia, Gutenberg, Betim, chovendo muito agora, ele mandou às 2h08. Ô, seu Valmir, eu também recebi um relato agora há pouco aqui de muito trovão, muito relâmpago aí na região de Betim, então a turma tem que ficar atenta aí. Obrigado, seu Valmir, não some não, hein? O senhor tá meio sumido aqui da madrugada, um abraço e Deus abençoe aí todos da nossa querida Betim, especialmente o amigo Valmir. Mais um áudiozinho, 2h27.
4: Ah, Gutenberg, homens, bom dia.
0: Bom dia.
4: De Deus, o amor de Jesus e de Maria.
0: Amém.
4: Que é Daniel de Divinópolis, sempre ouço diretamente a Itatiaia e sobretudo nas madrugadas seu programa, porque eu tenho problema de insônia, geralmente eu ouço até que venha o sono, geralmente eu escuto até quase terminar seu programa. Gostaria, se possível, ouvir a música com Márcio Greik, que é nosso conterrâneo mineiro, né? Acho que ele é de BH.
0: É.
4: O mais importante é o verdadeiro amor. Oferecer para todos os ouvintes. Muito obrigado. Um bom e abençoado dia, abençoada semana para todos nós. Um abraço.
0: Valeu, seu Daniel, aí em Divinópolis. Um abraço e obrigado aí pelo carinho e pelo prestígio da audiência. O Daniel Crispim já está dizendo que está chegando lá também para tomar o refrigerante lá na esquina da Guaicurus com Curitiba. Aí já virou uma culundria e uma turma muito diferenciada da madrugada. Eu vou pedir a turma que está por aí para filmar vocês desse movimento aí e depois manda para cá que eu vou fazer uma história em quadrinho também. Vou postar lá no meu Instagram, viu, Daniel? Sossega a periquita aí na madrugada e vai para casa. Meu filho, vai para casa. Que esse aqui tá dizendo? Bom dia, aqui é o Elias, motorista de caminhão, chuva chegando aqui no centro de Contagem. Ô Elias, obrigado, querido, um abraço. Então é a chuva que tá vindo de Betim, passando agora e chegando lá na querida Contagem também, tá certo? Um abraço, mais um áudiozinho, Penidão, 2h29 já.
5: Boa noite, Gutenberg Gola.
0: Ah, o Geraldão aí, ó.
5: Barreiro, tudo bem, Guti?
0: Bom.
5: Manda uma música aí pra nós, Reginaldo Rossi com Roberta Miranda. Tá bom, Guti Guti? E manda um abraço pra mim, pro nosso amigo aí, Gustavo Cícero. Show de bola, ele é bom também. No mais, um abraço pra você, tudo de bom. Manda música, senão vou te bloquear, hein, Guti Guti?
0: Ah, meu Deus do céu.
5: Tudo de bom, um abraço.
0: Fica valeu, aí. Querido, um tchau. Abraço. Tchau, obrigado. É o moço do cachorro quente lá do Barreiro, tá sempre nos prestigiando na madrugada. Agora que são 2:30, quem é esse que mandou aqui agora do código 35? É o Altieres de Passos e tá dizendo que muita chuva agora em Divinópolis. Então, são os relatos aí ao vivo da madrugada. A gente tá aqui ao vivo também, 2:30, e qualquer alteração que você avistar aí, você manda para cá e nós estamos aqui à disposição, porque a Itatiaia dá notícia de tudo. É prestação de serviço, é utilidade pública também. Então, tem mais um aí, período. Ah, é? Então é isso, 2:30 também, já tá na hora, 2:30, vamos para um intervalo rapidinho e a gente já volta.
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2:32. Olha aqui, o nosso querido Luiz Carlos está lá rompendo as estradas da Bélgica. Por lá o dia já amanheceu e parece que choveu por lá também, hein? Ô, querido, um abraço e muito obrigado aí pelo carinho, pela carona. E se não for pedir muito, daqui a pouquinho vê se faz a gentileza também de gravar a oração do dia e mandar pra gente a oração, acompanhando vocês e abençoando vocês aí pelas estradas da Bélgica. Olha que beleza lá, hein? Valeu, obrigado aí, tudo de bom. Então é isso, são 2:33. Deixa eu dar uma passadinha aqui para ver também. A turma tá mandando mensagem sem parar. O nosso zap é o bombadão da madrugada, é o 999-96-7074. Vai mandando aí aquele áudiozinho, aquela mensagem legal para você brilhar aqui no programa e também para que você receba a nossa oração do dia, tá legal? Que daqui a pouquinho, olha aqui o nosso querido mestre, o Getúlio Borges, o homem do salão de dança, fenômeno de audiência lá na região de Cataguases, em toda a zona da mata ali, e tá dizendo aqui, eu tô igual pinto no lixo. Então tá feliz, ele é flamenguista, né? O Flamengo reassumiu ali a liderança do Campeonato Brasileiro e agora interessante, né? O Flamengo fez uma ação aí junto com a Brahma. Se o Flamengo ganhasse 5 partidas na sequência, a Brahma ia fazer uma coisa aí de promocional, né? Depois eu vou até me inteirar disso ali também. Então, ô Getúlio, um abraço, querido. Obrigado e tamo junto aí pelas ondas da Tipuana. O que chega de mensagem do código 32 aqui é uma grandeza, né? Então é isso. Olha, 2:34, daqui a pouquinho às 3 em ponto, teremos a nossa oração de hoje, uma oração inédita, maravilhosa, e vai ser uma alegria também fazer com que essa oração chegue até você, tá certo? Tô vendo aqui no nosso arroba Itatiaia Oficial todas as informações lá, o periquitão, né? O Uberlândia, campeão aí da série D do Campeonato Brasileiro, parabéns. Alô, Uberlândia, aquele abraço, né? Quem mais aqui? Muitas informações. Agora, o que chamou a minha atenção foi essa chuva de granizo aqui na região do Belvedere. Meu Deus do céu, tinha uma piscina lá e aí quando começa a cair aquilo ali, parece bola de sinuca, bola de ping-pong, cada pedrão caindo, aí você imagina, né? Hoje é o dia do martelinho de ouro. Ah, meu filho, fiquei sabendo ali que no BH Shopping, né? Estacionamento descoberto, mas foi uma olha, mas é cada pedra grande, hein? Isso aqui não dá para brincar, não dá para brincar com a natureza, não. Tá lá no Instagram, arroba Itatiaia Oficial. Então, moradores de Contagem também receberam esse alerta emitido pela Defesa Civil para pancadas de chuva isoladas nos períodos da tarde e da noite. Aí depois veio também esse aviso aí com a possibilidade de granizo e tempestade de ventos também. Então é dessa maneira, a gente tem que ficar atento aí. Você também pode estar recebendo lá esses alertas da Defesa Civil, tá certo? Aí eu tô vendo aqui também como medidas de segurança a Defesa Civil orienta. Aí em caso, né, de chuva muito forte, se proteja em local seguro, evite áreas de inundação e pontos de alagamento, não estacione veículos debaixo de árvores, redobre atenção em áreas de encosta e de alto declive, morros ali, né? No caso de raios, se proteja e não fique em áreas abertas. Em emergência, acione a Defesa Civil de Contagem pelo número 199. Aí tem também o Vila da Serra aqui em Nova Lima, que foi alvo dessa tempestade ali no finalzinho da tarde, início da noite de domingo, né? Então é isso, são 2:36. Daqui a pouquinho a gente segue fazendo aí o nosso Dona da Noite e você já sabe, né? Tá chovendo aí, manda mensagem pra cá e a gente vai alertando também a turma que tá aí ligada no programa. E agora quem tá chegando pra cantar é o Hermes Aquino, já foi, né? O homem da nuvem passageira ou não?
Não, não, paramos, foi no Rick Renner. Então agora é Teodoro e Sampaio, né? E o vestido de seda, aquela moda bruta também, hein? 2:37 na Itatiaia. 2:37 e daqui a pouquinho não esqueça a nossa oração do dia. Não vá perder a hora e botar a culpa na gente não, hein? 2:37 agora.

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0: Isso ficou lindo demais, hein? Daniel e amigos aí, esse grande momento da dupla João Paulo e Daniel, estou apaixonado. E o Zé Ramalho cantou o admirável Gado Novo. Olha, mas que prazer, deixa eu mandar um abraço aqui pro meu amigo Robertinho, é o Robertinho da Tilápia. Ei, que beleza aquele filezinho de tilápia, hein? E tá dizendo aqui, bom dia, hoje está comigo aqui o Cauã e tá adorando o programa, manda um abraço para nós aqui, então valeu Robertinho, um abraço para você e pro Cauã que tá vindo com você aí fazer também essa entrega lá na Ceasa e tá curtindo aí o nosso Dona da Noite pela Itatiaia, obrigado e não some não, hein? Valeu, abração aí para você e tudo de bom. Olha, faltando 10 para as 3 agora, Penidão falou que tem mais uns áudios ali, vamos ouvir o que que a turma tá mandando para cá e já preparando também o nosso momento da oração do dia. Então, faltando 10 para as 3, de amigo para amigo, fala comigo.
1: Bom dia, meu Deus. Bom dia.
2: Bom dia,
1: Gutenberg. Da rádio. O Edivaldo Cardoso, Sete Lagoas. No momento reside em Araxá, Minas Gerais. Estou aqui no Volante Grande, aqui 262, Araxá, Uberaba. Manda um alô aí para todos os meus familiares em Sete Lagoas. Coloco o nome. Meu nome e todos os meus familiares aí na oração, Gutenberg. Um abração a todos vocês. Todo dia na madrugada eu tô por cá, hein? Ouvindo aí Itatiaia.
0: Valeu, querido. Obrigado, Edivaldo, que é de Sete Lagoas e agora tá lá em Araxá, nos prestigiando também. Valeu, obrigado e tudo de bom aí. Olha aqui o nosso querido Marcos AGP. Bom início de semana para você aí no bairro Santinho também. Valeu, AGP. Obrigado e a gente tá junto com você aí também, tá legal? É o Edmirson. É assim que tá aparecendo aqui o nome dele. Edmirson Martins também tá passando aqui para desejar um bom dia. Valeu, querido. Obrigado e uma boa semana para você. Agora ele tá gravando o áudio ali, mas infelizmente não vai dar tempo da gente ouvir. Se você quiser mandar por escrito, é melhor pra gente registrar aqui, tá legal? E um abraço para você e obrigado pela participação. 8 para as 3, mais um áudiozinho chegando, ó.
3: Bom dia, Gutenberg. Aqui, Suatuba, bairro Francilino.
0: Sim.
3: Suatuba, tá chovendo. Uma chuva forte.
0: Pesada.
3: Mas agora maneirou. Mas veio uma chuva forte, pesada. E agora maneirou. Mas graças a Deus aqui tá tudo bem. Bom dia, tchau, tchau.
0: Valeu, querido, obrigado. Então, em Juatuba, aí, segundo o nosso amigo, agora a tua chuva já deu uma amainada, como diziam os antigos, né? Olha que você acredita que o Renato Ferreira chegou lá no centro? Olha, mas que isso, tá parecendo cenário de filme, né? Não tem uma criatura, uma alma viva na rua, lá no centro, mas também pudera, né? Ó, eita, mandou um videozinho aqui agora. Ah lá, e ele dentro do ônibus dele lá. Valeu, querido, obrigado e não, mas não tem uma alma viva no centro de Belo Horizonte agora, né? Não tá chovendo não, mas tá deserto toda a vida, é o nosso Renato Ferreira do 3501B. Tá chamando o Arley para ir lá tomar um negocinho com ele. Vai no Mocotó, meu filho, vai no Mocotó, esquenta o peito aí para encarar essa segundona fria no centro de BH. Valeu, obrigado e juízo vocês aí, hein? Só mais um aí, Penidão, faltando 7 para as 3 agora.
4: Oi, Gutenberg, bom dia, bom dia.
0: Bom dia.
4: Pai do céu, abençoando nosso dia, nossa semana.
0: Amém.
4: Que possa dar certo para nós todo mundo, com fé em Deus e pé na tábua. Vamos que vamos. Celcinho do Martim Campo, em busca ali do compromisso, São Gonçalo do Pará. Saindo do QTH de sossego, hein? Vamos que vamos. Bora que bora. Bora pra cima. Tudo de bom.
0: Valeu, querido. Fala que bora que eu boro também, hein? Obrigado aí pela participação e um abraço pra você também, viu? É, já acabou, né, Penidão? Ou tem mais um aí? Ah, é? Valeu, valeu. Bom dia, Gutenberg, parabéns a essa seleta equipe de profissionais da Itatiaia. Alô para o Santo do Açougue Ceará, no bairro Pompeia, e todos de Coluna. Deus ilumine sua vida e de todos aí. É o Fábio Rocha de Coluna. Ô, Fábio, obrigado, querido. Um abraço. Coluna, qual é a emissora que retransmite a gente aí no, nesse código 33, hein? Valeu, querido, obrigado e um abraço. Olha, o outro que está começando agora a sua jornada da segunda-feira é o Lion do táxi. E beleza, bom dia, Gutenberg, começando os trabalhos por cá. É o Lion do táxi e tá pedindo aqui, mande um abraço para os taxistas, a turma da Rola Cansada lá na rodoviária de Belo Horizonte. Então, valeu, Lion. Depois você me faz ficar em maus lençóis com a turma aí, né? Alô, turma de gente da melhor qualidade, os taxistas ali nas imediações da rodoviária. A rodoviária funciona 24 horas, ô Lion, me dá essa informação aqui, tá rindo, né, miserável? Tá rindo, mas me informa aqui, a rodoviária funciona 24 horas por dia? Faz tempo que eu não vou na rodoviária de Belo Horizonte, hein? Ei, que saudade que me deu agora, quando a mamãe pegava o ônibus lá em Barbacena, vinha, tá dizendo que fecha 23 horas. Então, depois de 23 horas, não tem nenhum voo rasteiro saindo da rodoviária. Mas eu me lembro da mamãe chegando lá e eu ia buscá-la, né, para ficar uns dias aqui comigo. E saudade, tempo bom que não volta mais. Aliás, acabei de ler uma coisa interessante aqui, não sei se eu vou achar onde é que eu li, né? Oh, meu Deus, é tanta coisa que a gente vai vendo, né? Aqui. Sumiu. Uma pena, um texto bonito, né? Que a gente gosta de ter aqui uma boa leitura também para trazer aqui uma bela frase do dia, aquela coisa toda, mas agora que nós já estamos também com a nossa oração do dia prontinha para daqui a pouco você acompanhar com a gente também. Ô, Penidão, então, o Hermes Aquino, dá pra tocar ele aí, da Nuvem Passageira? Ah, já deletou, é? Dá pra puxar, não? Olha, mas é Nuvem Passageira, que aí aquela turma gosta de uma saudade também, é aquela do Eu Sou Nuvem Passageira. Ah, é? Então bota aí pra gente ouvir o Hermes Aquino e depois a gente já entra naquela toada ali do sertanejão até as 4 da manhã e com muita música bonita e também o nosso momento da oração do dia. Faltando 3 para as 3, que tá dizendo aqui? Só o pessoal chegando mesmo, né? Ô, Lion, valeu, querido, obrigado. Eu fiquei com essa curiosidade aqui de saber até que horas fica aberto a rodoviária de Belo Horizonte, né? Eu me lembro, antigamente você passava até a noite lá dentro, né? Dormia sentado lá dentro da rodoviária de Belo Horizonte e em outros lugares também, né? E quem mais aqui? O Paulinho Bocão de São José da Lapa, manda um abraço pro Quito e a galera da ICAO. Valeu, querido, obrigado, um abraço para você e toda essa turma boa aí da ICAO. Quem mais aqui? Muita mensagem chegando, mas agora tá dizendo aqui, entra só se tiver com a passagem comprada. Aí pros primeiros ônibus do dia, né, Olayon? Então é isso, valeu, querido, obrigado aí pela informação. É isso, achou aí, Penidão? Então dá um play aí nessa saudade bonita e olha aí, ó. E quando você avistar a nuvem verde, é porque aquilo é sinal de granizo, hein? Aprendi esses dias aí e agora eu tô ligado em tudo quanto é nuvem aí, até a nuvem passageira.

Olha aí, saudade bonita no programa, é o Hermes Aquino e a Nuvem Passageira. Esse aí que o Raul Seixas deu uma tirada nele e falou assim: falam em nuvem passageira, mandam ver qualquer besteira. Aí, na música, eu também vou reclamar do Raulzito, né? E saudade maravilhosa. Olha, 3:03 agora, agradecendo a todo mundo que tá aí ligado, você que tá chegando agora também, é muita gente que vai acompanhando o programa desde o início e ao longo do programa também, muita gente que vai acordando ali para começar a sua jornada, começar o seu trabalho da semana. Então vamos juntos aí, abençoando o novo dia, trazendo e atraindo coisas boas e positivas também para nossa vida. Isso faz toda a diferença, né? Então agora 3:03 é o tempo de um intervalinho rápido e na volta vem aí a nossa oração do dia.

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15: Muito bem, 3:06, tá chovendo aí, manda informação pra cá, hein? Muita gente já vai sair de casa, turma que tá chegando agora na Ceasa e sempre nos dando aquela caroninha e querendo saber das informações de momento, porque eu sei, você sabe, todo mundo sabe, a Itatiaia da notícia de tudo, o tempo todo, e a gente já trouxe aqui várias informações na madrugada, mas quem tá saindo de casa agora precisa também das informações de momento e nós estamos aqui para isso, né? Manda aí no 99996-7074, mas agora a gente faz aquela pausa porque chegamos ao momento da nossa oração do dia. Esse momento especial aqui do programa em que a gente traz uma breve reflexão e uma linda e inédita oração do dia também para você que está aí nos acompanhando e sempre aguardando esse momento especial aqui da nossa oração e momento que você vai receber se você já está na lista de transmissão do WhatsApp. Se você não está, manda para cá que a gente vai enviar o link para você, tá legal? E também lá no Instagram, arroba Orações Itatiaia, e no arroba Gutenberg Gomes, você encontra sempre esse conteúdo de fé da programação da Itatiaia. Inclusive, lá no Orações Itatiaia, a bela oração apresentada pelo nosso querido Gustavo Cícero ontem durante aqui o nosso programa Dona da Noite. Então, é um padrão que nós seguimos também para fazer aqui esse momento especial chegar até você, o nosso momento da oração do dia. Então agora são 3:07. É você que está aí acompanhando também a nossa madrugada e já planejando aí a sua nova semana. E talvez você ainda não saiba exatamente como chegar onde você deseja. Mas você não precisa ter todas as respostas agora. O que você precisa é ter fé, é acreditar no seu valor e aí você dá o primeiro passo. A oração que eu preparei para hoje é um convite para você deixar que Deus fortaleça o seu coração. E aí nós vamos renovar a nossa esperança e dessa forma a gente vai transformando por dentro todas as mudanças que a gente quer para nossa vida, a nossa vontade muito grande de mudar a nossa realidade, né? Às vezes uma realidade de dificuldade para uma realidade de prosperidade. É isso que a gente tem que mentalizar, mesmo que a gente ainda não esteja próximo de alcançar, por dentro você já sente aquilo acontecendo. Você já sente a bênção chegando na sua direção? O milagre que você busca, a saúde de quem você ama, e tudo isso vai transformando dentro de você para que torne-se logo, logo a realidade que você espera para sua vida. Então, que essa semana não seja mais uma, mas que seja o começo de algo novo dentro de cada um de nós. E se você puder, faça a gentileza de gravar a oração do dia e depois você manda para cá no 999-96-7074. E não esqueça que ela estará disponível também lá no arroba Gutenberg Gomes e arroba Orações Itatiaia. Então, vamos começar bem a semana trazendo agora a nossa oração de hoje. Segunda-feira, início de uma nova semana, vamos pensar nas mudanças que precisam acontecer primeiro dentro de cada um de nós. E a oração diz: Senhor, começamos uma nova semana e antes de pedir que os nossos caminhos sejam fáceis, pedimos que fortaleça o nosso corpo e o nosso espírito. Coloque em nós uma vontade nova de viver, de aprender e de fazer o melhor com aquilo que nós temos hoje. Às vezes, olhamos para os nossos sonhos e não sabemos como chegar até eles. Mas não precisamos enxergar todos os degraus da escada. Basta acreditar que, com a tua bênção, Senhor, cada passo dado com coragem pode nos aproximar daquilo que ainda queremos e merecemos alcançar. Livra-nos do pensamento de que não somos capazes ou de que o nosso tempo já passou. Ensina-nos a reconhecer o nosso valor e acreditar que merecemos uma vida melhor. Que a fé em ti desperte uma força que venha de dentro e apareça em nossas atitudes e no trabalho e nos estudos de cada dia. Que vivamos esta semana como quem já começou a se tornar a pessoa que sonha ser, sem esperar a vida mudar, para começar a mudar por dentro. Pai, abençoa cada minuto dos nossos dias. Dá-nos disciplina quando faltar vontade, paciência quando os resultados demorarem e fé para não desistir quando estivermos longe dos nossos sonhos. Que façamos a nossa parte confiando que o Senhor estará à frente de cada passo e que ao final dessa semana possamos perceber que caminhamos para mais perto dos nossos sonhos e de quem Deus nos criou para ser. Em nome de Jesus, amém.

Um viajante caminhava em solo distante, às margens de um grande lago de águas cristalinas. Seu destino era outra margem. Suspirou profundamente enquanto tentava fixar o olhar no horizonte. A voz de um homem de idade avançada, um barqueiro que se oferecia para transportá-lo, quebrou o silêncio momentaneamente. O pequeno barco envelhecido, no qual a travessia seria realizada, era provido de dois remos de madeira de carvalho. Logo, seus olhos perceberam nos remos o que parecia serem letras. Ao colocar os pés empoeirados dentro do barco, o viajante pôde observar que se tratava de duas palavras. Num deles estava entalhada a palavra acreditar e no outro, agir. Não podendo conter a curiosidade, o viajante perguntou a razão daqueles nomes originais dados aos remos. O barqueiro respondeu pegando o remo chamado acreditar e remou com toda a força. O barco então começou a dar voltas sem sair do lugar em que estava. Em seguida, pegou o remo agir e remou com todo vigor. Novamente o barco girou em sentido oposto, sem ir adiante. Finalmente o velho barqueiro, segurando os dois remos, navegou através das águas do lago, chegando ao seu destino, a outra margem. Então ele disse ao viajante: esse porto se chama autoconfiança. Simultaneamente é preciso acreditar e também agir para que possamos alcançá-lo. Na nossa vida, acontece do mesmo jeito. Se quisermos realmente chegar aonde queremos, não basta acreditar. É preciso também agir. Divino Espírito Santo, luz e graça do universo, iluminai nosso planeta, clareando nossas mentes. 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
1: Três horas e 17 minutos aqui na Itatiaia. Olha que beleza, mandaram um abraço aqui pro meu amigo Marcelo França. Ele tá voltando do Rio de Janeiro, foi levá-la a filhinha dele para curtir lá o Rock in Rio. E tá dizendo que nesse momento chove muito forte ali na região de Congonhas. Atenção redobrada, hein? Você que tá passando aí, Congonhas, Conselheiro Lafayette, Ressaquinha e Barbacena, então atenção redobrada, Ouro Branco, né? Para quem tá chegando aqui em Belo Horizonte também, então é isso, né? Muita calma e muita prudência. O Marcelão tá dizendo que tá chovendo para cachorro beber água em pé. Atenção redobrada aí nessa 040 que não tem ali uma mureta central. Oh, meu Deus do céu, até quando isso, hein? Quem é essa moça aqui? Bom dia, Gutenberg, aqui é Neide Silva de Lagoa do Curral, município de Itaberaba. É, valeu, querida, obrigado aí, um abraço pra você. Me mandou a foto aqui, essa aqui é você ou é a sua tia, hein? Tá aqui, parabéns, tia linda. Então, valeu, querida, obrigado e um abraço aí pra você. Já, já eu respondo aqui a sua pergunta também, tá legal? Olha quem mandou a mensagem aqui agora pra mim, o Ronivon. O Rony, não é o do Cachoeira, não, hein? É o Rony Von Batista, ele é borracheiro e ele gravou também o momento da oração e mandou aqui pra mim. Ô, Rony Von, obrigado, querido, um abraço pra você aí. Eita, agora é hora, né? Estoura pneu e rasga pneu e aí o borracheiro tem o direito dele de trabalhar bem também, tá legal? Um abraço, querido, obrigado e pelo vídeo que você mandou aqui, deixa me ver se é a borracharia que ele tá mostrando lá. Não, ele gravou, mas tá escuro lá onde ele gravou. Gravou só o áudio, mas como uma filmagem aí. Valeu, querido, obrigado e um abraço também. Olha a Zinoela lá em Londres, ligadinha no programa. Bom dia, querida, e boa semana aí pra você também, tá legal? Então, se você gravou o videozinho do momento da oração, e olha outro aqui, Gutenberg, em Itabirito, tá caindo um pé d'água. Você tá doido? É o Romero Viana. Ô, Romero! Obrigado, querido. Atenção redobrada. Quem vai passar agora ali pela nossa querida Ouro Preto, indo para Ouro Preto, Mariana, ali em Itabirito, segundo Romero, está caindo o dilúvio. Quem é essa aqui? Olha quem apareceu, estava sumida toda a vida, a Carol Eloá. É ela? Olha, mas que dentes, hein? Olha aqui, Penidão. Isso aqui é dente bonito, ó. Parece um colar de pérolas ali. Ô, Carol, você estava sumida demais, meu Deus do céu. Ela mandou aqui, bom dia, Gutenberg, aqui na cidade dos profetas, chovendo demais, uma chuva fortíssima para encerrar o nosso jubileu. Você já veio ao nosso jubileu? É a Carol Eloá, ali da querida Congonhas. Ô, querida, eu não tive a oportunidade de ir ao jubileu de Congonhas, não. Eu ia sempre ao jubileu de São José Operário, é lá pertinho de casa, da casa do papai e da mamãe, então eu ia sempre lá nesse jubileu e desde que eu me entendo por gente, é ali acho que abril, junho, uma coisa assim, agora eu me esqueci, mas então em breve, se Deus quiser, eu vou dar um pulinho aí em Congonhas, né? Para ver esse patrimônio que é a nossa querida cidade dos profetas aí. Valeu, Carol, não some não, hein? Tudo de bom pra você. Valeu, querida, obrigado aí pelo carinho e pela companhia também.

0: tá certo? E você que tá aí mandando mensagem, a gente vai registrando aqui também, tá legal? Que o Arley tá dizendo, Gutenberg? Não esqueça de mandar a oração para o Renato do 3501, ele está precisando. E aí já fez outra historinha do dia aqui, essa ficou boa, hein? Lembre-se, oração todos os dias às 3 da manhã, na Rádio Itatiaia, no programa Dona da Noite. Quem tá na oração não entra no pecado. Aí você falou, viu, Arley? Essa eu gostei mais, viu? Obrigado, querido. E se você postar lá no seu Instagram, é arroba o Arley do Noturno 9502. Uma coisa assim, depois eu vou ver direitinho aqui e vou começar a seguir, que todo dia ele tá postando essas historinhas lá também. Tá certo? Então é isso, 3 horas e 21 minutos. Já tô finalizando aqui a edição da oração do dia para colocar à disposição de vocês lá no Instagram, arroba Gutenberg Gomes e arroba Orações Itatiaia, e também na nossa lista de transmissão do WhatsApp. Ô Penidão, vamos entrar agora aí na nossa máquina do tempo e vamos recordar aquele momento lindo, lindo dessa moça que nos deixou recentemente também. Às 3h22, é hora de saudade no ar.
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0: É a nossa Bonnie Tyler com Total Eclipse of the Heart. 3h22.

0: Obrigado. Olha aí, que beleza, isso é César e Paulinho, eu, meu Deus, e a viola. Olha aqui, agradecendo a toda essa turma que tá ligada, participando, interagindo, é mensagem de todo lado, né? É, quem que esse aqui mandou? Boa semana para todos, Gutenberg. Gostei demais da oração de hoje. Valeu, querido. Do código 85, hein? Manda seu nome aí, querido, pra gente registrar e agradecer essa nossa grande audiência aí na região Nordeste também. É, bom dia, Gutenberg. Excelente semana, que Deus abençoe. Sou Rodrigo Ursino, de Parauapeba, e tá pedindo, manda um abraço para o Márcio José, Camilo da Silva e todos os motoristas do transporte escolar de Parauapeba e Caetanópolis. Ô Rodrigo Sino, um abraço, querido, obrigado e tudo de bom. Esse aqui é o nosso querido Raí da Viola. Raí é o homem da viola que tem o chocalho de cascavel, ele toca a viola e ainda faz o chocalho da cascavel vibrar. Ê, bruto, tá dizendo que vai mandar a oração de hoje para muitos amigos. Valeu, querido, valeu, e assim a gente faz uma coisa boa circular aí também, tá legal? Então é isso. O Walter Prudente também lá da fazenda Joinha tá ligado, abraço para você e todos aqueles que vão interagindo aqui. O Rogério Mendes é do código 32 e toda a turma que tá chegando agora na Ceasa, você que tá começando o seu dia, é bom dia, Gutenberg. Aqui em Machado está chovendo bem forte, ainda bem que hoje é feriado aqui. Ô Isabel, por que que é feriado em Machado hoje, hein? Eu quero saber, me manda aqui, e dá tempo ainda, é do código 35, tá lá, Isabel Cristina, dizendo que hoje, ainda bem que é feriado aqui, aí pode ficar na caminha até mais tarde, o radinho ligado na Itatiaia, aquele cafezinho saindo, e coisa boa. Alô, turma de Machado, então é isso, mais pra gente aqui que estamos lá naquela, no preto, na folhinha, aí é você que tá encarando agora o novo dia e vamos rompendo também, tá legal? Então é isso, 3:32. Não vá perder a hora. Aí o Gutenberg trocou a hora lá pra derrubar. Ô, menino, calma lá, 3:32 agora, combinado? 3:32, intervalinho e na volta, a reta final do programa de hoje.
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2: Bom dia. Em que pese o atraso, pedimos desculpa que essa pauta, essa agenda nossa aqui, ela é louca, né? Mas esquecemos de avisar os senhores, em que pese acreditarmos que a maioria viu nas redes sociais das entidades de classe. Na última terça-feira, no dia 8 de setembro, as entidades de classe estiveram reunidas com o candidato ao Senado Federal por Minas Gerais, Aécio Neves. Ele foi governador de estado e nos importa neste momento é conversar com todos aqueles que têm a chance de ocuparem uma cadeira, seja no poder executivo, seja no poder legislativo, federal, estadual. Portanto, a conversa foi excelente, excepcional. Uma coisa é certa, as portas estão abertas para que possamos dialogar com ele no futuro em eventual eleição sua.
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0: É isso aí, 3:34. Olha que beleza, a gente está sempre falando aqui da Ceasa, falando aí dos mercados, né? E esse aqui mandou agora, ó. Bom dia, Gutenberg. Manda um abraço para nós aqui do Mercado Novo. Ê, beleza. Hotel, é isso mesmo, é? É Citão, deve ser Chitão, o Denner, Ieda e Hamilton. Valeu, um abraço para vocês aí do Mercado Novo e a turma que daqui a pouquinho já vai pro Mercado Central também. E essa turma aí sempre nos prestigiando. Muita gente que tá saindo agora da Ceasa já com os produtos que a senhora e o senhor vão encontrar daqui a pouquinho também nos mercados, nos sacolões, nos supermercados. Então, alô, turma aí do Mercado Novo. Tô doido para ir lá, viu? Um abraço aí para vocês e obrigado pelo prestígio da audiência. Quem é esse aqui participando agora? Bom dia, Gutenberg. Aqui é o Gabriel Lobo de Nova Lima. Estou pegando a BR-040, indo buscar o pão de cada dia. Ô, Gabriel Lobo, um abraço para você e atenção redobrada aí, hein? É, Nova Lima, é chove e ainda vem aquela neblina, esfria. Então, atenção redobrada e obrigado pela carona. Tô junto com você aí. Para onde você for buscar esse pão de cada dia, eu também tô junto com você aí e desejando que a sua semana seja produtiva, seja próspera e feliz, tá legal? Obrigado. Se eu não tô enganado, participando pela primeira vez, o simpático Gabriel Lobo de Nova Lima. Quem mais aqui? É muita mensagem que vai chegando quando a gente tá já na reta final. Ô, Jax Cândido, um abraço. E hoje a turma mandou poucos vídeos aqui da oração. Olha, o Altieres mandou aqui, ó, muita chuva. Ó, Divinópolis, tá caindo o dilúvio. Meu Deus do céu. O limpador de para-brisa dele tá na velocidade 5 da dança do Creu e realmente assim ainda tá com a visibilidade distorcida pela lágrima caída e pela dor da solidão, hein? Ô Altieres, maneira, meu filho, maneira essa toada aí para você chegar bem e atenção redobrada, porque é muito H2O que está caindo agora, né? Esse aqui mandou agora também. Deixa eu mandar um bom dia, um good morning para ele. Bom dia, Gutenberg, sou Valdir, falo de Boston, sou fã do seu trabalho, me manda a sua oração de hoje, vou mandar para você já, viu, querido? E se você tem um Instagram, vai lá, arroba Gutenberg Gomes e arroba Orações Itatiaia, e lá eu deixo aquela opção de você baixar e salvar a oração do dia, tá legal? Obrigado aí, Valdir. Não sei se é a primeira vez que você participa, mas eu agradeço aí por você gostar do nosso trabalho também, tá legal? Então é isso, 3:37, Wellington Gomes de Araxá, ele que me mandou aqui um videozinho bacana lá, gravou e uma caixinha de som dele que fala, eita, isso aqui é pra fazer barulho mesmo, hein? Valeu, querido, obrigado. Wellington Gomes de Araxá gravou o videozinho com a oração do dia e mandou pra cá também, tá legal? Então é isso. Ô, Penidão, dá um play aí num sertanejão bruto mesmo. Agora não pode ser Nutelinha, não. Aí, ó, é o Mirosmar. Canta, Mirosmar. Hoje eu topo tudo o que vier. O que vier pra mim eu tô topando, hein? Que horas são? 3:37 agora. 3:37.

Jandira. Lembra ou não lembra, hein? Essa aí é boa demais, é Gino e Geno. Ela chorou de amor, e homem que chora e mulher que jura é mentira pura também. Olha quem tá ligado no programa agora, nos prestigiando, e mandou até foto aqui do radinho dele, é o meu amigo Bebezão. Ei, Bebezão, o homem tem 2,42 metros de altura e calça 64, é bruto demais, hein? E a mãe dele que é uma simpatia. Ô, Bebezão, ele tá na Marquespan agora e tá aí, radinho ligado, e já tá combinando aqui um negócio bom que nós temos sábado que vem. Ê, Bebezão, tamo junto e vai ser uma beleza também. Um abraço, querido, obrigado, e quando tiver ligadão aí, rompendo logo cedinho, manda mensagem pra gente mandar esse abraço pra você, tá legal? Valeu, Bebezão. E apareceu aqui também agora o nosso querido, o Mr. Buzz. Que ele tá dizendo? Tô te ouvindo e trabalhando. Esse moço não para não, hein? Fazendo novas artes pro meu ônibus de cabeça, pois no transporte e no trânsito, enxergar o outro é salvar vidas. Abraços, Mr. Buzz. E ele tá mandando e nos lembrando aqui que é a Semana Nacional do Trânsito. Então, valeu, querido, obrigado, e já tá preparando ali o novo visual dele, com aquele chapéu que é característico aí do nosso Mr. Buzz. Valeu, querido, e continue com esse belo trabalho aí. O nosso Ademilson Patente tá lá nos Estados Unidos, tá dizendo que adorou a nossa oração do dia. Já vou mandar para você agora aí, tá legal? E toda essa turma que vai interagindo e participando aqui o tempo todo e de todas as maneiras. Ô, Penidão, para eu poder ir lá postar também, já tá no arroba Gutenberg Gomes, agora eu vou colocar lá no arroba Orações Itatiaia, mas para isso eu preciso do Marciano cantando aí O Amor Clandestino. É, música bonita, foi tema até de novela, hein? Quando a porta se abrir, você vai sair. 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

Aí é bruto demais, é Bruno e Marrone e o pedaço de poema. Agora faltando 4 para as 4, mandar um abraço aqui pro Renatão. O Renatão é do ônibus, né? Mandou aqui: Gutenberg, troquei de empresa, mas o rádio eu não troco de jeito nenhum, é ligado na Itatiaia 24 horas por dia. Valeu, Renatão, obrigado e tudo de bom aí pra você. E já tá lá, viu? Agora já tá no Instagram, @GutenbergGomes, @OraçõesItatiaia. Agora é você fazer aquela gentileza de clicar ali no aviãozinho e mandar a oração. Quer ver? Olha quanta gente já chega e já vai mandando lá aquele comentário. Isso aí, o tal do algoritmo, que é quem manda naquele negócio ali, ele percebe que é um bom conteúdo e vai entregando mais e mais aí a nossa oração do dia. Deixa eu mandar um abraço para a turma que já tá lá, ó. Lúcio Mauro mandou aqui: bom dia, Deus abençoe vocês. O Frederico Gonçalves também, o Silvio Mata. Ô Silvio, valeu, querido, obrigado. E um abraço a Vânia Lúcia também, Sil Moura Assis, também a Rosalina dos Santos, Cléria Moreira. Esse Diogo José não tem base, não. Ele já fez uns 40 perfis de Instagram, agora ele tá pegando as orações e botando lá no Instagram dele. É bruto. Um abraço para você, né? Eu não sei o que esse moço arruma, mas é bonzinho, é bonzinho, não amola ninguém, não. É só a lua. Quando a lua muda é que ele fica meio atiçado, meio uriçado. Valeu, querido, um abraço aí para você, viu? Tudo de bom. Então é isso. Olha, faltando, hoje você pergunta assim: ô Gutenberg, cadê o nosso querido Alisson Góes? Ele é aniversariante do dia, penidão do céu. O nosso força jovem do jornalismo também está aniversariando hoje e recebendo aí o nosso abraço.

certamente vai receber essa mensagem que nós estamos enviando para ele aí, com o nosso desejo de muita felicidade, muito sucesso e tudo de bom também, tá legal? Então é dessa maneira que nós estamos chegando ao finalzinho do programa de hoje e que você tenha uma semana maravilhosa. Atenção redobrada aí, turma do trecho, a turma que tá chegando agora na Ceasa também, atenção redobrada e muita calma nessa hora, tá legal? E não deixe de deixar esse radinho ligado aí na Itatiaia, porque agora a previsão do tempo é essa, o trovão chegou, hein? E tava me mostrando ali, o negócio foi sinistro lá no Barreiro, e granizo, e muita chuva, muito vento, então, que Deus nos proteja também desses momentos aí, né? Então é isso, olha, a sua segunda-feira vai ser iluminada, abençoada, e como eu disse na oração de hoje, muitas coisas boas estão já vindo aí na sua direção, e para tudo aquilo que você pede para Deus, sem dúvida nenhuma, algo muito melhor já está sendo preparado. Olha que vídeo bonito que tá me mandando aqui o Teco. Ô Teco de Portugal, um abraço, querido. Obrigado e um ótimo dia para você aí também. Então é isso. Ô Penidão, valeu demais. Obrigado a todo mundo pelo carinho, pela companhia e ó, tchau.

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4 horas 2 minutos. Muito bom dia pra você que acorda com a Itatiaia. O termômetro da Rádio de Minas marca agora 18 graus, com umidade relativa do ar em torno de 90%. Hoje é segunda-feira, hein, gente? 14 de setembro de 2026. 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

Amigos de Alessandro Penido, Penidão de Carangaí no comando da nave. Na central técnica, Davi Meirelles. A programação musical é de Mércio Sattler. E a produção e apresentação do Café com Notícia de hoje é comigo, hein? Cleber Ribeiro.

4 minutos do meu bom dia especial. Vai pra você que tá trabalhando aí hoje. Alô, turma do trecho, caminhoneiro, reboqueiro, pé de breque, todos os motoristas aí do volante grande rodando pelas principais rodovias aqui de Minas Gerais. Bom dia! Bom dia pra você também do volante pequeno, alô taxista, motorista de aplicativo, todo mundo ligado aqui na rádio mais ouvida do Brasil, a turma que tá saindo pra batalha aí agora, vai pegar o passageiro, bom dia! Bom dia pra você também, metalúrgico, metalúrgica, todo mundo aí nas usinas, né? Nas mineradoras, nas empresas terceirizadas aí que fazem as peças para os veículos, a nossa montadora de carros aqui de Minas Gerais, todo mundo ligado lá no terceirão da Fiat, da Texid, da Etra, da Formitap, da Denso, da Brembo, nas mineradoras, né? Na Vale, na Itaminas. Bom dia! Bom dia aos profissionais de saúde, a turma que luta aí, né? Graças a Deus, com muito carinho a todos os pacientes. Bom dia para os médicos, para as médicas, para os enfermeiros, as enfermeiras, os técnicos de enfermagem, os auxiliares, né? Toda a turma aí da enfermagem, batalhadora, os do almoxarifado, né? A turma do almoxarifado aí, que libera lá a mercadoria, né? Pessoal da farmácia, do remédio, todo mundo mobilizado nesse plantão aí durante essa madrugada, pessoal do Hospital Belo Horizonte, do Hospital de Pronto Socorro João 23, das UPAs aqui da capital, né? Hospital de Lombéres, Risoleta Neves, todos os profissionais da saúde de Minas, bom dia!

0: Bom dia pra você também, do Guidô, né? A turma aí da Pilota. Você que entregou sanduíche, pizza aí nas últimas horas, né? Chegou em casa molhado. Esse povo também rala demais, viu, gente? Os nossos motocas, os motofretistas, mototaxistas. Bom dia! Bom dia pra todo mundo que tá saindo pra trabalhar nessa segunda-feira, né, gente? Vamos produzir, vamos trabalhar, porque o Brasil precisa, né? 4:07 aqui na capital mineira. Mas, gente, vamos levantar, fazer aquele café quentinho, né? É, a semana hoje vai ser mais puxada, hein, Penidão? A turma que tava aí acostumada àquela semaninha pequena, semana passada aí, a turma vai ter que dar um sanguinho, viu, essa semana. É, ué. Muita gente vai trabalhar no sábado.
1: Cutuca aí.
0: É. Vamos acordar, turma. Tranquilinho, sem correria. A semana tá só começando. Hoje é segunda-feira. Hoje é dia de pegar leve no pesado. Hoje você pode dar aquela descansada um pouquinho a mais aí, ficar com foninho. Segunda-feira a gente sabe, né? Segunda é braba. Nosso Deus, e o tanto de coisa tem para resolver segunda-feira. Jesus amado. 4:08 aqui no Café com Notícia. Vamos que vamos, né? Com muita fé em Deus, muita alegria, muita perseverança, que a gente vai vencer essa semana e esse mês de setembro. Ô Penidão, 4:08 aqui no Café. Ah, vamos começar com moda boa, só. Manda aquela aí para nós. Leandro e Leonardo, Índia aqui no Café. 4:08

12 minutos, ô Penidão, essa aí eu não conhecia não, hein? Leandro e Leonardo com Índia. Índia eu conhecia com Cascatinha e Ana, né? Agora com essa versão aí, Leandro e Leonardo, ficou bonito demais também, viu, gente? É muita moda boa aqui no café. 4 horas, 12 minutos. Vamos fazer aquele café quentinho, turma? Eu gosto do café forte e doce. O Penidão já é do fraquinho e docinho. E agora que é café da roça. Já o de fundo é os 4F, né? Fraco, feio, com formiga no fundo. Meu Deus! É igual o Penidão, igual o defunto mesmo, feio. Ô turma, 4:13 aqui no café. Olha só, informação importantíssima aqui, ó. Um temporal, né? Uma tempestade com granizo, inclusive, causou vários estragos na região do Barreiro, em Belo Horizonte, inclusive lá em casa, viu? Olha só, uma pancada de chuva extremamente forte que durou aí cerca de 20 a 25 minutos na noite desse domingo, né? Atingiu vários bairros lá da região do Barreiro. É, lá em casa, por exemplo, na rua Mirtes Lopes Monteiro, bairro Diamante, um terraço ficou destruído e as telhas de metalon caíram na rua, gente. Parte da estrutura atingiu um poste e houve explosões na rede elétrica. Por sorte, ninguém ficou ferido. Em outro imóvel, né, também na mesma rua, o telhado de uma área de churrasco também ficou sem algumas telhas. Os moradores ali tentaram salvar o que sobrou e contabilizaram os prejuízos. Pedras de granizo também foram encontradas após, então, esse temporal. Muita chuva e vento, gente, na região do Barreiro. Lá em casa também, parte do telhado lá, né, perdeu umas 5, 6 telhas. Na casa do meu vizinho lá do neném, coitado, o seu Joel, destelhou lá, né? Parte do terraço dele. Então, a situação muito complicada. Eu nunca vi uma chuva tão forte, mas tão forte, sei lá, nos últimos 5, 6 anos aí, né? Desde aquelas chuvas lá de 2020, aquelas pancadas fortes lá que alagou tudo em 2020. E eu não via uma chuva tão forte aqui em Belo Horizonte, viu? Mas assustou geral a turma lá. A água, ela veio de lado, né? E tava entrando na fresta da janela, molhando dentro de casa. Que confusão, hein, gente? Muito cuidado aí. Nós vamos falar muito sobre essa chuva das últimas horas. Lá no Tirol também, né? Ainda na região do Barreiro, no bairro Tirol. Várias ruas e avenidas lá ficaram também alagadas. Então esse super El Niño, né? Qual que é o motivo disso, Trovão? Gente, nós estamos em alerta, né? Do super El Niño. Eu conversava com o coronel da Defesa Civil Estadual, 4:15, marcou o sinal eletrônico, não perde a hora aí não, em 4:15, ele me falava nos últimos dias que, ô Kleber, vai dar aquela estiagem, né? Vai alguns períodos um pouco mais longos sem chuva, também durante o período chuvoso, mas quando ela vier, é tempestade forte e severa. Então tem que ficar muito atento, principalmente as medidas de autoproteção, né? Evitar e atravessar enchentes e alagamentos. Se estiver chovendo muito igual ontem, ficar quietinho dentro de casa, porque a situação é crítica, viu? E nós vamos falar muito sobre essa chuva também na segunda hora aqui do café. 4:15, daqui a pouco tem o tema do dia. Porque a situação é crítica, viu? E nós vamos falar muito sobre essa chuva também na segunda hora aqui do café. 4:15, daqui a

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1: 4:20 aqui no Café com Notícia. Muito bom dia pra você que acorda com a Itatiaia. Ô turma, deixa eu mandar uns abraços aqui pra turma lá do Barreiro. Ontem eu peguei uma viagem, né, com o motorista de aplicativo Túlio. Menino, gente fina, só, padeiro, pessoa da melhor qualidade. E ele trabalha na padaria lá. Deixa eu ver se eu vou lembrar o nome da padaria aqui. Agora eu não tô lembrando, não, mas eu anotei aqui, ó, padaria Pão e Vida, seria isso? Lá do Nova, do Novo Santa Cecília, ali pela Vila Vila.

Um abraço pra padaria lá, a turma, o Túlio, o John Kennedy, todo mundo ralando lá. E ele falou: ô, Trovão, quando eu chego lá na padaria, 4 horas, o rádio já tá ligado e você tá lá no café. Um abraço, gente, pra todos os padeiros nessa turma que faz um trabalho muito importante pra gente. O Túlio é guerreiro, é padeiro e é motorista de aplicativo, levando o extra pra casa no domingão, né? É mais um trabalhador brasileiro, guerreiro. Um abraço, viu, Túlio? Tamo junto. Deixa eu mandar outro abraço aqui também pra turma lá do Geraldinho. A turma foi pescar lá em Três Maria. Diz o Geraldinho que trouxe uma curimba lá pra mim, isso. Ô, Trovão, trouxe uma... A curimba tá ali no carro ali, ó. Falei, gente. Manda um abraço pra turma lá, ó, o pessoal que participou da pescaria lá do Geraldinho, né? O Adilson, o João, o Dagoberto, o Thier, o Neném, o Vinícius, o Wesley, o Turan. É gente demais, pessoal. O Delcinho, o Gerno do Delcinho, o Brenão, o Max, o Manuel Max, o Carlos, o Júnior e o Ramon. Dá pra jogar bola essa turma aí, fazer um timaço. 4h22 aqui no café. Ô, turma, informação importante, olha só, a polícia de São Paulo prendeu temporariamente nesse domingo um dos sócios proprietários da construtora New Home, responsável pela construção do prédio de 12 andares que desabou na capital paulista no último sábado, no bairro da Penha, né? Zona leste lá da cidade. Essa ocorrência resultou, pessoal, em 6 mortes. Que tristeza, né? Segundo o governo de São Paulo, esse sócio, né, foi levado à delegacia de polícia e prestará depoimento. Outros mandados de prisão temporária também foram expedidos contra 2 representantes da empresa. O prédio já havia sido alvo de uma ação judicial que solicitava a demolição de uma construção irregular no mesmo local lá em 2021. Segundo a prefeitura e também a subprefeitura, né, do bairro da Penha, que realizou ali diversas fiscalizações e decidiram pela interdição da obra e pela aplicação da multa, uma delas de R$119 mil à época. A decisão, no entanto, não foi cumprida. Por causa disso, houve a determinação da justiça pedindo a paralisação dessa construção. Para fechar, um alvará, né? Então, foi solicitado pela construtora em 2019, porém negado pelo município. Em 2024, uma nova vistoria foi feita e o laudo assinado por uma servidora da subprefeitura, que informou que a demolição fora realizada e por isso o processo judicial foi extinto. Tem que apurar isso tudo, né, gente? Meu Deus do céu, que tristeza. 6 mortos após o desabamento desse prédio lá em São Paulo, né? 4h24 aqui no Café com Notícia, é o tema do dia. 99996-7074 é o WhatsApp mais bombado do Brasil. Mande uma mensagem pra mim com seu nome, o seu sobrenome, o seu bairro, a sua cidade. Quero saber de você, hein? Chegando dia 15 de... Hoje é 14, né? Mas amanhã já é dia 15. Amanhã é meu último dia aqui, viu, turma? Nosso querido Vinícius de Castro tá de férias, mas já tá preparando pra voltar. Amanhã é o último dia de férias dele. Na quarta-feira ele já tá aqui, hein? Comandando novamente o Café com Notícias. Enquanto isso, eu vou com muito carinho, com muita humildade, tocando a nossa lojinha aqui e levando informação de qualidade, né? Prestação de serviço e um pouquinho de alegria pra turma, né? Vamos que vamos, pessoal. 4h25. Então é dia 14 de setembro, né? Como é que tá seu mês aí? E o que você tá achando desse período chuvoso também, né? Antecipado. Tá com medo da chuva? Tá chovendo aí? Choveu muito na sua região aí, em Belo Horizonte, região metropolitana, no interior também? Faz um balanço desse mês de setembro aí. Ô, gente, 15 dias do mês já, hein? Quase 15 dias, meu Deus, mas tá passando, tá voando, tá passando rápido. Tava conversando com meu cunhado ontem, o último dia que eu tomei uma cerveja foi no dia 30 de agosto, que foi no dia da corrida da rádio, né? Eu fiquei no plantão e aí cheguei lá em casa, não tomei nada na corrida da rádio, claro, né? Tava trabalhando, cheguei no plantão lá em casa, tomei uma cervejinha de leve lá com a turma, tava lá, os meus dois cunhados, minha esposa. Aí tava conversando com ele ontem. Falei, rapaz, último dia que eu tomei uma cerveja foi aqui é dia mesmo. Então, pra você ver, ó, eu já tô nada,
14 dias sem beber, viu, Penidão? E passou assim, ó, no tiro, rapaz. Você tá doido? No dia de semana eu não bebo, vou tomar uma no sábado, que inclusive que é o casamento desse meu cunhado que eu tava conversando com ele. Vou ficar lá 19 dias sem beber. Que bacana, hein, senhor? Eu tô querendo largar esse trem, viu, Penidão? Será que vai? Vamos ver, né? 4 horas 26 minutos, enquanto a turma participa, vamos de moda boa, Penido? Ah, manda aquela aí pra nós. Blusa Vermelha, Chico Rei, Paraná, 4h27, bom dia.

0: O sinal eletrônico marcou 4:30 aqui no café. Chico Rei Paraná, blusa vermelha. Essa eu conheci, encontrei parada dura, Penidão. É, o Chico Rei Paraná ficou legal também essa versão, hein? Ô, turma, 4:30 aqui no café. Vamos dar uma passada no WhatsApp, o pessoal tá participando. Bom dia, Trovão. Manda um alô aí pros construtores de Curvelo. Um abraço, aqui é o Lio Construtor. Valeu, Lio. Obrigado pela mensagem. Ao Edelson, lá de Joanésia. Ô, Edelson, bom dia, meu amigo. Obrigado pela participação aqui também. O Zé Maiado, sempre marcando presença conosco. Um abraço, Zé. Bom dia, mestre. É. O Vigilante Capeb, em Boa Esperança. Valeu, Capeb. Um abraço pra você, pra todo o sul de Minas aí. Turma boa, Campo Belo, Campo do Meio, Boa Esperança, né? Pessoal da melhor qualidade. Bom dia, meu amigo André Luiz Gonçalves, de Ribeirão das Neves, bairro Santa Marta, também ligado. Valeu, turma. Daqui a pouco a gente volta com o tema do dia, o WhatsApp liberado.
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Tiago, mas eu entendi, Tiaro. Um abraço para toda a turma do Ipseng lá, né? Pra enfermeira Ângela, pro doutor Tiaro, pro doutor Saulo lá também do CTI, que atendeu meu pai muito bem lá. Os profissionais de saúde sempre brilhando, né? A turma. Gente, falar com vocês, aguentar trabalhar na saúde, não é pra qualquer um, não, viu? Enfermeiro, médico, pessoal da limpeza, o pessoal tem que ser guerreiro ali, porque é pesado, é madrugada, é noite, é 24 horas por dia, né? O plantão pesado ali, muita coisa acontecendo, então, e o pessoal muito cuidadoso, muito carinhoso, não só com meu pai, mas com todos os pacientes lá da Previdência. Um abraço pra turma lá do Ipseng. Tem nada a reclamar, viu? Graças a Deus, desde a portaria até lá em cima, é muito bom, né? Ver o serviço público funcionando com qualidade. 4:38 aqui no Café com Notícia, vamos de participação. Bom dia, Clever, aqui é o Protásio do Menezes, Deus abençoe a sua caminhada e para essa turma da Itatiaia, top demais, Deus abençoe sempre. Muitas e muitas participações chegando. Que Deus abençoe o nosso trabalho, a família e a todos que amamos muito. Vamos nessa luta. Que Deus abençoe quem tá participando. Aqui, não deixou o nome, né? Vamos deixar o nome, turma. Que aí dá pra gente divulgar aqui, né? Viu? Por isso, pessoal, é o DDD32, final do telefone 2636. Obrigado pela participação. Bom dia, Trovão. Tamo junto no café. Eduardo, da cidade de Marliéria, Minas Gerais, perto de Timóteo, no Vale do Aço, no distrito Cavagrande. Um abraço pra Timóteo, pra Joanésia, Marliéria, toda a turma aí, né? Tá agarrado aí no Vale do Aço, Patinga, Fabriciano, turma boa. 4:39, bom dia, Clever, uma semana abençoada para todos nós. Aqui no bairro Santa Mônica não choveu, aqui é a Marlene, valeu, Marlene, obrigado pela participação. Eu conversava até com o nosso editor do Jornal da Itatiaia, que é o Leonardo Leal, se eu não me engano, ele mora ali na região do Padre Eustáquio, e falava, ô Clever, lá também onde é que eu moro, não caiu uma gota. Gente, mas no Barreiro choveu, mas choveu de com força. Inclusive, quem tiver no intervalo aí, né? Procura o site da Itatiaia aí, tem essa matéria lá da região do Barreiro. Vocês acompanharam as imagens lá das casas, das telhas que caíram na rua. Jesus amado, tem foto, tem tudo lá. Pessoal, bom dia! Eliana Chocolates, quem tiver um chiqueirinho de criança que não esteja usando ou querendo passar pra frente, por favor, me avisa. Tem uma pessoa que tá precisando, tem duas crianças. Ao telefone da Eliana Chocolates, 996479640. Então, quem tiver aquele chiqueirinho, né? Eu tinha lá, viu, Eliana? Só que o meu, na realidade, não era meu, né? Era emprestado. E aí eu devolvi pra pessoa. Não tava usando, né? A neném já tava andando. Mas, então anota o telefone da Eliana Chocolates aí, gente. Quem tiver o chiqueirinho lá, 996479640, que ele quebra um galho, meu filho. Você deixa o neném brincando ali dentro e vai resolver as coisas, né? Se a criança não pular dali, né? 4:41. Aqui em Juatuba também choveu bastante. Por favor, Kleber, não maltrate assim o pobre defunto. É o Wagner Andrade. O defunto tem que sofrer mesmo, só. Tô brincando. Defunto é gente boa. Ô Wagner, então essa chuva veio, foi daí mesmo, né, só de Juatuba, deve ter passado por Betim, Contagem, né? Birité chegou no Barreiro, né? Que loucura. Bom dia pra todos nós. Nunca se esqueça de agradecer a Deus por mais um dia de vida. Quem tá participando? Só tá com a camisa do Flamengo aqui, não tá com a barba bacana aqui, mas não deixou o nome, não. Obrigado, meu amigo, pela participação. Final do telefone 5425. Vamos colocar aí o nome aí, gente, pra gente dar o crédito pra turma aqui, né? 4:41, bom dia, Trovão. Aqui é da cidade de Diamantina. Manda um abraço pra nós aí. Aí eu mando, mas se você deixar o telefone, o nome, né? Tá aqui com a trend dos anos 80 aqui, ó, bacana demais. Fim do telefone 983. Ô, turma, vamos deixar um nome, pelo amor de Deus. Bom dia, Trovão. Aqui é o padeiro Ezequias, da padaria Baiuca, no Eldorado, em Contagem. Alô, Ezequias, da padaria Baiuca. Um abraço pra você, da padaria. 4:42. Vamos de moda boa, penidão. Aí eu vi, hein? Creone, Barrerito e Mangabinha.

0: E o Parada Duro não tem erro não, né? Brinco de ouro aqui no café. 4h45 na Itatiaia.
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0: 4h45, confirmando para quem não acompanhou, né, pessoal? Na última semana, o Fabiano Frade preparou uma série especial de reportagem muito legal sobre série especial de reportagens, né? Muito legal sobre a comunicação do agro, né? Não adianta nada o produtor rural ficar lá sofrendo, né? Produzindo e a gente não dá voz para ele, né? A gente acha que tá tudo bem lá no campo, mas o produtor rural tá sofrendo, tá endividado. Um abraço para você, o homem do campo, para quem tá tirando o leitinho da mimosa, da malhada. A turma que tá aí na beirada do fogão além vai sair pra lida daqui a pouco. Essa turma sofre bastante, viu, gente? É, ué. Não tá brinquedo pra ninguém. E aí o Fabiano Frade mostrou a quem dá voz pro agro nessa comunicação que faz chegar aí até a cidade, até os veículos de imprensa, né? Pra mídia em geral. E hoje é o último dia dessa série, né, Fabiano? Bom dia!
2: Olá, bom dia para você, Kleber Ribeiro, segundona aqui na Itatiaia, e a gente começa uma semana terminando. A semana passada a gente estava aqui com a série especial e hoje a gente dá uma última pincelada nesta série que a gente está trazendo no ar aqui na Rádio de Minas. Que seja para anunciar uma nova tecnologia, para contar novidades ou mesmo as conquistas, informar é estratégia na comunicação. Tanto é que hoje até mesmo as entidades, os órgãos representativos do setor são produtores de conteúdo. Isamar Arcanjo é supervisora de comunicação do sistema Faeng Senar. E acredita que uma assessoria de comunicação hoje no agro, como em qualquer outro setor, é preciso funcionar como um hub, uma agência de comunicação.
3: A gente hoje percebe que se você não tem uma área de jornalismo estruturada, não tem uma área de audiovisual estruturada e também uma área de redes sociais, né? Além da parte de design, criação, a gente fica refém, né? De não termos aquela entrega com qualidade como a gente gosta de trabalhar.
2: É o agro que está na imprensa, nas mídias digitais, na assessoria de comunicação. O agronegócio que é muito mais do que parece e muito mais intenso, como destaca a jornalista do Itatiaia Agro, Júlia Gurgel.
4: É muito mais do que um simples café, um simples queijo, né? Toda a história que tem por trás. Então, eu acho que esse é o nosso dever, contar toda a história que tem por trás de cada cultura, cada lavoura, né? Que o agro é tudo, né?
5: Porque se a gente produz, mas não consegue comunicar, mostrando a importância, a dificuldade da produção, a dificuldade da comercialização, como que a população possa valorizar aquele alimento que tanto é saudável e da necessidade dele.
2: O presidente do sistema Faeng Senar, Antônio de Salvo, lembra que os comunicadores são fundamentais para o setor.
6: Tão importante como um agrônomo para plantar uma lavoura. O agro faz, mas faz caladinho lá no campo. E aqui na cidade ficam achando que nós estamos bem, que nós não estamos endividados, que as coisas estão fáceis. Então não, nós estamos vivendo momentos dificílimos, mas continuamos resilientes, continuamos trazendo divisa para Minas, continuamos sem faltar comida nos supermercados.
2: E para os milhares de produtores em Minas e no Brasil, a comunicação que reforça marcas, fortalece as vendas, garante força na caminhada, como lembra o Everton Almeida, do queijo Braunas, em Diamantina.
7: A comunicação pro produtor, ela é essencial. Quem dera se todo produtor soubesse a importância que tem uma comunicação, ela nos ajuda muito a não só divulgar o próprio produto, mas divulgar também o que o setor está fazendo, o que está desenvolvendo, o que tem de bom para os consumidores.
2: Se eles produzem, da grande empresa do agro à agricultura familiar, nós informamos, falamos, assessoramos, contamos. E o agro, a agricultura, a pecuária, o agronegócio como um todo, acontece. Fabiano Frade, Itatiaia Agro.
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0: Faltando 10 minutinhos para 5 da manhã. Bom dia.

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10: 4:55 aqui no Café com Notícias. Gente, 4:55 já, em como passa rápido a hora no rádio. É, muitas e muitas participações chegando. Vamos dar a voz pra turma. Bom dia, Trovão. Aqui é o Ricardo, saindo pra trabalhar agora. Manda um abraço aí pra todos os funcionários da Marmoaria Magnífica, que fica aqui na Barão Mendes Melo, 2215. Sou seu fã. Ô, Ricardo, eu também sou seu fã, meu querido. Tamo junto. O Ricardo Márcio Reis. Fica pertinho da gente aqui, ó. A gente fica na 2222. O Márcio aqui ó, em frente na 2215. Eu passo ali direto pra tomar um café ali no bairro Alpes ali, né? Um abraço pro Fred lá da padaria do bairro Alpes ali. E eu vejo a marmoaria direto ali viajando lá nas pedras. Acho bonito demais. Muitas e muitas mensagens chegando. Bom dia, Trovão. Ramiro de São Paulo. Muita chuva hoje, hein? Manda um abraço aí pro povo de Curvelo. Principalmente para minha irmã Heloísa, um abraço, valeu Ramiro, obrigado pela participação. O Ezequiel, lá do São Joaquim de Contagem, também tá marcando presença. O Trovão, manda um alô para cá, aqui é o Paulo de Diamantina, ou melhor, o Sidney de Diamantina. Valeu Sidney Almeida, obrigado pela participação. O Márcio de Conselheiro Lafayette também tá ligadinho na programação, falou que tá aproveitando a oportunidade, mandou um abraço aí para a turma do Morro da Mina. É gente demais participando, graças a Deus, né? O WhatsApp tá bombando, isso quer dizer que a audiência tá pesada, graças a Deus, como sempre. Bom dia, Trovão, Cleber Ribeiro, Arley Red aqui, do Nova Sintra. Toca Coitelinho aí, Pena Branca e Chavantim, meu setembro tá devagar, mas vai melhorar, viu, Cleber? Valeu, Arley, obrigado pela participação. Vou anotar aqui pro nosso querido Mércio Sattler. Coitelinho é bonito demais, né? Ele colocar na nossa programação aí da semana. Bom dia, Trovão, aqui é o Jair Alves, Patos de Minas. Tá chovendo aqui, hein? Um abraço aí. Parece que tá chovendo no estado todo, né, turma? É, vamos tomar cuidado com essa chuva aí, gente. Bom dia, Trovão, sou seu fã. Aqui é o Dativo Ferreira dos Santos, te ouvindo aqui desde o amanhecer. Valeu, Dativo, tamo junto, meu amigo. É, o Zé Geraldo de Divinópolis aqui também, sempre com a gente, falou, tô desde 4 horas da manhã. Valeu, deixa eu mandar um abraço também pro seu Firmino, pai do André. Alô, seu Firmino, pai do André, o André é esposo da Meire, né? A Meire é a mãe do Felipe, que é casado com minha irmã. Oh, coisa bacana, hein? Um abraço pra Carol, pro Felipe, pra Meire, pro André e pro seu Zé Firmino, pro seu Firmino. Ô, seu Firmino, sou Firmino lá de Matuzinhos. Eu sei que ele fica ligado aí no Café com Notícia. Quem vê o seu Firmino aí, tranquilo. Ó, o Trovão te mandou um abraço lá. Bom dia, Trovão. Setembro chegou brabo demais. O dinheiro já acabou. E o mês nem tá no meio. Abraço pra todos os amigos aí da emissora. É o Anderson Costa, do bairro Santa Terezinha. Valeu, Anderson. Obrigado pela participação. Ô, turma, ponto final na nossa primeira hora. Queria demais ficar lendo mais mensagens aqui. Eu gosto demais de bater papo com a turma aqui pelo WhatsApp. É, mas amanhã a gente volta novamente na primeira hora, né? Tem só o Clésio. Sou o Leonardo do Brasil Industrial na Rua Luneta com Triunfo. Ele falando, fui na casa da minha filha ontem à noite no Pongelup, choveu demais, granizo. Isso mesmo, todo mundo pegou essa chuva aí, né, o Leonardo? É, Diamante, Pongelup, Brasil Industrial, pessoal da Avenida A aí, a gente sofreu demais lá ontem. 4h59, vamos fechar com moda boa, Penidão? Ah, aqui é música de qualidade no café, gente. Machucando o coração, Christian Ralph. Faltando um minutinho pra cima.

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0: Bom dia, Araxá, bom dia, região, bom dia, meus amigos, bom dia, minhas amigas. Eu sou Maurinho Moraes e estou chegando por aqui pela Cidade FM para te fazer companhia. 94.5 Hoje, segunda-feira, dia 14 de setembro do ano de 2026. Agora são 5 horas e 5 minutos, gente. 5 horas e 5 minutos. Aqui no estúdio da Rádio Cidade. Temperatura agora na casa dos 18 graus. Chuva mansinha cai sobre a terra da Beija. Olha aí, já vou chegando e convidando você para participar comigo, viu? 998-20-94-50. O zap zap aqui da 94. Primo Montovani já está desejando pra gente um bom dia pra ele, pra Márcia, família toda. O Nadir Martins de Oliveira também, muito bom dia pra você. A Nívia, ah, esqueceu do Divino, esposo dela, a família toda já vai nos acompanhando. Quem também tá com a gente é o Eloy socorrista do SAMU lá em Duque de Caxias, desejando um ótimo dia pra todos os ouvintes aqui da Cidade FM. O telefone já vai pro gancho, 3662-6030, tá esperando o quê? Liga pra cá. Bom, já tem alguém no telefone, a gente já vai atendendo aqui. Alô, bom dia. Bom dia, Luizinho. Como é que você tá, Luizinho?
1: Tô bem demais, graças a Deus.
0: Bom também. Como é que foi o final de semana, Luizinho?
1: Ah, tudo brilhante, hein?
0: Maravilha, demais. Joia, né?
1: Opa.
0: Então, bom demais. Luizinho, pra que ponto você já tá, menino?
1: Tô entrando aqui na 146, sentido Patos.
0: Sentido Patos. Então ainda tá no asfalto ainda?
1: Tá, já tá no chão preto
0: aí. É, o chão preto. Daqui a pouquinho você já vai pegar uma estrada de chão hoje molhada, né? Luizinho? Olha, olha, Luizinho.
1: Sumiu?
0: Uai, você sumiu, ué? Não tô entendendo, não. Pra lá é pô. Ô, Luizinho, fala, daqui a pouquinho vocês estão indo lá pro lado da, do, você tá indo pro lado da, como é que chama lá, gente? Lá pro lado Batista, o Cerrado?
1: Isso,
0: isso mesmo. Aí, as bandas da Antinha ali, tá certo. Rapaz, daqui a pouco, e hoje o chão vai estar molhadinho, hein, senhor? Escorregadinho.
1: Hoje tá gostoso,
0: viu? Ah, o clima gostoso, refrescou um pouquinho. Rapaz, que calor ontem, moço. Tava quente demais. Pelo amor de Deus. Luizinho, pede uma moda aí, Luizinho. Vai lá.
1: Ah, mandar as águas do São Francisco, tá, né?
0: As águas do São Francisco, tá certo. Sabe quem gosta dessa moda aí, né?
1: Fala.
0: Uai, quem gosta mais é o Moreno do Forró Silva e o Guilherme. Ah,
1: oferecer pra ele, então, ué.
0: Eles gostam demais, rapaz. Você tá doido, adora essa moda. Pode oferecer pra quem mais que você quiser, vai lá.
1: Oferecer pra minha esposa Valéria Pérez, meus filhos, o Lecão, a Elza, Ivan, Maria, Zé Roberto, Giovanni, outro Giovanni,
0: é
1: Giovanni demais.
0: E aí, Giovanni, isso?
1: O Leão, mas a Francilela, o Sorinho, mas o Sorinho é gente boa,
0: hein? Gente boa, Sorinho é bacana, Sorinho é bacana, tá lá no Santo Antônio.
1: Pois é, oferece pra ela também. A oferece pro Romildo também, lá da fazenda do Dr. Pinto ali.
0: Ah, Romildo.
1: Fazenda Congonha.
0: Certo.
1: Tá lá ouvindo também.
0: Tá certo, vamos passar essas águas do São Francisco pra essa turma toda então, hein?
1: Beleza.
0: Beleza? Olha, uma ótima semana pra você, Luizinho, pra toda a galera do leite, a turma da ração aí, o pessoal que vai nos ouvindo, Cidade.
1: Tá gostoso,
0: viu? Esse é o nosso amigo Luizinho Leiteiro. Ó, oh, o nosso amigo Eloy Socorrista colocou aqui, ó, bom dia amigos, um excelente dia. Olha, tempo chuvoso e visibilidade reduzida em alguns pontos da BR-040 em Duque de Caxias, viu? Desacelere, seu bem maior é a vida, tá certo? Nossa região também tá chuvosa, então dá uma desacelerada aí, viu gente? Vamos lá, vamos ver quem tá aqui. Alô, bom dia.
2: Bom dia.
0: Ô, Lecão, você tá bom, Lecão?
2: Ah, tô bom, eu sei.
0: Ué, bom demais da conta, rapaz. Cadê aquele chamado dele? Não, não é esse aí não, aquele outro. Como é que você tá? Ó, agora sim.
2: Chuvinha no telhado.
0: Você gosta quando chove assim, né?
2: O ventinho aqui no portão batendo.
0: E rapaz, ventar, logo, começou de madrugada, era mais ou menos quase umas 3 horas da manhã, começou a chuva, né? Aqui, pelo menos lá no Sacramento Parque das Acácias. Rapaz, mas deu um ventania danado, falei, vai levar as telhas tudo aí. Ventou bastante, hein? Chuva de vento é bem perigosa.
2: Não, é, você tá doido. Foi sábado?
1: Eu fiquei com medo, né? A feira, minha casa ali tremeu tudo, esse vento.
0: Muito vento? Muito vento?
1: Não, você tá doido.
0: Só que não choveu, não.
1: Ah, eu tenho medo. Não, foi só vento mesmo.
0: Só vento. E a Eva Rolanda, tá aí contigo ainda?
1: Tá ali fazendo os pontos que com o pessoal hoje.
0: Ah, é?
1: Da saúde.
0: Ah, tá. Eu tô aqui, viu? Fala pra ele que eu tô aqui.
1: Ah, mas você tá aí, mas não
0: adianta,
1: você não vem aqui, não
0: adianta. Ai, é difícil, mas...
1: Rapaz,
0: o que que custa ele dar um pulinho?
1: E hoje é uma bacia de pão de queijo que eu vou te falar.
0: Olha, né? Pra você ver que maravilha. Nisso, olha pra você ver. Dá um pulinho aqui, só. Hã?
1: A quitanda dela tá só expandindo.
0: Ei, coisa boa. Parabéns pra ela.
1: Inteiro, pra todo lado, já.
0: Parabéns pra ela, batalhadora, você também, parabéns. Sucesso pra vocês, viu? Muito sucesso, coisa boa, fico feliz. Filho, viu?
1: Eu tô junto aí, viu?
0: Tá certo, já é o dia.
1: Não caravana da alegria, não.
0: Caravana.
1: Todo mundo aí.
0: É.
1: E o que não for, ela vai pegar pra perna e se arrastando aí.
0: É verdade. Então vou colocar a música lá, copo virado, vocês que sabem.
1: Vocês que sabem.
0: Tem que ajudar a caravana da alegria, gente. Nós estamos precisando. Tá complicado esse ano, cara, o Alex. Tá difícil, cara. Mas Deus vai abençoar que vai dar tudo certo.
1: Deus vai dar, certinho. Cada um contribuindo um pouquinho vai dar certinho.
0: Vai mesmo.
1: Vamos pegar com Deus e vamos lá.
0: Vamos pra adiante. Lecão, qual que vai ser a boa de hoje? Lecão. Oh! Sumiu, Lecão. Olha lá, foi falar da Eva. Deve ter judiado dele. Caiu a ligação. Alô, Tiagão, você tá bom, Tiagão? Falando isso, manda um abraço ao Alex Simprão, né? Tive junto com ele. E com ele, não. Eu vi a esposa dele e a filhinha dele.
3: Bom dia, Maurinho dos Moraes.
0: Bom dia.
3: Como é que você tá?
0: Bom demais,
3: bora com Deus, hein? Nossa Senhora, que a semana não acaba, né, Maurinho?
0: Acaba
3: cê
0: não.
3: Tá doido.
0: Nossa,
3: não... Deixa chover.
0: É.
3: Já toca o modão bom pra nós, hein, Maurinho?
0: Toca
3: Índia com Leandro Leonardo. Você tem coragem?
0: Não.
3: Ficou bruta essa moda com isso.
0: Jogou.
3: Um abraço, Maurinho. Fica com Deus.
0: Tá bom, então. Índia daqui a pouquinho. Eu tenho ela até com César e Paulinho. Olha lá. Rangel Costa, que é boa também, né? Tem ela com o Leandro Leonardo aí? Tem, não tem? Tem, eu sei que tem, vocês é bom, hein? Rapaz, aí, ó, modão Índia. Deixa eu ver quem tá. Alô?
4: Ô, Maurinho dos Moraes.
0: Ô, Zé do Roberto. Bom, Zé Roberto.
4: Bom, graças a Deus.
0: Como é que você tá? Como é que foi o final de semana, meu amigo?
4: Foi bem, graças a Deus.
0: Tá chovendo aí?
4: Deu uma chuvinha capixada, né?
0: Agora tá só chuviscando, né?
4: É.
0: Agora tá chuviscando. Ei, tem um amigo meu, rapaz, que adora quando chove. Ele gosta de ficar deitado uma chuvinha por cima, assim. Não adorme com a beleza, rapaz.
4: Pra lá.
0: Ô, fala com nós, Zé. Qual que vai ser a música aí, Zé?
4: É, das melhores do mapa.
0: Ah, prateleira de cima.
4: Pé de cedro com um monte amaraí,
0: aí,
4: né?
0: Ó, pé de cedro, boa. Rapaz, boa pedida mesmo. Pé de cedro. Eu tenho ela com o Tibaginho e o Tim. Boa demais.
4: Pode ser?
0: Pronto, pode. Fechou. Pode passar a régua aí.
4: É, oferecer pra você, toda a família, pra minha família, minha esposa, meus dois filhos, Zezinho da Padaria, Lindo Caboclo Faminto, Biloca, seu Lourenço Anoibiá, Romito, tô fazendo congonha, funcionário, esposa, Tonho dos Doces, Valci da Casa da Zinha, o Elza Batata, a Maria, Luiz da Madeireira, sou Cornélio, Dona Tereza, Narciso da Toca do Lobo, Joãozinho da Mercearia Ávila, Moreno do Forró, Romero do Açougue, Elias do Bigode.
0: Certo.
4: E o Elias do Bigode, o Carlos da Padaria, o Valdeci, Zé Carlos, o Flávio e todas as meninas lá também.
0: Certo.
4: O Lato da CBM. Terezinha, mas o Genário, o Joaquim lá da fazenda do Elim, do Caboclo Faminto, o Cláudio, a Françoele, mas a família, o Luizinho, o Lúcio, o seu Salvador, e todo esse pessoal que estiver na escuta, tá oferecido.
0: Tá certo, esse é o nosso amigo Zé Roberto do Ponto Queijo. Zé, Um abração pra você, uma semana abençoada daquele jeitinho e cidade.
4: Dá gosto e prazer de ouvir.
0: Ó, quem tá lá com a mão na massa também, nossa amiga Carmen. Oi, Carmen, tá joia? Muito bom dia pra você, pra família, tudo de bom. A Sandra tá ligada com a gente, o Luiz lá da Madeireira e família também, né? Tem outro Luiz aqui que é o Luiz Rios, é o Dudu, grande Dudu. Ao Cabral, tô ligadinho com a gente, bom, né, Cabral?
5: Bom dia, Cabral, tudo bem, hein? Vamos aqui, hein? Sentido tal do BH aqui, vamos que vamos, Tapeuzão. Assaltão 262, Cabralzito, manda uma moda boa pra nós e bota meu nome na reza aí, falou? Um abraço,
0: Cabral. Valeu, Cabral. Aproveitar, mandar um abraço pro Lindalva também, né, a Raquel. Não esquecer do pessoal das padarias, das quitandas, né? Turma que vai acompanhando a gente, a turma do campo, pessoal das fazendas, né? Você da cidade, o Denis Inocêncio tá lá, Deus abençoe nosso dia, assim seja. Olha a hora na cidade agora, 5:16, gente, 5:16. As águas do São Francisco estavam por cima da ponte. É o Gênio Geno, na 94. 5:16, 5:16.

0: aqui pela cidade. Boiadeira errante.
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0: É música de verdade. 5:25 agora. A mágoa de boiadeiro, Lourenço

0: dá gosto de ouvir. Agora, 5:29, 5:29.
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0: Olha quem tá lá ligadinho com a gente, tá lá no agro sempre, ligadona, que ela, o esposo, o Emerson Fraz, ó, a dona Átila Tibúrcio, né? Aquele abraço para ela, toda a turma do campo, pessoal da cidade também. E você confere comigo agora, Cidade no Agro, em um oferecimento de Agrocampo. 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Da arroba do boi gordo, que tá girando em torno de R$333 a R$336,50, isso preço à vista, podendo chegar até R$340 a prazo, depois aí uns 30 dias, né? 30 dias para menos. No Triângulo Mineiro, tá R$333,50 o valor da arroba do boi gordo à vista, R$337 a prazo. Em Belo Horizonte, R$336,50 à vista e R$340 a prazo, mesmo para o norte de Minas. No sul de Minas, R$332,50, chegando a R$337 aí no prazo, tá bom? Quer saber muito mais? É só continuar ligadinho aqui na Cidade FM, no nosso Cidade no Agro.
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0: E a hora certa agora são 5:33, 5:33. O telefone segue liberado para você ligar e participar com a gente. A Edna Martins está ligadinha. Ó, que essa semana venha leve, abençoada e cheia do cuidado de Deus. Que não falte paz, força, proteção e direção. É, que o Senhor conduza cada passo e renove a nossa fé em todos os dias, assim seja. Alô, Romildo.
3: Tem quem mãozinha.
0: Alô, fina. Dona Divina, tá ligadinha também, né, Dona Divina?
4: Bom dia, beleza? Coloco meu nome junto com Deus, da minha família. Que Deus abençoe a nossa semana que tá começando.
0: Amém.
4: E que nos dê paz, prosperidade, muita saúde.
0: Aí.
4: Um abraço, obrigado.
0: Abraço. Ao Marcelo Railan tá lá ligadão.
3: Foi filho de Deus.
0: Então, Deus é mais. Quem tá aqui? Alô, bom dia.
5: Bom dia, Maurinho.
0: Oi, Françoeli. Tá joia? Tudo bem? Como é que foi o final de semana?
5: Foi tudo abençoado, na graça de Deus.
0: Aí, ó, coisa boa. Melhor do que você merece, como se diz assim,
5: com
0: né?
5: Com certeza, né? Com toda certeza do mundo. E o seu?
0: Bom também. Que é isso? Melhor do que eu mereço. Fala pra nós aí, qual que vai ser a música do dia hoje? Louvor?
5: Escudo.
0: Escudo, a voz da verdade. Pode oferecer.
5: Começar a semana abençoada aí, né?
0: Muito boa. Esse louvor, a Iselena adora esse louvor.
5: É, então eu quero oferecer pro Leão, pra Camila, Manoel, Micael, pro Matheus, pro meu genro que tá aqui visitando nós, né?
0: Oh.
5: O Edson. É, quero oferecer pra você e toda a sua família, pro Luizinho, mais a esposa e os filhos, pro Zé Roberto, esposa e os filhos. É, pra Iselena, né? Que gosta do louvor.
0: Adora ele.
5: Pra Maria, né? Que não pode esquecer dela.
0: Pode não, hein?
5: Oi? Pra Camila, peraí, não. Pra Camila Araújo.
0: Quer ter aí, Leão, ué? Você atrapalhando ela?
5: Não, pra Camila, esqueci de alguém. É, pra Camila Araújo, esposa, filho. A Zé Geraldo, né? Mais esposa lá, a Juliana, mais filho. É, quero oferecer. Peraí.
0: Esquenta, não. Um
5: chão aqui, vamos lá. É, pro Zé, ainda padaria, mais aficionado dele lá. Sou Salvador. Acho que pro Florinho, você que eu ofereço pra ele. Ah, pra todos, né? Gostou de Globo e pra. Aí eu vou mais pra Alex lá na fazenda também.
0: Tá bom então, é passar a régua na geral. Vai pra todos os ouvintes esse louvor maravilhoso, né?
5: Isso aí, com certeza.
0: Ah, então tá bom, forte abraço.
5: Uma semana abençoada.
0: Amém.
5: Né?
0: Pra todos
5: Deus,
0: nós.
5: Né, nos livros, todo mal, né? E o Leão quer falar com vocês, aí isso que é certo.
0: Tá bom então. Ô, Leão, fala comigo.
6: Bom dia,
0: você tá bom?
6: Bom demais, graças a Deus.
0: Então tá bom. O que que você manda, Leão?
6: Mauro, deixa eu falar com você. Sobre uma reclamação. É dica construtiva pra nós todo mundo. Porque o Araxá tá uma vergonha ali em redor da rodoviária, VC ali. É mediação. Tô de ombro e gaiada dentro do Araxá. Nunca teve isso aqui. Era sossegado.
0: Era tranquilo. Vai crescendo a cidade, né, senhor? Vai aparecendo outras pessoas aí, né? Tá fazendo parte da vida dos araxaenses. Aí complica um bocadinho.
6: É. Tá morto caso do prefeito aí, ó. Reunir, vou fazer uma reunião com eles. Quem quiser ficar, se for pra trabalhar, os que não for pra trabalhar, acelera. Tá uma vergonha. Tô de obra
0: e gaiada. Deixa eu te contar um negócio, que a Ação Social sempre faz um trabalho ali, próximo à rodoviária, né? Conversa com o pessoal. Tem pessoas que realmente eles tentam remanejar eles, levar para as cidades. Só que eles vão e depois voltam, cara. Eles acabam voltando, né? Tem pessoas ali que eles disponibilizam questão de trabalho também. Mas você acha que tá querendo? Tá de jeito nenhum, tá complicado, viu, senhor?
6: Mas é fácil resolver, Marinho. Não quer trabalhar, não quer nada, não. Fala, então
0: você
6: vai ficar preso. Arruma um lugar
0: e
6: pra entrar lá e larga pra lá.
0: Filho. É, ué. É, Leão tá meio bruto mesmo aí. Você tá doido?
6: Se não quer resolver pra frente do jeito certo, fechado
0: às vezes conserta. Tá certo, é uma ideia. É uma ideia se pensar. É meio complicado, viu, senhor? Só que se fechar vai gerar custos. Aí vai ficar pior, ué, Leão.
6: Pois, manda embora, né?
0: Tá certo, então. Tá falado, Leon. Um abraço pra você, meu querido. Vamos dar um jeitinho de dar uma analisada nisso aí, né? O pessoal deve estar ouvindo a gente nesse momento aí. Tá bom?
6: Positiva.
0: Ô, cidade!
6: É mesmo de verdade.
0: Esse é o nosso amigo Leon. Leon e a Françoele. Ai, rapaz, que é o homem do tambor. Olha só quem tá chegando, ó. Aí, ó.
7: Morim, bom dia, bom dia, bom dia.
0: O homem das galinhas pretas.
7: Coloca meu nome no encontro com Deus aí. E uma boa semana abençoada para todos, né? Que a mãe morena vai cobertando nós todo mundo com manto sagrado aí para ficar bacana, Maurinho.
0: Falou, oi.
7: Tudo bom.
0: Esse é o Xalana. Olha, e hoje tem festa lá na casa do Robertinho e da André. Hoje é aniversário da Júlia. Hoje ela tá completando mais um ano de vida, recebendo o abraço da mamãe, que ama de montão, a dona Andréia, o senhor Robertinho também, a família toda, desejando aí pra Júlia muitos e muitos anos de vida, muita saúde, muitas conquistas, muitas felicidades, a gente deseja o mesmo. 5:39 agora.

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0: na 94. Agora 5 horas mais 52. Chico Mulato na 94. Vamos pro giro comercial, gente? Vamos lá? É rapidinho? Bora lá.
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0: Alô, dona Tereza. 5 horas e 53 minutos agora. Fabiano Biloca tá acompanhando a gente. Quem tá com a gente também? O Júlio, lá do Júlio Autopeça. Abração pra ele. Paulo Paulinho, a Kátia. Ei, turma boa. Tem Lio e Léo, Jardineira Amarela. Alô, Jazum.

Deixa eu mandar um abração, meu amigo, meu irmão, Edelcio, tá lá ouvindo a gente, né? Abração pra dona Simone, Maria Fernanda, alô Sirlene família, ô Jacarezinho, você tá bom? Tudo de bom pra nós, né? 5:56 agora, Cascatinha e Iana, essa é uma especial lá pra dona Tereza, Flor do Cafezal, bom dia, cidade.

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Agora, 2 minutos faltando, gente, só 2 minutinhos faltando agora para 6 da manhã. Daqui a pouquinho, o nosso encontro com Deus. É, e o pessoal já começou aqui a reclamar, né, gente? Alô, alô, Semig. Alô, Semig, o que que tá acontecendo, viu? Olha, meu amigo Edel já falou que, olha, a Semig tá numa vontade de queimar os aparelhos elétricos, viu? Dando pique direto por aqui, viu? É, o Daurim também tá aqui, ó. O Darurim, tá? Pois Darurim aqui, né? Ó, tá falando aqui também, é, acabou de vez agora, né? Hoje aqui na área 3, começou o pique de energia uma atrás do outro. A Semig tá de férias, só pode. Acabou de vez, ó, pra você ver. O que que tá acontecendo, hein, gente? O que que tá acontecendo? Alô, Semig, conta pra nós, o que que aconteceu dessa vez? 1 minutinho agora, faltando pras 9. Tião Carreiro e Pardinho, Oi Paixão. Alô, Thaídes, a turma do Busão, tá ligada com a gente. Alô, Wesley, alô, Romilda. Ah lá, o monstrinho também ligadinho.

0: 10:02 agora. Ô, Jacarezinho!
1: Bom dia, minha joia! Uma ótima semana aí pra nós aí. Coloca aí meu nome no Encontro com Deus, minha família, Bum Torres Cilim. Sou Duarte, meu coroa lá na Tora. Falou, meu jovem.
0: Tudo bom? Fica com Deus. Aquele abraço. Olha a Lindalva também. A Maurinha aqui também tá dando picos de energia toda hora aqui no Santo Antônio. Robson Frazão, a dona Lúcia Descabelada. Ei, Maurinho, rapaz, tô aqui deitado, imaginando uma chuvinha por cima. Ô, Cebiça. Que isso, Ivan? Tô entendendo, não, aí. Bochecha também tá lá ouvindo a gente. Ó, dá tempo de tocar mais uma moda aí, não? Não? Vamos pro giro comercial? Já a gente chega com o Encontro com Deus, né? Então vamos lá então, vamos pro giro comercial.
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0: pode
3: certa.
0: Pode conferir.

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5: Confira comigo agora, 6:06.
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5: Olha a hora agora, são 6:07. 6:07. Ao Tonho do Doce, né, Tonho?
13: Bom dia, Maurinho Moraes. Da Gol que eu vi a Rádio Cidade. Programação maravilhosa.
5: Obrigado.
13: É isso aí, meu amigo. Manda música pra esses colegas nossos aí. Manda música pro Zé Roberto Pão de Queijo.
5: Ah.
13: Manda música pra Maria. Manda música pro Paulo e a dona Marlene, a dona de Inorá, que é gente boa pra caramba.
5: Certo.
13: Manda música pro Tadeu também, que tá lá perto deles, escutando a sua programação maravilhosa. Manda música pro Joãozinho da Mercearia de Ava. Manda música pro Sinésio também, que já tá lá no açougue, já trabalhando,
5: agarrado,
13: que
5: é
13: gente
5: hein?
13: boa pra caramba. Manda música pro Ferramenta. Manda música pro Lúcio. E manda música pro Batista e todos os meus amigos lá da Rua Pará. Gente boa pra caramba. Manda música pro Romero do Açougo, ele e toda a família dele, que é gente boa pra caramba mesmo. Manda música pra esses colegas nossos tudo aí. Manda música pro seu Salvador também, não esquecer dele não, que é gente boa, seu Salvador. Manda música pro Romero. Manda música pro Toninho também, que tá escutando a programação maravilhosa ali. E um bom dia pra você, meu amigo. Muita paz e muita saúde.
5: Amém. 6:08 desta manhã de segunda-feira, hoje dia 14 de setembro do ano de 2026. Em mais uma manhã, eu estou por aqui para te convidar. Convidar você que está aí do outro lado me ouvindo, seja pelo aplicativo e pelo ou pelo tão famoso radinho, né? Para que possamos juntos, nesse momento, elevarmos os pensamentos ao Pai e agradecer a Ele pelo dia que Ele vai nos proporcionar. Por nos proporcionar estarmos respirando pela vida e por tudo que Ele vai nos livrar de todos os males. Sejam todos muito bem-vindos ao nosso Encontro com Deus.

e venha sobre nós as suas bênçãos, ó Pai. Nos momentos em que o coração pesa e a dor parece não ter fim, a fé se torna um refúgio poderoso. É por isso que eu tenho o maior prazer e orgulho de estar aqui todas as manhãs para fazer essa programação, em especial levar a palavra de Deus para a sua vida. Para você que às vezes está passando um momento meio difícil, meio complicado, principalmente em questão de saúde, acreditar na cura e nos milagres de Deus renova as forças, acalma a alma e reacende também a esperança. Com fé, até o impossível se torna em recomeço. Deus cura, consola e age no tempo certo. Basta a gente confiar e fazer da nossa parte, continuar focando no propósito da qual a gente quer para nossa vida, deixar para trás aquilo que às vezes só nos atrasa, aquilo que atrapalha a nossa evolução. Eu sei que é difícil esperar, mas Deus tem um tempo certo, um tempo para agir e para curar. Só é preciso de verdade confiar. Não desista do amor, não desista de amar, não entregue a dor. Ela vai passar um dia, viu? Pode ter certeza, essa dor que às vezes você está sentindo aí, meu amigo, minha amiga, você meu irmão, você minha irmã, continue focado, perseverando, tenha fé. Quando cultivamos a fé em Deus, a cura e o milagre

0: tenho algo interessante para falar para você que às vezes está passando um problema meio difícil, principalmente, como eu disse no começo, em questão de saúde. Seja o que for que às vezes você esteja passando, qualquer dor que você esteja sentindo, se foi, você foi ao médico e ele não te deu uma notícia muito boa, olha, continue focado, viu? Parece milagre, mas as sementes que curam começam a florescer nos mesmos jardins onde parecia que nenhuma outra flor, uma outra flor, uma outra rosa brotaria. A alma é sábia. Enquanto achamos que só existe dor, ela trabalha em silêncio para tecer um novo momento, um novo instante. E pode ter certeza que aquele milagre, aquela cura que você tanto precisa, ela tá para chegar na sua vida. Ouça comigo esse louvor.
1: Se você chegou nesse louvor, não foi por acaso. É porque você está precisando da cura de Deus. E Deus te trouxe até aqui. Agora eu quero que você escreva nos comentários a doença que tem te afligido. Seja câncer, depressão, ansiedade, síndrome do pânico, insônia, dores constantes, enfermidades emocionais, traumas, cansaço extremo. Ou até algo que você nunca contou para ninguém. Escreva agora. E depois escreva o seu nome. E feche os seus olhos com fé. Porque Deus está te visitando agora. Senhor, alcança cada pessoa agora.

de otimismo, mesmo diante da situação que esteja um pouco delicada. Eu escolho creia, acredite, confie. Essa fase difícil, complicada, às vezes, da sua vida, que por algo que você esteja passando, vai passar bem mais rápido do que você imagina, viu? A fé cura tudo. Ela é o melhor remédio para quem permanece em oração.

há. Não há sofrimento na terra que o céu não possa curar. Use a sua fé. Deus é maior do que qualquer dor, do que qualquer problema. Esse é o nosso encontro com Deus aqui pela cidade. 6:20. Chegou aquele momento de estar colocando o nome das pessoas aqui no nosso encontro com Deus. Peço por mim, pela minha família, pelos meus amigos, por você, ouvinte da Rádio Cidade. Olha, a Márcia pede por ela, por toda a sua família, Salete, toda a família também com a gente. Ó, a Átila Tibúrcio pede para colocar o nome dela, do marido Emerson, aqui no nosso encontro com Deus e toda a família. Uma semana abençoada a todos nós. O Fábio da Silva pede por todas as famílias, pelos doentes, os acamados, graça e paz. Valéria Furlan e toda a família também com a gente no nosso encontro com Deus. O Dênio, a Fernanda, também os filhos Luiz Felipe, a Ana Luísa, as netinhas Ágata e Ayla, a mãezinha Leia nas nossas orações. O Léo, grande Leonardo. Coloca nossos nomes no encontro com Deus. Bora lá buscar mais um dia abençoado. Quero oferecer também para Ana Paula, minha esposa, os filhos, né? O Bruno, o Igor, minhas noras, Ana Luísa, Andresa, meus amores, minhas netinhas Ágata e Ayla. Sabe o que é o mais interessante aqui? O que acontece? Parece que eles planejam, né? Porque o Dênio, né? O Dênio também é avô, né? É vovô aí da Ágata e da Ayla. E o Leonardo também, é o Léo, também é vovô da Ágata e da Ayla. E o mais interessante é que quando um envia mensagem, o outro envia mensagem na sequência. Que bênção, né? Que bênção. Quem tá com a gente também, o Tonho do Doce, todos os amigos. A Ronilda Moreira, graça e paz na sua vida, hoje e sempre, Ronilda, Cristina e toda a família, Adelaide, família com a gente aqui, né? A Maria Paula, Raniele, Gabriela, Paulinho. Bom dia, Maurinho, tudo bem? Manda um encontro com Deus aí para o Jacarezinho, minhas irmãs, a Vanusa, a Joyce, minhas filhas, né? Esposa, a galera da Tora, né? Tora Transportes, e para todos os ouvintes, a galera do Volante Grande, grande Horacílio Moisés, Cristiano Menezes e família, o Ivan, pessoal das fazendas, as chácaras dos sítios, a Eva, que tá lá com pão de queijo já quentinho esperando a turma chegar. O Alex tá por lá também, a turma lá do Sonho Azul, pessoal das fazendas, chácaras e sítios de toda a região, pessoal do Antinha, a turma da Genita, pessoal lá de Sapecada, a turma do Cerrado, alô, seu Arnaldo, a Lindalva Salgados também tá lá com a gente.

0: gente, né? Ela e toda a família, a turma lá de Santo Antônio, o seu Robson, o Frazão, a dona Lúcia, o Daurinho e família, o Caruda, a Simone, a Maria Fernanda, o Leandro Jacarezinho, a Vanusa, a Leandra, a família toda, ao Benedito, a dona Isaura, a Sirlene, pede por ela e família, a Idalina e família e todos os ouvintes, a dona Tereza, seu Cornélio e toda a família, o Monstrinho. Maurinho, deixa um abraço aí a todos os ouvintes e pra galera da Preços Mac, que tenhamos um dia abençoado, é o Monstrinho. A Romilda pede para colocar a Karina, o Paulo César, o Cristiano, a Germana, o marido Oscar, os netos, bisnetos, toda a família no Encontro com Deus. O Wesley, a galera da Batata aqui com a gente. A dona Eva, o seu Jair também, a turma lá, a turma do Agro. Fabiano Biloca, a dona Maria Helena, a Luciene, a Ana Vitória, a Ana Beatriz aqui com a gente no nosso Encontro com Deus. O Xalana, a turma lá de Bialô, Tião Canelinha, mandar um abração para ele também, tá lá ligadinho com a gente. O Gilson Black, todo o pessoal que vai ouvindo a gente, dona Aparecida, esposa, a família toda, Paulo, Paulinho e família. Olha, a Andréia, hoje está feliz da vida porque está comemorando junto com a família o aniversário aí da Júlia, completando mais um aninho de vida. Um abraço da Andréia, também do papai, né? O Robertinho lá do, agora é da Fagundes, né? Da família toda, a Edna Martins e família, a Sandra lá no Luciano Lemos também, toda a família. Quem mais, Maurinho? A Françoelho, o Leon, o Romildo, a família Martins, família Carvalho, a Jaine, a Marcela, o Inácio e toda a família com a gente, o Denis Inocêncio sempre participa com a gente, né, Denis? Um forte abraço a você e toda a sua família. Marcelo Highlander, a Marilene, os filhos Guilherme, Emily, Ana, Celina. Maurinho, peço por você também, pela sua família e todos que estiverem precisando de uma oração. Uma ótima semana abençoada para todos nós. A Carmen tá lá com a mão na massa, né? O pessoal das padarias, das quitandas aqui acompanhando o nosso Encontro com Deus. O pessoal lá da Padaria Mineira tá sempre aqui enviando uma mensagem e estão sempre ligadinhos com a gente, né? O radinho fica só sintonizado aqui na cidade. Obrigado pelo carinho, né? Ó, o pessoal também que tá sempre ajudando a gente aí, ó, na Caravana da Alegria, que Deus abençoe a todos. Ó, não esquecer do Tiagão também, Tiagão Fagundes, toda a família. Alô, Sandra, quem tá ali com a gente, o Luiz lá da Madeireira, o Tiagão, o Alex Simprão e família, o Dudu e toda a família, o Wesley Cabral também tá com a gente, o Primo Montovani, a Márcia e família, o Nadim Martins de Oliveira, a Nívia, o Divino e toda a família, a Angélica, o Rodriguinho e toda a família. Não esquecer aqui da Fatinha do Torresmo, o Cristiano também acompanha o nosso Encontro com Deus, a Magda e família, a Rose, a Cláudia, a Helena, o Tiagão e toda a família, o Nilton Culete, Vaniel e toda a família com a gente no Encontro com Deus, o Wilson Safadão, a Isa Helena, a dona Badia, o Max Monteiro e toda a família também, o Dogão, a Paula e família. Quem mais está com a gente? O Renatinho está com a gente também. A Badia do Radim. Opa, o Oldão. Alô, Oldão. Rodrigo Aparecido. Pessoal da Patrulha Rural. O Sargento Rodrigo, né? Todo o pessoal com a gente. A Paula. A Renata, a família toda. Alexandre Casarinho. Alexandre do Fritos e Congelados. O Mimosa. A Jaque, toda a família. Gilberto César. Alô, Charlinho. Ah, o pai dele, o seu Paulão, né? A mamãe aqui. O Heraldo Nunes, o Márcio tá com a gente, Marcinha Comercial da RM, também o Rodrigo, Renato, seu Dalberto, a dona Lázara, o pessoal que vai acompanhando a gente, a Comercial Aeroporto, alô Delfino, a galera do Volante Grande em massa com a gente, o Dalmo Gregório, o Vanderlei lá do Ciclo Araxá, o Cezinaldo e toda a família, o Léo, Léo Capa Preta, alô Glaico, a turma do artesanato, Orlando Juninho, alô Edmar, alô, Ronilda da Silva, Ronildinha do Creu. Alô, Paraíba, Chanceler, Mãozinho, Vartinho, Verne. A Liane, né? A turma toda, a família vai acompanhando a gente. Alô, Todinho e família, Varley Muniz e toda a família, a dona Helena e toda a família. O Vaninho, alô, Vaninho. Graça e paz na sua vida, a família toda, a Taídes Fernandes. O Vaninho é lá da Carroceria Cruvinel, né? A Taídes Fernandes, a Cláudia, a Ângela, a família toda. Quem mais tá com a gente aqui? A Ilma Almeida, o Zete. Não esquecer também da Eliana, né? O Jerry também. Pessoal da piscina é a Isabela Soares, Eduardo Davan, o Valdemir Simão. Grande Valdemir, graça e paz na sua vida, viu? Ele envia mensagem, depois apaga só. A Galega tá aqui ouvindo a gente, a Tânia. Bacana de Itapiraí, a dona Maria Luísa, toda a família também aqui acompanha o nosso Encontro com Deus lá no bairro Santa Terezinha. Você da cidade, você do campo, Você que tá aí, ó, dirigindo seu automóvel, dirigindo seu caminhão, receba a bênção de Deus na sua vida nessa manhã de segunda-feira. A Luciene pede para colocar o nome dela, né? A Luciene, é Luciene Santos e toda a família. Olha aqui, olha, o Robson Romeu, a Carla, o Robert, os netos João Miguel, Rian, também as amigas Isabel, Sueli, o seu Maurinho, da sua família, Shalom, nada quebrado, nada faltando, nada fora do lugar. Dona Maria Luísa, o Adelson, a Graciete, o Carlos, o Diego, a Ana Jussara, a você e família, Maurinho, a sua tia Preta, né? Ao Vandinho, meu pai, a família Gessa, o Wagner, Douglas, Giovanni, Carlei, Marcelo da padaria, Lucas e esposa. A família Lacerda, a família Souza sendo colocada aqui pela Jéssica Borges, o Lúcio Lopes e família, a Márcia pede por ela e toda a família. Quem tá ali também? É o Anderson, o Bisonho, né? Bora começar mais uma semana na graça, na bênção de Deus. Eu, Maurinho, esquece-me não. Robson Frazão, Dona Lúcia Descabelada. Quem também tá lá acompanhando a gente, viu uma mensagem, Maurinho, não deixa de colocar o meu nome, da minha família, no encontro com Deus, é o Antônio Marcos, né? O Antônio Marcos e toda a sua família, uma semana abençoada para todos nós. Alô, Jason, seu Jason lá do sítio, o Renato da Autoelétrica, quem mais? O Alemão, grande Alemão, né? Deus abençoe o Alemão, a esposa, a família toda, tá lá ouvindo o nosso encontro com Deus. A Elivânia lá no São Geraldo, o pastor Aldo também tá aqui acompanhando a gente, né? Grande pastor Aldo, ele que também faz um trabalho social bacana, ele também tem uma caravana e no Dia das Crianças, ele estará saindo por alguns bairros da nossa cidade, daqui a pouquinho a gente vai estar falando, ele vai estar passando aí, ó, vai estar levando aí saquinho surpresa para as crianças, né? Ele e mais quem? Ele e também a pastora Tereza, que coisa boa, parabéns, viu? Cristiano Menezes, o Beto da Van, a turma lá do CAPS está acompanhando a gente, a turma lá da PAC, Tenente Coronel Fagundes está lá com a gente também, a Rosana, quem mais? O Alex Rocha aqui, ó, o Simprão, tá falando bom dia pra gente aqui, aquele abraço, viu? Tudo de bom pra você e família. A Jane, o pessoal das escolas, né? Os professores, os diretores, os alunos, pessoal que trabalha internamente nas escolas, externamente também. Fabrício Pessoa, grande KLB. Pessoal, não esquece não, hein, gente? Vem aí o Encor, vem aí a nossa caravana da alegria. 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Alô, Marcão, da Cachaça Casarão e família, Valéria Félix. Senhor meu Deus, hoje coloco diante de tua presença para entregar esse novo dia. Obrigada pela vida, pela tua graça e por mais uma oportunidade de recomeçar. Guia os meus passos, dai-me sabedoria em cada decisão. Livra-me de todo mal e renova minhas forças. Cuida da minha família, do meu lar, do meu trabalho e de todos os meus planos. Que a tua paz esteja comigo hoje. Que a minha fé seja fortalecida e que eu possa ser luz por onde passar. Senhor, abra as portas, acalme o meu coração, me faça viver um dia de vitórias em nome de Jesus. Amém. Bom dia, Maurinho. Paz e bem na sua vida. Coloca meu nome no encontro com Deus, meu esposo Luiz Antônio, grande Luizinho. Também os filhos Lucas e Vitor, as irmãs Tatiana e família, Lília e família, a mãezinha Marli, o esposo e o esposo da dona Marli, né? A vozinha dona Maria, a madrinha Carmen, a família toda, a dona Maria também, o seu José Reinaldo lá em Itaipu, a Valéria Fulan e família, toda a sua família e todos que estiverem precisando aí da presença de Deus e de orações. A Rose e família, alô Vanildo, que Deus abençoe sua semana também, meu amigo, todos os amigos, viu? Graça e paz. Quem tá com a gente? Bom dia, Maurinho, ótima semana para todos nós, nossas famílias, aqueles que necessitam da palavra de Deus. É o Sidney. Esse é o nosso encontro com Deus, que a graça e a paz de Deus esteja sobre nós, nossas famílias, as pessoas que amamos, hoje e sempre. Bom dia, Padre Alex Nogueira.
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2: Chegamos hoje ao dia 14 de setembro, dia da festa da exaltação da Santa Cruz, e nos unimos com você para rezarmos, firmes em nossa fé. Também é dia de São João Gabriel Taurim, pedimos a sua intercessão, e temos hoje três novenas. Último dia da novena, a Nossa Senhora das Dores. Quinto dia da novena, Nossa Senhora de La Salette. E o primeiro dia da novena, a São Pio de Pietrelcina. Você pode rezar essas novenas no canal do YouTube Padre Alex Nogueira. 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Iniciemos agora esta oração da manhã. Em nome do Pai, e do Filho, e do Espírito Santo. Amém. Que a graça de nosso Senhor Jesus Cristo, o amor do Pai e a comunhão do Espírito Santo esteja sempre convosco. Bendito seja Deus que nos reuniu no amor de Cristo. Assim unidos, ouçamos o Evangelho nesta segunda-feira. Evangelho de Jesus Cristo segundo João, capítulo 3, versículos de 13 a 17. Naquele tempo, disse Jesus a Nicodemos: ninguém subiu ao céu, a não ser aquele que desceu do céu, o Filho do Homem. Do mesmo modo como Moisés levantou a serpente no deserto, assim é necessário que o Filho do Homem seja levantado, para que todos os que nele crerem tenham a vida eterna. Pois Deus amou tanto o mundo, que deu seu Filho unigênito, para que não morra todo o que nele crer, mas tenha a vida eterna. De fato, Deus não enviou seu Filho ao mundo para condenar o mundo, mas para que o mundo seja salvo por ele. Palavra da salvação. Glória a vós, Senhor. Na conversa que Jesus tem com Nicodemos neste evangelho, é utilizada uma comparação de uma cena do Antigo Testamento para mostrar o mistério que acontecerá com Jesus no alto da cruz. Moisés, quando caminhava com o povo rumo à terra prometida, este povo foi acometido por diversas serpentes venenosas que picavam o povo e levavam muitos à morte. E então, o povo, arrependido de seus pecados e vendo que estavam sendo castigados por Deus, estes pediram que Moisés pudesse interceder a Deus por eles. E assim Deus mandou que fosse construída uma serpente de bronze, e assim todos os que olhavam para aquela serpente eram curados, não por causa do bronze, mas sim do significado de confiar em Deus nosso Senhor e não nas suas próprias forças. Agora, Jesus, utilizando-se desta passagem lá do Antigo Testamento, recorda que quando ele for levantado no alto da cruz, todos os que olharem para Jesus e acreditarem nele encontrarão a salvação. E aqui, uma salvação plena. E aqui, nós dizemos que encontrarão o céu. Eis a meta para todos nós. Se Jesus veio para nos salvar e no alto da cruz se doou por nós, vemos então o grande gesto de amor Jesus olhou com amor para nós. Deus amou tanto o mundo que deu seu Filho unigênito. Deus ama você e quer que você o ame. Nós precisamos crescer no amor a Deus porque Ele nos amou por primeiro. E assim, dia após dia, sofrimento após sofrimento, nós temos de dizer: amamos a Deus. Precisamos pronunciar o nome de Jesus, precisamos olhar para a cruz de Cristo. Por isso, é muito importante termos em nossas casas o crucifixo, seja na parede, seja em cima de nossa mesa, ou no lugar onde nós fazemos nossas orações, para olharmos para a cruz e vermos ali o sinal do amor de Deus, que sustenta nossas vidas, mesmo diante das nossas cruzes. O Senhor sempre nos amou. Nesta festa da exaltação da Santa Cruz, nós nos voltamos para Cristo e dizemos: Senhor, nós confiamos na vossa cruz. O Senhor nos salvou. Podemos perder muitas coisas neste mundo. Podemos perder tantas realidades que às vezes consideramos como importantes. Mas o Senhor é a nossa força. E na sua cruz encontramos a esperança maior. Porque pela cruz de Cristo nós temos a salvação. Vamos agora com você, confiantes em Deus e firmes em nossa esperança, fazer as orações deste dia. Pai nosso que estais nos céus, santificado seja o vosso nome, venha a nós o vosso reino, seja feita a vossa vontade, assim na terra como no céu. O pão nosso de cada dia nos dai hoje, perdoai-nos as nossas ofensas, assim como nós perdoamos a quem nos tem ofendido, e não nos deixeis cair em tentação, mas livrai-nos do mal. Amém. Ave Maria, cheia de graça, o Senhor é convosco. Bendita sois vós entre as mulheres, e bendito é o fruto do vosso ventre, Jesus. Santa Maria, Mãe de Deus, rogai por nós, pecadores, agora e na hora de nossa morte. Amém. Glória ao Pai, ao Filho e ao Espírito Santo, como era no princípio, agora e sempre. Amém. Jesus, manso e humilde de coração, fazei o nosso coração semelhante ao vosso. O Senhor esteja convosco. Ele está no meio de nós. A nossa proteção está no nome do Senhor, que fez o céu e a terra. O Senhor Jesus Cristo esteja contigo para te proteger, esteja à tua frente para te conduzir e atrás de ti para te guardar. Olhe por ti, te conserve e te abençoe. Amém. E a bênção de Deus Todo-Poderoso, Pai e Filho e Espírito Santo, desça sobre vós e permaneça para sempre. Amém.
0: Amém. Muito obrigado ao Padre Alex Nogueira pela nossa oração da manhã, né? 6:41 agora, que a graça e a paz de Deus esteja sempre sobre todos nós. Reginaldo Lemos tá aqui, ó, passando por aqui, deixando pra gente uma linda foto, né? Do nascer do sol, parece que por onde ele está não tá chovendo não, né? Nem choveu, né? Que bom, Valéria Félix e família, Romero Luiz também. Maurinho, agora não é tenente coronel, não. Agora é só coronel Fagundes. Tá bom, hein? É, mas vai ser sempre nosso amigo, né? Tenente coronel Fagundes, gente finíssima, primeira qualidade. Gente, 6:41, a Françoelen pediu que tocasse escudo e oferecesse aí para todos os nossos ouvintes. Ó, o Zé Roberto tá lá acompanhando a gente também, né? O pessoal que participa com a gente aí nas manhãs. Alô, Sorim e família, também tá com a gente, Dona Tereza, seu Cornélio, alô Maria, alô Ivan, alô você, ouvinte cidade, a graça e a paz de Deus na sua vida, alô Iselena e toda a sua família.

6:45, finalizando o nosso encontro com Deus de hoje, dessa segunda-feira, que volta agora amanhã, né? Terça-feira, a partir das 6 da manhã, para nos abençoar em mais um dia. Continue aí na sintonia, não sai daí não. Já eu tô de volta dando sequência à programação. Lembrando que daqui a pouquinho tem também o horário eleitoral obrigatório, gratuito aqui pelas ondas da

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2: 6:54.
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1: 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Eu vou trazer para vocês as cotações para esta segunda-feira, dia 14 de setembro do ano de 2026, às 7:26. Olha, o milho disponível para o Triângulo Mineiro e Alto Paranaíba está sendo vendido a R$ 66,18. Teve um aumento de 0,38%. A soja sendo vendida a R$ 150,93. Disponível também para o Triângulo Mineiro e Alto Paranaíba, teve uma alta de 0,72%. O sorgo teve uma alta de 0,04%. Está sendo vendido a R$ 48,91. O dólar spot comercial está sendo vendido a R$ 5,13. Teve uma alta de 0,44%. Já trago para você também. Fique de olho aqui agora na previsão do tempo, hein? Preste atenção. Hoje sim, possibilidades de chuvas. Tem 63%, cerca de 3,49 milímetros, ventos de até 12 quilômetros por hora. A umidade relativa do ar aumentou, está entre 92% e 38%. A temperatura hoje pode chegar na casa dos 29,6 graus. No momento, 18 graus aqui na Terra da Beija. 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
1: 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Ó, 7:32, uma ótima segundona pra você que se liga aqui na 94,5. Eu sou Maurinho Moraes e vamos juntinhos até as 9 da manhã. Uma ótima semana pra você que tá em casa, pra você, minha amiga dona de casa, pra você doméstica, você que tá saindo pro seu trabalho, você que já está no seu trabalho. Bom dia!
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1: Fala bom dia, cadeirudo. Fala bom dia. Gritei bem alto, vivas.
18: Bom dia, bonecão de Olinda, de Chofi, do Paraguai, do Araxá, sei lá. Boa semana pra nós.
1: Amém.
18: Toca pra nós o Ender Falcão, João Carreira, e amor de uma vida inteira. Tchau, obrigado.
1: Opa, abração lá pro Paulo Ferracini. Hoje é aniversário dele, hoje é aniversário do Paulo Ferracini.
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1: Ô Maurinho, ô, depois se tiver como aí, toca Bala Alojada. Você também pega umas músicas, hein, Paulo? Ah, nem, hein, Paulo. Agora vai dar umas músicas, mas você sabe como é que é, né? Mas bruta, bruta.
19: Essa é boa.
1: É boa, Bala Alojada?
19: Valeu.
1: É do Gustavo Lima, né? Ô Paulo, parabéns, felicidade, saúde, muita coisa boa na sua vida, viu? Tudo de bom. Toca aí pra mim o Milionário José Rico, mas aquela, o meu grito, é meu grito, aquela é boa. Eita, nós, 7:33 agora.

Tibiriçá, como é que você tá, meu amigo? Muito bom dia pra você e família. Abração pro Marcelo, Macuco, né? É o Macuco. Marcelo Gabiroba agora virou Marcelo Macuco. Rapaz, eu posso contar aqui a casa lá que aconteceu do Marcelo Gabiroba? Além de ficar 3 dias sem tomar banho pra Santa, porque os dias que ele estava em Santa Catarina, foi da bobeira também ontem, antes de ontem, não sei. Fazendo as entregas aí, precisou de regular o freio do caminhão. O que que me faz? Deita no chão pra regular o freio do caminhão, mas não olhe de onde ele tava deitando. Deitou na titica de cachorro. Ei, não tem base que é som, não, rapaz. Gabiroba do céu, só fiasco ultimamente, hein, sou? 7h37.

0: João Renes e também o Reni, às 7h40 aqui pela cidade. Ó, o povo tá querendo falar, deixa o povo falar, deixa o povo falar. O que que tá acontecendo aí? Fala comigo, Osmar. Muito bom dia. Abra o coração.
1: Bom dia, Maurinho.
0: Bom dia.
1: Tudo bem, graças a Deus.
0: Bom demais,
1: velho. Falar, depois você pede o povo da Copasa pra consertar a cagada que eles fez no Boa Vista ontem.
0: O que aconteceu?
1: Abriram uma rua lá pra poder, a rua principal lá da parte de baixo, poder passar um esgoto com o cidadão lá ontem. Já tinha um ônibus talado lá, até no eixo, com o asfalto, arrebentou tudo, cachorro.
0: Aí zangou o sabão.
1: Aí é difícil, né? Porque a prefeitura não arruma, a Copasa tem que estragar. Aí é difícil.
0: Nem sou lá no bairro Boa Vista, então. O pessoal vai lá dar uma olhada, com certeza. 7h41, agora tem Chitãozinho e Chororó. É boa essa aí, velho, ó. Falando as paredes.

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6: Cidade é música boa na sua manhã. Agora 9 faltando pras 8. Alô, Guto, bumbum de mel, hein? Daqui a pouquinho a gente ouve o seu áudio, porque quem canta é o Mirosmário Luciano. Faz mais uma vez comigo.

0: Tá aí o Barbosita chegando por aqui. Grande Barbosa, desejando a todos aí uma semana abençoada. Esse é o veterano, esse é o dinossauro do rádio. Ei, Barbosa, como é que foi o final de semana, Barbosa?
1: Foi ótimo.
0: Foi ótimo? Ué, você tá ficando cabeludo, Barbosa, só nas costas aí. Tá parecendo o Tony Ramos, cara. Eita, nós, em 6, faltando pras 8 agora. Tem Leandro e Leonardo. Já falei, agora falta 5 pras 8, tem contradições.

Eita, nós, rapaz, tava aqui gravando o vídeo, eu e meu amigo cavalo. Barbosita, tem frio da madrugada. Ficou boa demais a gravação, viu, Barbosa? 3 faltando pras 8 agora, tinha uma galinha, agora ela arrepia tudo.

0: Dias, aqui no estúdio da sua mais ouvida Cidade FM. Eita, nós, quem gosta dessa aí também é o Morinho do Forró, né, rapaz?
1: Ô, Marinho, como é que você tá?
0: Bom dia, Chapeludo. Deus é mais.
1: Salve, Gui, só o ouro. Moreno Forró, Chapeludo.
0: Moreno
1: Forró. Mordão, hein?
0: Só bruta.
1: Fala aí, como é que você tá?
0: Bom também.
1: Um abraço, bom dia.
0: Ao Guto, alô Guto. Que o Guto tá fazendo? Nossa, aniversário de pet.
2: Bom dia, Maurinho.
0: Que isso? Sariema
2: do Pantanal.
0: Dá bobeira,
2: como é que
0: você
2: tá? Maurinho, ele fez de novo. E não chamou nós. Aniversário da Madalena, mas do Joaquim, Maurinho.
0: Nosso pai
2: de pet. Tá no comercial aeroporto.
0: Aí essa turma tá atrapalhada, gente. Que é isso? Não, a festa, olha só como é que foi a festa. Tá nas redes sociais. Teve bolo, olha o negócio, teve pirulito. Gente, pai de pet, olha só pra você ver aqui. Olha ali, ó. Brinquedinho pros cachorros. Teve até pula-pula pros cachorros, gente. Meu Deus do céu. Não, olha lá, cadeiro. Então, não sei. É pai de pet.
3: A música aí, ó.
0: Ah, caçar que a gente pega na curva, rapaz.

0: festa do pet. Tá bom. Vamos pros comerciais, senão vai pegar mania aqui, ó. O pessoal vai ter essa mania de fazer essas festinhas esquisitas.
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13: Conta pra mim,
0: velho. 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
0: 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Fala comigo, gente.
14: Morim, bom dia, meu chegado.
0: Fala, cowboy.
14: Cowboy, você tá bom, né?
0: Bom também.
14: Tá bom, só modão hoje, gente, você tá doido, hein?
0: Só bruta.
14: Ô, você não falou que a festa do menino é esquisita, não? Falou?
0: Não, é esquisita. Tá, não, só um tanto de cachorrinho, só, não, aliás, eu vi 2 cachorros, né? 2 cachorrinhos lá, ó, tinha bolo, biscoito, bolachinha, pula, tudo pros cachorros. Cachorro, acho que nem sabe o que que tá acontecendo. Eu falei, esse ideia é pros donos, eu falei, esse povo tá muito louco aí. Esse povo não tá certo, não. Gente, vem aí Caravana da Alegria, a festa da solidariedade. No próximo dia 12 de outubro, pretendemos sair por várias ruas de Araxá, distribuindo aí lanches, refrigerantes, saquinho surpresa, alegria e solidariedade. Para que essa festa realmente aconteça e complete seus 26 anos, precisamos muito da sua ajuda, da sua colaboração. Ó, você pode doar balas, pipoquinhas, você pode doar pirulitos, chiclete, chocolate, o que você quiser. Pode doar refrigerante de 2 litros de qualquer marca, de qualquer sabor. Carne moída a gente vai precisar, tá bom? Pães. Ó, não deixe de ajudar a Caravana da Alegria. A Caravana da Alegria completa 26 anos esse ano, gente. É uma festa da solidariedade de verdade. Por onde a gente passa, o pessoal, aliás, o pessoal já fica esperando, né? Eu fico esperando o ano inteiro, o pessoal começa a me ligar, ô Maurinho, vai ter Caravana da Alegria esse ano, na graça, na bênção de Deus, sim, a gente vai conseguir passar para alguns bairros de nossa cidade. Então você pode doar também qualquer valor em dinheiro para ajudar na Caravana da Alegria, qualquer valor mesmo, R$1, R$2, R$10, R$100, o valor que você quiser. Chave Pix 34 99941 1614, qualquer dúvida, não conseguiu anotar, chama no zap da rádio que eu passo a chave Pix em nome de Mauro Eduardo Moraes, Banco Bradesco, direcionado lá pra Caravana da Alegria, pra gente comprar tudo e fazer essa super festa. Lembrando que você pode doar brinquedos novos, não precisa ser brinquedo caro não, ou brinquedos usados em bom estado. Deixe sua doação aqui na secretaria de nossa emissora, lá no Empório Bacana, né? Também no Comercial Aeroporto, lá no Marcelo Autopeças, no Carudo Peças Acessórios para Caminhões, ou então me ligue, que eu dou um jeito de buscar. 34 99941 1614, 34 99941 1614, com a Caravana da Alegria, a festa da solidariedade. Aí o pessoal tá aqui perguntando, eu posso ir no dia? Não pode não, você deve ir, tem que ir. Tem que ir participar com a gente, viu? Tem que ir participar com a gente, é uma festa muito bacana, você pode levar seu filho, pode levar de fantasiado, é, vamos se divertir junto com a gente. Caravana da Alegria, a festa da solidariedade, 26 anos.
12: Pra mim, desde moleque, desde quando comecei a tocar viola.
0: É.
12: E pra mim, tô realizando um sonho, que é ele cantando uma composição minha, junto com a gente. Queria que vocês recebessem uma salva de palmas. João Carreiro!

0: Simone, tá na cidade. Rapaz, agora é um modão de rupiar, hein? Chancelere Montenegro. Pergunte a ela.
1: Ih, compadre, somos ganhos.
0: Que moda boa. Cê tá doido? Semana não acaba mais não, hein?

0: Montenegro, pergunte a ela.
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7: Fala, Maurinho, meu chegado.
0: Fala, Renatinho, beleza?
7: Ô, Dogão, mandou pra você ontem o vídeo do Fofinho tocando a sanfona, senhor?
0: Nossa senhora,
7: parecia. Que sorte é esse som dele aí pra nós aí, ué. Melhor que corpo fechado aí.
0: Nossa.
7: Tava ouvindo ontem lá, ué.
0: Não,
7: tá
0: tem.
7: Tá tocando melhor que o corpo fechado. Se der, é sorte aí pra nós aí, ué.
0: É copo.
7: A moda do Fofinho da sanfona.
0: É, não dá não, senhor. Dá não. Copo virado, né? Copo fechado. Ei, aí é pra acabar, viu, senhor? Cadê? O Dogão, tem não? Cadê?

0: Axolí, Axolá. Axolá não. É, achei que você iria encontrar, Diana. Não encontrou, não? Então tá bom. Então. 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Ó, salve, ficou boa, ficou boa. Aê, essa é a Tânia Milagres. Passou lá pra Tânia, a turma do Baruque. A Lindalva lá do Salgadinha, a Raquel, a Fatinha do Torresmo.
1: Bom dia, Maurinho Moraes.
0: Bom dia, Fatinha.
1: Toca pra nós aí a piscina também, já pra arrebentar mesmo a boca do balão, né?
0: A piscina?
1: Esse programa, não sei não, viu? Essa raticidade, não sei não, viu?
0: O que que tá acontecendo? Se
1: arrebenta com qualquer um, eu, hein? Deus me livre, é pouco.
0: Ai, ai, ai.
1: 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Dá gosto e paixão de ouvir.
0: É paixão. A piscina é do Christian Ralph, Cadeirudo. É do Christian Ralph. Procura ela lá pra gente lá. A moda é boa, hein? Né, do Christian Ralph? Piscina que guarda segredos. Aê, moda boa, rapaz. Puxa ela lá pra nós lá. Puxa lá pra gente lá. Falando, deixa eu mandar um abraço pro pessoal da Eletro Duarte. O pessoal tá lá ouvindo a gente também. Achou lá? Piscina? Procura a piscina aí, achou? Ah, tem que esperar um bocadinho. Olha o Renatinho. Olha o vídeo lá, ó. Olha o vídeo do nosso amigo Haroldo. Haroldo fofinho, agora virou sanfoneiro também. Olha lá, Cadeirudo. Pensa num tocador de sanfona. É horroroso. Vamos dar um abraço pra Cleusa, o Vantuí também, né? A mamãe do Vantuí, lá pertinho da Antinha. Toca sanfona aí. Vai lá, o nosso amigo Haroldo.

0: Mano, hein? Nossa!
1: É ruim!
0: Ai, é ruim demais da conta. Toca a piscina que é bem melhor, hein?

0: a piscina do Cristian aí também, do Ralf. Eita, moda com a piscina, hein, rapaz? É boa, né?
1: Maurinho, hoje eu tô entrando mais rádio, você viu?
0: Pra lá.
1: Esse sanfoneiro aí é o sanfoneiro que toca aquela música do... junto com... com aquele rapaz do copo virado, ah, é?
0: Deve ser. Agora 8h32. Alô, Adriana. Adriana Luiz, aquele abraço pra você, pra toda a família. Alô, Rubio Bob.

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2: Cidade 8:37 aqui agora, deixa eu ver o que eu tenho que falar, claro. 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Abraços pro Paulinho, a equipe toda, uma ótima semana.
3: Maurinho, estou precisando de uma cadeira de banho emprestada pro meu esposo.
2: Cadeira de banho.
3: Por favor, se alguém tiver alguma cadeira de banho que possa me emprestar, liga para mim que eu vou buscar. É no telefone 349-8408-0392. Liga para mim quem tiver aí uma cadeira de banho emprestar para mim, por favor.
2: Essa é a fatinha do torresmo que tá precisando, é a fatinha do torresmo. Olha, 8:39. É, tá chegando a reta final do nosso programa já, hein? 8:40 já, 8:40. Pra desbotar a saudade, Adriana Luiza pediu essa daí, confere com a gente. E você, ouvinte Cidade, tá na melhor, tá na 94, ouvindo o nosso programa Bom Demais.

0: Ademir Osmar e Luciante. Manda um abração lá pra Soraya, a turma lá da Pai estão ouvindo a gente, Ana Paula, toda a turma lá. Já entrou em contato com a gente aqui pra ajudar aqui a nossa amiga Fatinha do Torres. Gente, boa demais. Essa turma da Pai, vou te falar.
1: Bom dia, Mauri Moraes. Bom dia. Ligadinho, hein? Ligadinho. Muito bom seu programa. Adoro essas músicas raízes.
0: Bom demais, é?
1: Lembra minha infância. 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
0: Valeu, Reinaldo. 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Ô, Chicão! É o Francisco lá da excursão e toca uma moda das antigas do Barreirito. Só se for agora essa aqui, ó. Aumenta o som, galerudo.

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2: Nossa gente em primeiro lugar.
3: 8h48. A Dani chegou ali, ó. Louquinha pra trabalhar nessa segunda-feira. Tá doida pra voltar pra casa, menino. Deixa eu falar pra vocês aqui. O que que eu tenho que falar agora? Ah, tem que ouvir um áudio ali? Então vamos ouvir o áudio.
4: Ô, Maurinho, bom dia.
3: Ô, Valdemir.
4: Tô precisando de uma ajuda sua.
3: O que que tá precisando?
4: Tô precisando de comprar uma caixa de alprazolam e clonazepam.
3: Alprazolam e clonazepam.
4: Não durmo, como, não faço nada. Ah. Eles cortaram o meu benefício, meu e do meu filho.
3: Que isso?
4: SS. Eu tô sem condições de comprar esse medicamento. Se alguém quiser me ajudar.
3: Clonazepam e o aprazolam. Quem puder ajudar, gente, quem puder ajudar na compra, ele já tá com a receita, tá? O Valdemir Simão, ele que tem um coração bom pra caramba também, ajuda quando pode. Como ele disse, eles cortaram o benefício dele. Quem quiser ajudar, puder ajudar, entre em contato no 99211-5564. 99211-5564. Vou aproveitar e fazer o pedido também para a Caravana da Alegria, gente. 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Qualquer valor pela chave Pix 349-9941-1614 será muito bem-vinda, tá? Festa da Caravana da Alegria vai acontecer no próximo dia 12, passando pelos bairros menos favorecidos da nossa cidade, levando aí refrigerantes, aqui surpresa, muita alegria. Mas já o pessoal quiser participar, pode vir fantasiado, pode vir sem fantasia, o importante é participar. Podendo deixar sua doação aqui na secretaria de nossa emissora ou entre em contato que a gente busca, viu? 99941-1614. 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
0: Maurinho, segundo a minha irmã, ele vai transvestido de mulher, o jacarezinho. O Emerson Torresmo, Magno Leitão, o Arley Cabritinho, o Arley Cabritinho, nossa senhora, do Coelhão, e o jacaré, né? O velho vai com o drone filmar. Então vai ser top, hein? Cheio de artistas. Só já olha pra você ver. Jacarezinho se veste mulher, o Emerson Torresmo, o Magno também, Leitão, né? Chamei de Totobola, agora ele fica bravo. E o Arley lá do Coelhão também, o famoso Cabritinha. Só gente boa, só gente boa.
2: Aí, Maurinho, bom dia. Tô com a do Bruno Marrone aí pra animar segunda-feira aí pra nós.
0: Bruno Marrone? Você tá querendo beber um cachaça, rapaz? Bruno Marrone dá vontade de tomar um, aí. Deixa eu ver aqui, cadê? Deixa eu ver, cadê? 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
0: Gente, olha, os remédios do Valdemir ficam em R$80, tá? Quem puder ajudar, ó, 34992015-56. É isso mesmo? Deixa eu ver isso aí, isso é o que isso aí? Não é celular não, o Pix é 992-015-506-34, agora deu certo, 992-015-506-34, quem puder ajudar o Valdemir. Pessoal, tô indo embora nessa, deixando a todos um forte abraço, marcando encontro pra amanhã, né gente? Amanhã, lá pelas 5 da manhã, a gente tá de volta com você aqui na cidade, ó. Todos um forte abraço. Fiquem com Deus, vem Cidade Urgente com a informação do jeito que você precisa saber.

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0: Programa Cidade Urgente, hoje dia 14 de setembro. Já vou agradecendo a você, meu ouvinte, que me ajuda a fazer um programa com mais participação, com mais interação e, lógico, com muito, muito mais credibilidade. Hoje no programa a gente vai falar de política. Vamos saber com Eli quais candidatos a deputado estadual, deputado federal, ele das suas somas, das suas multiplicações de números, acha que tem chance de serem eleitos aqui pela nossa região, Triângulo Mineiro e Alto Paranaíba. Daqui a pouquinho a gente conversa com o Eli sobre isso e muito mais. E para me ajudar a fazer um programa cada vez melhor, eu também conto com eles, com os homens de minha vida, Diogo Meira,
1: bom dia. E bom dia, Armindo. Bom dia, Decinho. Muito bom dia para você, ouvinte especial que nos acompanha aqui pela 94.5. Sejam todos muito bem-vindos ao nosso Cidade Urgente desta segunda-feira. Hoje a gente vai lá pro SESI Senai conversar com o Jefferson, né? O Jefferson Cordeiro, ele é diretor lá do, o gerente lá do SESI Senai, já que estão abertas as inscrições para cursos gratuitos lá no Senai, inclusive curso de mecânico de autos. Estamos precisando de mecânicos de auto qualificados, inclusive na cidade. A gente vai entender sobre como funciona, como se inscrever, quem pode participar, daqui a pouquinho aqui no nosso Cidade Urgente.
0: Decinho Bala, aquele que me leva, aquele que nos leva para todo lugar, bom dia.
2: Bom dia, bom dia turma, bom dia a todos os ouvintes da 94,5, é isso aí. Hoje nas datas comemorativas temos o dia da cruz, dia do operador de redes telefônicas, ainda existe ainda, dia nacional do frevo, dia internacional dela, que habita ali no Barreiro, dia da capivara. Dia Mundial da Realidade Climática. Então você pode acompanhar nosso conteúdo aí no TV Rádio Cidade, Facebook Rádio Cidade Iraxá, no Instagram, pelo YouTube, né? Você acompanha aí e aproveita e se inscreva no nosso canal no TV Rádio Cidade, que sempre tem um conteúdo relevante para você. Pelo bom e velho rádio, pela FM 94,5, pela Alexa e pelo nosso site www.radiocidadeiraxá.com.br. Vamos pra cima que a semana tá só começando.
0: Vamos lá. Vou chamando Armindo Maia com seu giro de notícias.
3: Bom dia, Evelinda. Sim, Diogo, você internauta, você que ajuda a gente a fazer um programa cada vez mais bacana pro alto plural democrático, nosso convidado Eli Aires. Contagem regressiva, faltam 20 dias, gente, faltam 20 dias para as eleições gerais no Brasil de 4 de outubro em primeiro turno. E esse ano nós vamos votar. Vou na ordem aqui, ó. Primeiro você vai votar para deputado federal, são 4 números. Depois deputado estadual, 5 números. Depois o primeiro senador, 3 números. Segundo senador, 3 números. Se você votar o mesmo senador, você vai perder um, vai anular. Depois governador, 2 números. Depois presidente, 2 números. Dia 4 de outubro, então. Ali na hora é você, sua consciência e a urna, tá? É claro, então você vota aquele cara que te representa de verdade, que vai ser melhor, não só para você, mas pro plural, pra coletividade, assim funciona a democracia, tá? Sem troca, sem barganha, e vota com a sua consciência. O cara te representa, o cara é bom, o candidato é bom, vota nele então, porque são 4 anos que vamos ter que aturar, pra melhor ou pra pior, entendeu?
2: Se você tá vendo a lambança que está por aí, então a culpa é nossa, viu?
3: Nós, porque nós colocamos o cara lá que colocou o outro e assim vai. Então, tá, bota com consciência, bota sério, não pensa só em você, não pensa só na árvore não, pensa na floresta, pensa no todo, plagiando o doutor Jeová. A última pesquisa de intenção de voto para o governo de Minas Gerais ou Iverino no final de semana, ela aponta Cleitinho com 37%, Patrus com 13%, Calil com 11%, Matheus Simões, que não decola, Roscoe e o Gabriel com 4. Tá? Pesquisa na sexta-feira, dia 11 de setembro, Globo, Folha de São Paulo. A mesma pesquisa para Senado, para o senador em Minas Gerais, aponta a Marília com 12, o Viana com 10, Aécio com 10, Sávio com 8 e Aro com 6, também dia 11. E a pesquisa da Datafolha de sexta-feira, para presidente em primeiro turno, Lula 39, Flávio Bolsonaro 35, Augusto Cury tem 6, Caiado 4, Renan 3, Zema 2. Algum comentário? Já vamos pôr Eli na roda.
2: Esse primeiro turno?
3: É.
0: Chamar o Eli.
3: Bom dia, Eli.
4: Bom dia,
0: Você tem mais algum giro de notícias?
3: E muito.
0: Então
2: segue.
0: É, depois a gente volta no
2: giro. Não, ele participa do giro.
0: Vamos, né? Bora lá, ele. Vamos no giro. Já tá aqui mesmo, quem tá na chuva pra molhar.
2: Vamos esfriar que tá aqui dentro.
3: 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aplicando direito o recurso, nosso dinheiro, se ele tem feito obras e serviços que contemplam toda a coletividade, e no final vai ter uma média, pra ver se o cara é bom ou ruim, e aí você vai ver, 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E o Brasil tem 13 candidatos a presidente da República, todo mundo sabe, apenas duas mulheres, Vini. O número de mulheres participando da política ainda é ínfimo, né? E deveria ser, na nossa opinião, na minha opinião, maior, porque a mulher é a maioria hoje.
1: Quando deveria ser um número minimamente justo aí, o Armindo?
3: Eu acho que primeira metade, meia-meia.
1: Metade.
3: E dia 3 de outubro, gente, um sabadão, o Lions Clube, Zé Porfírio de Oliveira de Araxá, vai promover o terceiro festival de sorvete. Vai ser lá na Escola Estadual Maria de Magalhães, um evento bacana, né? Solidário, porque toda arrecadação desse festival de sorvete vai ser revertido para o projeto Visão para Todos. É um projeto muito bacana do Lais, inclusive o Elton, que é presidente, esteve aqui no último final de semana mostrando a importância, né, desses projetos que ajudam, agora na zona rural também, né? E geralmente antes nas escolas, aí 10, 15 dias atrás, esse menino é burro, é rudo. Não, ele não estava enxergando, né? Ele não estava enxergando o quadro, não estava aprendendo por isso. Então esse projeto Lions aí com parceiros é muito importante. E a Fundação Cultural Ramon Barreto abriu na sexta-feira inscrições para 3 editais da Lei Nacional Aldir Blanc para Araxá. O edital, ele contempla incentivo financeiro para fomentar projetos culturais, tá? O valor total dos recursos do ciclo 2 do PNAB chega a R$809 mil. E cada projeto aprovado poderá receber até R$20.250. As informações estão no site da Fundação Calmon Barreiro. Você pode ir presencialmente, da Diogo Meira.
1: Nós vamos estar na quinta-feira. A gente vai estar com a presidente da Fundação Calmon Barreto, que vai explicar melhor pra gente sobre como está funcionando aí essa política nacional da Lei Aldir Blanc nesse edital Araxá.
3: Sim, futebol pra gente fechar a régua. Faltam 4 dias, gente. O Gans voltou, faltam 4 dias. Sexta-feira, 18 horas, em São João do Rei, contra o time São João do Rei. O Ganso, depois de 3 anos inativo, ele volta à competição oficial pela Federação Mineira de Futebol, disputando a segunda divisão, né? Estreia, 18 horas, com a equipe Cidade lá, de corpo presente, para trazer tudo para você. E antes disso, teve um amistoso no sabadão, né, Dessim? Com
2: o
3: Dínamo.
2: Teve o Araxá G2, né? Os reservas do Araxá. Os jogadores que não participaram do último amistoso jogaram contra o Dínamo lá no Fausto Alvim e ganhou pelo placar de 2-0. Um jogo muito bacana, né, de preparação para o Araxá Esporte, para manter todos os atletas aí em ritmo de jogo. E o primeiro gol do Araxá foi feito pelo Bernardo, angolano, né, que o pessoal gostou muito dele.
3: Centroavante?
2: Saiu aplaudido. E contra, pelo Caio, né? Fez o gol contra ali pelo Dínamo. Teve um pênalti que o Araxá desperdiçou e foi assim, né? O último jogo da amistoso antes aí do campeonato. O Araxá Esporte agora encontra São João del Rei lá na cidade de São João del Rei nessa sexta-feira. O time que sai na quarta-feira, já nunca isso tinha acontecido antes, né? Tá, saindo chegava 2 dias antes, vão se hospedar na quinta-feira, vão fazer o reconhecimento de campo. E na sexta-feira vão pro abate. Vão pra abater.
1: Vão abater.
2: Vão lá pro nosso jogaço. Então, realmente, se tornou realidade a volta aí do Araxá Esporte Clube com a SAF. O Eli também participa muito dele. Você tá muito no estádio acompanhando o Araxá Esporte, né?
0: Você tá vendo mudança?
4: Oh, se tô vendo mudança e muita. E recentemente nós, com a turma do Bar do Raí, criamos a torcida Ganso Raízes, né? Para preservar a história do Araxá Esporte, das torcidas, né? Nada de. Aí, pelo contrário, nós vamos estar buscando aí memorizar essa questão das torcidas de Araxá. Tive lá com o Renê, da Multiganso. Nossa. Você deve ter muita coisa para nos ajudar.
3: É, por falar nisso, dia 14 de setembro de 1981, um campeonato mineiro seletivo para a primeira divisão. 14, hoje, hein? Não sei quantos anos faz, não. Fausto Alvim, 8 da noite. Araxá Esporte Clube 0, Caldense 1. Gol de Casa Grande. É aquele, na Caldense. Juiz Ademir Vieira Matos, arrenda 95 mil cruzeiros, público 2018, pagantes. O Araxá alinhou com Jair, Ademir, Paulo César, Moraes, Netinho, Goiano, esse Goiano aí, Jânio, Marcão, João Sérgio, Renato, Luiz, Rodrigo, depois o técnico era Juquita, José Lúcio.
0: Famoso Juquita. Eu estive terça-feira na Câmara Municipal e tive a oportunidade de conversar com o vereador Marcione, e ele tem um projeto de fazer um museu do esporte. Na verdade, é um museu mesmo. Do futebol.
2: Eu vi isso.
0: Nós até comentamos aqui, nós já tivemos um esporte muito forte, ele, não sei se você vai conseguir lembrar, se você viveu isso, mas, por exemplo, hoje nós tá muito em alto o beach tênis, mas nós tivemos atrações do tênis aqui de Araxá que viraram estrelas, né?
2: Sim.
0: Então nós até comentamos aqui que pode ter sim um olhar diferenciado para o futebol, né?
3: Esporte em geral.
0: O que nós estávamos dizendo assim, pode ter um olhar diferenciado para o futebol, mas não deixar de fazer para o esporte em geral. Né? E eu conversava lá na terça-feira com o Marcelo, ele me chamou e falou: nossa, Eveline, vocês estavam falando que era muito com o Armindo, ajude a gente. Né? Então, essas pessoas, igual você está falando, juntar para a gente conseguir fazer. Eu vou falar uma palavra memorial, ou que seja uma.
2: Preservação.
0: Porque Araxá no esporte.
4: Armindo tem certeza que tem muita coisa, como assim, o Zé Antônio, entendeu? E eu vou falar uma coisa. Há pouco tempo, uns 2 anos atrás, aí, conversando com o Fabiano Santos Cunha, que hoje faz aniversário, hein?
0: Um abraço pra
4: 51,
0: ele.
4: Boa ideia, né?
0: Opa.
4: O Fabiano tava falando da época de Pelé no Araxá. Nós temos, e agora Pelé é falecido, mas antes disso ele tinha projeto para fazer aqui essa memória do esporte. E o Pelé tinha muito a contribuir, porque tem várias fotos e passagens deles aqui, histórias. Para fazer, ó, um museu aqui do esporte com tudo que o Pelé viveu naquela época aqui, antes da concentração da seleção. Pelé, e depois
3: Garrincha, Zagallo.
4: É história.
0: É história, com certeza. É, vamos fazer esse memorial aí, vamos garrar, né?
4: Ô,
0: Marcione, aquele abraço.
3: E o Uberlândia foi campeão da Série D ontem.
2: Jogaço.
3: 1-1 com o Asa de Arapiraca, lá no Parque Sabiá, 40 mil pessoas, tá? Campeão brasileiro da Série D. E agora já tá na C, né?
2: E na Copa Brasil.
3: Copa Brasil também. Parabéns. Esse projeto do Uberlândia é similar ao projeto aqui da SAF, né?
2: Eles são parceiros, né?
3: São parceiros, né?
2: O Fábio Mineiro é amigo aí, né? Até pessoal do Diogo Ferreira. Os dois andando lado a lado.
3: Foi um dos que incentivaram o Diogo a mexer com o projeto.
2: Isso, o Diogo em entrevista fala que o Fábio Mineiro é o professor,
3: é o Leandro,
2: né? O Fábio Mineiro é amigo aí, né? Até pessoal do Diogo Ferreira. Os dois andando lado a lado.
3: Foi um dos que incentivaram o Diogo a mexer com o projeto.
2: Isso, o Diogo.

0: pelo São Paulo, pelo Corinthians como técnico, e o Uberlândia realmente essa vibe, a energia tá tudo para ele, né? Ganhou o jogo fora contra o Asa por 2-0 e empatou em casa por 1-1, levando esse campeonato. Lembrando que o Uberlândia disponibilizou jogadores pro Araxá, inclusive um deles é o Júlio, zagueiro, que foi destaque num dos amistosos do Araxá, e tá vindo aí outros reforços. Bacana. Aí, porque tava esperando só acabar o campeonato para tá vindo para compor o Araxá.
1: Tomara que venha de osmose para cá essas forças.
0: Isso, então, e mostra que, né, realmente que o Araxá outro... com poder de fogo alto, né, que são jogadores aí agora de primeira divisão de Campeonato Mineiro e de Série C de Campeonato Brasileiro.
2: Eu ia até dizer o contrário do que ele falou, o que prova que não é sorte, é competência.
1: É, né? Trabalho,
2: na hora que,
1: né,
2: pega o profissionalismo que aconteceu agora, a gente está notando isso com o Araxá, com o Uberlândia. O Uberlândia está mostrando resultados após virar uma
0: SAF.
2: Uma SAF e uma SAF competente, que também não adianta você virar SAF.
0: Não quer dizer que vai ganhar, né? É. O importante é a gestão.
2: É, isso é que eu tô te falando, não é virar SAF, é virar SAF com gestão, com competência, né? E o Uberlândia tá mostrando isso claramente agora, nesses últimos resultados.
0: E Uberlândia é cidade grande, né? Em Minas, aqui, ela sempre, o Uberlândia nunca emplacava, né? Sempre aqui brigando aqui por baixo, né?
3: Porque agora... ele foi campeão da Série B, os anos 80, mas depois disso também não é sorte, não, gente, é trabalho, é competência. E pra gente fechar, Galo, pelo Brasileirão, Galo 3, Fluminense 1, Santos 2, Cruzeiro, Deus me livre, guarde. Perdeu porque aquele time. Ah, não. Flamengo 2, Corinthians 1, Palmeiras 2, São Paulo 1, Curitiba 3, Atlético Paranaense 3. Esse jogo eu vi, bom jogo. E Grêmio 1, Vasco 2 e Grêmio. Chape 1.
1: Caiu o técnico ontem.
3: Caiu o técnico. Até a lavadeira a cozinheira caiu lá. Assumiu o Renato Gaúcho. 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
2: Bom dia, Eli.
3: Bom dia, Eli.
2: Prazer tê-la aqui.
3: Diogo, novamente, Dessim.
2: Um bate-papo de política,
3: prazer,
2: né?
3: Prazer é nosso.
2: Falar um pouco, quem que você acha que...
3: Poder contribuir aqui, né?
2: Um
3: para a democracia.
2: De votos que cada um desse pessoal bacana aqui, que já foi, que já está nos representando para deputado federal, deputado estadual. Nós temos aí 8 aqui na nossa região federal e 7 e 9 que já estão atuando, né? Que na nossa região, Alto Paranaíba, Triângulo Mineiro e 7 estaduais. Mas nós começávamos falando, o Armindo falou aí das pesquisas.
3: Sim.
2: E eu vou até te fazer uma pergunta. Nesse tempo todo que você acompanha a política, eu falo que para mim um ano que ficou bem em nível nacional foi a época do Aécio com a Dilma, que o Aécio tinha dado como eleito. E acordamos com a Dilma presidenta. A gente pode bater o pé nessas pesquisas e dizer que é muito raro esse caso do Aécio com a Dilma?
3: Vou lembrar outro de você, Dilma para senadora.
2: Ela Dilma para senadora.
3: Ela estava eleita em Minas, né, pelas pesquisas, e acabou ficando em terceiro lugar.
2: Terceiro lugar.
3: Entendeu? Então, assim, as pesquisas mudaram um pouco em relação aos institutos antigos, a forma de ser feita e a própria cobrança da justiça eleitoral em cima da forma que hoje é feita, e ela tem que ser registrada naquele formato que ela programou, e o resultado também. A gente sabia aí, já viu em eleições anteriores, pesquisas compradas. Não compradas no sentido de induzir o eleitor a falar na pesquisa, mas de dar resultado favorável a uma pesquisa para o horário eleitoral mostrar aquilo para o eleitor que o candidato A ou B ou C estaria na frente. Isso mudou muito. Agora,
2: hoje está mais rigoroso.
3: Está mais rigoroso.
4: Mas aumentou bem a quantidade de empresas institutos. Que fazem de institutos, né? Antigamente a gente via só um ou dois no máximo.
3: Pops, né? Era o mais antigo,
4: o Ibope. O
3: Ibope. Que mudaram tudo de nome, mas estão aí do mesmo jeito. Veio aí o Instituto, a Quest, que é um oriundo da Vox Populi, né? O proprietário. Então, assim, as pesquisas, menina, ela demonstra uma situação daquele candidato, inclusive, que sai na frente dos outros. Eu, antes de vir para cá, eu fiz questão de dar uma olhada no panorama no TRE em termos de arrecadação. Nós estamos vendo aí, porque o que ganha a eleição, o que faz a eleição, o candidato chegar, não é só a sua popularidade, não é só o seu nome, é campanha com recurso, né? Então você pega aí ao Senado, nós temos aí do mesmo modo hoje uma candidata ao Senado despontando, com a entrada do Aécio mudou o quadro. E há um empate técnico ali dos senadores.
0: E a gente tirou o voto de todo mundo.
3: Exatamente.
0: Aí, né?
3: Que pra mim foi. Hoje eu conversava com o Toninho, encontrei com o Toninho hoje na missa de Santo Terezinho. Eu fui à missa hoje de manhã. Encontrei com o Toninho e falei: eu acho que o Aécio fez tudo programado. Eu acho que foi assim, tudo programado. Eu vou dar um exemplo. Quem acompanhou o início do programa.
4: Até na missa política é assunto.
3: Depois da missa. Vou dar um exemplo. O horário eleitoral começou, você via assim: vote para senador. 4, 5, 6. E não tinha nome. Não tinha nome.
0: Até isso gerou expectativa.
3: E era o candidato da coligação, que era o primo do Mareirinho, que depois tinha o vice, o menino de Uberlândia aqui. E aí, de repente, o Aécio entra num carro, faz toda a publicidade, mas pra mim já estava programado.
0: Acaba tudo.
3: Eu acho que foi assim, igual dupla sertaneja quando separa.
2: Sim.
3: Vão separar um tempo aí e tal, vamos programar isso, depois a gente volta. Então, assim, Minas. E o Brasil, eu estou enxergando nesses anos todos que a gente gosta de mexer com política, uma eleição muito atípica, muito diferente de todas que eu já vi, com recursos também, ninguém está doando assim, né?
2: Eli, tem uma coisa que parece que agora que está começando a chegar o dinheiro para os candidatos.
3: Pois é, estranho
2: então, isso. Então, faltando 20 dias para as eleições.
3: E com outro detalhe, todos os partidos, reclamação geral, não só no estado de Minas, mas em todos os estados, a reclamação dos candidatos não ter recurso do partido que foi prometido X e entrou Y ou não entrou nada.
0: Muita gente abandonou.
3: Muita gente abandonando, isso vai enfraquecer a chapa e do modo geral isso acontece agora porque tem uma fiscalização mais rigorosa por celular, a própria internet ajuda, as matérias. Nós tivemos essa semana Pedrinho do BH doando para Marília Campos, né? Então, um cara de direita, como diz o outro, doando pro tal. O Clésio Andrade doando pro AS 300 mil. O Clésio Andrade já doou mais de R$1 milhão a candidatos no estado de Minas Gerais.
0: Que não é mais, né?
3: Não, ele agora tá quieto lá na.
0: Aposentou.
3: No SES Senat. Ele ainda coordena o SES Senat no
0: Brasil. Que é um.
3: Então, assim, nós estamos vendo essa questão de recurso, os recursos. Para esses candidatos, alguns, né? Você pega aqui Araxá, por exemplo, nós tivemos o candidato Mauro recebendo recurso federal, a Maristela recebendo recurso federal, o Bosco ainda não recebeu recurso federal, mas é estranho isso, né? E você vê uma desproporcionalidade em valores, de um modo geral, candidato A recebendo 600 mil do partido nacional, enquanto a direção estadual não fez nada. Então, assim, a chapa, ela é desproporcional a quem está no.
2: E como é que essa divisão é feita? Eu vou dar tanto pro Armindo, vou dar tanto pro Decim e tanto pra Eveline.
3: Eu acredito que isso teria até que mudar. Eu acho que teria que ser igual. Se destinou uma verba X para os candidatos, é igual. É desproporcional o Armindo receber 600 e você 60.
0: Desonomia, né?
3: É, um exemplo. E você ser da mesma chapa, com a mesma proporção de votos, e aí vem as reclamações que estão aí, que é de quem está eleito, quem é deputado federal, quem é deputado estadual, ter muito mais apoio e trânsito dentro do partido. O AS mesmo, é presidente da Nacional, doou para ele R$500 mil. Ele é presidente da Nacional e ele é candidato a senador. É. Então, assim, é o presidente do partido, Domingos Sávio, que recebeu uma grana violenta para Senado, enquanto os candidatos a deputados estão reclamando de recurso, outros estão recebendo. Mas, falando ao governo de Minas, nós estamos vendo aí uma eleição bem atípica, bem diferente de tudo que a gente já viu. Cleitinho, com essas indas e vindas, ainda é o favorito, mas houve aí, pelo menos por enquanto, se esses números das três últimas pesquisas prevalecer, nós teremos segundo turno.
0: Deixa eu só dar uma relembrada para quem não ouviu aqui, ó. Para Minas Gerais, sexta-feira, última pesquisa de intenção de voto para governador, Cleitinho tem 37%, Patrus do PT 13%, Calil do PDT 11%, Matheus Simões, Flávio Roscoe e Gabriel 4%.
3: Pois é, olha pra você ver. A candidatura do Flávio Roscoe é uma candidatura que havia uma expectativa imposta pelo PL Nacional e é um cara que não
0: emplaca.
3: Não emplaca.
0: Aí o Matheus Simões.
3: Sabe quanto que ele recebeu pra campanha? 600 mil. Enquanto o Calil recebeu milhões, mais de 4 milhões, né? O Calil foi do PDT Nacional. Então, olha pra você ver. Então, o que você faz com 600 mil na candidatura pra governo? Nada, o horário eleitoral dele tá mostrando o mesmo programa desde o dia que começou, ué. Então é porque ele não paga a produtora para fazer um programa novo. Então, assim, é uma eleição que está polarizada dentro de um nome, que é o Cleitinho, e que teve indas e voltas.
2: Nem volta. Polarizada, né?
3: Não, ela mas tá polarizada. Única. Não, mas polarizada que eu digo é o seguinte: no nome dele. No nome dele. E ele vai, ele tem hoje a chance de ser eleito no primeiro
0: turno.
3: Porque esses números aqui é de eleitores. E eu vou deixar uma frase aqui daqui a pouco de eleitores que foram ouvidos na pesquisa. E eu falo pra vocês: nós vamos ter a maior abstenção da história nessas eleições de 2026. Isso pra governo, pra presidente, pra deputado, vocês anotem isso que eu tô falando. vai ser uma decepção para a classe política de tudo que está acontecendo. Amanhã nós temos uma data importante. Amanhã eu acho que a audiência da TV Justiça vai ser maior do que qualquer assassinato de Odete
0: Roitman. Isso se eles não mudarem o dia de novo. Porque eu tô ouvindo aí, parece que não vai ter nada. Mas, né?
3: Mais 20 dias, esse caso do Supremo e do Banco Master mexe com a eleição no país mesmo.
0: Agora vocês dois analisem, vocês três aqui, o que todo dia tem um fato novo e um escândalo novo. Agora você imagina em 20 dias, próxima eleição, o que que não pode aparecer aí?
3: O que que tá segurando?
0: Isso. Você imagina.
3: E o que que tá segurando para sair?
0: Isso.
2: Mais perto. Eleição.
3: Ou perto da eleição.
2: Eli, você acha que então o Cleitinho pode ganhar em primeiro turno?
3: Acho que pode sim, acho que os números que estão aí, pode acontecer que o eleitor, porque é o seguinte, o Patrus e o Calil estão disputando o segundo lugar, mas com o eleitorado da esquerda, né? Da esquerda.
0: PDT
3: e PT. Os outros candidatos são todos de direita. E se enxergar essa questão de poder ganhar no primeiro turno, para poder fazer um palanque para o Flávio Bolsonaro no segundo turno, eles vão unir. O eleitor do Flávio, o eleitor do Matheus. E olha, aqui, eu tava reparando, os programas eleitorais do Matheus é excelente.
0: Qualidade, eu ia falar isso hoje.
3: Qualidade do programa.
0: Conteúdo. Entendeu?
3: Conteúdo, um programa diferenciado, todo dia coisa nova. Eu tô acompanhando. Mas você vê que não emplaca. Isso. Não emplaca.
2: O que você acha que se deve a isso? Matheus Simões é um homem que tem a máquina administrativa. Ele foi o vereador mais bem votado em Belo Horizonte. Quer dizer.
3: Foi presidente da Câmara.
2: Foi presidente. Então você fala que ele não tem todo mundo.
0: Professor.
2: Ele não tem carisma. Como é que ele não tem carisma se ele foi o vereador mais bem votado da história de Belo Horizonte?
3: Eu vou falar uma coisa pra você. No horário eleitoral, ele passa todo o carisma do mundo.
0: Passa.
3: Ele tem uma facilidade de falar, de expressar, que o horário eleitoral muda.
0: O marqueteiro dele é muito bom também.
3: Mas só que, o que que acontece com o Matheus? Ele foi aí colocado, inclusive pelo Aro, que ele é uma pessoa de estupim curto e que às vezes com o próprio aliado ele tem um diferencial de tratamento. Eu não conheço. Eu conversei com o Matheus duas vezes na minha vida. Um dia dentro do Pizzaiolo, quando ele chegou após a eleição, nessa eleição que ele foi eleito, junto com o Zema. E uma vez na porta aqui da Casa São Jorge, numa caminhada, as duas vezes que eu conversei com ele. Então, assim, não tenho contato para saber.
2: É um erudito?
3: Mas é um cara que preparado. Isso não tem dúvida.
2: Talvez seja o mais bem preparado.
3: Eu diria que o Flávio Roscoe também é um cara que pegou uma entidade quebrada e deixou ela com milhões em caixa.
0: Com a Fieng.
3: Né? É um cara preparado, mas que não é da política. Entrou agora, entrou tarde demais, mas é um nome que futuramente pode ser aí aproveitado dentro desse quadro. E assim, voltando à questão do Patrus e do Calil em Minas Gerais. Um dos dois que for pro segundo turno já falou que não apoia um ou outro. Então, evidentemente, que a eleição, aí isso vai deixar o quê? Não, então eu não vou mexer com isso, não. Eu vou votar em quem tem chance de ganhar. E nós estamos vendo que o Cleitinho, apesar, estava olhando hoje, R$630 mil na conta. Até agora, não pegou nenhum fundo partidário. Enquanto os outros pegaram milhões. Ele está fazendo a campanha dele. E deixou o Falcão para rodar com os prefeitos que ele teve a intimidade dentro da AMM, que é a Associação Mineira Município. Vai ser o melhor para Minas Gerais? Nós não sabemos. Ninguém pode falar quem é o melhor candidato antes da eleição, só depois do mandato. A gente apoia, a gente vota, a gente acredita num plano de governo, mas saber se ele vai ser o melhor, quem sabe vai ser. Por mais que as pessoas estão aí desqualificando a pessoa, às vezes, dele como candidato perante aos outros, né, nessa qualificação política ou técnica, eu acredito que a coisa não vai ficar do jeito. Eu acredito que o Falcão vai montar uma equipe muito técnica, né? Aparentemente, pelo menos demonstra isso, e nós esperamos que possa dar conta dessa questão da dívida de Minas.
2: Só para o nosso ouvinte ficar atento, quando você cita o Falcão, é o candidato junto com ele, a vice. Que foi prefeito de Patos de Minas, pediu...
3: Esposo da Lute Falcão.
2: Exatamente, e o Falcão, ele saiu para se candidatar, Ele foi o único prefeito reeleito em Patos de Minas. E ele foi presidente da Associação Mineira de Municípios durante muito tempo. Então ele tem uma história por detrás dele como vice-governador aí, que ele está vindo como vice-governador, que é uma bagagem interessante, como prefeito reeleito de Patos de Minas, né? E agora como vice-governador.
3: Exatamente. E um detalhe, dentro do PL, os mais de 80 e poucos prefeitos do PL, 187 prefeitos do PL em Minas, estão praticamente divididos em apoiando o Cleitinho. Como tem prefeito PT apoiando o Cleitinho, ele foi saindo daqui, foi lá na cidade, lá no norte de Minas, apoiar a prefeita que foi, ia ser expulsa do PT porque declarou apoio para ele. Então, isso quando pega, lastra, ninguém tira.
0: E outra coisa, o Falcão, se você analisar todos os vices, ele é o que mais se destaca em termos de notoriedade, de sabedoria, de administração. Então, até isso o Cleitinho deu sorte, tem um vice bom.
3: É, vai ajudar politicamente nesse sentido.
0: Vai.
3: E outra coisa, Patos de Minas terá pela segunda vez, caso o Cleitinho seja eleito, um vice que foi
0: Arlindo Porto,
3: que tinha uma grande amizade aqui em Araxá na época com o Fernandes Cândido de Barros.
2: Fernandes. Eli, vamos falar um pouquinho agora. Nós já começamos a falar Senado. São dois senadores.
3: Dois senadores.
2: A princípio, tá no top a Marília e agora em segundo, mudando um pouco. Porque o Aécio, ele, apesar dele estar aparecendo aí na frente de muitos, a rejeição dele é muito alta.
3: É a maior de todos.
2: É a maior.
0: Deixa eu só lembrar aqui como é que tá o panorama na última pesquisa para Senado em Minas Gerais. Marília Campos, 12%. Já teve mais depois da entrada do Aécio. Carlos Viana, 10. Aécio, 10. Sávio, 8. E Aro, 6.
2: É. Então a rejeição dele é muito grande.
3: Aro não emplacou mesmo, né? Não emplacou. E o Aécio saiu lá do último lugar e, como diz o outro,
0: já tem empatado esse lugar com
3: o
0: Viana.
3: É, então assim, o Domingos Sávio acreditou no apoio dos bolsonaros, do próprio PL em Minas, mas esqueceu que a Marília e a entrada do Aécio ali bagunça todo o quadro. Todo o quadro ali. Então não tem nada certo ainda no Senado. Eu acho que a eleição é nem a Marília, hein? Eu acho que nem a Marília, tô sendo sincero aqui, a Dilma que o diga. Apesar que o que pesou contra a Dilma, ela não morar em Minas Gerais. A Marília não, já tem uma bagagem muito histórica, uma trajetória política diferente. Mas mesmo assim, Minas é muito conservadora nesse sentido de eleger até um senador. O último senador eleito em Minas da esquerda foi a Júlia Marisa no PDT, que foi uma mulher. Uma mulher. Então, assim, essa é a questão. Acho que está indefinido ainda a questão do Senado. As pesquisas demonstram, isso, mas eu ainda acredito que pode haver aí uma disputa bem acirrada daqui 20 dias.
2: Tanto presidente, governador, quanto o Senado é aquele que tiver mais voto.
3: Exato.
2: Né? Aquele que teve mais voto é o que é eleito. Ah, fulano teve tantos votos, foi o mais.
3: Se for 50% mais um, tá eleito.
2: Tá eleito. Né? Agora, quando a gente fala deputado estadual e deputado federal, a brincadeira é mais diferente.
3: O cálculo é outro.
2: O cálculo é outro. E é um cálculo danado, né?
0: É difícil.
2: O Fernando tá te perguntando: o Aécio não tava inelegível?
3: Não, tava não. O Aécio foi inocentado em todos os processos que tinha lá dele. A irmã dele que teve uma penazinha branda lá, mas também já tá resolvido com a justiça.
0: E deputado federal na ativa, inclusive. O Rafael Rios é o primeiro suplente dele.
3: Exatamente.
2: Ele já está, né, Fernando? Só lembrando que ele já é deputado federal. Tanto que ele não está inelegível, porque ele é deputado.
3: E é presidente nacional do PSDB. Ressuscitou o PSDB de uma hora para outra.
0: E deu uma forcinha pro Ciro.
3: Mas a briga lá tá boa, isso.
0: Tá boa.
3: Inclusive um dos debates.
0: Lá tá bom, lá é bom, lá ferve.
2: Vamos falar agora dessa proporcionalidade. O que quer dizer isso? Pra gente explicar isso. Por que alguns deputados têm muito mais voto e não é eleito?
0: E o outro tem menos,
2: Por exemplo, a gente conversava aqui outro dia falando do aqui mesmo em Araxá, né? Pessoas que têm voto astronômico.
3: Já tivemos muita história.
2: E não é eleito. E aqueles que têm muito menos voto você fala, gente, mas esse tem muito menos voto que o fulano e tá lá.
0: Eu acho isso errado.
2: Né? Então, assim, mesmo, eu tô falando, isso acontece só de uma forma, a âmbito estadual, federal, até em Araxá.
3: Geral.
2: Né? Vereadores, né?
3: É, o próprio Tiririca em São Paulo, né? Eleito e levou candidato a deputado com ele, teve 600 votos.
0: O Enéas na época.
3: O Enéas. Então, eu acho isso errado. Eu acho que tem que ser os mais votados.
0: Eu também.
3: É os 15, é os 17 mais votados em Araxá para vereador, é os 73 lá, é os 57 lá.
0: Mas não é a maioria?
2: Mas não é. Hoje injusto?
3: Não.
2: Ao mesmo tempo? Quando você, de qualquer maneira é injusto. Porque também se você pega só, vai pegar aqueles que sempre estão ali.
3: Por isso que tem uma questão a ser discutida aí há muitos anos, a questão do voto distrital, que seria por regiões e tal. Também há uma discussão se isso é justo.
0: É.
3: Né? Porque vem a questão do recurso, né? Nós vamos pegar mais a ver a questão do recurso de novo. Nós vamos por Araxá. Bosco foi eleito na última eleição com 73, 74 mil votos, né? Por aí. Ele foi o 32º dos 77.
0: Olha, e quase não vai.
3: É, olha pra você ver. Hoje o Bosco está numa chapa do PSD com 14 deputados, sendo que 13 disputa reeleição.
0: Bicho.
3: 13. Dos 13, o último ser eleito foi eleito com 51 e uns quebrados. Parece que foi o Raul Belém, se eu não me engano aqui, não guardei isso não, mas é por aí. Mas o Bosco está muito mais confortável nessa eleição do que na outra. Porque o Bosco hoje tem 73 cidades que ele trabalha, tá? A votação dele pode ficar parelha ou até aumentar um pouco.
0: Ele ampliou, né?
3: Porém, eu não acredito, e isso eu tô falando, o partido não faz os 13. Eles vão fazer de 7 a 8.
2: Quanto você acha que precisa ter um voto, um número de votos para ser eleito?
0: Para estadual.
3: Para estadual?
0: É.
3: Depende do partido.
2: Depende do partido.
3: No partido Bosco, hoje 55 mil votos estaria com a cadeira garantida dentro dessa margem de votação da eleição passada, que para mim a legenda, né, com o coeficiente eleitoral vai ficar em 211 mil votos. Vamos esperar para ver.
0: Isso então, estadual.
2: Então você acha que ele com 50 e poucos mil votos é eleito?
3: Tá eleito, tá reeleito, com certeza.
0: Agora.
3: E faz de 7 a 8, não faz os 13.
0: Para federal, ele tá em torno de 300 ou mais.
2: E ele hoje tá entre esses 7 a 8. Sim.
3: E olha só a briga. Vamos considerar: o candidato ao governo do PSD é Matheus Simões. Então, e o candidato à maioria desses partidos coligados é o Flávio Bolsonaro. Então, esse pessoal tem que trabalhar muito, porque nós vamos ter dos 13, né, 6 a 7 que não vão voltar e vão querer o quê? Espaço no governo. Então, é isso, é assim que funciona. Né?
0: Lógico.
3: É assim que funciona. Secretarias, subsecretarias, estatais, autarquias, e aí por aí que funciona.
0: Presidente ser amigo da
3: por aí. Cargo bom, né? Meu conselheiro é melhor. Mas então, dentro de Araxá hoje, né, nós vemos o Bosco com a chance de ser reeleito. Araxá precisa preservar a sua cadeira, isso não tem dúvida nenhuma quanto a isso. Acho que dos candidatos colocados aí, do modo geral, alguns estão fazendo um campo e um terreno para a próxima eleição para prefeito. No âmbito estadual, nós temos.
2: Para prefeito?
3: Para prefeito, evidente. Vamos pegar agora. Estadual, o Bosco é o majoritário, vamos dizer assim, com o apoio, inclusive, da administração, dobradinha aqui dentro com o Mareringe. Isso faz a diferença.
2: Mas não é muito esquisito? Tem hora que a gente fica pensando. Política é muito danada, né? Quer dizer. Esse alinhamento político, eu vou com as falas do Bosquinho, que a gente adora falar. Esse alinhamento político do Bosco com o prefeito, mas ao mesmo tempo o prefeito apoiar abraçando o Cleitinho, sendo que o presidente do partido do Bosco é Matheus Simões.
3: Pois é, mas você quer ver que situação ficou essa?
4: Mas pra piorar ainda você coloca, ele tá abraçando também o deputado Mareringe, que onde o Mauro é da base é aliado do Cleitinho, né?
3: O Mauro é candidato no Republicano.
2: No Republicano.
0: É, do Cleitinho.
2: Que é do Cleitinho.
4: Então,
2: Cleitinho.
4: Eu tô falando assim, acaba sendo quase dividindo ali nessa.
3: E aí o vice vem aqui, o Cleitinho vem aqui, tem que encontrar com um na rua tal, que encontrar com o grupo na outra tal, porque faz parte disso, não vai? O Mauro, inclusive, depois da renúncia da Lídia, assumiu o partido na cidade. né? E vou dar
0: um, e é um dos coordenadores da campanha do
3: Cristina. Vou dar uma notícia para vocês. Até sábado ainda não tinha aparecido a renúncia da Lídia. Hoje, antes de eu vir para cá, eu entrei, agora já tá renunciado. Então a Lídia ainda figurava como candidata.
0: O Chicão também, acho que esse dia agora
3: que... Agora que apareceu também, exatamente. Sim. O Chicão também eu renunciou ao federal. Então assim, e a Lídia teve recurso, vai ter que fazer prestação de conta. Entrou um recursozinho lá para ela. Então, isso que eu falo é, eleição não é só disputar, não é só o Decim dar o nome emprestado, não. Se ele sair e não tiver nenhum voto, ele tem que prestar conta daquilo. Então as pessoas. E acabou isso. Nós tivemos casos aqui em cidades vizinhas que candidata mulher não teve nem o voto dela. E ela foi condenada a devolver os valores do recurso que estava previsto para a campanha. A justiça condenou. Então não pode brincar com isso mais. Então, assim, nós temos aqui na cidade Bosco Estadual, Jales, e a menina doutora Márcia Maura, esqueci o nome
0: do fisioterapeuta.
3: Que entrou, acreditei, no lugar da Lídia. A fisioterapeuta também recebeu recurso da estadual, da nacional, 60 mil reais. Então, assim, são candidatos que figuram.
2: Mas na hora que a gente fala assim, 60 mil, eu penso um número grande.
0: Não
2: eu
0: é dinheiro de pinga, não.
2: Não é dinheiro de pinga. Não. Porque normalmente, vê se eu tô errado. O candidato, além dele receber os 60 mil, ainda se faz um apanhado de santinho, faz todo mundo junto. Então o candidato ele já recebe aí vindo do próprio partido um número X de santinho, um número X de flyer, de
0: cistru,
2: já vem algum material direto do próprio partido. Então quando você fala 60 mil, eu acho que 60 mil é muito dinheiro.
3: Não dá pra fazer a campanha Araxá. Não dá pra fazer a campanha Araxá.
0: Gasolina,
3: cabo eleitoral, aluguel de comitê.
0: Porque, não dá fazer porque a campanha.
3: Não, 45 dias.
2: 35 dias. Porque esse ano diminuiu.
0: Você eram 45. Só com os votos 35. De Araxá, pra você ser candidato a deputado estadual ou federal, você vai ter que rodar, buscar voto em outros lugares, né?
2: Então, mas aí você vai rodar com gasolina. O que você vai gastar mais é gasolina, não? 60 mil de gasolina.
4: Você vai ter que ter alguém. Em cada cidade, né? Você vai ter que ter alguém te defendendo lá. Não, buscando
3: não
4: voto.
3: Não dá pra fazer campanha de vereador 60 mil. Não dá. Não dá.
2: Mesmo?
3: Não dá, ué. Não dá. Se você pegar as eleições passadas aí, não dá. Entendeu? Então, eu até puxei um número aqui, olha pra você ver. Eu vou te dar um exemplo aqui. Flávio Bolsonaro arrecadou até agora 58 milhões pra presidente. O Lula, 41, Zema, 4 milhões. E o Ronaldo Caiado, 9 milhões e o Cury, 600 mil. Tá aí o resultado do processo eleitoral de uma pesquisa. Os números da pesquisa mostram quem também tá em campanha, quem viaja mais, quem roda mais.
0: E quem tem mais dinheiro.
3: Quem vai, 600 mil pra campanha presidencial, dá pra rodar o quê? Nada. Só a campanha...
2: Mas ele tá na frente do Romeu, que tem 2 milhões.
3: Então, isso é que eu ia falar. Que é do Partido Novo. Que antigamente o Novo recusava. Se não fosse, o Romeu não tinha...
0: Nem isso.
3: Tinha doação aí de... Ele teve 4 doações de 50 mil e 2 doações de 55 mil de alguns empresários aí ligados a ele. Então, fora isso, é campanha com recurso que é do fundo partidário. E se no Brasil não acabar com o fundo partidário, quem financia a campanha é o povo.
0: É o povo. E não adianta. Teve um comício lá no Nordeste, teve até mulheres do seminuas, fazendo show, você ficou sabendo.
3: Não, isso eu não vi, não.
2: Ô, Eli, mas é interessante isso, porque a gente ainda fica à mercê do financeiro, porque o candidato mais humilde, até o Vinícius tá falando aqui, gente, tem que ter o coeficiente eleitoral sim, caso contrário, os vereadores não iriam mudar nunca, seriam sempre os mesmos, porque eles já estão lá, eles têm condição melhor, eles estão... A tendência.
3: Eu tô falando dos deputados federais e estaduais.
2: Exatamente. A tendência a permanecer é muito mais. E eles têm as manhas. Eles têm as manhas.
0: A vantagem é muito grande.
3: Se vocês mandatem, ele tem noção que ele vai fazer.
2: Ele tem aí você fala o seguinte: o deputado Bosco, ele bateu na trave. Quase que ele não foi eleito. E agora ele já mudou de partido. Aí você fala, mas por que esse cara tá mudando de partido? Não, porque ele se identificou mais com o partido? A gente sabe que não é.
3: Não,
2: ele.
3: Claro que não. Hoje não existe. Nem não, o PT hoje tem ideologia. Mais aqueles petistas de fundação do partido, a não ser aqueles da raiz, retaguarda, né, raiz. Mudou. Não tem. A não ser uma missão aí, que é esse Renan aí, parece que é um partido, um estatuto muito doido. Eu tava lendo ele, é um estatuto bem diferenciado.
0: Ele também não é muito certo.
3: Não é muito certo. Mas assim, não existe ideologia partidária. É para poucos que existe ideologia partidária. Certo? E a cor do partido, ou o número do partido, aquela coisa, não existe. O que existe é conveniência eleitoral de.
0: Lógico.
3: A melhor chapa para mim é a tal. Melhor chapa para eleição é a
0: pra
3: tal.
0: Para ter facilidade.
3: Para ser mais fácil. Então, assim, vou te dar um exemplo. Dentro da candidatura federal em Araxá, nós temos Mauro, Maristela, Fanny e.
2: Eu tenho que pegar.
3: O Chicão renunciou.
0: Pedrinho da Mata.
3: Exatamente. Pedrinho da Mata sempre sonhou em disputar um pleito para prefeito. Pode estar programando
0: pavimentando
3: o seu nome, a sua imagem. Sabe que dentro do PSDB ali é dois nomes que poderão ser eleitos: Paulo Abiac e o outro candidato aqui de Pará de Minas, que eu esqueci o nome. Esses são os candidatos tal, lá dentro do PSDB. A Fanny dentro do Podemos tem sim uma chance de ser eleita, porque foi uma chapa construída dentro de candidatos ex-prefeitos, vice-prefeitos, vereadores, alguns presidentes, então assim, e ela tem um trânsito dentro do movimento sindical, é mulher, isso pesa. Então assim, aí vem o Mauro com a sua candidatura, que muitos duvidavam que ia sair, parece que tá todo mundo aí, não, isso é fogo de palha e tal. É o candidato que, se tivesse garantido 25 mil a 30 mil votos, poderia estar dentro da Câmara Federal, porque o puxador de voto lá é o irmão do Cleitinho.
0: E tem outro detalhe importante: se o Cleitinho ganhar, esse pessoal, Mauro, Lídio, que são do Podemos, eles vão estar bem.
3: Provavelmente,
0: sim.
3: Dentro de uma estrutura, sim, do governo estadual, poderão ocupar cargos importantes.
0: Sim, sim.
3: Aí nós temos
0: Codemig,
3: exatamente, nós temos secretarias importantes.
2: Você acha que o irmão do Cleitinho é puxador de voto?
3: Acho não, tenho certeza.
2: Peraí, deixa.
3: Até o número dele.
2: Qual que é o número?
3: 10 mil.
2: Quantos que você acha que o irmão dele carrega?
3: Olha, eu acredito.
2: Você acha que ele consegue carregar?
3: O próprio Calil já confundiu ele esse final de semana com o irmão e já xingou o Cleitinho achando que tava xingando.
2: Mas é só o parecido mesmo?
3: Não é tanto, eu não acho não.
2: Eu acho esse
0: parecido. Ele é ex-prefeito, né?
2: Mas tudo bem.
3: O jeito dele falar é bem diferente do Cleitinho. O Cleitinho fala mais rápido, fala mais disparado. Ele dá uma enroladinha na língua, com a língua meio presa.
2: Quantos que você acha que ele leva com ele?
3: Eu acho que ele leva 3 a 4 com ele. Dentro da legenda do. E o Partido Republicano está com a chapa muito razoável de eleger aí em torno de 12 federais, é a expectativa.
0: Qual que seria mais ou menos a média que serve de voto para eleger o federal hoje no
2: tipo, Podemos?
0: No Podemos.
3: No Podemos? Em torno de 20 a 25 mil votos.
0: Pois é.
2: Pode ser que o Mauro, então.
3: Não, aí no Republicanos, né, que você tá querendo falar.
0: Republicanos.
3: Então, mas.
0: Mesmo assim.
3: Ele vai ter essa votação. A campanha dele ganha.
2: Mas não é uma votação tão estrondosa.
3: Mas Araxá poderia dar essa votação. Mas nós temos uma coisa que toda outra cidade tem: candidatos de fora. Então, você pode ter certeza que nós vamos ter de 20 a 30 mil votos entre candidato estadual e federal para candidatos de fora. Tem muita gente fazendo campanha aí para candidatos de fora.
0: Muita.
3: Comitêzinho pequenininho, trabalhando nos bairros aí. Sexta-feira mesmo teve aqui o Bruno, vereador. Não, Bruno, vereador em Belo Horizonte, está no quarto mandato, é do PDT, teve aqui e fechou com dois ex-vereadores aí. Tá trabalhando. Então, nós temos candidatos de fora trabalhando igual trabalho em outra cidade,
0: gente.
3: E isso atrapalha os candidatos
0: na cadeia. Não
3: é pouco, não. Então, Diego Andrade, aqui dentro, sempre teve a sua votação. Entendeu? Os Prado, tá, o Chicão tá ajudando os Prado. Lá na Tapira tem a vereadora ajudando os Prado. Então, assim, é difícil. É. Então, a cidade vai ficar polarizada nessa eleição de estadual com o Bosco e com o Erijo? Vai. Evidentemente, até pela força do. Mas voltando aqui ao assunto que eu estava falando. Hoje, depois de muito tempo, o prefeito resolveu apoiar o Cleitinho. Apoiava até então o Matheus Simões. Mas.
2: O que, que houve?
3: Não, eu.
2: Você que tá ali no meio, o que, que houve?
3: Não,
2: existem algumas especulações.
3: Não, eu não ouvi nenhuma.
2: Não?
3: Nenhuma. Não. O que eu ouvi foi o seguinte:
0: não tem chance?
3: Não,
0: não tem aí. Chance, eu vou pegar.
3: O que eu ouvi que foi que.
4: Você acha que essa questão do hospital tem alguma influência? Que não tá saindo esse hospital? Daí, agora já estou mirando um próximo passo.
3: Às vezes o evento não agradou depois, mas o que pesou foi o Falcão. O Robson é da mesma chapa do Falcão na MM, os dois estavam muito alinhados, tá? A questão, eu acredito que o Robson tomar uma decisão dessa também, com a secretária irmã do vice-governador, é difícil, não é fácil para qualquer um.
2: Lembrando isso para a população.
3: O que que acontece isso? Isso é momento, e o Armindo falou muito bem. É questão, não emplaca.
0: Quem tem chance de ganhar?
3: É o Cleitinho. Hoje, se for pro segundo turno, o Patrusa ou o Calil, pode ser que amanhã ou depois, às vezes, muda essa questão, até em termos de número. Mas o Robson está pensando aqui, dentro de um processo eleitoral, também o processo de 2028. Olha para você ver, nós temos ex-adversários políticos no mesmo palanque no governo estadual. E que divide a cidade, que eu tô falando assim, na visita. O vice vem aqui visitar, o candidato vem aqui, não pode encontrar todo mundo junto, porque a situação política é outra.
0: Por isso que eu falo, não é a verdade.
3: Então, é nuvem e política, como dizia Tancredo, cada hora tá de um jeito, né?
4: Mas é uma ética tão estranha, né? Porque assim, todo mundo sabe, mas...
0: Vai vista grossa, às vezes.
4: Tá acontecendo, todo mundo tá sabendo que tá acontecendo, mas não vamos encontrar não, para não dar BO, né? Para não falar que tá encontrando.
3: E assim, outros que não tinha nem palanque passou a ter, né?
0: Pois é. Vou dar um recadinho aqui, o Diogo tá pronto. Vou dar um recadinho aqui. 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Prontinho? Alô, Diogo Meira, meu intrépido e cabuloso repórter. Onde você tá? Conta-nos tudo. Não esconda nada. Bom dia.
5: Estão me ouvindo? Agora sim. Maravilha, muito bom dia, Armindo, Eveline, Decinho, o pessoal que acompanha a gente aqui pela 94.5. A gente está aqui no SESI Senai de Araxá. Ao nosso lado aqui, o gerente da instituição, o Jefferson Cordeiro, vai falar pra gente sobre um curso de manutenção de mecânica, ou melhor, um curso de mecânica de autos, que está com inscrições em aberto aqui no SESI Senai. Como está funcionando esse curso, Jefferson? Bom dia.
6: Bom dia, Diogo. Bom dia a todos os ouvintes. Estamos com uma grande do curso de mecânica automotiva. É uma parceria entre as oficinas da cidade de Araxá junto com o Senai, no intuito de formar profissionais da área da mecânica automotiva para a cidade de Araxá.
5: As inscrições podem ser feitas até quando e por onde?
6: As inscrições serão feitas até amanhã pelo site, até amanhã às 11 horas da noite, hein? Pelo site sesisenaiaraxá.com.br.
5: E tem um limite mínimo ou máximo de...
0: 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Voltou, Diogo? Ainda não. Vou dar mais um recado então. 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Ele, enquanto o Diogo prepara lá, vamos continuar. Voltou? Alô, Diogão. Agora sim.
5: Opa, agora sim, muito bom dia, Arvindo, Evelina e Decinho, o pessoal que acompanha a gente aqui pela 94.5. A gente falava, estamos aqui no SESC Senai de Araxá, onde estão abertas as inscrições para um curso de mecânica automotiva, mecânica de autos, de forma gratuita aqui pela instituição. Você falava, a gente falava sobre as inscrições, onde e como se inscrever, Jefferson?
7: Sim, as inscrições podem ser feitas pelo site sesesenaiaraxá.com.br ou vir também aqui até a secretaria da instituição.
5: Documentação necessária, idade mínima e máxima para poder concorrer a uma vaga dessa?
7: Bom, ter o ensino fundamental completo é necessário, ter idade mínima de 17 anos, porque a intenção é que esse aluno, após o curso, dependendo do desempenho dele, ele já saia contratado.
5: Bacana. E esse curso, ele deve durar quanto tempo, mais ou menos? E como é que vai ser a formatação dele, tanto na teoria como na prática?
7: Isso, o curso, ele vai ter uma trilha de formação, onde que vai pegar o aluno que tenha zero conhecimento e vai se tornar ele o mecânico. Então, ele vai fazendo várias etapas do curso da formação para ele se tornar esse profissional. Então, essa é a caminhada desse aluno até a sua formação. A formação, é bom lembrar que também é no turno da noite, então é das 18h30 às 22h30. E qualquer outra pergunta.
5: As aulas práticas como serão feitas?
7: As aulas teóricas serão feitas no Senai com algumas práticas, e outras práticas mais específicas serão feitas dentro das oficinas dos parceiros, que aí vai trazer também uma grande aproximação da empresa com o aluno que está sendo apadrinhado pelas empresas nessa formação, e quem sabe aí já ser contratado no decorrer do curso, dependendo do seu desempenho.
5: Aquela pessoa que já atua na área, mas deseja se profissionalizar, aprofundar os conhecimentos através desse curso, existe essa oportunidade, essa possibilidade também?
7: Existe, existe, e é muito bem-vindo, né? Se a pessoa já vem com a gama de conhecimento do mercado, também é muito bom para ele, porque ele vai se desenvolver mais ainda dentro da sua formação.
5: O curso vai durar quanto tempo?
7: O curso é em torno de 4 a 5 meses de formação.
5: Obviamente respeitando ali aquelas questões, por exemplo, de presença, nota mínima, enfim.
7: Sim, todos os requisitos para que seja certificado, há necessidade de presença máxima e também conhecimento comprovado no decorrer do curso.
5: Agora, como surgiu a ideia de trazer esse curso aqui para cá, ô Jefferson, de formatar esse curso? Realmente falta esse tipo de mão de obra no mercado?
7: Falta, falta muito. Essa demanda veio das próprias indústrias, das próprias oficinas que se mobilizaram, se organizaram, procuraram o Senai, e nós formatamos essa formação porque é uma demanda latente da nossa cidade.
5: É, realmente, se a gente passar em portas de oficinas hoje em dia, a gente vai ver que estão todas aí abarrotadas de veículos, né? O mercado cresce e acaba também trazendo, por exemplo, o crescimento da necessidade desses profissionais.
7: Além dessa necessidade, Diogo, é muito importante também a gente falar sobre a inovação tecnológica que os veículos estão tendo. Então, nós estamos falando de veículos agora híbridos, veículos elétricos, e nós temos que ter profissionais preparados para essa mudança, movimentação, né, de tecnologia.
5: Agora, sobre o corpo docente, as pessoas que vão ministrar as aulas durante esse curso, quem são, como são, a formação dessas pessoas?
7: Isso, nós temos aí engenheiros e técnicos que estarão à frente dessa formação, com grande tempo de experiência, e inclusive tempo de experiência para poder ensinar, né? Não é só experiência prática. A gente tem profissionais que extremamente dedicados para essa formação. Então, a gente montou um corpo técnico aqui, são dois instrutores, só voltado para a área automotiva.
5: Perfeito, só reforçando isso. Então, inscrições até amanhã, como e onde se inscrever e a documentação necessária?
7: Inscrições até amanhã, até às 23 horas, pelo site sesesenaiaraxá.com.br, e lá tem as informações. Inicialmente, você vai inserir com as informações do site, se inscrever, e aí durante, é importante que tenha um processo de seleção, e aí nesse processo de seleção, você vai ser acionado, caso você for aprovado, para trazer as documentações, que é a comprovação de escolaridade e ensino fundamental.
5: A inscrição, então, por si só, não garante vaga. Tem um processo seletivo aí. O que é levado em conta nesse processo seletivo? Seria uma prova, uma entrevista? Como vai ser isso?
7: Vai ser as duas. Uma provinha de conhecimento, porque a pessoa tem que comprovar que ela tem um conhecimento básico, né, de português, matemática, e uma entrevista para mostrar também para os padrinhos, né, que a pessoa tem um perfil ali para estar assumindo uma posição para a formação dela.
5: Questões socioeconômicas serão levadas em consideração também na hora dessa avaliação, Jefferson?
7: Na entrevista, é tudo levado em consideração, né? Então, é importante na entrevista a pessoa falar, né, do contexto de vida dela que ela está passando.
5: Para mês de outubro aí, parece que temos algumas novidades aí chegando, né?
7: Isso, mês de outubro aí, estamos fechando aí um projeto e em breve quero trazer informações, projetos bons na área de formação técnica e também demanda da cidade de Araxá.
5: Formação gratuita, já pode adiantar?
7: Gratuita.
5: Olha que maravilha. Então tá aí, você pode se inscrever aqui na portaria do SESI Senai Araxá ou então pelo site www.sesisenaiaraxá.com.br. Lembrando, são apenas 20 vagas, né, Jefferson?
7: São 20 vagas.
5: São apenas 20 vagas, então realmente quem chegar primeiro bebe água limpa. Será feita ali uma pequena seleção com uma pequena prova de conhecimentos gerais, português, matemática e também, claro, uma breve entrevista ali para avaliar o perfil daquele aluno que está se candidatando a uma vaga a esse curso. Pessoal do estúdio, alguma dúvida com vocês?
0: A gente só quer agradecer aí e pedir para as pessoas que querem realmente se capacitar, aproveitem a oportunidade, porque é muito importante, né? E agradecer também ao nosso diretor aí. Obrigado, viu, Diogo? Valeu.
5: Um abraço, pessoal.
0: Valeu. Vamos voltar aqui com o Eli, que o papo tá bom.
2: Eu tava até fazendo um apanhado aqui dos que já aqui da nossa região, o Eli vai falando, vai, não vai. Não,
0: deixa eu te contar. Não, vai assim. O melhor de tudo, ouvinte internauta, é o papo dos bastidores, né? Fora do ar, é bom demais, né?
3: Fazer vamos um make-off.
0: Não pode.
2: Deputado federal, por Minas Gerais, aqui da nossa região, André Janones, vai?
3: Olha, o Janones tem uma característica de eleição, a mesma coisa do Cleite, do Nicolas, de internet. Quando ele foi eleito a primeira vez, foi uma questão dos caminhoneiros e tal. O Janones já teve em alta, já teve em baixa, agora tá. Você vê, ele coordena a campanha do Lula e tá fazendo vídeo dizendo que o Lula vai perder a eleição. Mas é um negócio totalmente fora da curva, né?
0: Como é que você entende isso?
3: Então, assim, criticando os marqueteiros, a coordenação de campanha do PT, isso não dá para entender, né? Só quem vive de internet que vai entender um negócio desse. Mas o Janones, dentro da coligação, da federação dele, é um cara que tem chance de eleger, de retornar, sim, com certeza.
2: Zé Vitor.
3: Vai depender muito da chapa. Ele é do Progressista, União Progressista, é uma federação também. Ali tem, se eu não me engano, hoje 8 deputados, né?
0: Que tem relação com o Agro, né? Foi Demater.
3: Mas é um cara que a votação dele, inclusive, tem uma votação que tomou o lugar do ex-deputado de Frutal lá, aquele de Frutal que hoje.
0: Que morreu?
3: Não é o que morreu.
0: Era o do Padre Sérgio lá.
3: Isso. Eu esqueci o nome
0: dele. Ailton de Freitas.
3: Ailton de Freitas. Então, tá dentro do Agro, tem chance, sim. Tem o apoio do Domingos Sávio, né? Porque assumiu o PL. Ou seja, os votos do Domingos Sávio para federal, provavelmente muitos setores aí vão para ele, com certeza. Isso é que acontece muito. Eu deixo de ser candidato para ser um cargo mais alto, mas eu vou fechar com alguém que vai. Eu vou direcionar o meu gabinete e meus cabos eleitorais.
0: E voto.
3: E voto.
0: Lógico.
2: O Wellington Prado do PROS.
3: Esses dois, a família do Prado e a família do Cleitinho, as mães não têm útero, têm urna. Então, assim, são dois que ninguém dá nada por eles, de repente aí os dois estão reeleitos, com um para estadual, o Elismar para estadual, o Elton para federal.
0: E tem voto aqui,
3: viu? Tem voto aqui também, viu?
0: Tem voto.
3: São dois caras que trabalham muito, né? O mandato inteiro, eu acho que tem chance de
0: reeleição. Só esse cara mais despojado com o Clintinho, só chega e toca o movimento.
3: Aqui quem toca, tá o Chicão fazendo campanha, e o Ceará, ex-vereador também, e assessor dele, inclusive. Desde então.
2: O Ceará?
3: Desde então, desde quando largou a vereança e assessor dele em Brasília.
2: A Grace Elias, de patrocínio. Patrocínio tem um. Isso eu não conformo. Isso eu não conformo. Tem uma deputada federal e duas mulheres e uma deputada estadual.
3: A Grace tem uma vantagem perante aos outros candidatos que ninguém tem. Ela tem o apoio do PL Mulher, do modo geral, da própria Michelle Bolsonaro. Ela hoje é um PL mulher e um PL partido.
2: Mas ela é avante.
0: Raiz. Hã?
2: Ela foi PL?
3: Foi PL. Ela tá no PL.
0: E são unidos. Elas são unidas.
3: Ela tem estrutura hoje que ninguém
0: nacional.
3: Tem. O ex-marido é da... O ex-marido, não, o atual marido dela, evidentemente. Ex-vereador, que eu queria dizer. É da política também. Tem uma estrutura violenta que ninguém tem, não. E roda, viu? Outro dia encontrei com ela num posto de gasolina lá perto de Rio Casca. Roda muito.
2: Pode ser então uma grande candidata ainda para reeleição.
3: Sim, e o sonho dela é ser governadora, né?
2: Olha, Zé Silva.
3: Zé Silva, o Zé Silva até, né, nós falamos
0: da
3: Emater, tem apoio aí do agro, é um candidato que também força a manter a sua cadeira.
0: Já tem um lastro já conquistado há muito tempo.
2: Dandara, PT.
3: Dandara foi uma surpresa na eleição passada, e teve aí os problemas da convenção, que ela acabou tendo que entrar na justiça contra o partido, mas é o grande nome forte do PT no Triângulo Mineiro de Uberlândia. Eu acredito que a votação dela prevalece.
2: O Maurício do vôlei, ele é de Iturama. Eu descobri pouco tempo atrás que ele era de Iturama.
3: Pois é, um candidato que na eleição passada teve voto quase, não teve na maioria dos municípios, mas teve voto em quase todos os municípios de Minas pelo nome. Mudou de partido, né? Deixou, se eu não me engano, ele era PSDB e foi
0: PL.
3: E mudou de partido, teve aí as questões partidárias também ouvindo, mas é um cara que o nome dele por
2: Maurício
3: si só
2: do Vôlei.
0: Ele teve 4 anos para construir esse nome inteiro, agora na política.
3: E vai ter voto em Araxá.
4: Você já confundia.
3: Tem gente trabalhando pra ele.
4: Eu sempre confundi ele. Pra mim era o levantador, mas não é o levantador.
0: Você
4: lembra do Maurício Levantador, né?
0: Ele teve aqui na escolinha de vôlei aí.
3: Teve. Tem gente da Araxá trabalhando pra ele.
2: E quando a gente fala nesses nomes fortes, né? Você fala, ele saiu do PL, mas muitos migraram pro PL. Sim. Quantos que você acha que o PL faz pra deputado federal, deputado estadual?
3: O PL é o partido que tá trabalhando pra fazer mais deputados em Minas. Isso não tem dúvida desde a construção da chapa. O que vai pesar hoje? Existe também um grupo de prefeitos trabalhando contra o Nicolas. Isso já está aí bem explícito. É um grupo de prefeitos trabalhando contra o Nicolas.
0: Por quê?
3: Por questões partidárias. Isso já está aí, mas isso não muda. Então, o Nicolas pode aumentar a votação dele? Pode.
0: Nicolas está eleito?
3: Tá eleito, não tem dúvida, é o primeiro colocado do partido, não tem dúvida quanto a isso. Agora, ele vai aumentar ou ele vai diminuir? Se ele diminuir, a tendência porque a tendência do PL é fazer de 11 a 12 candidatos. A 12 candidatos federal.
0: Em Minas.
3: Mas isso vai depender dessa questão de votação. E essa desistência de alguns candidatos que estão saindo nessa semana, em todos os partidos, por causa do fundo partidário, por causa de recurso. E um candidato, uma mulher que sair lá já bagunça. Nossa, a chapa tudo.
2: E aí?
3: Ué, se sair.
2: Não, eu falo que bagunça, mas se sai mulher e tem que ter um número X de mulher e ela.
0: Como é que fica?
3: A chapa tem que ir lá e escolher os nomes de homem pra tirar.
2: Ah, entendi.
3: Tem lá, vai lá no registro de candidatura e tira eu, o Decinho e o Armindo.
2: Os menorzinhos caem fora.
3: Cai fora, vai ser faca no pescoço.
0: E o fundo? Como é que faz? Recebeu.
3: Tem que prestar conta.
2: Nossa. Ainda deputado federal, ainda por Minas Gerais, na nossa região de Uberlândia. Ana Paula Junqueira Leão.
3: Olha, é uma candidata forte dentro do Progressista. Tem aí a própria, hoje, o falecimento do esposo que pesa.
2: Comove.
0: Ela teve aqui?
2: Teve aqui na Rádio Cidade.
3: Tá ajudando a Araxá. Com muitas ervas e tal. É uma candidata forte dentro do Progressista. Lançou a filha estadual concorrendo no lugar do marido. Mas não acho que tem chance. Vai cumprir tabela, vamos dizer assim, para ajudar ali. Mas ela, sim, acredito na reeleição dela. Acredito.
2: Bom, alguém tem que não ser reeleito para alguém ser eleito.
0: Isso é verdade. E o Anderson Adalto de Uberaba?
3: Foi caçado.
2: Foi caçado, já não tá, pode mais não.
3: Tá recorrendo aí, tá? Foi.
0: Eu recebi santinho dele lá na minha.
2: Pois é,
3: não, mas. Ele tá recorrendo aí. Tá ele, o Eduardo Cunha. lá em Brasília, o ex-governador lá, o Arruda. Tudo na mesma situação.
0: Mas o Marçal, né?
3: Marçal.
0: E mas povo vai concorrer, eles vão concorrer.
3: Mas depois, se o número aparecer, Armindo, depois. Pois, olha que
0: é difícil.
3: Não, aí os votos vai. Aqui nós já tivemos vereador concorrendo que depois.
2: Então, para pelo menos aparecer um novo nome. Um desses tem que cair fora.
3: Tem. Nós temos surpresas, né? Algumas surpresas elas aparecem de 4 em 4 anos, mas acredito eu que a grande chance de manter. Vou pôr aí, 85% dos atuais
0: já estão lá, né?
3: Federais e 85% dos presos elas aparecem de 4 em 4 anos, mas acredito eu que a grande chance de manter, vou pôr aí, 85% dos atuais

0: estadual. E colocou dinheiro. Ele doou para o Domingos Sávio R$200 mil.
1: E ele tem dinheiro? Ele
0: tem dinheiro, é dono de hospital.
1: Tem cascai.
0: Então, assim, é recurso, Emelino. O que manda numa eleição é voto, evidentemente, para eleger. Mas o que manda numa eleição para o candidato chegar é recurso. Então, assim, eu não acredito numa surpresa de votação. Olha para você ver, quem está falando do Bruno Enger para estadual? Ninguém. Alguém viu alguma coisa dele? Nada. É. Eu não vi, com toda sinceridade. Nem aqui era achar. E da vez passada, sim. Então, mas é um candidato que, na minha concepção,
1: na região metropolitana,
2: vai estar reeleito. Vamos nos atuais estaduais. Aqui da nossa região, vamos, gente. Lá. Aquele que a mãe não tem útero.
0: Não tem útero, tem urna.
2: Tem urna. O Elismar Prado, de Uberlândia.
0: Mesma situação do irmão. E isso faz propaganda junto, né?
2: É bom que fica baratinho, eles dividem, Santinho.
0: É, o verso de um é o verso do outro. É muito bom os dois. Não, e o horário eleitoral entra diferente, entra cor de rosa. É, a propaganda deles é diferente. É. Tudo.
2: Se eu te falar que eu não vi nenhum, você acredita?
0: Eu vi, eu gosto de ver.
2: Eu vou ter que ver, só por causa desses comentários.
0: Nós temos ex-prefeita de Delta é candidato a deputado estadual.
2: É, Raul Belém, Araguari. Esse também tem anos de história, hein?
0: Tem. É, herdou do pai.
1: E filho
0: do Raul. Tá Belém. Dentro da chapa do Bosco. Tá dentro do PSD.
2: E pode ser reeleito.
0: Então, assim, é um cara que tem uma votação sempre parelha. Ele foi eleito na última com 50 e poucos mil
1: forte,
0: votos.
1: Né, Araguari, né,
0: forte, Uberlândia. Entendeu? Só que na última votação dele caiu. Então, assim, ele era PSC. Agora foi para um partido pesado.
2: Que vai dar mais dificuldade ou facilita?
0: Não, para mim, dos 13 que tá lá, faz de 6 a 7.
2: Que você acha que pode ser um deles?
0: É.
2: Bosco, nós já comentamos, pode ser um dos eleitos.
0: Isso.
2: Lute Falcão, você já falou que é eleita. Só se falamos fora do ar. Lute Falcão, que é a esposa do vice-governador do Cleitinho.
0: A estrutura tá toda ali também voltada para
1: ela. E o vice carrega.
0: É uma coordenadora de campanha, né, entre aspas. É uma candidata imponente, bonita, que faz vista.
2: Fala simpática, bem. Né?
0: Então isso aí muda o jogo completamente.
2: Arnaldo
0: está sendo apoiado aqui em Araxá, o vereador também, que resolveu apoiar desde a eleição passada, ex-vereadores também. Então, assim, é um candidato que foi surpresa na eleição passada.
2: Não sei quem é.
0: Ele é, se eu não me engano, ele é de Iturama. Eu acho que ele é de Iturama, eu não tenho certeza, não.
2: Não, ele tá aqui como Uberlândia.
0: Uberlândia? Pois é, mas eu acho que ele nasceu em Iturama, não tenho certeza. Mas ele foi eleito por Uberlândia. É um candidato surpresa, né? Na eleição passada, teve uma votação e ganhou. Foi apoiado por ex-vereadores também que estava na época. Eu não consigo falar se ele vai manter essa votação dele dentro da chapa. Ele é PL? O que que ele é? Não, ele é progressista. Ele é 44 lá, é a chapa, a federação, União Progressista.
2: Caporezzo, PL.
1: Eu ia falar dele agora.
0: É, o Caporezzo trabalhou
1: para federal, agora. Federal.
2: Ele é do União.
0: Do União. Trabalhou para isso, né?
1: Uhum.
0: Trabalhou para isso, levou a Omara para trabalhar com ele, lançou ela para estadual, do modo geral. E pode ser a grande surpresa de Uberlândia. Tem o apoio do Bolsonaro. Pai e
2: porque PL, né? Ele é do PL.
0: E isso pesa para os bolsonaristas. Não tem dúvida.
1: Ele esteve lá.
0: Teve lá com ele.
1: Sim.
0: Pediu autorização para visitar. É o horário eleitoral, ele aparece ao lado do Flávio pedindo voto para ele. É diferenciado. Isso tem voto sobrando.
1: E a Omara?
2: Peraí, a gente já fala de Araxá. De todos de Araxá, pode ser?
0: Pode.
2: Podemos terminar aqui? Pode ser? A barra de patrocínio, que é outra que eu falo que
0: surpresa,
2: patrocínio, né? Foi uma surpresa, tem uma deputada estadual,
0: se não me engano, é a deputada
2: mais nova, né? E ela faz parte de uma comissão importantíssima para nós, que é a que mexe com estrada, rodovia.
0: Dentro de patrocínio, ela prevalece com a votação dela, mas o patrocínio teve um grande número de candidatos dessa vez, tanto estadual como federal. O grupo político do prefeito deu uma dividida. Mas quem tem um mandato tem chance de continuar, né? Ela está dentro de uma coligação, de uma federação também.
2: Leonil de Bolsas, Berlândia.
0: Pois é, eu não vi muita coisa dele, inclusive ele perdeu a mãe recentemente, ele deu uma esfriada na campanha. É, eu não estou vendo nada dele assim não, nem aqui em Araxá dessa vez.
1: Tá sumido.
2: Bom, são esses aqui os...

0: a nossa listinha aqui de, da nossa região. Agora vamos pegar aqui de Araxá. Vou pegar pela listinha que nós temos aqui. Nós já comentamos, deputado estadual, o Bosco já falamos. Professor Jales, PT.
1: Eu tive aqui, conversando com vocês anteriormente, falei, o Jales deverá ser candidato até para uma exigência partidária e formação de chapa para ajudar dentro de um processo eleitoral. Mas para o Jales é um processo também de um nome estar em evidência, é um vereador que tem tido seu destaque de defesa da classe trabalhadora, do modo geral, é um nome que dentro da chapa do PT, da federação, não, só se tivesse uma votação garantida para estar eleito. Então, acredito, é um cara que está contribuindo para isso, mas que está fazendo um planejamento para a eleição de 2028.
2: Informação aqui, ó, da Karina, Omar. Ela está falando que o Arnaldo Silva é de Frutal e mora há 30 anos em Uberlândia.
1: Frutal.
2: Obrigado, Karina.
1: Eu falei Turama, mas é Frutal, isso mesmo. Obrigado, Karina. Tá assessora do vereador Cacá, está coordenando a campanha dele também. Obrigado, Karina.
0: Ainda, a gente pode dizer que Omar era achar?
1: É claro que é, a campanha dela é toda voltada para cá. Ela mora em Uberlândia hoje porque ela tem uma prestação de serviço lá.
2: Domicílio eleitoral dele aqui.
1: É, então assim, ela é uma candidata por Araxá, tanto que nas suas propagandas e no seu material fala do seu mandato de vereadora, curto, mas teve o seu mandato de vereadora. É uma candidata que também entrou para somar. Dentro, não tem uma chance, a não ser que tivesse uma votação expressiva. Dentro do PL é muito difícil ela alcançar um número de votos.
0: Nós temos alguma do PL expressivo?
1: PL tem.
0: Estadual?
1: Não vou recordar aqui agora não, mas tem sim, evidentemente que dentro do PL tem. PL, se eu não me engano,
0: porque
1: tem.
0: Porque o PL fez uma chapa muito bem estudada,
1: que
0: né?
1: É isso, o PL estruturada, tanto para federal como para estadual, e fechada, só lançou no último minuto. Só lançou no último minuto na convenção mesmo. Então, assim, é difícil. O Mara teria que ter aí 30 mil votos, 35 mil votos para garantir uma cadeira.
0: Doutora Maria Laura, Republicanos, que entrou no lugar da Lídia, né?
1: Foi candidata a vereadora em Araxá, teve 63 votos a vereadora, se eu não me engano.
0: Quanto?
1: 63.
2: Eu não a conheço.
0: É um número pouco para assim, para se lançar a deputada estadual.
1: Mas a legenda buscou um nome que estava apto para completar um time de mulher com a saída da Lídia. Uhum. Acredito
0: isso. Para não ter que tirar homem.
1: Não ter que tirar homem. A não ser que ela também foi lançada e a gente não sabe, porque eu não participei da convenção. Mas é uma candidata dentro do partido para compor ali o número de mulher para não perder candidato homem.
0: Se tirar mulher, se uma mulher sair hoje, você não pode colocar outra no lugar.
1: Não,
0: tem que tirar homem.
1: Tem que tirar dois homens.
0: Sai uma, tira dois.
1: É.
0: Vamos agora para deputado federal. Então, esses são deputados estadual.
2: Isso.
0: Beleza. Concorre, então, agora para deputado federal. O Chicão desistiu.
1: Desistiu. Está lá já, inapto.
0: Nós falamos da Fani, que é a que você acha que mais teria uma chance federal?
1: A Fani tem uma característica, está num partido bom, de legenda. Lá tem a presidente do partido, é a majoritária. Ela é federal, concorre. Ela é estadual, concorre à federal. Não, ela é federal, concorre à federal, à reeleição. E é
0: quem que é?
1: Leni Aquino. E é a presidente do partido. Montou uma chapa muito bem estruturada, mas é uma chapa muito parelha entre ex-prefeitos, vereadores, ex-presidente de Câmara, ex-vice-prefeitos e alguns sindicalistas no estado. E a Omara, a Fani tem aí um trabalho feito no movimento sindical, tem trabalhado muito isso, às vezes pode ser uma surpresa diferente nessa eleição.
0: Inspetor Mauro Chaves.
1: Aqui Mauro, que eu falei, o Mauro, desses candidatos a federal, se você for olhar em Araxá a bagagem do Mauro, secretário, vereador, vice-prefeito e ex-candidato também, dentro do Republicanos, ele teria uma chance com a legenda do irmão do Cleitinho fazendo um número de votos para puxar aí de 3 a 4 candidatos fora a legenda.
0: Ele teria que ter uns 20 mil, que você falou?
1: 20 a 25 mil votos. 20 a 25 mil votos.
0: Vamos. É muito difícil isso?
2: Seria o que teria mais chance, no caso?
1: Sim.
2: Araxá?
1: De Araxá, sim. Dos candidatos de Araxá. Isso não tem dúvida nenhuma. Mas precisa ter voto. E arrancar 25 mil votos aqui com a eleição, o governo atual apoiando Marerige. Temos candidatos de fora. Vocês vão ver, nós vamos ter candidatos a federal aqui que às vezes nem pisou aqui, vai ter aí 300, 400, 500 votos.
2: Você acha que se o Rafael fosse candidato, ele seria, teria chance?
1: O Rafael teria uma chance se mudasse de partido. E se ele mudasse de partido, ele poderia perder a suplência, ficou na expectativa de assumir uma cadeira. É. E talvez ele agiu hoje pensando na eleição para prefeito. Uhum. Porque uma derrota, vamos dizer assim, para federal, com um número menor de votos que ele teve, porque se ele saia federal, como é que ia ficar o Robson com o Marerige?
2: É.
1: Então, e o Rafael sendo da base. Talvez isso pode ser que pesou pro Rafael e apoie o Marerige. E aí vem a eleição do
2: prefeito. Aí que eu quero ver. Aí que
0: Maristela
2: eu quero ver.
0: Dutra.
1: Maristela, aquilo que eu falei aqui já em entrevista anterior, Maristela não tem nada a perder ser candidata a deputada federal. Muito pelo contrário. Ela está propagando seu nome, foi eleita por um voto.
0: Na diferença,
1: na
0: né?
1: Tábua da beirada, ou seja, deixa eu aparecer de novo, porque em 2028 eu tô firme. É. E desponta de novo dentro de um processo eleitoral e tal. E é mulher, né?
0: Isso é. Dá essa visibilidade mesmo? Ficar falando o nome da pessoa?
1: Ah, dá, ué. Dá. Você pode chegar num bar hoje, num salão de beleza, numa mesinha de um boteco. Quando o assunto é política,
0: surge
1: os candidatos naturalmente, até porque hoje nós temos rede social.
0: Mas não, muitas vezes não surge criticando.
1: Sim, sim.
0: Porque
1: com
0: eu
1: certeza.
0: Falo assim, tudo bem, mas não tô falando o caso da Maristela só, tô falando no geralzão. Geral. Fulano tá saindo, mas que bobagem, não tem chance, devia era largar de mão, apoiar alguém, que se todos nós, a gente se juntar, tá atrapalhando
2: eu falei
0: os outros.
2: Isso do mesmo assim, o nome tá sendo veiculado.
3: Eu falei isso do Romeu no primeiro mandato. Então, assim, por mais que fale, né, Verino, existe a chance.
2: Fale mal, fale bem, né? Tá falando.
1: Assim,
2: tá
1: do mesmo modo que essa é a conversa, tem a conversa, Maristela saiu a deputada, ela tá projetando nome. Tem a conversa ao contrário.
2: E o nome tá sendo propagado.
1: Agora, esse tal de Winnie Banner, é isso que fala?
2: Nem sei o nome desse.
1: Essa flâmula aí, sei lá como é que é.
0: Eu vou votar no SAMU.
1: Eu vou te falar um negócio. Esse ano tá uma loucura. Você viu o Paco Sabiá ontem? Que loucura, eles tiveram que tirar, porque tava atrapalhando a torcida. Mas foi assim um inferno desse troço colocado.
2: Você vai votar no SAMU?
0: Vou votar no Samu. Vou votar nele, ele é mais bonito, mais legal.
1: Ele é senador, porque é três números.
0: Pedrinho da Mata.
1: Falei há pouco, né? O Pedrinho foi secretário municipal, tem sonho aí de disputar uma eleição para a prefeitura, foi lá, pegou o PSDB de última hora dentro dessa reformulação que o Aécio fez e colocou o seu nome, já está aí, recebeu o recurso do Partido Nacional, e é o nome que vai disputar também sem, hoje, chance, poderia ter chance se tivesse uma votação dentro dessa margem, 25 a 30 mil votos dentro do PSDB, mas lá perdeu dois candidatos bons. O que faleceu, que era da PAI, que era um candidato excelente. E o próprio Rafael. Que completou a legenda no modo geral. Então, assim, a chapa do PSDB não é completa, não está completa para disputar a federal. Então, assim,
2: está projetando o nome.
1: Poderá ser um candidato a prefeito na próxima eleição.
0: Tá aí. Eli, nós estamos fazendo essa prévia do que vai ser no dia 4 de outubro.
1: Sem nenhuma mãe de nada.
0: Sem nenhuma mãe de nada. Mas
1: pelos números.
0: E contra os números não há.
1: Não tem
2: contestação.
1: A verdade das urnas não tem jeito.
2: Tem jeito, não.
1: Não tem jeito de tirar.
2: Porque ele é você que eu falo muito, sua consciência apertar
1: o voto.
3: Né? E os números, quando se fala em números, gente, né? Número de voto, às vezes número de dinheiro investido.
2: Tem um detalhe.
0: Números é tudo.
2: Né? O voto
1: número
2: é
1: número de bagagem política, né? De apoio político.
0: Eu gostaria muito que pudéssemos ter um deputado federal daqui.
1: Com certeza.
0: De Araxá.
1: Com certeza. Né? Faz falta.
0: Nós tivemos Oraceli por muitos anos. É. Não estou aqui criticando ninguém, não é intuito, nem elogiando, mas que é mais? O dinheiro está em Brasília, né?
1: É, verdade.
0: Não
1: o recurso vem de lá.
0: Vem de lá. Tudo bem que os deputados estaduais, eles dão um pulo dele para trazer uma verba parlamentar, trazer um
1: mas
0: dinheiro.
1: Perto de Brasília é pouco, né?
0: É muito pouco perto de Brasília. O dinheiro está em Brasília.
2: Tudo acontece.
1: As emendas
0: grandes,
1: impositivas, né? De modo geral, tá secretas.
0: As emendas secretas, aqueles negócios. Está tudo em Brasília.
1: Verdade.
0: Então, assim, acho que é muito bom termos um deputado atual. no estado de Minas Gerais, bacana. Mas a gente fica aí nessa espreita de conseguirmos fazer um federal.
1: E refém, né, de deputados que vão, com certeza, tentar abrir espaço em Araxá para apoiar
2: Como o prefeito. Os nossos também tentam fora.
1: O Bosco não trabalha em 73 cidades. Então, é assim que funciona. Ele não vai ser eleito só em Araxá.
2: Fica a carroça anda.
1: Não tem jeito.
0: Só para a gente finalizar, falamos de todos os candidatos igualmente. Comentamos sobre todos eles, nomes de todos, quem tem chance, quem não tem.
3: A opinião do Eli. Nosso analista político.
0: E que estará aqui com a gente no dia da eleição.
1: Estou aqui participando, do modo geral, contribuindo para essa questão da
0: Quantos
1: democracia.
0: Quantos anos de política?
1: Eu estou com 57 anos, 38 anos de serviço público, mas de política, 32.
0: Tá aí. Eli, muito obrigado. E eu, candidato araxaense, estou com vocês, ó.
1: Torcendo para manter a nossa cadeira e fazer um federal. É a torcida minha também, com certeza. E peço só o eleitor daqui 20 dias que tenha consciência, que vote
2: como diz o amigo, representa, com a
1: consciência. Cada um tem a sua responsabilidade de escutar o barulho da
2: urna. O voto é a maior ferramenta de transformação legítima que você
1: não
2: tem.
1: Não tem dúvida disso.
3: Tem um nome para um político futuramente, né? Consciência. Vote com consciência.
0: O Eli é nota 10, escutar a sua política de quem entende é outro nível. Um abraço.
1: Obrigado.
0: Tá aí, fiquem com Deus.
2: Até amanhã, gente.
0: Até amanhã.
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17: Confira aí, 10h42. Bom dia, bom dia, bom dia.
18: Bom dia.
19: Bom dia.
17: Bora pra mais uma semana? Dia 14 de setembro de 2026. Hoje fresquinho, vento bom, um vento no rosto, né? Vamos começar a nossa segundona. Aí já teve chuva, talvez tenha mais um pouquinho aí pro meio da tarde, pro começo e meio da tarde, quem sabe, né? Estamos precisando. Simbora comigo, meu povo, essa é a hora do rango. Sou Iris Santiago, participe pelo nosso WhatsApp 998-20-9450. Manda seu alô, peça sua música, manda seu abraço. E por falar em música, já vamos começar assim, ó, com Maiara e Maraíza, 9010. E tem Zezé de Camargo também, Irmãos da Lua, Amigo das Estrelas.

0: 90 a 10, Maiara e Maraísa. Essa música é bonita, né? É. Sabe quem tá curtindo a programação? O Valdemir. Oi, Iris. Sei que não faz parte da sua programação. E, Valdemir, eu vou encaminhar a sua mensagem, tá? Pro programa do Maurinho. Aí ele faz a leitura aí, tá bom? Porque realmente não faz parte da minha programação, tá? Mas com certeza você vai conseguir aí. Eu vou encaminhar já pra ele, tá bom? Aí amanhã ele faz a leitura. Ou então, se você também puder, você dá um repeteco aí na mensagem amanhã no horário do Maurinho Moraes. Tá bom? Valeu? Super abraço pra você, um excelente começo de semana. Venha participar, 998-20-94-50. Vamos com informação? Agro na cidade, meu filho. Tem agro no campo.
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2: Nos últimos 12 meses, as áreas plantadas e financiadas pelo crédito rural caíram de 34 milhões de hectares para 25 milhões, queda de 26%, devendo alcançar 30% até o final do ano. Os dados são do Banco Central, ainda não divulgados, mas antecipados pela FARSUL, a Federação da Agricultura do Rio Grande do Sul. Os números oficiais ainda vão aparecer nos indicadores econômicos, como o PIB do agro, balança comercial e a inflação dos alimentos. Trata-se de uma defasagem no calendário agrícola, causada pelo agravamento da crise do crédito. Se os números ainda não foram mostrados pelo governo, é certo que os efeitos vão aparecer nos preços dos alimentos depois da safra que está sendo plantada agora chegar aos supermercados e sacolões. Quem está devendo aos bancos por causa de problemas climáticos e queda brusca de preços de vários produtos agrícolas vai encontrando dificuldades de negociação e muitos não conseguem mais acesso ao crédito e ficam sem produzir ou diminuem o volume da lavoura. Valdir Barbosa.
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1: 10h55.
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que é isso, gente? É só segunda-feira ainda. Calma, calma. Duas vezes você, César e Paulinho, junto com Zé Neto e Cristiano. Teve Hungria também, um pedido, Eduardo Costa.

0: comigo.
1: Oi, Iris, bom dia.
0: Bom dia.
1: Tudo bem contigo?
0: Eu também, e você?
1: Tudo bom, graças a Deus, comigo tá tudo no seu paz.
0: Ah, que maravilha.
1: Iris, você poderia tocar pra mim amanhã, do Leonardo?
0: Toco.
1: Quero
0: sim.
1: Oferecer pra você e família, pra minhas amigas da comunidade Braille, minhas professoras, motorista da banda, o bebê, a Jona do Grande Bazar, a Padia, mãe Joel, Bitinho, família, a tia Nininha, Finandinha, Pedrina, Douglas, Requeijão, e pra todos que estão na escuta da 94.5, tá bom?
0: Tá bom.
1: Cidade, dá gosto de ouvir. Tchau, obrigada.
0: Um abração aí pra você, obrigado pela companhia, viu? O Eduardo do Jardim Natália também tá aqui dando o seu bom dia, pedindo Zezé e Luciano, Sonho de Amor. Ele tá no Jardim Natália curtindo a nossa programação e ele tá perguntando se tem mais chuva hoje. Eu acredito que sim, as probabilidades tá entre 20% e 30%, mas possa ser que chova um cadinho hoje, né? Apesar que com essa ventania que tá, talvez ela leve ela um pouquinho lá pra longe, né? Ah, mas tá bom, não tá? O tempo tá fresquinho hoje. 11h11 na cidade, eu vou pro comercial, já eu tô de volta.
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0: Ricardo do Jardim Natália e também da Edi, que tá curtindo a nossa programação. Você curtiu aí Zezé de Camargo e Luciano, Sonho de Amor, e teve Leonardo também. Amanhã, Kleber e Cauã passou por aqui com Mil Adjetivos e Ellie Just, Cowgirl. Venha participar, 998-20-94-50. 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Olha o Anderson por aqui. O Iris, bom dia. Bora de Natanzinho? Vai de Sonho de Amor de novo? ótima semana pra você. Vamos de Até Quando? Ela tá na programação, aí fica mais fácil de eu atendê-lo, pode ser? Bora com o Alto Papo, tem informação automobilística na cidade.
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2: Eu tenho que tirar o chapéu para a Renault, que está fazendo malabarismos para oferecer seus modelos com uma excelente relação custo-benefício e enfrentar com seus carros a combustão os chineses elétricos. Um deles é o SUV Kardian, moderno, com motor 1.0 turbo, 125 cavalos, oferecido promocionalmente por R$100 mil. Já o hatch Kwid continua como o mais barato carro do nosso mercado, só que agora ele recebeu uma bela plástica na dianteira, completamente reformulada, moderna e outras modificações de estilo, além do interior mais moderno, com um painel mais sofisticado, tudo isso por R$71 mil.

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10: 11:33, bora pro WhatsApp 998209450. Tiagão, fale comigo.
11: Bom dia, bom dia, bom dia,
10: bom
11: dona
10: dia.
11: Iris.
10: Bom dia, como é que tá?
11: Como foi de final de semana?
10: Fui bem, e você?
11: Oi, Iris. Ah. Vamos pegar uma sequência desses modão aí.
10: O que você quer ouvir?
11: Vamos de Recaída com Opa. Henrique Juliano. Tem jeito?
10: Tem jeito.
11: Um
10: sim.
11: Abraço, boa semana, Iris.
10: Pra você também, viu? Super abraço. Só aumentar o som, que já no começo desse bloco você curte sua música. Deixa eu só ver aqui a Cida Barreto.
12: Oi, Iris.
10: Oi.
12: Bom dia.
10: Bom dia.
12: Tudo bem com você?
10: Eu também, e você? Bem?
12: Boa semana pra você.
10: Pra
12: boa
10: nós.
12: Segunda-feira.
10: Pra nós.
12: Pra todos nós.
10: Algaro.
12: Dá pra você tocar a música da Marília Mendonça pra mim, Iris?
10: Qual
12: Príncipe
10: que
12: Encantado? Com Yasmin Santo?
10: Você vai oferecer pra quem?
12: Eu ofereço pra você, ofereço pra toda a equipe da rádio, pra todos que gostarem da música, pra Silvana, pro namorado da Silvana, pra você. Cidade dá gosto de ouvir. Tchau, obrigada.
10: Beijão pra você, Cida. E o galinho cantando. Ô, Tiagão, aumenta o som e vem curtir sua música, Henrique e Juliano Recaídas. Nesse bloco tem Bruno Rosa e Murilo Ruf, Atriz Demais e Corações Egoístas, Leandro e Romário Ícaro e Gilmar.
13: 34.

0: Fábio Gilmar, pô, tamo
1: essa
0: junto.
1: Essa aqui é pra nós fazer.
0: É nóis.
1: A turma chora.
0: Chora com força.
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4: 11h44 na cidade. Daqui a pouquinho tem horário eleitoral gratuito. Mas deixa eu te falar o que você curtiu nesse bloco. Leandro e Romário, Ícaro e Gilmar, Corações Egoístas. Teve Bruno Rosa e Murilo Huff, Atriz Demais. Recaídas, Henrique Juliano, atendendo o pedido do Tiagão. Não toquei a sua ainda, então guarda aí. Fica aí, fica aí. Ainda temos mais um bloco.
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4: Faltando 15 para o meio-dia.
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4: 11h48, chegou a hora do Wanderson, o Wanderson, nossa, errei seu nome, o Wanderson, aumentar o som que tem Natanzinho Lima, até quando? Fofoca do ano a gente curte também com Juan, Leandro, Danilo e Davi, dá tempo de tocar da Cida Barreto? Acredito que sim, antes do horário eleitoral eu consigo tocar só a música, senão só depois, tá, Cida?

0: vamos dar uma pausa aqui de 25 minutos para o horário eleitoral gratuito e daqui a pouquinho a gente está de volta. Não sai daí.
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2: Estamos de volta, 12h25. Venha participar comigo, 998-20-9450. Hora de ficar bem informado. Tem Repórter FM pra você.
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4: Minas Gerais tem início de semana com céu parcialmente nublado, com pancadas de chuva em quase todas as regiões, com foco no Triângulo Mineiro e Alto Paranaíba, além da Central Mineira, regiões Oeste, Sul e Sudoeste, Campo das Vertentes, Zona da Mata e também aqui na Grande BH. No Norte e Noroeste, início de manhã com névoa seca e elevação das temperaturas. A máxima do estado é de 38 graus no Norte de Minas e 9 graus no Sul e Zona da Mata. Aqui na capital, o dia de céu parcialmente nublado, com pancadas de chuva a qualquer hora e trovoadas isoladas. Na capital mineira, a temperatura mínima foi de 18 graus e a máxima chega hoje aos 28, com umidade relativa do ar girando

0: torno de 40% no período da tarde. Repórter Ter Edson Costa. 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
4: 12h28 na cidade, bora com no WhatsApp, dona Ilma. Fala comigo, dona Ilma.

qual é o Daniel. Então eu estou apaixonado, João Paulo e Daniel. Manda pra toda a turminha aí da Zete, aqui no Bebão, meus amigos, meninos da Hidro, viu?

0: tô ligada.
1: Ô, dona Ilma, um abraço pra você, viu? Obrigada pelo carinho. Dando tempo, eu toco sua música, tá bom? 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Bom de Simone Mendes, direitos iguais, você curte nesse bloco. E tem Ciro de Luca também.

0: Você curtiu aí Copo Virado, Ciro de Luca? Pude ouvir. No começo do bloco, teve também pra você Direitos Iguais, Simone Mendes. 12h35 na cidade, bora pro comercial, já já eu tô de volta.
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0: Confere aí, 12h36. Ó, Abadia, fala comigo, Abadia, chegue junto.
3: Boa tarde, Deus te abençoa.
0: Amém.
3: Abençoa todos nós e a todos aí da Rádio Cidade. Tô curtindo essas músicas boas, todos aí. E pra todos os ouvintes, a mais que estão vindo seu programa. E consideração pro Joel, pro Rafael, pra Clarice, pra Nive, pro Divino, pro Vitinho das Galinhas, pro Evandro, pra Milena, Ana Laura, pra Nil, pra Nilda e pro Zete e pra todos seus filhos e pra Maria Flozinha, que Deus que abençoa todos nós, valeu Iris.
0: Amém, Abadia.
3: Tchau.
0: Deus. Super beijo, um excelente começo de semana pra você, viu? A Lu também tá curtindo a nossa programação, aumenta o som, foi pra Simone Mendes, né? Que você curte demais. Deixa eu falar o comunicado aqui da Copasa. A Copasa informa que devido à manutenção operacional programada na captação do córrego feio, o abastecimento de água para a cidade de Araxá poderá apresentar intermitências na próxima quinta-feira, dia 17/9. Segundo o gerente regional, Leandro Cruz, para minimizar os impactos, as unidades do córregos Areia e Fundo continuarão em operação. Caso as intermitências ocorram, a previsão é que o abastecimento seja normalizado gradativamente na manhã de sexta-feira, dia 18 de setembro. A companhia destaca que, nesses casos, os imóveis que possuem caixas d'água pode não sofrer impactos e reforça que o uso racional de água é importante em qualquer estação do ano. E mais ainda, quando ocorre algum tipo de interrupção ou intermitência no abastecimento. 12h38. Bora destacar a Trend 94, que tem Cleiton e Romário pra você.
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0: Você já se deu conta que faltam 108 dias para acabar o ano? Mas ó, ainda dá tempo de virar o jogo, viu? Respira fundo, sabe por quê? Tá vindo uma chuva de bênçãos. Nem pense em desistir agora, vai que hoje é o passo que faltava na sua vitória. É Cleiton e Romário vindo te lembrar que a virada tá mais perto do que você imagina. E não é da virada de ano que ele tá falando não, viu? Esse é o destaque da Trend 94. Chuva de bênçãos, aumenta o som e vem curtir.
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0: Pode confiar, esse ano já deu certo.
1: Pode confiar, viu? São 108 dias, mas dá tempo de fazer muita coisa.
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3: E para completar o festival de lançamentos de picapes no nosso mercado nas últimas semanas, nesta tem na Argentina a Renault apresentando a Niagara, em terras portenhas onde ela será produzida e de lá importada para o nosso mercado. A Niagara vai ter motor 1.3 Turboflex de 156 cavalos com gasolina, 163 com etanol. Câmbio automático do tipo dupla embreagem com 6 marchas. Muito moderna, ela se utiliza de vários componentes do recém-lançado SUV Boreal. E por isso terá tração integral 4x4. E a suspensão traseira é do tipo Multilink, que confere estabilidade mantendo o conforto dos passageiros.

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10: 12h48 na cidade. Olha, o Eric Bernardo de Souza, ele perdeu a carteira com toda a documentação. Caso você tenha encontrado, entre em contato com ele no 829-8230-8618. 82 é o DDD, tá? 98230-8618. Eric Bernardo de Souza, se você encontrou a carteira com a documentação, entre em contato com ele ou então pode deixar aqui na Rádio Cidade também. Vamos destacar a música de hoje, tem Hugo e Thiago pra você curtir.
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0: CWS, Rei Vaqueiro na programação Cidade.
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9: 12h58 na cidade, galera, eu vou ficando por aqui, amanhã nos encontramos a partir das 10h30 na programação Cidade. 7h30 não. 10h30 da programação Cidade. Ó, e lembrando que o Eric Bernardo de Souza, ele perdeu a carteira com a documentação dele. Você pode deixar aqui na Rádio Cidade ou entre em contato com o 829-8230-9618, tá? O Eric Bernardo de Souza. Deixo vocês curtindo aqui a Bruno e Marreto, Tex

0: tempo todo.
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5: O setor de franquias em Minas Gerais movimentou mais de 12,7 bilhões de reais no primeiro semestre de 2026. O resultado representa um crescimento de quase 10% na comparação com o mesmo período de 2025 e acompanha a tendência nacional. Ao todo, o estado conta com 18.793 operações franqueadas. Isso significa um aumento de 1,5% e gera mais de 160 mil empregos diretos. 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O setor no país reúne 207 mil operações, 3.366 marcas e mais de 1 milhão e 800 mil empregos diretos. 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
1: Alô, Cidade, conferindo a hora, hein? Agora 1:07.
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1: Cidade 1:12, uma ótima tarde, obrigado aí pela companhia. Sou Marcos Roberto, tô entrando no ar, hein, com você. Aquele abraço, boa segunda, boa semana. Recheada de coisas especiais ao que nós desejamos. Aumenta o seu volume, você tá aqui. A sua rádio sempre com você, dá gosto ouvir. Começando com Gustavo Lima, Bala Alojada.

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0: 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Um abraço pra minha amiga Abadia. Alô, Abadia, aquele abraço pra você. Fala ligadinha, acompanhando aí a 94,5. Então, um abraço, obrigado aí pela companhia. Tô na área. Sou eu com você até as 4 horas, hein? Ó, deixa eu dar um toque. Foi encontrado uma bolsinha preta aqui lá na rua Pará, né? Com os documentos aqui do Leandro Onácio César Santos. Quem conhecer, dá um toque nele aí, por gentileza. Ou se ele estiver ouvindo, né? Pode vir buscar aí a sua bolsinha com os seus documentos, né? Uma bolsinha preta, né? Contendo os documentos aí. Tá no nome de Leandro Onácio César Santos. Então, quem conhecer, dá um toque nele aí, por gentileza. Tá aqui na Rádio Cidade, na Cassiano Lemos, 87.
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4: Ó, 1h23, gente, eu dou um toque aqui pra você que a gente já tá pegando aqui, né? O Maurinho Moraes pegando as doações, né? 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Gente, é legal demais, é bacana, né? 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Brinquedos novos e usados em boas condições, né? Outros itens, né? Que possam levar alegria aí a essa criançada, hein? Doe alegria. Dois sorrisos, né? 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E é um dia bacana, super especial.
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8: Ó, é bom demais, hein? Sempre com você, sempre ao seu lado. Olha lá, Badia já chegou ali, né? Nossa amiga Badia, aquele abração pra você. Ótima tarde, Deus abençoe a Badia.
9: Boa tarde, Marcos Roberto.
8: Boa tarde.
9: Deus que te abençoa. Amém. Abençoa todos nós e a todos aí da Rádio Cidade.
8: Amém, amém.
9: E a todos os ouvintes que estão vindo seu programa. Valeu, oh. Marcos Roberto.
8: Valeu,
9: uma
8: Abadia.
9: Boa tarde, um abraço pra sua mãe, pra Cristina.
8: Obrigado.
9: Pro Marcos Gabriel.
8: Obrigado pra você também.
9: E pra todo mundo, Marcos Roberto. Valeu, tchau, tchau, com Deus.
8: Com Deus também, aquele
9: Deus
8: abração.
9: Deus abençoe todos nós.
8: Amém, amém. O Galinho tá cantando aí ao fundo, hein? Um abração pra você, é criação, né? Um abração pra você. Falou, minha amiga Abadia, tá lá ligado, tá acompanhando. E tá na hora, ó, de conferirmos.
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1: E é o que eu desejo pra você, uma chuva de bênçãos, com muitas coisas boas, é pensamento positivo, é que tudo aconteça na hora certa, no momento exato, em 1h27.

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2: 8h33 em Cidade Saudade Conveniente. Seu encontro aí do Menos é Mais, hein? Com o Pablo aqui na programação da 94,5. Essa tarde de segunda-feira ainda teve por aqui chuva de bênçãos, Cleiton e Romário. Pra você que tá aí acompanhando, hein? Tá aniversariando hoje. Tô aquele abração pra você. Felicidades, muitos anos de vida. É o que deseja toda a família, cidade, né? Seja onde você estiver. Nós fazemos parte da sua história, né? Da sua vida, fazendo aí o fundo musical para suas emoções. Já já eu volto com mais. Deixa eu só dar um toque mais uma vez aqui. Foi encontrado uma bolsa preta, uma bolsinha pequena, preta, né? Com os documentos aqui do Leandro Onácio César Santos. Tá aqui conosco aí na Rádio Cidade. Quem conhecê-lo, né, avisa ele aí por gentileza, né? Se ele estiver ouvindo, venha buscar. Tá aqui na Rádio Cidade, Cassiano Lemos 87. 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
2: Ó, por aqui agora 1h38, hein? Uma ótima tarde pra você que tá acompanhando aí a 94,5. É a Cidade FM Araxá, Minas. Aquele abraço.

0: queimado.
1: Olha ali a música dele. Vamos ver aqui, ó.
2: Boa tarde.
1: Depois eu passo aí, aguenta aí.
2: Que é o Zé Bonitinho na rádio de novo.
1: Fala, Zé.
2: Falando aqui do Rio Paranaíba.
1: Rio Paranaíba.
2: Uma música de Saci pra nós ver, parece pra nós tudo aqui na Consciência Civil.
1: Certinho.
2: Eu, Natalício e o Gabriel. Falou?
1: Valeu.
2: Cidade, dá gosto de ouvir.
1: Abração pra toda a turma em Rio Paranaíba, moçada aí da construção civil. Tá no clima do Saci. Ha! João Carreira e Capataz, hein? Pra você que tá aí ligado.

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3: Agora 1:44, hein? Hugo e Thiago, pra você ligado aqui.

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1: O café teve pouca variação nos preços no mercado financeiro de sexta-feira. A saca do tipo 6, bebida dura, fechou em R$ 1.574, alta de R$ 1. O tipo 7, bebida dura, fechou em R$ 1.506, baixa de R$ 3. Tipo 6, bebida riada, R$ 1.279, baixa de R$ 2. Tipo 7, bebida rio, R$ 1.045, baixa também de R$ 2. No mercado futuro para dezembro, a saca fechou a sexta-feira valendo US$ 345,45, baixa de US$ 3. Informações do Centro do Comércio de Café de Minas Gerais. Repórter Estela Torres.
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19: 55 agora, hein? Pra você que tá ligado acompanhando, ó, tem ela, Mari Fernandes. Pra você que tá acompanhando. Manda um abraço, meu amigo Dunga. Alô, Dungão. Aquele abraço pra você, pra Débora. Tá ligadinho, tá acompanhando a programação Cidade. Manda um abraço, ó, pra Débora, a Jéssica e também o netinho, né? O Anthony. Valeu, Dunga.

0: Fortaleza. Muito obrigado, galera.
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0: volta, hein? Fechando mais uma super sequência Cidade FM. Esse é o som do Henri Freitas. Pra você que tá acompanhando, me fala qual necessidade. Ainda teve telefone sem fio, Mari Fernandes. 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Oi, Yuma, fala comigo.
1: Boa tarde, Marcos Roberto, tudo bem?
0: Tudo.
1: Tá aqui pra mim com qual carícia? João Paulo
0: Daniel.
1: Atenção.

0: mundo,
1: vai,
0: viu?
1: Tá gato.
0: Pra vocês todos aí, uma semana abençoada em Cidade da Gosto de Ouvir.
1: Valeu, aquele abração, obrigado. Daqui a pouco eu vou tocar aí o João Paulo e Daniel com Qual Carícia, né? Pra você ligadinho acompanhando. Onde irá, em 2:02.
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1: Muito bem, tá na hora de mais uma edição agora em Minuto News Cidade FM. Ó, o Santos anunciou hoje, né, a contratação de Felipe Coutinho, meia de 34 anos, já realizou os exames aí no último sábado no CT Rei Pelé e assinou contrato com o Clube Paulista até o final de 2026, hein? Com reconhecimento e aquela qualidade técnica e visão de jogo, né? Além de carreira vencedora na Europa e na seleção brasileira, o meia chega ao Peixe com um contrato válido até o final do ano, desse ano de 2026, hein? Então tá aí, Coutinho agora vai jogar pelo Santos.
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Eis aí uma super saudade, João Paulo e Daniel, com qual carícia? Isso aí pra Ilma, tá lá ligadinha. Meu amigo Dunga, tá lá ligadinho, tá acompanhando, hein? Alô, Dunga, aquele abração pra você, obrigado aí pela companhia. Tá mandando abraço ali pra Débora, pra Jéssica, né, pro Anthony. Então, abração e obrigado aí pela companhia. Pediu essa aqui, ó, pra matar a saudade também. Anjo, arte popular, em duas

espetacular aqui na programação Cidade, hein? Valeu, Dunga! Aquele abração, obrigado aí pela companhia, tá aí acompanhando a Cidade FM. Um abraço, meu amigo Moisés também, lá na Marcenaria, no São Geraldo, lá na MMP Móveis Planejados, hein? Aquele abração, tá lá o Samuel, o Alan, o Moisés, aquele abração pra vocês, e obrigado aí pela companhia. Toma toda, hein? Ligadinha, hein? Aquele abraço. Hungria.

graus em Cidade FM na sua tarde, é um inverno. Tem que dar uma chuvinha, né? Esse final de semana, em alguns lugares em Minas, choveu forte, fez estrago, hein? Mas graças a Deus, quando vem pra nós, é naquela calmaria. Aí é bom, hein? Valeu, Moisés. Tudo tá aí ligado, hein? Aquele abração pra vocês aí na marcenaria. Aí no som geral da turma toda. É o Samuel, o Alan. Tem meu grande amigo Moisés.

0: César Santos. Quem conhecer, dê um toque nele. Tá aqui na Rádio Cidade, na Cassiano Lemos 87. Essa bolsa com os documentos aí do Leandro Onácio César Santos.
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0: Ó, mandou um alusão aqui pra turma lá em Ibiá, hein? Mandou um abração lá pra turma lá, quem tá lá? O Cubano, Dudu, o Diego, né? O Cristiano, o Rony, o Fabrício e também o Arlen Max. Um abração pra vocês em Ibiá, estão ligados, estão acompanhando.
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4: Ó, agora 2h25, hein? A Joana tá lá ligadinha. Alô, Joana, daqui a pouquinho vou te atender. Aguenta a mão aí, só um segundinho,
5: respira,
4: hein?
5: Fundo.
4: Cleiton Romário.
5: O melhor tá por vir.

0: de abençoado, uma semana repleta de muita paz e saúde.
1: Amém, amém.
0: Pra você, pra todos os seus ouvintes.
1: Pra nós todos.
0: É, manda pra nós, cama de espinho, quero oferecer pro Luizinho.
1: Acho que é espinho sobrinho, na cama que você quer,
0: e
1: né?
0: E sábado veio aqui fazer um barulho pra nós.
1: Sou Luiz
0: Adaladinho. Ótimo. Manda pra ele que tá curtindo o seu programa.

0: infelizmente, nossa tarde. Fica com Deus.
1: Ó, cama de espinho eu não achei nenhuma não, mas achei espinho na cama. Pra matar a saudade, Chico Rei Paraná, 11:29.

0: cidade, 2h34, em Luísa Sonza, para você, diferentemente, ainda teve chuva de bênçãos, Cleiton e Romário, teve o Chico Rei Paraná cantando apaixonado, meu amigo Elvis tá lá ligadinho, ó, alô Elvis, aquele abração para você, ótima tarde, hein, tudo de bom, tá aí acompanhando a 94,5, aquele abração, hein, gente, deixa eu falar mais uma vez aqui das ofertas do Sacolão Center, quer fazer economia, a 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

0: Hits agora, hein? Vou te amar, hein? Hugo e Thiago. Você acompanha a cidade, segundona. Aquele abraço, obrigado, hein? Tudo bom. Minha amiga Luz, manda um abraço pra turma.
1: Vou mandar pra Carla, Carmen, da Maria Luísa, Kenia, Rosa, Neguinha, todas minhas amigas do Armando Santo, da Boa Vista, o Léo, Lequinho, o Igor, a Renata, Rogério, o Barão, pra todos que estão curtindo o seu programa, vim pra vocês aí.
0: Valeu, aquele abraço. Essa Lourdes é danadinha, hein? Valeu, Lourdes. Aquele abração pra você. Meu amigo Elvis. Olha o Zezé cantando aí, ó. Toma Lua, amigo das estrelas. É segunda-feira, cidade. Hoje dia 14, 24 graus agora.

0: César. Passando por aqui na sua tarde, segunda-feira, fazendo esse clima legal, bacana. Mandar um abraço ali também pro William, tá ligado? Alô, William, aquele abraço, obrigado aí pela companhia. É o Maximiliano, tá por ali também. Gente, se der tempo, a gente vai atendendo todo mundo aí, hein? 2:48.
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9: Agora 12h54, hein? Meu amigo Valdeci tá lá no Lava Jato. Alô, Valdeci, como é que tá aí?
10: Fala, Marquinhos, boa tarde, beleza? Ótima semana. Pra nós. Você, pra nós, seus ouvintes todos estão sintonizados aí. Ô, oh, se der, toca aí seu veneno aí. Ou com o Gustavo Lima, ou com o Emílio Eduardo. Tá Emílio Eduardo, né? Ainda é melhor ainda, né? Pois é. Pra mim que no Lava Jato, todos que estão ligados aí, gostar da música aí, irmão. Fazendo um favor, obrigado, ótima semana.
9: Valeu, aquele abraço pra você, obrigado aí pela companhia. Vou tocar aqui na sequência, vou tocar a música do William, lá no Alvorada. Mandando aí pra toda a turma aí, o Renan e Raí, hein? 2h55.

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4: O setor de franquias em Minas Gerais movimentou mais de 12,7 bilhões de reais no primeiro semestre de 2026. O resultado representa um crescimento de quase 10% na comparação com o mesmo período de 2025 e acompanha a tendência nacional. Ao todo, o estado conta com 18.793 operações franqueadas. Isso significa um aumento de 1,5% e gera mais de 160 mil empregos diretos. No cenário nacional, o mercado de franquias faturou 149 bilhões de reais no primeiro semestre de 2026, com alta de 9,7%. O setor no país reúne 207 mil operações, 3.366 marcas e mais de 1 milhão e 800 mil empregos diretos. 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
1: Agora 3:08.
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1: Agora 3:10, hein, gente? 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
9: Temperatura máxima
8: 94 graus.
1: Ó, deixa eu lembrar mais uma vez que foi encontrado uma bolsa preta, uma bolsinha preta com os documentos do Leandro Onácio César Santos. Tá aqui na Rádio Cidade, na Cassiano Lemos 87. Quem conhecer, dê um toque nele aí, por gentileza. Se ele estiver ouvindo, pode pegar aqui na Rádio Cidade, Cassiano Lemos 87. Vai lembrando mais uma vez, hein? 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
1: Tá pintando, hein? Fred Fabrício.

0: qualidade, você não cuidou, hein? Fred Fabrício. 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Com o melhor pra você, né, que tá aí acompanhando cidade, em 3:17. Aquele abraço, obrigado aí pela companhia. Já já tem mais.
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0: Tarde FM, 3:30 agora, hein? Pichote. No meio do processo, hein? Pra você ligada, acompanhando, segundona, até quando? Natanzinho Lima ainda teve 90, 10, Maiara e Maraíza, né? Abrindo a sequência, aquele abraço, tudo de bom, uma ótima tarde. Esta é sua rádio Cidade FM, indiscutivelmente a rádio do seu rádio. É da gosto ouvir fazendo parte da sua vida, do seu dia a dia. 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Ó, e sabe quem tá de volta aí no Grêmio pela quarta vez? Renato Gaúcho. Assumiu novamente, é o técnico do Grêmio pela quarta vez, hein? 3:31.
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3: Eu tenho que tirar o chapéu para a Renault, que está fazendo malabarismos para oferecer seus modelos com uma excelente relação custo-benefício e enfrentar com seus carros a combustão os chineses elétricos. Um deles é o SUV Kardian, moderno, com motor 1.0 turbo, 125 cavalos, oferecido promocionalmente por R$100 mil. Já o hatch Kwid continua como o mais barato carro do nosso mercado, só que agora ele recebeu uma bela plástica na dianteira, completamente reformulada, moderna e outras modificações de estilo, além do interior mais moderno, com um painel mais sofisticado, tudo isso por R$71 mil.

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10: Agora 3:37, eu mando um abração ali pro Diniz, Pão de Queijo. Alô, grande Pão de Queijo, tá na área, uma ótima semana, né? Uma ótima tarde, mandando um abraço também pra turma que tá trabalhando na Comipa. Abração pra toda a turma aí da Comipa. É, o pessoal tá lá ligadinho, tá acompanhando. Obrigado aí. Valeu, Pão de Queijo. Boa semana pra vocês. Seja uma semana produtiva, né, de muita fé, de muita esperança, que muitas coisas boas venham por aí nessa semana. Então, aquele abraço.
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1: Faltando para as 4 agora, em Cidade FM 94,5. Lele já tá na área, segundona.
2: Tomara aqui.
1: Hoje, dia 14, amanhã tem sorteio, hein?
2: Amanhã tem sorteio.
1: Da Loto Fácil.
2: Você fez?
1: Você jogou?
2: Você jogou.
1: 300 milhões.
2: Rapaz.
1: Nossa, vai dar mais de 300 milhões, né?
2: Não creio.
1: Seria uma boa, né, Lele?
2: Seria.
1: Amanhã é o grande dia.
2: Seria.
1: É a Loto Fácil da Independência.
2: Seria.
1: Mas que é fácil ganhar, não é não.
2: Não é fácil, é Loto Fácil, mas eu já fiquei por um número, viu, Kim?
1: Pois é. Tem que arriscar, 14, de repente amanhã 14, não vai dar uma grana
2: já
1: boa.
2: 14.
1: 13 pode dar uma graninha boa. É ou não é?
2: Mas eu choro até hoje, foi em 2025,
1: não,
2: ano passado.
1: Talvez a hora é agora, não era meu naquele Deus. Momento. Tem que arriscar, faz a sua pezinha.
2: 2 milhões, ponto 800.
1: Aí, ó.
2: Nossa,
1: seria bom, hein, Lelê?
2: Oh.
1: Vixe Maria.
2: Tava aqui não, hein, Kim?
1: Amanhã.

0: 1000 adjetivos pra te amar até de madrugada hoje, viu?
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0: aí é do 1988. É da rapaziada dos Cobras Mecânicas. Pra matar saudade, Good Life, Inner City. O 1988. O que você estava fazendo naquele ano, hein? Eu estava me preparando para ver, é claro, a galera agitar nos concursos de breakdance. E é claro, na reinauguração da Praça da Matriz, que aconteceu em 90. Estavam na expectativa de todas as equipes que iam se apresentar. Entre elas, Cobras Mecânicas, do nosso amigo Gentil, Clebinho, Turbo, Turbinho, a galera do Santa Terezinha. Good Life! Nossa, seu louco! Que é isso? Como que você toca isso, Leandro? Eu toco. Sabe por quê? É top, é bom, é gostoso. É gostosa essa música. Bora lá no IBA, já falar com o Elisson Som. Lá do IBA tem base. Fala aí, seu louco.
1: Leandro Silva, seu louco. Famoso Lelê.
0: Sou eu.
1: Aqui é o Som de IBA.
0: Tem bar.

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1: 4:09, boa tarde. 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
1: Só um abraço aqui pro Super Baby, o Dinizio, filho da dona Nenê, o neto da vovó Gerola. Alô, Baby!

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Fora de Leandro. Cara, que música é essa, hein? Top das galáxias, fofoca do ano, Juan e Leandro, Danilo e Davi. Mais uma de qualidade. Vou falar nisso. Bora lá falar com essa rapaziada top total. Tivemos aqui nada mais, nada menos que Christian Ralph, um clássico.

0: Webmaster, mais DJ. Webmaster, mais DJ.
1: Fabrício, beleza?
0: Tô ouvindo aqui, hein?
1: Yes.
0: Na 2 buraco 2.
1: Nossa, 2x2?
0: Começou, hein? Começou o agito total, hein? É nóis.
1: Seu louco. Bora lá, agora a gente vai.

0: com o Paulinho, ele que é motorista do do homem. Fala comigo, Paulinho. Olha a voz do Paulinho.
1: Bom dia aí, Maurinho Moraes. Bom dia, aí,
0: ele que é motorista do do homem. Fala comigo, Paulinho. Olha a voz do

0: funcionário aí, hein? Um abraço. Tchau, obrigado.
1: Abraço.
0: Cheguei.
2: Bora dar um pulo ali no IBA. Abraço pro Super Baby, o Diniz, o Pau de Queijo. Tá ligado por aqui na Melhor e Mais? Fala agora com o Éder, lá na cidade do Ibiá.
3: Ô, Leandro Silva, toca o goininho do Oi Azul aí pra nós. Patricinho do Oi Azul. O Éder manda o do Elson Som. Aqui de Ibiá.
2: Ibiá tem base.
3: Positivo.
2: Foi tuba. Cara, sabe o que que é bacana? É massa, mas o mais importante é a ajuda de vocês, que torna essa parada aqui toda mais alegre, a programação mais divertida, mais assim, suave. Vai lá, se joga 98209450, pede a sua, se joga. Todo abraço aqui pro Ataídes.
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7: Grãos de café verde com defeito e aquela película vermelha que envolve o amendoim podem facilitar o pequeno uso de açúcar por parte de diabético. Pesquisadores da plataforma biotecnológica integrada de ingredientes saudáveis chegaram a uma sacarose de cana-de-açúcar absorvida de forma mais lenta, reduzindo o índice glicêmico sem alterar o sabor do açúcar. O ensaio, com 25 voluntários, foi realizado para avaliar a resposta glicêmica. Em breve, o produto estará no mercado. Em resumo, o açúcar comum tem digestão rápida e a glicose sobe rapidamente. Novo açúcar tem absorção mais lenta, pico de glicose menor. E mais uma do agro que entra para a medicina. Tempos atrás, falamos aqui na Itatiaia sobre a descoberta da Universidade Federal do Ceará que estaria utilizando a pele de tilápia como curativo para tratamento de queimaduras. A tecnologia entra agora na produção em escala industrial e a metade do volume produzido já tem mercado internacional aberto. A outra metade deverá estar à disposição do SUS, Sistema Único de Saúde, para uso em pacientes queimados no Brasil. Valdir Barbosa.
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0: Leandro, você tem que fazer o flashback. Eu estou pensando em fazer flashback, porque essa rapaziada que está tocando aí não está tocando o que a galera gosta de ouvir, os flashbacks. Goodness Gnosis, eu sou de Sid Lauper para matar a saudade, os Goonies.
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4: Minas Gerais tem início de semana com céu parcialmente nublado, com pancadas de chuva em quase todas as regiões, com foco no Triângulo Mineiro e Alto Paranaíba, além da Central Mineira, regiões Oeste, Sul e Sudoeste, Campo das Vertentes, Zona da Mata e também aqui na Grande BH. No Norte e Noroeste, início de manhã com névoa seca e elevação das temperaturas. A máxima do estado é de 38 graus no Norte de Minas e 9 graus no Sul e Zona da Mata. Aqui na capital, o dia de céu parcialmente nublado, com pancadas de chuva a qualquer hora e trovoadas isoladas. Na capital mineira, a temperatura mínima foi de 18 graus e a máxima chega hoje aos 28, com umidade relativa do ar girando em torno de 40% no período da tarde. Repórter Edson Costa. 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

0: Portuzão. Que honra demais poder estar aqui, viu?
1: Você tá doido.
0: Obrigado, gente. Obrigado. Obrigado.

0: Fortaleza. Muito obrigado, galera.
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0: hoje aí pro Elvis Mix Presley. Tá ligado, é claro, na Fazenda Sucupira, curtindo a Boa FM, somente as melhores. Nós tivemos aqui uma pancada com MC Kevinho. Olha a explosão. Top das galáxias. Deixa eu mandar um abraço aqui pro Ivo Fausto Bispo Baiano. Tá ligado aqui. E também o Cristiano, que tá saindo agora do IBA na correria total.
1: Olha, senhor. Bora.
0: Tô da hora.
1: Chegado.
0: Bora.
1: Só o ouro.
0: Só o ouro.
1: Tá com um punho pra nós.
0: Ó.
1: Acabei de ligar o ratinho aqui agora.
0: Ah, moleque.
1: Correria danada.
0: Um abraço por aqui pro meu amigo Elvis Mix Presley, o homem das 7.777 muchachos.
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3: E para completar o festival de lançamentos de picapes no nosso mercado nas últimas semanas, nesta tem na Argentina a Renault apresentando a Niagara, em terras portenhas onde ela será produzida e de lá importada para o nosso mercado. A Niagara vai ter motor 1.3 Turboflex de 156 cavalos com gasolina, 163 com etanol. Câmbio automático do tipo dupla embreagem com 6 marchas. Muito moderna, ela se utiliza de vários componentes do recém-lançado SUV Boreal. E por isso terá tração integral 4x4. E a suspensão traseira é do tipo Multilink, que confere estabilidade, mantendo o conforto dos passageiros.
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0: comícios do Araceli. Revolução em um minuto. RPM no vocal de Paulo Ricardo, inconfundível. Essa aí é top, hein?
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0: Rádio Cidade, Minuto News, edição 18 horas em Araxá, 6:01. Boa noite. Segunda-feira, 14 de setembro de 2026. Fazendo agora 23 graus Celsius e, é claro, vem chuva por aí. Minuto News, indenização por abandono afetivo. Entenda a decisão que condenou pais a pagar R$100 mil ao filho expulso de casa. Emanuel Roque relata ameaças, abandono afetivo e rejeição à orientação sexual. O caso aconteceu em Santa Catarina. A Justiça de Santa Catarina.

0: expulso de casa pelos pais após assumir um relacionamento com um outro rapaz. O caso aconteceu em Jaguariúna, no sul de Santa Catarina. Segundo o jovem, os pais não aceitavam sua orientação sexual e passaram a impor restrições à rotina dele. Ele foi obrigado a deixar o emprego, proibido de frequentar a escola e posteriormente expulso de casa. Minuto News, 6:02. Boa noite.
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1: agora. Essa é a música nova de Fred e Fabrício, Você Não Cuidou. Tá entre as top Neijo em todas as rádios, as grandes FMs do Brasil.
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Você faz parte da nossa galera. 10 para 7. Essa que tá chegando no vocal de Brandy Ray G com a música de Phil Collins, Another Day in Paradise.

Essa e outras músicas a gente dançava coladinho, romanticamente. Os Cabeças Brancas mataram a saudade. Cara, que top! Esse é o som de nada mais, nada menos que Ebony Ice, o som do Rick James com Smokey Robinson, pra matar a saudade, o ano de 1988. E ainda tivemos aqui Only Really Real Hurts, o som da

0: aqui, esse clandestino. Fala aí, clandestino, isso é hora de chegar em rádio?
1: Grande Clander!
0: Clander!
1: Fala comigo!
0: Falo!
1: Essas músicas aí é da sua época, da minha não, mas da sua época.
0: Eu nasci em 99.
1: Tudo certo aí? Não. Tamo por cá, hein?
0: Não, eu nasci em 99. Você fez tiro de guerra com o Barrão e quem alistou com você foi Raul Seixas, tem dó. Não. Tem dó, Juninho, tem dó. Muito bem, rapazes, alegres e felizes. Estou indo nessa, vem aí a galera do Cidade Esporte Clube. Salve, salve, nação flamenguista!
2: 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O horário da Voz do Brasil foi remanejado de 19 horas para as 20 horas.
0: Essa, o palco era o 1983. Sabe por que eu sei?
3: Eu

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0: Marcelinho, do Brasil,
1: Que beleza, começa no seu rádio o programa que é show, de audiência.
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1: É, meus amigos e minhas amigas, né? Começamos mais tarde hoje, porque o dilúvio aí, brincadeira, hein? É, meus amigos, começando o programa Cidade
3: Esporte. Faltou só a Arca de Noé.
1: É, que é isso, ainda assim?
3: Que o boi já tava ali esperando.
1: O que tem a ver o boi, assim?
3: Lembrei da Arca de Noé.
1: O mandou a bandeira, tava da Arca de Noé. É isso mesmo, meus amigos, começando o programa Cidade Esporte Clube, em ritmo de estreia, Araxá Esporte, essa semana, hein, gente? Essa semana o Ganso estreia sexta-feira. Põe o hino do Ganso aí. Põe o hino do Ganso aí, Ederson de Souza, vulgo Pitini. Põe o hino do Ganso aí, Ederson.

0: Araxá Esporte entra em campo. São João del Rei. O time seguirá quarta-feira para São João del Rei. É tudo bem organizado, né? O planejamento top.
1: Você reparou, todo mundo que a gente conta que o Araxá vai sair na quarta, ele fala assim, mas na quarta?
0: Ué, mas como assim?
1: Como assim?
0: É isso mesmo, né? Começando o programa, já já nós vamos falar tudo e mais um pouco, né? Desse jogão de bola, a estreia do Araxá Esporte é sexta-feira, meus amigos. Chegou a hora, chegou a semana. Chegou a semana. Sexta-feira vamos estrear contra o São João del Rei nesse campeonato muito, que vai ser muito difícil, sem dúvida. É o Campeonato Mineiro da segunda divisão. Vamos falar também do Campeonato Brasileiro de Futebol, né? Tem um gol aí, né? Você já tá ensaiando o gol aí. Tem o Campeonato Mineiro, tem o Campeonato Brasileiro de Futebol. Tivemos a vitória do Flamengo. O Flamengo segue líder como nunca. O Palmeiras também venceu. O Galão da Massa venceu. O Cruzeiro perdeu, né? Tivemos alguns resultados mexendo também lá na parte de baixo da tabela. Já já nós vamos falar tudo e mais um pouco, porque é semana também de Sul-Americana e Libertadores da América. Ei, meu Deus do céu. O negócio agora vai brincadeira, hein, assim. Deixa eu convocar ele tá chegando. Ele que, quando começou o dilúvio, né, nós estávamos lá no treinamento lá do Araxá Esporte. Ele garantiu umas quatro formigas lá, né, pá? Vem pra cá, meu grande amigo.
2: Caldas Novas, tá chovendo,
1: Desce? O boizinho de Caldas Novas tá aqui, Marcelinho viu os amigos dele pastando ali, né, no campo próximo ao campo do Vila, deu um tchau pra turma e veio trabalhar. Mas sim, Marcelinho, hoje recebemos, né, durante o treinamento do Araxá que estávamos cobrindo, uma mensagem, né, como é que chama aqui? Um alerta.
0: Um alerta. Né, todo mundo recebeu.
1: De temporada, todo mundo assustou, né, cara? É. Que a gente estava durante o jogo e os raios começaram, né, Marcelinho? Parecia fotógrafo.
0: Isso.
1: Parecia São Pedro igual o Tardelli, né? Tirando foto do céu. E então, o treinamento se encerrou um pouquinho mais cedo. Viemos todos para casa. Espero que estejam todos bem. O pessoal que estiver acompanhando a gente aí pelo carro, que estiver em casa. Espero aí que essa chuva aí tenha, né, trazido somente água, né, Marcelinho? O pessoal sem destruição. A gente torce muito aí pro pessoal ter passado por isso aí sãos e salvos. Mas aí, vamos falando de Araxá Esporte Clube. Marcelinho chegou, né? Marcelinho já deu a deixa, né? Já estamos aí pertinho, faltando somente 4 dias para a estreia do nosso alvinegro mais querido. A gente teve... eu estive conversando hoje, né? Estivemos conversando hoje com o pessoal da federação, na parte aí de vídeo, de imagens, pessoal tudo cuidando de todos os detalhes para acompanhar a estreia do Campeonato Mineiro da segunda divisão. Então tá todo mundo aí preparado, estamos todos ansiosos para começar aí essa guerra, essa luta aí, para saber quem vão ser os dois times, são dois, né? Que vão para o módulo 2 da segunda divisão. Então tá todo mundo aí preparado, estamos todos ansiosos para começar aí essa guerra, essa luta aí, para saber quem vão ser os dois times, são dois.

0: né, tão motivado, né, tão feliz, né, com o trabalho feito, hein, Marcelinho?
1: Hoje você tá tão tá.
0: Mas é isso aí, mas a gente fica feliz, Marcelinho, porque a gente acompanhou desde o início, né, desde a transição e agora, pertinho de estrear, a gente que não acreditava que o Araxá voltava a campo tão cedo. E estamos aí, a um passo, a quatro passos aí do paraíso, a quatro passos de começar o nosso Araxá Esporte Clube nova era.
1: Que beleza, isso pensou meus amigos e minhas amigas.
0: Vou deixar só você falar. É a chuva, Marcelinho. Tô tentando te ajudar aí, que você tá procurando alguma coisa.
1: Não, tô procurando não, tô esperando você fazer essa abertura aí, demorada.
0: Essa era só abertura?
1: Demorada, achei você fazer abertura, né? Em nome de Sindicato Sim, um abraço, meu grande amigo Roberto do Sindicato, seu filho também, Gustavinho, gente fina pra caralho. Ó, pra falar isso não, né? Gente fina pra pip! Agroparafusos.
0: Depois você fala os que corrigem.
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1: Beleza, estamos chegando e, né, começando o programa, 19:27, sexta-feira temos a grande estreia do Araxá Esporte pra cima do São João del Rey. Acho que é o dilúvio, né, sim? Acho que é o dilúvio, né? São João del Rey, às 6:30, o Araxá Esporte vai para São João del Rey, né? A delegação do Araxá Esporte na quarta-feira, eles vão para a São João del Rey. Nós íamos fazer uma matéria lá com o pessoal hoje, né, Dessim? Mas a chuva veio de uma vez, começou a cair raio lá no campo do Vila. Infelizmente, todo mundo teve que correr, né, Dessim?
0: Pra segurança de todos, né, Marcelo?
1: Isso, todo mundo teve que correr embora, porque em campo aberto assim é perigoso, né? Começou a cair uns raios lá, esquisito, né, Dessim?
0: É, o que não é comum, a gente já sabia aí, o seu irmão mesmo, né, de Belo Horizonte, falou que lá
1: granizo.
0: Tinha caído granizo.
1: O Pinguim falou que granito.
0: E também o pessoal avisando pra gente, o pessoal de Uberaba, né? Não sei quem foi que falou de Uberaba. Falou da chuva também, que caiu uma chuva forte em Uberaba. Então, pra se precaver, lógico, né? A gente não quer que aconteça nada de ruim com os nossos atletas. Viemos para casa. Mas isso aí, o Araxá fez o que devia fazer, já tem matéria aí, né, Marcelo?
1: Que beleza. Né, Marcelo? É isso aí. E sabe o que é que tem hoje, Dessim?
0: Hoje tem?
1: Hoje tem.
0: Hoje tem.
1: Quarta-feira, né, Dessim? Nós teremos aí o jogo Galo e Santos, né? Então, assim, né? Hoje nós vamos fazer o chute no placar.
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0: Vamos sério agora, vamos lá?
1: Vamos.
0: Chegamos
1: pro programa, né, Dessim? É isso mesmo, meus amigos e minhas amigas. Quarta-feira nós teremos, né, Dessim? Nós teremos aí o jogo de volta na Arena MRV Atlético Mineiro e Santos. Então, por conta disso, não terá programa. Nós estamos programando, né, Dessim? Aí você vai falar aqui se é quinta-feira, nós vamos fazer ao vivo aqui, vai ter um programa especial do Araxá Esporte, não é mesmo, Dessim?
0: É isso aí, pessoal, para acompanhar a gente. É o pontapé inicial, os jogadores que já vão estar rumo a São João del Rey para participar desse super jogo, né? Procurando aí, lógico, o acesso para o módulo 2. A gente vai estar fazendo um programa especial aqui. Quinta-feira tem estreia, né, Marcelo?
1: Quinta-feira tem estreia, né? Nós vamos fazer aí o podcast do Araxá Esporte, né, Dessinho? Até ao vivo não tem quarta, mas terá na quinta-feira. Lembrando, chute no placar.
0: Pessoal, já fica atento aí no canal do TV Ganso, da TV Ganso. O pessoal já vai estar preparando aí, tá arrumando todas as coisas, né? As imagens, né? O novo layout aí da TV Ganso, pro pessoal participar juntinho com a gente.
1: Chute no placar em nome de Sinta, Sindicato Sinta, né? Galo, Atlético Mineiro e Santos, Flamengo, Independente Del Valle, Corinthians e Estudiantes, em 3 jogos para você, Atlético Mineiro e Santos, Flamengo, Independente Del Valle e Corinthians e Estudiantes, valendo um fardim, 12 latas de cerveja. Um fardim, 12 latas de cerveja. Três jogos para você. Chute no placar. Quarta-feira e quinta-feira teremos, né, jogos aí da Sul-Americana e da Libertadores.

0: Libertadores da América. Já temos ouvinte na linha, o telefone não para. Alô, boa noite.
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2: Hoje não tá muito não,
0: Cidade. Hoje a gente tá meio, acho
2: então,
0: que
2: esse tomou um susto com essa chuva.
0: Esse, né? Dilúvio aí, rapaz, é brincadeira, né? Ô, seu Demó, choveu aí, vai chover, como é que é?
1: Aqui não choveu, Marcelinho.
0: Não choveu?
1: Não choveu.
0: Mas nem um cadiquim?
1: Não, só ventou.
0: Uai, que isso, uai? É, aqui deu uma chuvinha, né, rapidinho, né, assim. Caiu uma...
2: É, foi, pelo menos lá perto de casa foi, Marcelinho. Se tivesse vindo aquele granizo que a gente pegou no caminho.
0: Diz o Piquique lá na... Lá em Mangabeiras, lá tá um dilúvio. Ele mandou mensagem aqui. Ô, seu Demósio.
1: Oi.
0: Nós tivemos a derrota do Cruzeiro para o Peixe, né? O que aconteceu com o Cruzeiro, Demósio?
1: Você é vergonhoso daquele jogador, ué.
0: É brincadeira, né? Agora você vê o Gabigol lá comemorando, né? Torcendo pro Santos, ganhando 2 milhões do Cruzeiro, né, Demose? É brincadeira, né, Demose?
1: É, daqui lá, sabe o que é? Aquele jogador não quer jogar bola, ele quer brigar. Você não viu o Carlos Jorge, Matheus Pereira lá brigando por espaço?
0: É, e o Santos ganhou de 2-1 do Cruzeiro e pra mim o melhor em campo foi o Otávio, goleiro do Cruzeiro, né, Demose?
1: Se não fosse o Otávio, nós tínhamos tomado 5.
0: Que é isso? Hoje ainda temos Bahia e Remo às 8 horas. Ô, senhor Demósio, Atlético Mineiro e Santos.
1: Vai dar 1-0 pro Atlético.
0: 1-0 a gente tá fora, né?
1: Ué, mas o jogo é duro, né, Marcelo?
0: Você achou duro, Demósio?
1: O jogo vai ser duro.
0: Flamengo Independente Del Valle.
1: 2-0 pro Flamengo.
0: 2-0 para o Mengão, é o placar do meu grande amigo, é o placar da ida, né? O Flamengo ganhou por 2-0, né, Demósio?
1: Foi, 2-0.
0: Corinthians e Estudiantes.
1: 1-0 pro Estudiantes.
0: 1-0 pro Estudiantes, o primeiro jogo ficou 1-1, lembrando que o primeiro jogo ficou 1-1, com esse resultado, né? O Corinthians dá adeus, né? Você tá tirando o Corinthians também, ô Demósio?
1: Ah, Marcelinho, Corinthians tá muito alto e baixo.
0: Que é isso? Cadê Maria Auxiliadora? Ela sumiu, ué. Maria Auxiliadora? Tá, Maria Auxiliadora?
1: Quer falar com ouviu, ela? Né?
0: Vou passar pra ela aqui. Não, só, pode falar, vamos bater um papinho com a Maria Auxiliadora.
1: Tá,
0: e o que você achou do show do Galão da Massa?
1: Uai, Marcelinho, vou te ser sincero, eu não assisti o jogo do Galo, mas o Fluminense.
0: Você tá me boicotando, né, seu Demoso?
1: Não. Eu tava lá na casa da minha irmã visitando ela, que ela fez uma cirurgia.
0: Ah, melhoras pra ela, viu, Demoso?
1: Amém.
0: Ô, Demoso, então vamos pegar o placar da Dona Maria Auxiliadora, que eu tô com saudade de falar com ela.
1: Tá com saudade? Eu vou passar pra ela, peraí. Maria Auxiliadora.
0: Maria Auxiliadora?
1: Vou passar pra ela.
0: Nha, nha, nha. Maria Auxiliadora?
3: Peraí.
0: Maria Auxiliadora?
3: Oi, quem tá joia?
0: Ué, graças a Deus, igual falando com a senhora, por que você sumiu da agenda, Maria Auxiliadora?
3: Sempre eu tô lá na cozinha, fazendo janta, tô fazendo as quitandas.
0: Então dá uma risadinha e fala assim: é Demósio.
3: Ademão, não, é muito
0: difícil
3: eu sorrir.
0: Não, mas você não riu?
3: Ah, não tem jeito não, né? Eu tô com bruxo de frio, mas a gente tem que agasalhar.
0: Então vou ver a Maria Auxiliadora falando com a Maria Auxiliadora.
2: Oi? Ah,
3: é, tem Maria falando com a outra Maria.
2: Já tá boa?
3: Bem, graças a Deus, eu sei.
2: Então tá bom, hein? Já tá bem, já chuva.
0: Valeu, auxiliador, Atlético Mineiro e Santos.
3: Atlético Mineiro e Santos?
0: Isso.
3: 2-1 pro Santos.
0: Não, faz isso não, Maria Auxiliadora, ué.
3: Ah,
0: você quer tirar meu galão da massa?
3: Tô, ué, eu vou tirar ele.
0: Vai, que isso, ué? Flamengo. É, ué. Flamengo
3: Cruzeiro, Flamengo eu já vou, né? Que meu menino é flamenguista.
0: Flamengo Independente Del Valle.
3: Eu vou 1-1 pro Flamengo.
0: 1-1 pro Flamengo. É, 1-1 é pro Flamengo, mesmo que o Flamengo classifica, né? Corinthians e Estudiantes.
3: Vou repetir.
0: Não, repete não, Maricela.
2: Repita.
3: 3-1 pro. Repete pra
0: Corinthians e Estudiantes.
3: 3-1 pro Corinthians.
0: 3-1 pro Corinthians, é o placar da minha grande amiga Maria Auxiliadora. Maria Auxiliadora, muito obrigado e toma cuidado, viu? Recebemos alerta aí, fique em casa, viu, Maria Auxiliadora?
3: Eu tô quietinha, tu tá de bruxa e tá rindo de mim, mas a terceira idade fica mais agasalhada, isso é, né?
0: A terceira idade a gente fica mais agasalhado, por isso que o Decim tá com de paletó aqui, né?
3: Não tô vendo, não.
0: Obrigado, assim, hoje eu vou virar a câmera pra você.
2: Não, pode deixar aí.
0: O Maria Auxiliadora, sabe por que a gente não vira a câmera pro Decim? Porque o narigão dele aí não cabe nessa câmera aqui, entendeu?
3: Não canta assim, não.
2: Aí, obrigado, Maria Auxiliadora.
0: Só que não viu, Maria Auxiliadora.
2: A senhora é 10, viu?
0: Ele na pandemia, ele não usava, não era máscara, não. Ele usava, era um lençol.
2: Capacete.
0: Era um lençol, né?
3: Era uma sacola,
0: então. Era uma sacola mesmo.
2: Mas ali é o único que tem um capacete que tem dois furos no coco.
0: Hoje o treino tá difícil. Obrigado, Maria Auxiliadora. 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Chute o placar e concorra a um fardinho de cerveja. São três jogos.
2: Marcelo.
0: Atlético Mineiro e Santos, Flamengo e Independente Del Valle, Corinthians e Estudiantes, valendo um fardinho, 12 latas de cerveja. Já tem ouvinte na
2: informação.
0: Linha.
2: Informação.
0: Informação vem de quem?
2: Vem do senhor Elias, lá da pizzaria do 18. O placar também, uma pizza do 18.
0: Você tá brincando, é sério, senhor Elias?
2: Senhor Elias, responde pra esse, é sério.
0: Que é isso, senhor Elias? É só no pedir, tá vendo? É quando eu não peço, ele... Não, é. É, senhor Elias, o senhor...
2: só lembrando que amanhã no Balacast, senhor Elias.
0: Opa!
2: O nosso entrevistado de amanhã.
0: Que beleza!
2: Vai participar com a gente, vai falar da história dele, a história de vida.
0: Amanhã tem 10 pizzas lá.
2: Não, amanhã nós tá querendo ver se arruma outra com uma cesta de fruta pra ele, o que você acha?
0: Ô, Décio, eu posso vir? Vai ter pizza?
2: Vai, mas seria lógico ter pizza, né? A melhor pizza do planeta vai estar aqui.
0: Então, gente, o chute no placar especial Sul-Americano e Libertadores da América é uma pizza do 18 e também um fardinho 12 latas de cerveja, hein? Você que tá aí na sua casa, é só pegar o telefone 998-29450, chutar o 9 pelo WhatsApp, 998-29450, ou pelo telefone 3662-60 em quantos, Decinho?
2: 60 em 30,
0: né? 60 em quantos, Decinho?
2: 60 em 30.
0: Galo e Santos, Flamengo Independente Del Valle, Corinthians Estudiantes. Você chuta o placar. Se você acertar sozinho, você leva a pizza. Se tiver mais de um acertador, nós vamos sortear entre os acertadores o fardinho de cerveja e a pizza. E se uma pessoa acertar dois, três, já leva direto, né, Decinho?
2: É isso aí,
0: tem ouvinte na linha, o telefone não para. Alô, boa noite.
4: Xelinho.
0: Quem tá falando?
4: A Romilton.
0: Ô, Romilton, você sumiu,
2: Romildo.
4: Romilton.
0: É Romilton ou Romildo?
4: É T.O.
0: Ah, então é Romilton.
2: É T.O.
0: É.
2: É o T.O.
0: É Toflotone, tchó, né? Romilton. Né?
4: Isso.
0: Como é que você tá? Você sumiu da gente também, Romilton?
2: Tá, T.O.
4: Ah, trabalhando muito.
0: Trabalhando muito? Lembrando que quinta-feira, assim, no programa que é ao vivo, vai ser quinta-feira, nós vamos fazer o chute no placar especial do Ganso, viu, Dessim?
2: É, pessoal, e valendo.
0: Vai ser 7 horas, Dessim?
2: Vai ser 7 horas.
0: 7 horas, então, programa. Não teremos programa na quarta-feira, na quinta-feira, 7 horas, estreia o podcast do Ganso pra você aqui, Rádio Cidade e também na TV Ganso. Ô, Romilton!
4: Opa!
2: É Romilton.
0: É Romilton. É Romilton ou Romildo?
4: T.O.
0: Que ficou ruim pra mim, eu falei do, né, assim. Ô, Romilton.
4: Opa.
0: Mas qual que é o certo de falar? Romilton ou Romildo?
4: Romilton.
0: É to, com T.O. ou com D.O.?
4: T.O.
0: D.O.?
4: T.
0: V?
4: T.
2: D.
0: Esse Dessinho é bobo, mas não é Romilton. Eu sei, eu te conheço mal o Dessinho, fica enchendo as paciências aqui, viu?
2: Eu, né?
4: Mas é bom, tem que ser assim mesmo.
0: Tem que brincar. A vida é assim, né, Romilton?
4: É verdade.
2: Romilton.
0: O Dessinho é to. Esse narigudo tem base, não, né, Romilton?
4: Tem não.
0: Ô, Romilton, e o Galão, será que ganha quarta?
4: 3-1.
0: Então vamos lá, o placar do Romilton, 2-1 para o Atlético Mineiro.
4: Não, 3-1.
0: Ah, você falou 3?
2: 6-1.
0: 2-1 ou 3-1?
4: 3-1.
0: Não.
2: 6-1.
0: Repete então, é 3 ou 2?
4: 3.
0: E é Romilton ou Romildo?
4: tô.
0: Você tá onde?
2: Você é isso.
4: Nossa. Eu trabalho.
0: Flamengo Independente Del Valle, Romilton.
4: Vai, 1-0 pro Flamengo.
0: 1-0 pro Flamengo. E é pro Flamengo ou pro Independente Del Valle?
4: Flamengo.
2: Ele já tá começando a ficar bravo.
0: Tá, não, o Romilton. Você não conhece o Romilton, não, Dessim?
2: O T.O.?
0: Você não conhece ele?
2: Conheço, Romildo.
0: Ah, é amigão meu grande amigo Romildo.
2: Romildo é... Ele...
0: Não é do, não, né? Romildo, não. É Romildo.
2: É Romildo.
0: É. Isso, né? Assim,
2: né? Ele é muito... Ele é parente do Adalto Rafael.
0: Ah, é mesmo?
4: É. Eu moro aqui de frente à casa dele.
0: Nu. Você, de vez em quando, você escuta as risadas lá?
4: O dia inteiro.
0: Ai.
4: Sábado e domingo, toda hora.
0: Toda hora. Ele não faz nada mesmo, né?
4: É gente boa, toda vez.
0: É. Dormindo, né? Ô, Romilton, Timão e Estudiantes.
4: O Corinthians vai perder de 2-1 pro Estudiantes.
0: 2-1 para o Estudiantes é o placar do meu grande amigo Romildo. Valeu demais, meu Romildo. Parceiro.
4: Valeu, Marcelinho. Um abraço para você aí.
0: Um abraço, Romildo.
4: Toda a turma aí.
0: Tô. Vamos ao rápido intervalo, Dessim.
2: Sueli, você pergunta se você tá tonto.
0: Eu?
2: Marcelinho tá tonto?
0: Se eu tô tonto. Tô. Já tem ouvinte na linha. É isso mesmo, meus amigos. O telefone não parou aí, Dessim. Achei que você ia. Se você quiser, tosse lá na casa dos ouvintes lá, Emílio. Já tem ouvido dali, alô, boa noite.
5: Fala comigo, Marcelinho.
0: Ô, Buchecha, como é que você tá, meu parceiro?
5: 100%.
0: Ô, Buchecha.
5: Fala comigo.
0: Qual que é a idade de Cristo?
5: Ah, sei não,
0: viu? Ué, 33, ué. Fala aí, ué.
5: Ah,
0: 33? Aê, Buchechinha fala tranquilo, né, Dessim? É. Então fala Fla-Flu, o clássico.
5: Fla-Flu.
0: Qual que é o clássico do Rio, Buchecha?
5: Patrus.
0: Patrus? Não, Patrus é um amigo meu lá na esquina lá.
2: Patrus. Tem tanto nome, né? É tão comum esse nome.
0: Ô, Bochecha. Hoje eu vou falar um negócio, você acha que é o dilúvio, esse viu?
2: Temporal.
0: Só acho que mudou a lua aí, o bicho
2: tomara
0: pegou,
2: que
0: né,
2: Bochecha? Todo mundo aí tá sem luz e não tá acompanhando nós aqui.
0: A última vez, Bochecha, fala o clássico do Rio, Fla-Flu.
5: Fla-Flu.
2: Fala Fluminense, então.
5: Fluminense.
0: Aí, tem que ser rapidinho, né, Buchecha? Você é bom, mas der assim que é enjoar demais,
2: né? É eu, né?
0: Ô, Buchecha, Atlético Mineiro e Santos.
5: 2-0 pro Santos.
0: 2-0 para o Santos. Flamengo e Independente Del Valle.
5: 2-0 pro Flamengo.
0: 2-0 pra quem?
5: Flamengo.
0: Ah. E Timão e Estudiantes.
5: 2-0 pro Estudiantes.
0: E pra quem?
5: Estudiante.
0: É, ô Buchecha, nós tivemos uma expulsão do São Paulo ali, que ele foi expulsão mesmo, Dessim? Eu não vi o lance, não.
2: Claro, foi roubalheira, né, Marcelo? Porque senão tinha ter aplicado a mesma situação que foi feito com... Aconteceu o mesmo lance, muito parecido com o São Paulo.
0: Foi.
2: E o São Paulo, né, nem várias chamaram. O Palmeiras chamaram... do Palmeiras chamaram até Interpol.
5: Não, mas era pra ser expulso também.
0: Não era, era. Joga o lance aí pra gente, procura.
2: Eles tinham que ter chamado o Mendonça pra expulso.
0: O Palmeiras, o porcão passou o carro, né?
5: Mas eu vou te contar um negócio pra você, Dessim.
2: Mereceu pra ganhar, sim. O Palmeiras mereceu ganhar.
5: Dessim.
2: Sim.
5: Vamos ser sinceros. Agora, o pior foi aquele juiz lá contra o Remy e Flamengo, né? O cara tupicou na grama e o juiz da falta.
2: É, aquilo lá pra mim foi demais. Você viu, não, Marcelo?
0: Qual o jogo?
5: O Flamengo Remo. E Remo.
0: Remo? Flamengo e Remo? É, Flamengo pegou o Corinthians, aí.
5: Não, o jogo anterior.
0: Ah, tá. Não, deve ser a expulsão.
2: Eu vi pênalti.
0: É. Você tá falando no jogo anterior. Não, mas deixa eu te falar um negócio. Teve um lance também, que parece que teve uma expulsão lá pro Flamengo, o árbitro também não deu, né?
5: Não, também não deu não, hein.
2: Olha lá, esse aí certo.
0: Certo. Ah, isso aí foi expulsão.
2: Agora,
0: deixa eu ver, nós estamos vendo o lance aqui, ó.
2: Isso.
0: Ah, isso aí você tinha que ter sido expulso.
2: Mas tu chamou o VAR, chamou
0: claríssimo,
2: tudo, né? Expulsão claríssimo. Agora olha o contrário.
0: Isso. Nossa senhora, uma expulsão claríssima, né, Buchecha?
5: É, era pra ser expulso, né?
0: Foi eu em cima do Piquerez, né?
5: Foi.
0: É. Aí nós tivemos outro lance. Ô, Buchecha, então vamos fazer mais um lance aí? Vai mostrar aí, Dessim?
2: Vai o lance contrário, que não foi nada, não chamaram nem VAR. Né?
0: Valeu demais, meu grande amigo Buchecha.
5: Um abraço pra vocês.
0: Que beleza. Vamos dar um rápido intervalo, Desi?
2: Vamos. Rápido se eu te mostro o lance.
0: É, rápido intervalo. Não, já tem ouvido na linha o telefone, não para. É o Chute no Placar valendo uma pizza e também valendo um fardinho, 12 latas de cerveja. Alô, boa noite.
6: Boa noite.
0: Quem tá falando?
6: Rogério Moura.
0: Ô, Rogério, como é que você tá, Rogério?
6: Bem, graças a Deus, eu
0: sei. Ué, bom demais, o seu time tá muito bem, não, né, Rogério?
6: É, mas se o Santos jogar igual jogou o Cruzeiro, me deu uma goleada no Atlético também.
0: Pegou no pé, né, Desi? Eu tô vendo o lance aqui. Deixa eu ver, Desi.
2: Virou, peraí, peraí, peraí.
0: Olha lá. Ih, mas não tá mostrando.
2: Ele vai mostrar agora.
0: É, nós estamos vendo o lance aqui, a possível expulsão do jogador do Palmeiras pra cima aqui, do São Paulo.
2: Passar, deixa eu ver, agora, ó.
0: Ah, pegou no pé, assim, foi de raspão.
2: Que raspão?
0: Ah, eu não sei.
2: O próprio Buchecha falou.
0: Ô, Rogério.
6: Oi.
0: Atlético Mineiro e Santos.
6: 3-1 pro Santos.
0: Tadinho, doce, nós vamos ganhar. Você vai ver. Flamengo Independente Del Valle.
6: 3-0 Flamengo.
0: 3-0 para o Flamengo. E Timão Estudiantes.
6: 2-1 pro Corinthians.
0: 2-1 para o Corinthians. Agora com você, eu quero que você conta de 1-10. 1-10 em inglês.
6: 1, 2, 3, 4, 5, 6, 7, 8, 9, 10.
0: Beleza, Rogério, valeu demais, meu amigo.
6: Um abraço com Deus.
0: Vou chamar o intervalo, rápido intervalo e já a gente volta.
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0: beleza, voltamos com o programa Cidade Esporte Clube. 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Tá fazendo a esquina ali, rapaz.
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0: Tá. Pizzaria do 18, que sabor pastelaria, Araxaqua Parque, é isso mesmo, continuando o programa, tivemos no sábado às 15 horas a vitória do Araxá Esporte Clube, 2 para o Araxá Esporte, 0 para o Dínamo, é um jogo em que o Araxá Esporte usou alguns jogadores, né, que não vinham jogando, jogadores que não jogaram contra o Nova Lavras, e o Dínamo também usou alguns jogadores do Amador, alguns jogadores sub-17 e alguns sub-15 também. O Araxá venceu por 2-0, né? E se preparando aí, foi um jogo, né? Sim, um jogo bom de preparação, né? Porque o Dínamo dificultou muito a vida do Araxá Esporte, né? O Dínamo tem um time também de muita qualidade, né? Tem grandes jogadores, né? Então, assim, foi um jogo bacana, um teste bacana, 2-0.
1: Gostei de ver o Joaquim jogando.
0: Meu grande amigo Joaquim.
1: Joaquim.
0: Joaquim.
1: O filho do meu amigo...
0: O Joaquim,
1: Renatinho.
0: O Joaquim sentiu alguma contusão. Renatinho, depois você atualiza pra gente, viu? A situação aí do nosso grande amigo Joaquim, né? Que ele entrou no jogo, né? E depois saiu machucado, eu não sei qual foi a lesão dele, mas foi um jogo bom, né? Um jogo aí, o último amistoso antes da estreia do Campeonato Mineiro da Segunda Divisão. 2-0 para o Araxá Esporte, o Bernardo se destacou muito no Araxá Esporte, né, Decim? Jogou muita bola.
1: Foi aplaudido, né?
0: Foi.
1: Até muitas pessoas perguntando pra gente qual que era o nome, né? Do dono da jaqueta de número 11.
0: Angolano Bernardo.
1: Humano angolano.
0: Isso, ele fez o primeiro gol no segundo tempo, uma jogadaça dele mesmo.
1: O Messias foi um que... Ó, o Messias, meu amigo, o Elias, né? Foi um, o seu Messias, né? Falando de mim. O senhor Elias foi um dos que perguntou quem era o dono da jaqueta número 11.
0: O Bernardo roubou a bola no campo de defesa, uma transição rápida, achou o Pará lá na ponta e ninguém para o Pará, né, Decinho?
1: Ninguém para, quero ver parar o Pará.
0: Aí ele foi pela ponta canhota, fez o cruzamento na entrada da área, o Bernardo chutou no cantinho do goleiro Matheus, fazendo 1-0. O Cixota também jogou muita bola, né? Apesar de ter errado o pênalti no finalzinho do jogo, o Cixota, ele jogou quando o Araxá estava com a bola, ele era tipo um líbero, né? Para receber a bola, ele que saía fazendo as jogadas para o Araxá Esporte, fez uma grande partida o Cixota, o Sou Elisa até mandou o vale, o melhor em campo para o Cixota. Né, o Bernardo e o Cixote se destacaram muito nesse jogo. Então, quem entrou também, né, Decinho? Entrou muito bem também. Né, tivemos várias alterações no Araxá Esporte, né? O Araxá Esporte mexeu muito, né, durante a partida. Né, o Araxá Esporte foram feitas aí muitas alterações, né, pelo time do Araxá Esporte Clube, né? Então o Araxá Esporte venceu por 2-0. Você gostou do jogo, Decinho?
1: Gostei, Marcelo. A diferença, lógico, né? Do que o Araxá tá no nível, seu nível de treinamento avançado, né? A gente viu que o Dínamo não teve aquela ação, ficou ataque contra defesa, né? Mesmo que seja o segundo time, né? O time reserva do Araxá Esporte, o Dínamo manteve a sua posição, acho que valorizou muito a vitória do Alvinegro mais querido, mostrando que o Dínamo também tem bons jogadores, mas o Araxá superior todo o jogo, né? Teve um lance só que eu lembro, não sei se foi no início do primeiro tempo, a bola que sobrou.
0: Mas no final, uma falha do Renan Tavares, ele escorregou, né? Aí o jogador do Dínamo, não me lembro qual, não sei se foi o Farley ou o Cauã, acho que foi o Cauã, né? Sozinho com o goleiro, chutou na ponta, a bola saiu,
1: pra fora, né?
0: Pra fora.
1: De perigo do Dínamo, eu acho que foi somente esse lance. O restante ali foi esse embate ali do Araxá Esporte. Gostei muito da movimentação dos jogadores. O Pará soltinho, né, rapaz? Dando as fintas dele ali, mostrando muita habilidade. Realmente ali um jogo muito bom para manter esse time, o time reserva do Araxá Esporte, né? Também foram os jogadores que não jogaram contra no primeiro jogo, né? Contra o Nova Lavras, para manter esse ritmo. Hoje já no treinamento, pessoal tendo esse embate forte ali, voltando o nível do treinamento, já pensando no jogo de sexta-feira.
0: O Araxá Esporte faltou o capricho no último tapa, né, Dercinho? Faltou o capricho aí no último tapa, né, naquela decisão final de fazer um gol.
1: Uma das palavras que você mais usou durante a transmissão foi capricho, né?
0: É, faltou, né, o Araxá até triangulava a bola bem, fazia uma marcação, pressão.
1: Gol do Bernardo, achei muito bacana, né, que ele saiu, né, roubando a bola lá da intermediária do Alvinegro, cruzou toda a extensão do campo, né, fazendo a triangulação e já fazendo gol e saindo pra galera. Então foi realmente um contra-ataque muito poderoso ali do nosso setor esquerdo.
0: O Araxá Esporte até que chegava bem, né, roubava a bola no campo de ataque, né, no campo de ataque mesmo, né, fazia linha alta, né, aquela marcação, pressão, e roubava a bola, mas faltava aquele capricho, né? Faltava, né, na conclusão das jogadas, deixou um pouquinho a desejar no primeiro tempo. Eu disse que o Fábio Brostel, no segundo tempo, ia, né, sacudir o intervalo lá, o vestiário, e no segundo tempo o Araxá Esporte voltou muito melhor, né? E o Bernardo fez uma grande jogada, achou parar. Depois, no finalzinho, um escanteio, né? O Jefão testou, não foi o Jefão não, né? Foi o Igor, né? Acho que foi o Igor Dias. Ele testou a bola no travessão, na sobra, o Caio Xaropinho fez o gol contra, né? Fez o gol contra e fechando o placar por 2-0. No finalzinho do jogo ainda teve um pênalti, né, pra cima do Rinaldi, que jogou muito, né, Dercinho? Jogou muita bola.
1: Pênalti, claro, né? A gente tava vendo as imagens, foi o segundo lance ainda que ele tomou.
0: Foi o Lauro, né?
1: Uma impulsão pelas costas ali na primeira parte, a segunda foi o pênalti, realizado
0: pênalti. Eu acho que, não sei se foi o Lauro ou o Rinaldi que sofreu o pênalti, né? Eu acho que foi o Lauro, né? Que ele, aí o Araxá Esporte teve o pênalti e o Cixota bateu para fora, a bola passou, né, no lado direito, no lado esquerdo do goleiro, né, a gente olhando de frente, né, o lado do goleiro esquerdo e o lado para quem o Cixota ia bater, o lado direito, né? Então bateu a bola, ela saiu, mas o Cixota fez uma grande partida. Então chegou a hora, né, Dercinho? Agora é jogo, agora é ir para São João del Rei na quarta-feira, descansar, quinta-feira fazer um treinamento e na sexta-feira estar concentrado para a grande estreia no Campeonato Mineiro da Segunda Divisão.
1: É isso aí, agora vamos ver realmente quem são os nossos oponentes, né, Marcelinho? A gente vai vendo, a gente pôde conhecer somente o Nova Lavras, que não é da nossa chave, né, da chave A. O Araxá, que é da chave B, então a gente teve esse primeiro embate. Já o Nova Lavras, que perdeu também do São João del Rei em um amistoso, se eu não me engano, por 2-1. Então a gente tá, o nível aí do futebol, né, dessa competição tá alto. Se você colocar aí, então, o próprio São João del Rei venceu quase pelo mesmo resultado do Araxá Esporte. E temos aí Paracatu para o jogo de volta, que também é uma equipe que está sendo formada por grandes jogadores, né, importantes jogadores de qualidade, estava disputando com as contratações com o Araxá Esporte, com o próprio São João del Rei. Então promete esse jogo de sexta-feira, antes de começar com chave de ouro. Eu creio, não sei se vocês, é lógico que a vitória é importante, mas voltar com o empate lá de São João del Rei não é um resultado ruim não, né?
0: Vamos a um rápido intervalo, Dercinho?
1: Vamos.
0: Rápido intervalo e já já a gente volta com as participações.

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0: com o programa Cidade Esporte Clube. Rapidinho, assim, eu vou passar aqui antes da gente pegar as participações. Deixa eu pegar aqui também.
1: E muita participação mesmo com essa ladainha sua de hoje.
0: É, sua, né, Dessin? Você também tá brincadeira, né, Dessin?
1: Tu tá tentando ajudar, né?
0: É isso aí. Campeonato Brasileiro, tivemos Coritiba 3, Atlético Paranaense 3, Atlético Mineiro 3, Fluminense 1, Grêmio 1, que anunciou hoje Renato Gaúcho, viu, Dessin?
1: De volta, né?
0: De volta. E nós vamos pegar eles na Copa Brasil, hein? Grêmio 1, Vasco da Gama 2, Chapecoense 1.
1: Você tem medo, Renato?
0: Nada. Chapecoense 1, Internacional 2, Palmeiras 2, São Paulo 0, Botafogo 1, Bragantino 1, Santos 2, Cruzeiro 1, Mirassol 2, Vitória 2, Flamengo 2, Corinthians 1. Estão jogando nesse momento Bahia e Remo 0 a 0, viu, Dessinho?
1: Isso aí.
0: E vamos falar de Copa Libertadores, Taça Libertadores da América. Amanhã tem Platense e Fluminense. O primeiro jogo ficou 2-0 para o Flu. Na quarta-feira, LDU Quito contra Palmeiras. O primeiro jogo ficou 1-0 para o Palmeiras. Corinthians recebe o Estudiantes, primeiro jogo 1-1. E Flamengo Independente Del Valle na quinta-feira. O LDU Quito e o Palmeiras às 19 horas, Corinthians Estudiantes 9:30 e o Flamengo na quinta recebe o Independente Del Valle no Maracanã às 9:30. O primeiro jogo, o Mengão venceu por 2-0. Sul-Americana, amanhã teremos Vasco e Santa Fé. Primeiro jogo ficou 0-0, o Vasco agora recebe o Santa Fé. Santa Fé, amanhã tem São Paulo e Boca Juniors, Dessinho.
1: É, São Paulo que saiu perdendo de 1-0 o primeiro jogo, vamos retribuir isso agora dentro de casa, Marcelo.
0: O Vasco, Marcelo, o Vasco é amanhã também, Santa Fé, 19 horas, São Paulo e Boca Juniors, 9:30. Na quarta-feira, jogo que você acompanha ao vivo aqui, é...
1: Eita! Tiaia!
0: É, que beleza. Santos e Atlético Mineiro e Santos, quarta-feira, 19 horas. E quinta-feira, fechando, City Torque e Cienciano. Primeiro jogo, o Santos ganhou por 2-0. Dessinho, então agora, meu amigo, vamos para as participações, meu chegado.
1: Vamos, pessoal, participando pelo
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1: Boa noite, turma da cidade. Galo 1-0. Flamengo 2-0. E Corinthians e 1-1.
0: Quem
1: é
0: que
1: o Júlio lá do Max Neumann.
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1: A participação agora de Léo Reis.
2: Alô, galera, cantor Léo Reis na área, beleza, beleza? Depois dessa chuvinha boa, né? Graças a Deus ela veio até a massa aqui no Uberaba, teve granizo. Minha irmã Melina, mas meu cunhado mora lá, choveu granizo lá em algumas partes da cidade. Aí, mas chute no placar, Flamengo 2, Suco Del Valle 0. Corinthians 1, Estudiantes Prezinho 0. Galo 2, Santinhos 0. Galo ganhando os pênaltis.
0: Opa!
2: Sofrido. Forte abraço.
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1: O Neymar vai para o pau?
0: Ele tá machucado.
1: Da opa, o que, que é isso aqui? Espera aí, TSE. Segura aí. Abra a mão.
0: Varley Muniz.
1: Varley Muniz participando com a gente. Aqui é o Varley Muniz. Placar é Galo 1-0. Santos e Flamengo 1-0. Não. Galo 1-0 Santos, é lógico. Flamengo 1, Del Valle 0. Timão 1, Estudiantes 0.
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1: A participação agora do Júlio Padeiro. Boa noite.
0: Se encontrou com ele, Dessin?
1: Se encontrou com ele? Gente
0: meu
1: fina, né?
0: Amigo Júlio Padeiro.
1: Finíssimo, rapaz.
0: Gente fina demais.
1: Ele podia trazer uma rosca pra nós, né, Marcelinho?
0: Às vezes a gente...
1: Ô, Júlio, você faz rosca caseira? Às vezes você traz uma rosquinha pra nós.
0: Deve ser boa, né, Dessin? Caseira. Só não pode ser a rosca queimada, né,
1: Dessin? Não, ele não deixa, não vai deixar muito tempo no sol, não.
0: Meu grande amigo Júlio.
1: O Júlio, ele
0: deixou
1: o placar.
0: Você só não falou placar.
1: Lógico, eu voltei aí. Júlio, é Galo 3-1. Flamengo 2-0. E Corinthians 0-0.
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1: A participação agora é dele, jogador da seleção brasileira.
0: Quem?
1: É o Dunga.
0: Dunguinha.
1: Boa tarde. Boa noite. Galo 2-1. Flamengo 3-1. E Corinthians 1-1.
0: Informando, ao Corinthians é 1-1, né?
1: Isso, garoto.
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1: Participação de Bostinho.
0: Bostinho.
1: Lembrando que amanhã, BalaCast com o senhor Elias, lá da Pizzaria do 18, vai contar toda a sua trajetória no BalaCast.
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1: Pizzaria do 18.
3: Olá, Marcelinho. Boa noite, Bostinho. Tô falando, saudações do Brunei. Deu Mengão de novo, né? Corinthians não aguentou. Bruno Henrique é fatal. Deixa eu falar sobre os resultados aí. 1-0 pro Galo, em cima com o Santos. Flamengo 3-0. E o Corinthians vai perder 2-1 pro Estudiantes. Beleza?
0: Que beleza! Você viu
3: aí a conquista do Berlândia? Eu vi o jogo aí, isso. Tava até cheio lá. Parque Sabiá, hein? Mais de 35 mil pessoas. Bom pra eles, né?
0: Que beleza.
3: Bom pro time mineiro também, né? Pra nós mineiros. Agora é a vez do Ganso, né? Vamos subir, Ganso. Saudações, ô Bruninho. Boa noite. Tchau, tchau.
0: Opa, o Austin, hein? Falou bonito. Nós vamos falar aqui já já, né, Decinho? Falar do Berlândia, né? O empate e o Berlândia falam, campeão.
1: Eles falam em 40 mil pessoas, uns 35. Você sabe a renda, o público lá, real? Depois você dá uma pesquisada aí pra gente, Marcelinho do Brasil. Quem tá participando agora é o Igor, tá participando com a gente, Igor Leonardo. Boa noite, Tessinho, Marcelinho, Galo 1-0.
0: Quem que é?
1: Igor Leonardo.
0: Igor Leo, Galo 1-0.
1: Flamengo 2-1. Flamengo 1-0. É o Igor Marcelinho. Corinthians 1-0, desculpa.
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1: A Demósio, rapaz, ouviu o Half Pipe? Vai ter lá? É Half Pipe?
0: É Half Pipe. Não sei, o que é isso?
1: Lá do Araxacoa Park, que tem lá no, lá no Hot Park, rapaz. Que cê,
0: eu sabia, mas
1: vai ter lá, rapaz.
0: Uai, que isso, velho?
1: Não, imagem hoje.
4: Olha o demônio. Ai, turma do esporte aí, olha a situação de Uberaba, pra vocês verem, olha aí, pra vocês verem. Só água.
1: Você tá doido, seu demônio? Água, se fosse só água, tava bom.
0: Uai, que isso?
1: O negócio
0: desse
1: foi o granizo. Meus amigos, Desci e Marcelinho, boa noite. Acabei de pedir uma pizza lá do 18. Abraço a eles. Hoje tô fazendo 13 anos de casado e aniversário da esposa.
0: Opa,
1: olha que chique, rapaz. Que é a família sempre reunida,
0: Marcelinho. Eduardo?
1: É o Edmilson.
0: Edmilson! Agora que eu tô vendo a foto dele.
1: Parabéns, Edmilson. Parabéns pela esposa, parabéns pelo. Dia de casado, né?
0: Família,
1: é bodas,
0: né?
1: De quê, né, Marcelinho?
0: É quantos anos?
1: É 13.
0: 13 anos é bodas de galo, deixa, né? Porque o galo é 13, né?
1: Desse... Ah, boa.
0: Bodas de galo.
1: É 13 anos.
0: Bodas de galo, então, ele tá fazendo.
1: Ó o compadre.
0: Ó o compadre.
5: Sou fã de vocês aí, eu quero ganhar alguma coisa aí, põe eu pra ganhar algum trem aí. Meu amigo, seu compadre.
0: Você tem que falar o placar, compadre. Fala o placar pra gente.
1: E ele é esperto, você nem. Sou fã de vocês. Aí depois vem, quero ganhar alguma. Você devia aprender a pedir com ele.
0: Ô, compadre. Você
1: elogiar o seu Elias pra depois eu pedir.
0: Manda o placar aí, compadre, compadre, compadre.
5: Sou fã de vocês aí, eu quero ganhar alguma coisa aí, põe eu pra ganhar algum trem aí. Meu amigo, seu compadre.
1: O Elvis até hoje não fez o Pix pro.
0: Até hoje, Elvis?
1: Pro Ronan?
0: Ô, Elvis, cadê o Pix do Ronan, Elvis? Ei, meu Deus do céu, como é que pode treinar?
1: Saudações, vascaínos. Vascão tá chegando. Galo 3-0.
0: Ronan. Galo 3-0.
1: Flamengo 0, Del Valle 2. Corinthians 2, Estudiantes 0.
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1: E vou repetir: as cocas do Elvis não chegou.
0: Não chegaram.
1: Ele escreveu, não chegou. Por isso que
0: não chegaram.
1: Espero que vocês.
0: Tá bom.
1: Caixa.
0: Vamos, agora ele, Davi.
1: Davi que sabe tudo do Campeonato Mineiro da segunda divisão. Fala, Davi, boa noite. Esse jogo do Ganso sexta será transmitido pelo São João del Rei ou pela Federação?
0: Não sabemos, né, Dessinha? Ainda não sabemos.
1: Recebemos,
0: né?
1: Um telefonema hoje, tá daquele jeito, viu, meu amigo?
0: Alexandre Davi. Casarim.
1: Atlético. Certeza absoluta. Que a Rádio Cidade vai transmitir.
0: Vai.
1: Você pode sintonizar 94,5 por áudio. Você vai chegar e pela cara do Marcelinho.
0: Isso
1: e, você pode
0: e
1: ser.
0: E do Decinho também.
1: Alexandre Casarim, boa noite. Atlético 1, Santos 2. Flamengo 1, Del Valle 2. Corinthians 0, Estudiantes 1.
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1: Muita participação mesmo com essa ladainha do Marcelinho. Weather. Maior jogo da semana é São Paulo e Boca Juniors. Falou bonito, Ed.
0: Poderia ter colocado esse jogo aí, você tem razão, viu, meu amigo?
1: Você quer fazer de novo?
0: Não.
1: Andresa. Galo 2-1.
0: Peraí, só um minutinho. Galo 2-1.
1: Flamengo Independente 2-2. Corinthians 3, Estudiantes 1.
0: Informando. Júlio Autopeças. Informando
1: Araxá Esporte.
0: É bom, Eva e Adão.
1: Galo 3-1. Flamengo 2, Suco 0. Corinthians 1, Estudiantes 2.
0: Informando,
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1: Continuamos as participações agora com ele.
0: Tigil.
1: É, tá aqui com a gente, Gilderlei. Fala, Tigil.
0: Chupa, Piqui.
7: Boa noite, Tudo do Esporte. Piqui mesmo, hein? Ficou de sunguinha, andando de barco lá no, na Vila Estância.
0: Não.
7: Por isso que não apareceu no programa.
0: Não.
7: E tava de fralda também.
0: Não.
7: No sábado, vestiu a fraldinha, o passeio que tomou. Galão da Massa, 3. Santos 0. Flamengo 3. Independente do Vale, 2. Corinthians, 2. Estudantes, 1.
0: Isso.
7: E chupa, Piqui.
0: Que beleza. Este é Tigil.
1: Vitor Arará. É, Galo 2x1.
0: Galo 2x1.
1: Flamengo 3x0.
0: Ah.
1: Corinthians 1x0.
0: Informando. Ponto certo, Auto Center. Ré.
1: Seguimos as participações com a Nilson Rocha. Boa noite, Cidade Esporte Clube. Abraço a todos vocês. Galo 3x0.
0: Ah.
1: Estudiantes 1x0.
0: Ah.
1: Flamengo 1x1.
0: Informando Araxágua Parque.
1: Agora ele.
0: Leandro.
1: Positivo.
8: Boa noite, galera. Corinthians 2x0 no Estudiante. Atlético 2x0. E Flamengo 1x1. Positivo.
0: Muxim, assim.
1: Muxim. Participação de Lúcio Lopes, deixando o seu boa noite. Agora também é o Beto Céu.
0: Beto Céu.
1: Você conhece o Beto Céu?
0: Aquele que. Um que pastel.
1: Que não choveu, ele pegou a mão do coronel.
0: Ô Elvis, cadê as cocas do homem, Elvis? Vai, o resultado do Elvis aí.
1: Beto Céu. Você tá notando Beto Céu?
0: Ué, mas ele não pode.
1: Chuva falar, daquela, olha o espetáculo lá do céu. Ganso.
0: Isso. Um
1: pouco ganso,
0: é. Eu tô falando no placar, né, Dessim?
1: É, boa noite, Galo 1, Santos 2.
0: Quem que é?
1: É o Elvis Kismiquick, o devedor das cocas. Quero. O quê?
0: Eu quero. Ah, deve ser
1: o número, né?
0: É o número.
1: Pra mandar o Pix de novo, Elvis.
0: Endereço. Mas Flamengo. É, Flamengo 2x1. Não, Flamengo 2x2, né? Fala os placares dele aí primeiro, Dessim. Concentra nos placares.
1: Galo 1, Santos 2. Flamengo 4x0. Corinthians 0, Estudiantes 2.
0: Informado. Vai.
1: Informando, Elvis, quis me
0: quick. Mas o que que pôs aí?
1: Eu entendi. Aí, muda aí, Flamengo 2, Independente 2.
0: Flamengo 2.
1: Ô Ronan, ele tá perguntando quanto que custa, qual o preço de duas cocas de 2 litros?
0: Ah, manda R$20 pra ele aí, dá santa paciência. Manda R$20 aí, tá bom. Né, Dessim?
1: É, ué, né? Mas não, eu acho que 20 não é muito ainda, mas tá bom. Vai pelo juro. Igor Leonardo, fala, Igor.
9: Ô, Dessim, boa noite novamente. Pede pro Marcelinho do Brasil escalar o time do Ganso forte, vingador aí. Como é que o Ganso vai estrear? Fala pra ele escalar os 11 principais jogadores aí.
0: Que beleza, já nós vamos fazer aqui, né, Dessim?
1: Vamos fazer. Boa noite, a gente vai fazer o que tá realmente, o que jogou contra o Nova Lavras, né, Marcelo? Mais ou menos aquilo, basicamente.
0: Luiz.
1: Respeita Januário. Boa noite, turma do Cidade Esporte Clube. Põe meu nome, placar.
0: É o Luiz, né, Dessim?
1: É o Luiz. Respeita Januário. Galo 2x1. Você nunca viu essa música, não?
0: Não.
1: Flamengo 3 e o outro 0. Corinthians 2x1. São Paulo 3, Boca 1.
0: É, aí nós vamos colocar.
1: Boa, Luiz. Já gostei do Luiz.
0: Nossa, Deus.
1: É, muita participação, já, até cansei. Não, ô Ronan, o preço é 20 conto, né? É, vai mandar agora. Foi, quem encerrou, Marcelo? Graças a Deus.
0: Mas é assim, é em cima do time titular, a gente não sabe se vai ser 3 zagueiros, 2 zagueiros, né? Contra o Nova Lavras, ele entrou com o goleiro Vinícius, Júlio, Jefão e Cauã na zaga, né?
1: Nós tivemos... Eu acho que pode substituir aí, talvez.
0: O Breno.
1: Né? Não, o Renan.
0: Tavares, o Renan Tavares. Né?
1: No lugar, então pode ser Jefão.
0: É.
1: Júlio e Renan Tavares. Eu acho que foi esse time que começou lá contra o Uberlândia.
0: É, no meio, Fornazier, Luiz Henrique e Cixota e o Serginho julgaram, mas tem o Thiago Gago também, se a gente não sabe, vai ser titular. É, na frente, Marcos Caíque, Lucas Cambuí, aí eu não sei se vai ser o Carlos Maranhão ou o Igor Pará. Então, assim, é umas dúvidas
1: que a possível gente não... time é esse aí.
0: O Bernardo jogou muito bem também, né, Dessim?
1: A gente tá com um time muito bom, né?
0: Ô, Dessim, tivemos 3 acertadores do chute no placar da sexta-feira. Vamos fazer o sorteio aqui. Sabe quem tá aqui no sorteio de novo, Dessim?
1: O Elvis.
0: Elvis Presley.
1: Ei, Pandolão, então eu vou mandar agora. Só chute do placar.
0: Ó, Elvis, Renatinho e Edinaldo.
1: Ué, deixa eu te ensinar. Não aposta mais, não, viu?
0: É. Elvis, Renatinho e Edinaldo, viu? Vamos sortear aqui, né? Número de 1 a 3. 1 a 3, né? Primeiro, vamos sortear o... Nós vamos sortear um pastel e também uma lavação. O que que você quer primeiro, Desce? Um pastel
1: grande? A lavação.
0: A lavação. Então, vamos lá. É, número 1. O Elvis é o número 1, o Renatinho número 2 e o Edinaldo número 3. Então, vamos lá ver quem ganhou o pastel aí, Desce.
1: Roda, roda, roda. Olha aí, olha aí, olha aí. Número 1.
0: Número 1. Primeiro foi o quê?
1: Número 1.
0: O que que foi o que você falou?
1: Não foi o que falei, você?
0: Foi o pastel ou a lavação que você pediu?
1: Ah, foi a lavação.
0: Foi a lavação?
1: Foi a lavação.
0: Então, Elvis... Né, o Elvis ganhou a lavação, né, a lavação do carro. E agora vamos ver o outro, né, quem vai ganhar o pastel, né, Desce? Vamos ver quem vai ganhar o pastel.
1: Roda, roda, roda.
0: Um de dois.
1: Roda,
0: um de
1: roda,
0: dois.
1: Roda.
0: Onde Renatinho é o número um e o Edinaldo é o número dois. Vamos ver quem vai ganhar o pastel, hein? Vamos lá, Descinho, Descinho, vamos lá, vamos lá, vamos lá.
1: Roda, roda.
0: Quem foi, Descinho?
1: Dois.
0: Número dois, Edinaldo. Edinaldo ganhou o pastel, né? É, até vai ter que pegar aqui, só semana que vem o pastel, viu, Descinho? E o Elvis também, a lavação estará aqui. Ô, Descinho, vambora?
1: Vamos com Deus.
0: É isso mesmo, meus amigos. Lembrando que quarta-feira não teremos programa por causa do jogo, mas na quinta-feira teremos o especial, o Balacast do Ganso, né?
1: Outro podcast aí,
0: Ganso já. Cast.
1: É.
0: Pode Ganso. Que beleza. 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Fiquem com Deus.
1: Antes, né? Amanhã tem Balacast.
0: Balacast.
1: Com o senhor Elias.
0: Senhor Elias.
1: Senhor Elias, que é o primeiro, já disse que é o primeiro sócio torcedor do Araxá Esporte Clube. O pessoal pode esperar aí que tá vindo aí o sócio torcedor, né, Marcelo?
0: Vamos ficar aí, né, Dessinho? É isso aí. Fiquem com Deus. A gente volta.
1: A gente volta.

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2: Olá, boa noite.
1: Boa noite para você que nos acompanha em todo o país.
2: Segunda-feira, 14 de setembro de 2026.
1: Vamos aos destaques do dia.
2: Programa de renovação de frota inclui motoristas de transporte escolar e de carga.
1: Agora é lei, medida que já atende mototaxistas, taxistas e caminhoneiros. Graziele Bezerra.
3: O programa oferece financiamentos mais acessíveis de veículos utilizados em atividades remuneradas, como transportes de passageiros e entregas.
2: SUS começa a oferecer vacina Pneumo 20 para quem tem mais de 85 anos.
1: Imunizante amplia a proteção contra bactérias, contra bactéria apontada como a causa mais comum de infecções respiratórias em todas as faixas etárias. Thaísa Vitória.
4: Segundo o Ministério da Saúde, a estimativa é de que mais de 2 milhões e 300 mil pessoas façam parte do público-alvo em todo o país.
2: Mais segurança na hora de voar.
1: Já estão valendo regras mais rigorosas contra passageiros indisciplinados. Gabriela Noronha.
5: As medidas vão da orientação à multa e, nos casos mais sérios, à suspensão de voar.
2: E na apresentação, Luciana Vasconcelos e Nazi Brum.
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2: Financiamento de carros e motos para quem usa esses veículos como instrumento de trabalho.
1: Uma lei sancionada hoje garante a continuidade de programa de renovação de frota e inclui também veículos de transporte escolar.
3: Com a sanção da lei, o Move Brasil terá continuidade e passa a se tornar uma política permanente. O programa oferece financiamentos mais acessíveis de veículos utilizados em atividades remuneradas, como transportes de passageiros e entregas. Agora, além de mototaxistas, taxistas e caminhoneiros, motoristas de transporte escolar também vão poder renovar suas frotas, com taxas de juros mais baixas. As regras para essa categoria ainda serão regulamentadas. O ministro da Secretaria-Geral da Presidência da República, Guilherme Boulos, comentou que o programa também permite a aquisição de carros elétricos.
6: O carro elétrico é um desejo dos taxistas, dos motoristas, porque para além do ganho ambiental, o carro elétrico tem um custo operacional muito menor do que a gasolina ou a álcool. E o Move Brasil também priorizou carros elétricos ou híbridos para que pudessem ser utilizados por essas categorias que trabalham a partir do seu carro.
3: Pelo Move Brasil é possível comprar automóveis novos, movidos a etanol, flex, elétricos ou híbridos, de até 200 mil reais e parcelar em até 84 vezes. No caso das motos, o prazo para pagamento é de 48 meses. Os juros do Move Brasil são de 12,6 ao ano para homens e 11,5 para mulheres. O ministro do Planejamento e Orçamento, Bruno Moretti, explica como funciona o pagamento das parcelas.
7: Na prática, é um sistema de amortização que garante que a prestação começa menor para caber no bolso da trabalhadora e do trabalhador e, ao longo do tempo, na medida em que o trabalhador aumente sua renda, aumente sua produtividade, o valor sobe, mas ele, na partida, começa menor para garantir que o trabalhador possa acessar.
3: Até agora, mais de 48 mil carros e 19 mil motos foram financiados pelo Move Brasil. Para aderir, os motoristas precisam estar cadastrados nas plataformas de transporte ou de entregas há pelo menos 6 meses e ter realizado ao menos 100 corridas nesse período. No caso dos taxistas, é preciso ainda Move Brasil. Para aderir, os motoristas precisam estar cadastrados nas plataformas de transporte ou de entregas há pelo menos 6 meses e ter realizado

0: tenham comportamentos que comprometam a proteção ou a ordem durante viagens de avião.
1: A resolução número 800 busca estabelecer procedimentos mais claros para situações de indisciplina e reforçar a segurança durante o transporte aéreo.
0: Para nos ajudar a entender o que muda a bordo nos aeroportos, vamos conversar com a repórter Gabriela Noronha. Boa noite, Gabriela. Então, Gabriela, a resolução foi assinada hoje, foi em março, e começa a valer hoje. E o que muda na vida do passageiro e quem trabalha no aeroporto?
2: Olha, muitas mudanças agora com a resolução, viu, Luciana? Boa noite, Nazima, boa noite a todos que nos ouvem na Voz do Brasil. Então, vamos começar a explicar, ó, essa resolução número 800, ela busca estabelecer procedimentos mais claros para situações de indisciplina e reforçar a segurança durante o transporte aéreo. Para nos, além disso, essa resolução, ela vai listar uma série de comportamentos proibidos e também regulamento tratamento e providências necessárias a serem dispensadas ao passageiro, né? Essa medida entra em vigor a partir dessa segunda-feira e vale tanto para passageiros no interior das aeronaves em voos domésticos nacionais, quanto para conexões em voos internacionais, respeitando as legislações aplicáveis e as exceções previstas em lei. A grande novidade é que agora existe um critério muito claro dividindo as infrações por gravidade. O passageiro que arrumar confusão leve, ou seja, como ignorar os comissários ou usar o celular na hora errada, recebe aí advertências e multas menores. Já quem fumar a bordo, por exemplo, ou ameaçar funcionários, cometer agressões ou importunação sexual, entra na faixa de faltas graves e gravíssimas. E nesses casos, ele pode até ser banido de voar.
1: Agora, Gabriela, o que a tripulação pode fazer no momento dessa confusão dentro do avião?
2: Nazi, a resolução dá total respaldo legal para que os comissários e o comandante ajam rapidamente. A companhia aérea pode agir para controlar a situação de indisciplina. E dependendo do que estiver acontecendo, a equipe pode orientar ou advertir o passageiro, realizar a contenção física temporária dessa pessoa indisciplinada, usando lacres ou algemas de contenção do próprio kit da aeronave, e também solicitar o apoio da Polícia Federal. O piloto também tem autoridade para realizar um pouso forçado no aeroporto mais próximo para expulsar o infrator. Dados divulgados pela ANAC mostram que o número de passageiros indisciplinados no Brasil aumentou quase 70% em um ano. De janeiro a setembro de 2026, já foram 800 casos. Destes, 154 foram gravíssimos. E olha, de acordo com o ministro de Portos e Aeroportos do Brasil, Tomé Franca, o objetivo da resolução aprovada em março deste ano é garantir a segurança e o bem-estar de todos os usuários e trabalhadores do transporte aéreo. Vamos ouvir.
3: Então, proteger quem viaja, a tripulação, proteger também quem trabalha em solo é o foco, né, dessa resolução, a proteção do passageiro. Então, e dos tripulantes, dos trabalhadores. Então, esse é o foco da resolução. A resolução não tem um foco de punir, a resolução tem um foco de proteger, de trazer segurança para o transporte aéreo brasileiro.
0: Gabriela, como você disse mais cedo agora, em alguns casos o passageiro fica impedido de voar. Isso porque foi criada uma lista de banimento chamada no-fly list. Você pode explicar como ela vai funcionar aqui no Brasil?
2: Luciana, essa é uma das principais inovações aí da norma. A no-fly list é uma lista de restrição de voos. Então, os passageiros que cometerem infrações classificadas como gravíssimas poderão ser proibidos de voar em qualquer companhia aérea comercial do Brasil por um período aí que varia de 6 a 12 meses, vai depender da infração. E os sistemas das empresas serão interligados para bloquear a compra de passagens, o check-in e o embarque aí do CPF penalizado.
1: Agora, Gabriela, existe algum direito de defesa desse passageiro que for incluído nessa lista?
2: Sim, a aplicação do banimento temporário de voar é feita inicialmente pela própria companhia aérea onde ocorreu o incidente. No entanto, a empresa é obrigada a notificar formalmente o passageiro, garantindo a ele o direito à ampla defesa e ao contraditório dentro de um processo administrativo regulamentar. O diretor-presidente da ANAC, Thiago Feinstein, explica que a empresa deve comunicar também a infração do passageiro à agência dentro de um prazo que varia conforme a gravidade, e as infrações gravíssimas, por exemplo, precisam ser informadas imediatamente. O diretor-presidente também destaca que

0: E a resolução prevê punições para as empresas que negarem essa defesa aí do passageiro. Vamos ouvir.
1: Se a companhia aérea não der o amplo direito de defesa para o passageiro, a companhia aérea também será punida pela ANAC. Haverá uma decisão de primeira instância, o passageiro pode recorrer, uma decisão de segunda instância, e a ANAC estará sempre monitorando todos esses passos e sempre também de ouvidos abertos, para que os passageiros também possam nos procurar para dar segurança e amplo direito de defesa do passageiro.
2: Gabriela, em relação ao passageiro, quais são as penalidades previstas para quem passa do limite?
0: Agora vamos para a parte que pesa no bolso, né? E as multas administrativas começam aí em R$500 para infrações leves, mas podem chegar a R$17.500 em casos graves ou gravíssimos. E vale lembrar que esse valor, Luciana, é apenas a multa administrativa da ANAC. A companhia aérea ainda pode processar o passageiro na justiça comum para cobrar os custos de um pouso forçado, por exemplo. E o passageiro ainda pode responder criminalmente na Polícia Federal. E olha só, quem estiver interessado em saber mais detalhes sobre essas novas regras, a resolução está disponível na página da ABAR, no endereço pareceexagero.com.br.
3: Muito bom. Obrigado, Gabriela, pelas informações ao vivo aqui no estúdio da Voz do Brasil.
2: O setor cultural representa cerca de 3% do produto interno bruto brasileiro, índice que representa a riqueza do país.
3: E para dar voz a todos, artistas, produtores, agentes culturais, pesquisadores e outros integrantes da área podem participar da eleição do Conselho Nacional de Política Cultural.
2: Quem conversou com a Mariana Jungmann sobre o assunto foi a secretária de Articulação Federativa e Comitês de Cultura do Ministério da Cultura, Roberta Martins. Vamos ouvir.
4: Secretária Roberta Martins, bem-vinda à Voz do Brasil, um prazer ter a senhora conosco aqui.
5: Obrigada, adoro esse programa.
4: Vamos então falar do Conselho Nacional de Política Cultural, começar falando o que, que é esse órgão, em que ele atua, a senhora pode dar exemplos práticos para a gente dessa atuação?
5: Todas as políticas sociais têm conselhos, conselhos para acompanhar a política pública junto do Poder Executivo, do governo, como a gente fala. Então, um conselho, e no nosso caso, o Conselho Nacional de Política Cultural, o Conselho Nacional que acompanha as políticas nacionais que são construídas pelo governo federal, junto com essa representação da sociedade civil, que juntos criam, acompanham, fiscalizam e deliberam coisas importantes da vida da política pública de cultura no Brasil.
4: E para a gente ter essa participação da sociedade, a gente tem eleições, então inscrições estão abertas. Então, eu queria que a senhora falasse também para a gente quem é que pode participar das eleições para esse conselho, quem é que pode se inscrever tanto para ser conselheiro quanto para votar no conselho, porque isso também está aberto,
5: isso,
4: né?
5: Isso. Isso que é o mais legal. A gente conseguiu esse ano fazer um processo totalmente online e, além dele ser online, um processo simplificado. Para você ser eleitor, você se credencia para votar na área da sua atuação. Se você é do teatro, você se credencia para votar nos conselheiros do teatro. Para você votar na música, você se credencia no lugar, lá na nossa plataforma, que vai votar nos candidatos a conselheiros nacionais da música. Para isso, você, para ser eleitor, tem que comprovar um ano de atuação. Se você atua na área, no setor, você tem um portfólio, você tem um currículo, todo mundo tem um currículo.
4: Uhum. E aí quem você... é do setor cultural, então, né? Sempre tem seu portfólio ali.
5: Maravilhosos,
4: prontinho, né?
5: A produção cultural brasileira é tão intensa, então a gente tem muita gente para participar desse processo. A pessoa vai lá, comprova um ano para ser eleitor. E para ser eleito, tem que ter um pouco mais de bagagem. Então, a gente está pedindo 3 anos de comprovação de atuação no setor. Esse processo tem sido super rico, porque a gente simplificou a forma das pessoas entrarem neste lugar, que é pensar políticas públicas junto com o governo.
4: Muito bem. O processo eleitoral também, ele está garantindo aí diversidade, a representatividade no conselho, que é uma coisa muito importante, né? Quais são as regras, né, para essa diversidade? Por que que é tão importante garantir, assim, que não tenha um grupo muito homogêneo, vamos dizer assim?
5: Porque a sociedade brasileira é isso, essa diversidade maravilhosa. Então, a gente pensou em alguns condicionantes. O primeiro deles é que a gente tivesse pessoas de todas as regiões, do norte, do sul, do leste, do oeste. Ou seja, a gente precisa que as pessoas do Brasil inteiro estejam, não apenas das macro-regiões, mas pensar em chegar em representações dos interiores. Isso para nós é importante, então esse é o primeiro condicionante. E depois a gente pensou nos povos. Os povos indígenas, a gente precisa valorizar a cultura indígena do Brasil. Ela está ligada não apenas à relação com a natureza, mas com a produção cultural, com esse lugar que a gente tem tão especial. Então, temos cotas para pessoas indígenas. Nós também temos cotas para pessoas negras. Parte da fonte da beleza e da diversidade cultural brasileira reside na cultura negra. Então, é importante que a gente tenha pessoas que são ligadas a esses processos da produção da cultura negra também. E a gente está ousando em duas questões. Uma delas é que ter no mínimo uma pessoa de cada colegiado nacional, que eu já vou explicar o que é, com deficiência. Nós precisamos trazer as pessoas com deficiência para esse universo da participação política. Essas pessoas precisam ser vistas na sua integralidade. Isso é uma ousadia nossa, que vai exigir também aprendizado por parte do governo. E a segunda ousadia é ter paridade. A política precisa enxergar as mulheres como lá sentadinhas à mesa e orientando a política. Então, a paridade de mulheres no conselho a gente está buscando e vai conquistar.
4: Agora, existe aí um edital, né, que já está disponível com todas as regras, e tem até um tutorial também para quem quiser participar como eleitor ou se candidatar, também entender melhor como fazer isso. Onde é que as pessoas podem acessar esses documentos?
5: Graças a Deus, a gente tem muitos recursos tecnológicos. A eleição é toda eletrônica e a gente tem um portal incrível chamado Vota Cultura, onde tem recursos de acessibilidade para ampla e plena, linguagem simplificada, a letrinha está grande e a gente precisa que a pessoa esteja no GovBR, o que é um aprendizado também para o brasileiro. Todas as coisas agora oficiais, elas estão lá no GovBR, a gente precisa dominar. Então, entrou no GovBR, se inscreveu, mandou lá, fez o upload, que é subir a documentação, você já pode estar apto para votar ou para ser votado. E aí você escolhe, você pensa, está na sua hora de contribuir com o povo brasileiro, ser conselheiro junto com a gente? Pensa nisso, gente, e vem somar com a gente também.
4: Então, só para a gente concluir, vamos dar o serviço, até quando vão as inscrições?
5: Molezinha, 22 de setembro, a gente está com as inscrições até dia 22 de setembro. E anota aí, é no portal do Vota Cultura, votacultura.cultura.gov.br. votacultura.cultura.gov.br. É molezinha, vem com a gente participar, porque quanto mais a gente participa, mais a gente democratiza esse Brasil e é nos conselhos que a gente precisa fortalecer também para poder fazer valer a voz do povo.
4: Muito bem, nós conversamos com Roberta Martins, secretária de Articulação Federativa e Comitês de Cultura do Ministério da Cultura. Muito obrigada, Roberta, pela
5: entrevista. Obrigada a vocês e vem com a gente. Vota Cultura no Conselho Nacional de Política Cultural.
3: É na despedida de uma pessoa que outras podem ser salvas.
2: A doação de órgãos no Brasil depende da autorização de familiares.
3: Por isso, este mês, Setembro Verde é para lembrar sobre esse desejo. Converse com a sua família sobre a intenção de ser um doador.
6: No Brasil, cerca de 49 mil pessoas estão na fila aguardando a doação de um órgão para continuar vivendo. Dados do Ministério da Saúde apontam que cerca de 45 mil esperam por um rim. O publicitário Leandro Cavalcante fazia parte dessa fila. Ele esperou durante quase 2 anos fazendo hemodiálise para receber um rim e fala da gratidão de voltar a ter uma vida normal.
7: Tudo tem continuidade, então é pensar que aquele fim daquela vida, ela pode perpetuar ou continuar em outra vida.
6: Segundo o Ministério da Saúde, o Brasil tem o maior programa público de transplante de órgão do mundo. Quase 90% dos transplantes são feitos pelo Sistema Único de Saúde, o SUS. E um único doador falecido pode salvar salvar mais de 8 vidas e também beneficiar outras pessoas com a doação de tecidos. O nefrologista Giuseppe Gatto fala sobre quem pode ser um doador.
8: Nós temos dois tipos de doação. Nós temos doador vivo e o doador falecido. O doador vivo, que é a família até 4º grau, seja avô, tio, primo, o primo de 1º grau, né? Irmão, pai. E nós temos o doador falecido. O nosso doador falecido é aquele que teve uma morte muito específica, que é a morte encefálica, aonde o cérebro morreu, ele não funciona mais, mas todos os outros órgãos estão funcionando.
6: Leandro Cavalcante fala de um presente recebido de alguém que ele não conheceu.
7: Seja doador, a única coisa que você deixa por aqui são as coisas boas que você fez e a intensidade que você deixou as coisas para as outras pessoas.
6: No Brasil, a manifestação da vontade de doar em vida é importante, mas autorização para doação após a morte depende da família. Por isso, conversar com familiares é fundamental, como alerta o nefrologista Giuseppe Gatto.
8: A nossa legislação, ela define que quem escolhe se você vai doar ou não é a sua família, não é você. Então é muito importante que a gente manifeste à nossa família o interesse de ser doador.
6: O Dia Nacional de Doação de Órgãos, celebrado em 27 de setembro, foi criado para conscientizar a população sobre a importância de conversar com a família sobre a vontade de ser doador. Reportagem Cleide Lopes.
2: No Brasil, a cada grupo de 100 mil idosos acima de 80 anos, quase 3 mil foram internados por pneumonia só no ano passado, de acordo com dados do Ministério da Saúde.
3: Agora, idosos com 85 anos ou mais contam com uma nova proteção pelo SUS.
2: É a vacina Pneumo20, que já está disponível nos postos de saúde de todo o país.
3: O imunizante reduz risco de internações e de quadros graves nas idades mais avançadas, quando as infecções respiratórias costumam ser mais agressivas.
9: Nova vacina para idosos está disponível no Sistema Único de Saúde para pessoas com 85 anos ou mais. A vacina pneumocócica 20 valente conjugada, conhecida como Pneumo 20, protege contra a doença e formas graves, como pneumonia e meningite. Segundo o Ministério da Saúde, a estimativa é de que mais de 2 milhões e 300 mil pessoas façam parte do público-alvo em todo o país. A distribuição das doses começou neste mês de setembro. O envio das próximas doses vai considerar critérios como o número de pessoas que podem ser vacinadas, a média mensal de aplicações e os estoques disponíveis. Para receber o imunizante, é necessário apresentar documento que comprove a idade, sem necessidade de prescrição médica. A indicação da Pneumo 20 varia de acordo com o histórico de vacinação contra a doença. Para mais informações, acesse gov.br/saúde. Thaísa Vitória para a Voz do Brasil.
2: E essa agora vai para quem gosta de ler.
3: A plataforma Mac Livros mantém um acervo digital 100% gratuito, que reúne mais de 25 mil títulos organizados em 26 categorias temáticas.
2: A divisão permite explorar acervos específicos, como clássicos, juvenis, biografias e poesia.
10: Clássicos da literatura, best-sellers e lançamentos do mercado editorial. A Biblioteca Digital do Brasil, conhecida como Mac Livros, reúne um catálogo variado com mais de 25 mil títulos gratuitos. E a organização do acervo é feita para agradar diferentes perfis de leitores, como explica a diretora de apoio à gestão educacional da Secretaria de Educação Básica do MEC, Anita Stefani.
11: O Mac Livros tem mais de 25 categorias, então atende uma diversidade enorme de gostos. Você pode ter biografias, aventura, clássicos, obras infanto-juvenil, poesia, contos, enfim, tudo que você precisar tá no Mac Livros.
10: Somando mais de 450 mil horas de leitura, o que equivale a 51 anos, a plataforma registra forte engajamento. Entre os destaques dos mais procurados está Torto Arado, de Itamar Vieira Júnior. A diretora Anitta Stefani faz uma sugestão de leitura.
12: Olha, eu acho que o que eu mais gostei de ler foi o Vegetariana, que tá super em voga, né? Porque ganhou inclusive prêmios e tal, e ele tá disponível no Mac Livros, mas é também interessante ver e um tipo de literatura que eu não conhecia tanto, que é a literatura de quadrinhos, e que tem alguns exemplares disponíveis e que é interessante ler pelo Mac Livros.
10: Para saber como usar e outros detalhes sobre o Mac Livros, acesse agora mesmo gov.br/mac. Reportagem Gilberto Evangelista.
3: E essas foram notícias do governo federal.
2: Uma realização da Secretaria de Comunicação Social da Presidência da República.
3: Com produção da empresa Brasil de Comunicação.
2: Fique agora com as notícias do Poder Judiciário e do Congresso Nacional. Uma boa noite.
3: Boa noite, até amanhã.
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15: STF vai decidir se crise humanitária pode dispensar visto para reunião familiar no Brasil.
16: Para o STJ, famílias acolhedoras mantêm guarda provisória de crianças mesmo após saírem do programa.
15: Governo federal vai apurar falhas da Uber e da 99 no atendimento a idosos e pessoas com deficiência.
16: Boa noite, eu sou Arthur Filho.
15: E eu sou Walter Lima.
16: Supremo Tribunal Federal vai decidir se situações de crise humanitária podem justificar a dispensa de visto para permitir a reunião familiar de estrangeiros no Brasil.
15: O julgamento, ainda sem data definida, vai orientar os limites da atuação do Poder Judiciário em situações nas quais exigências migratórias entram em conflito com direitos fundamentais, especialmente o direito à convivência familiar em contextos de crise humanitária. Fernanda Porto.
17: O caso envolve um cidadão do Haiti que vive no Brasil e pediu autorização para que a esposa e a filha pudessem entrar no país sem a apresentação do visto. O pedido foi negado pelo Tribunal Regional Federal da 4ª Região. No recurso apresentado ao Supremo, o Ministério Público Federal argumentou que o direito à reunião familiar deve ser preservado, especialmente quando dificuldades administrativas impedem, na prática, que o estrangeiro consiga solicitar o visto. Em sessão plenária virtual, o STF reconheceu por unanimidade a repercussão geral da questão. Isso significa que a decisão será tomada no julgamento do mérito, que deverá orientar casos semelhantes em todo o país.
16: Famílias acolhedoras que saíram do programa público de acolhimento podem continuar com guarda provisória de crianças.
15: Essa decisão é do STJ ao manter crianças com três famílias acolhedoras na cidade mineira de Itapeva. Fátima Uchoa.
18: Os ministros consideraram os vínculos socioafetivos ao longo de mais de 2 anos de convivência entre as crianças e as famílias acolhedoras. Segundo a relatora no STJ, ministra Nancy Andrighi, as medidas de proteção previstas no Estatuto da Criança e do Adolescente e no Sistema Nacional de Adoção e Acolhimento visam a atender o superior interesse da criança e do adolescente. E o juiz não pode basear a transferência para abrigos públicos sem haver riscos para as crianças. A guarda provisória com as famílias acolhedoras vale até o julgamento da ação que pode retirar o poder familiar dos pais biológicos.
16: Começou hoje a Semana Nacional da Execução Trabalhista.
15: Durante 5 dias, os tribunais regionais do trabalho vão concentrar esforços para garantir o pagamento de direitos reconhecidos pela Justiça. Repórter Nídia Rios.
19: Já pensou ganhar uma ação trabalhista e não receber o valor devido? É justamente para evitar situações como essa que a Justiça do Trabalho promove todos os anos a Semana Nacional da Execução Trabalhista. A 16ª edição da campanha será realizada entre os dias 14 e 18 deste mês, em todos os 24 tribunais regionais do trabalho do país. Quem tem uma ação trabalhista nessa fase pode procurar a vara do trabalho da sua região ou entrar em contato com um advogado que acompanha o caso.
16: Governo vai apurar falhas da Uber e da 99 no atendimento a idosos e pessoas com deficiência.
15: A medida atende a uma recomendação feita pelo Ministério Público Federal. Vanessa Pereira.
20: A Secretaria Nacional do Consumidor, a Senacom, acatou a recomendação e vai apurar casos de cancelamento de viagens motivados pela idade avançada do passageiro ou pela presença de equipamentos assistivos, como cadeira de rodas, bengalas, muletas e cães-guia. A secretaria, que integra o Ministério da Justiça e Segurança Pública, já notificou as empresas Uber e 99 para que esclareçam quais medidas adotam quando há recusa de transporte nesses casos. A recomendação do MPF também foi encaminhada às duas empresas, que ainda não informaram quais providências pretendem tomar.
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16: A você, uma boa noite.
15: E até amanhã.
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22: Eu sou Paula Groba.
23: E eu sou Humberto Pinheiro.
22: E estes são os destaques de hoje do Jornal do Senado, que começa agora.
23: Projeto de Lei Orçamentária 2027 chega ao Congresso com reajustes travados pelo arcabouço fiscal e regra de ouro.
22: Regulação das redes sociais divide especialistas em audiência no Senado.
23: Um terço dos alunos do ensino médio já apostou em bets, segundo pesquisa.
22: Boa noite.
23: Boa noite.
22: As bets já fazem parte da rotina de muitos jovens brasileiros. Uma pesquisa da Frente Parlamentar Mista da Educação revelou que um terço dos estudantes do ensino médio já apostou em jogos online.
23: Diante desse cenário, um projeto do Senado quer diminuir o apelo das apostas e reforçar a proteção de quem está mais vulnerável a esse tipo de jogo. Repórter Raíssa Abreu.
24: Uma pesquisa da Frente Parlamentar Mista da Educação, em parceria com o Instituto Equidade.info, mostrou que 9,5% dos estudantes brasileiros de 11 anos já fizeram apostas online. A proporção aumenta com a idade e entre os alunos do ensino médio, um a cada três estudantes já teve experiência com bets. Foram ouvidos entre agosto e setembro 1.912 estudantes de 191 escolas públicas e privadas no país. Para diminuir o apelo das plataformas de apostas online proibidas para menores de 18 anos, especialmente junto aos grupos mais vulneráveis, a Comissão de Ciência e Tecnologia do Senado acaba de dar parecer favorável a um projeto que amplia as restrições à publicidade e ao patrocínio das bets. A proposta foi apresentada pela senadora Damaris Alves, do Republicanos do Distrito Federal, e por outros seis senadores que fazem parte da Frente Parlamentar Mista da Saúde Mental.
25: É um projeto construído a várias mãos. Eu só tenho a honra de ser a primeira signatária, mas foi construído com especialista, com a participação de parlamentares, Câmara e Senado, um corpo técnico extraordinário, e a gente está preocupado realmente com essa questão da saúde mental por causa do vício nos jogos de apostas.
24: O objetivo do projeto é limitar o que chama de publicidade predatória, aquela focada no sofrimento humano. Para isso, propõe restringir a propaganda de bets em rádios, TVs, uniformes esportivos, redes sociais, eventos culturais, plataformas de streaming e campanhas com influenciadores digitais. De acordo com informações do Ministério da Saúde, os atendimentos na rede pública relacionados a jogos e apostas cresceram 140% entre 2018 e 2025. Em julho, diante do aumento dos casos de endividamento e até de suicídio associados aos jogos, o Ministério da Fazenda determinou que a publicidade das apostas viesse acompanhada de advertência sobre os riscos envolvidos, a exemplo do que acontece com a propaganda de cigarros e bebidas. A proposta deve ser votada no plenário.
22: O projeto de lei orçamentária de 2027, que chegou ao Congresso, prevê o preenchimento de mais de 48 mil cargos vagos e a criação de 4.704 novas vagas no setor público federal.
23: Mas o ritmo dessas nomeações e a realização de novos concursos terão que respeitar as travas do arcabouço fiscal, que limitam o crescimento real das despesas com pessoal a, no máximo, 0,6% ao ano. Os detalhes na reportagem de Douglas Castilho.
0: A proposta orçamentária atual reserva ao todo 3,84 bilhões para a criação e o preenchimento de cargos públicos em 2027. No entanto, pelas regras fiscais em vigor, chamadas de arcabouço fiscal, o crescimento real do gasto com servidores de cada poder não pode passar de 0,6% acima da inflação ao ano, quando as contas estiverem no vermelho. Além desse mecanismo, o consultor de orçamento do Senado Federal, Sérgio Machado, explicou que a autorização não gera obrigação de contratar.
1: É uma autorização legislativa e orçamentária para a realização de determinadas despesas com o pessoal. Ele não se confunde com dotação orçamentária e muito menos apresenta uma despesa de execução obrigatória.
0: O projeto de orçamento já prevê gastos acima do permitido em quase 53 bilhões de reais com despesas de salários e aposentadorias. Isso exigiria a aprovação de um projeto de lei de crédito suplementar para cumprir outro limite fiscal, a chamada regra de ouro, norma constitucional que impede a dívida do Estado para pagar esse tipo de gasto.
22: O país já tem pelo menos 36 casos de sarampo confirmados, com maior concentração em São Paulo. No Amazonas, parte dos casos tem origem no Peru, que enfrenta um surto da doença.
23: No Senado, a preocupação com o desenvolvimento de vacinas de importância estratégica para o país levou à criação de uma subcomissão. As informações com o repórter Pedro Pincer.
4: Depois de 36 semanas avaliadas, São Paulo totalizou 32 ocorrências, sendo duas infecções novas na semana mais recente. Simultaneamente, o Amazonas confirmou 3 casos importados do Peru na cidade de Tabatinga. O quadro acende um alerta para a vigilância epidemiológica, especialmente em áreas de fronteira, em meio a surtos da doença em outros países das Américas. Mas desde 2024, o Brasil é considerado pela Organização Pan-Americana de Saúde um território livre de sarampo, como ressaltou o senador Marcelo Castro, do MDB do Piauí, ex-ministro da Saúde.
5: Enquanto notamos aumento alarmante de casos de sarampo em outras partes do mundo, no Brasil, reforçamos a vigilância e promovemos ampla cobertura vacinal visando prevenir surtos e garantir a proteção para todos. Infelizmente, não podemos deixar de mencionar o período sombrio que vivemos recentemente, quando o negacionismo em relação às vacinas permitiu que doenças antes eliminadas, como o sarampo, voltasse a ser um problema.
4: A Comissão de Ciência e Tecnologia aprovou em agosto a criação de uma subcomissão permanente para acompanhar o desenvolvimento científico e tecnológico de vacinas de interesse nacional. O colegiado deverá acompanhar pesquisas, projetos estratégicos, financiamento e produção de vacinas, além de promover o diálogo entre pesquisadores, empresas, órgãos públicos e agências de fomento. Hoje, a vacina contra o sarampo faz parte do calendário nacional de vacinação do SUS para pessoas de 12 meses a 59 anos. Quando há circulação do vírus, porém, o Ministério da Saúde recomenda ainda a aplicação da chamada dose zero em bebês a partir de 6 meses.
22: E os limites para a regulação das redes sociais sem restringir a liberdade de expressão foi tema de discussão em uma audiência pública do Conselho de Comunicação Social do Congresso.
23: Especialistas divergiram sobre a necessidade de regras mais rígidas para combater abusos e o risco de restrições excessivas. A reportagem é de Yasmin Rodrigues.
7: Até onde regular as redes sociais sem transformar a moderação de conteúdo em censura? Essa foi uma das principais questões levantadas durante a audiência pública do Conselho de Comunicação Social do Congresso. Um dos problemas apontados durante a audiência foi a falta de transparência das próprias plataformas. A diretora do Internet Lab, Fernanda Campanucci, afirmou que as regras utilizadas pelas empresas são
20: genéricas e devem ser mais transparentes.
6: Transparência real sobre os critérios de moderação. Só vai funcionar se tiver essa transparência real. Na prática, os termos das plataformas são genéricos demais. Como ela regula o seu espaço, as regras que ela define. Isso deixa um limbo, tanto para o usuário quanto para o moderador.
20: A audiência também discutiu o que se espera de uma eventual regulação. A presidente do conselho, Patrícia Blanco, destacou que as contribuições apresentadas durante o debate podem ajudar o Congresso na construção dessas regras.
8: Que esses registros, essas contribuições possam ajudá-los na hora da decisão, para que a gente tenha um ambiente digital, que a gente consiga, de fato, excluir as questões relacionadas a discurso de ódio, à intolerância, à desinformação.
20: Mas a criação de novas restrições também recebeu críticas. Para o diretor do Instituto Civis, Jamil Assis, o Congresso precisa ter cautela antes de estabelecer novas regras para as plataformas.
9: A gente está legislando em um assunto que ainda a gente mede e avalia muito mal, muito novo. É imprudente empilhar restrições sobre o objeto que a gente ainda não sabe medir de maneira adequada.
20: O desafio colocado no debate é encontrar